0: autoridade para continuar no Ministério da Administração Interna?
1: Eu não tinha mais condições pessoais e políticas para o exercício do cargo. E entendi que era o momento de concretizar o que tinha dito desde o início ao Sr. Primeiro-Ministro, que a partir do momento em que sentisse que não dispunha de autoridade para concretizar o que pensava dever ser concretizado, eu não continuaria. E naquele mesmo momento de reação pública à minha atuação quando da tempestade, eu senti, na sequência do que já tinha sucedido no verão, um mês depois de eu iniciar funções, estou a falar dos incêndios. Foram dois acontecimentos que me escaparam, digamos assim, na dimensão total do termo, pela sua contingência, pela sua imprevisibilidade, pela sua dimensão, e o que eu entendi é que justamente por isso era o momento de concretizar o que sempre tinha dito.
0: Maria Lúcia Amaral, a considerar que era mau para o país manter-se no cargo, ela é convidada desta semana do podcast da Antena 1, ponto de interrogação de António José Teixeira e David Azevedo Lopes. Sobre a base das lajes, o ministro dos Negócios Estrangeiros afirma que Portugal pode dizer não aos Estados Unidos. Claro que sim, está previsto nos tratados. O governante reconhece também que é tempo de rever esse protocolo com os norte-americanos. Mas Paulo Rangel é o convidado desta semana do podcast Política com Assinatura.
2: Quando se dissipar e se resolver este conflito, essa seria uma altura para começar a pensar nisso. Com certeza que temos que olhar para isso, para esse dossiê, porque passaram 30 anos sobre o acordo que foi feito, portanto é natural que haja muitos ajustamentos a fazer e que essencialmente estamos num mundo diferente daquele que existia em 94-95.
3: Alguma circunstância ou capacidade de Portugal dizer não aos Estados Unidos relativamente às leis?
2: Com certeza que Portugal já mais do que uma vez, ao longo da sua história, recusou um ou outro determinado uso, com certeza que o fez. Agora há uma coisa que é, as matérias que são classificadas devem ser classificadas. Não é por acaso que existem esses regimes, estamos a falar de enfim, um dia, historicamente, tudo poderá ser visto, com certeza, com uma distância e toda a gente verificará se as regras foram mesmo aplicadas e se houve ou não houve recusas em determinadas circunstâncias.
0: A propósito do encontro em Dili no próximo mês para assinalar os 30 anos da Cplp, Paulo Rangel fala sobre a Guiné-Bissau, país que em dezembro do ano passado foi suspenso da organização após o golpe de Estado. O chefe da diplomacia portuguesa fala do país como um membro imprescindível da Cplp e apela a um diálogo positivo.
2: Eu estou com alguma expectativa que nesta reunião de Dili de julho se possa fazer algum progresso. Há uma coisa que eu queria dizer. O nosso respeito pela Guiné-Bissau é enorme. É um membro imprescindível da Cplp, por todo o povo guineense, e portanto nós queremos é um diálogo positivo. Portanto, eu faço aqui um apelo a que esse diálogo possa realmente ter lugar. Não há dúvida que a Cplp suspendeu a Guiné-Bissau, foi a primeira vez que isto aconteceu, e que isso também criou aqui algum trauma, evidentemente. Mas eu acho que, porventura, se forem dados sinais por parte das autoridades, nós poderemos progressivamente restaurar um diálogo frutuoso que leve a que ela possa retomar a sua participação a 100% na vida da Cplp.
0: Política com assinatura, podcast da jornalista Natália Carvalho. O convidado desta semana é o ministro Paulo Rangel. Entrevista para ouvir esta terça-feira após o noticiário das 10 da manhã e em antena1.rtp.pt. Pelo menos 3 pessoas morreram durante um ataque russo em Kharkiv esta noite. As autoridades ucranianas dão ainda conta de 6 feridos. Nos últimos dias, o exército russo tem intensificado os ataques à segunda maior cidade ucraniana. Aviso de Donald Trump. O primeiro-ministro de Israel pode perder o apoio dos Estados Unidos caso volte a entrar em guerra com o Irão. É o que diz o portal Axios numa altura em que Israel prossegue os ataques no Líbano. Luís Peixoto.
4: O presidente dos Estados Unidos avisa o primeiro-ministro israelita de que uma nova guerra contra o Irão pode deitar por terra o apoio de Washington a Tel Aviv. Em declarações ao portal de notícias Axios, Donald Trump garante ter dito a Benjamin Netanyahu que pode acabar sozinho caso avance com ataques contra Teherão. Apesar de as forças armadas iranianas terem anunciado o fim das operações militares contra Israel, depois dos ataques entre os dois países, o primeiro-ministro israelita promete uma resposta em força a qualquer novo ataque. Netanyahu garante também que o exército vai continuar a operar no Líbano contra o Hezbollah, uma situação que de resto motivou os ataques iranianos. Ao longo desta segunda-feira, apesar dos apelos do presidente do Líbano à paz, os ataques israelitas no sul do país fizeram mais de 10 mortos. Perante o impasse nas negociações de paz, o Irão anuncia que está a emergir um novo cinturão de segurança do Estreito de Hormuz ao Estreito de Bab el-Mandeb, na zona do Iémen. O chefe da Força Quds do Irão, Ismail Kani, avisa Estados Unidos e Israel de que novas agressões vão desencadear uma resposta regional coordenada.
0: E um sismo de magnitude 5 atingiu esta noite o sul do Irão, na região de Hormozgan, do Estreito de Hormuz. Não há até ao momento registro de vítimas ou danos materiais. Em Espanha, o Papa terminou esta segunda-feira com um banho de crentes no estádio Santiago Bernabéu e em clima de festa com 70 mil pessoas. A reportagem de Diana Craveiro.
5: À saída do encontro, todas as caras tinham um sorriso. O Papa convidou toda a comunidade diocesana de Madrid para falar sobre comunhão eclesial, aquilo que liga os fiéis a Cristo e à Igreja. Jorge e Rosa estiveram entre os milhares que participaram.
6: Sim, ha havido concerto, ha havido espetáculo de música.
5: Falam em momentos magia, emocionantes.
7: Muito emocionante, muito emocionante.
6: Sim, muito cálido, é muito
5: acolhedor. E descrevem este Papa sim, muito próximo muito das pessoas.
7: Muito entranhável, muito carinhoso com a gente.
6: Muito cercano ao povo, sim.
5: Dizem que Leão XIV pediu que todos se mantenham como uma família unida.
7: E que sejamos uma família unida e que todos cantemos ao mesmo som, não cada um com seu tom.
5: Para Lídia foi uma festa inesquecível.
8: É única, inolvidável.
5: O Papa lembrou que é preciso levantar os olhos para o céu,
8: ao cielo, a Deus, à Virgem Maria, sobretudo,
5: mas também para as pessoas e olhá-las de frente.
8: Andemos com a mirada agacha, andemos com a mirada à frente.
5: Uma referência ao lema desta visita à Espanha, levantai os vossos olhos, um pedido feito pelo Papa contra a indiferença em relação ao outro. O líder da Igreja Católica juntou cerca de 70 mil pessoas no estádio Santiago Bernabéu, entre paróquias, movimentos, sacerdotes ou agentes pastorais. Marta fala numa festa da Igreja.
9: Ui, uma festa imensa! Hemos cantado goles, hemos bailado.
5: Uma festa que trouxe esperança a toda a comunidade.
9: Es que o Papa Leão ha venido, nos ha dado muchísima esperança a toda a Igreja de Madrid.
5: E conta que o Papa pediu que todos estejam unidos na diversidade.
9: Uma unidade na diversidade.
0: A reportagem de Diana Craveiro, enviada da Antena 1 a Madrid. Esta terça-feira, o Papa Leão XIV despede-se da capital espanhola. A meio da manhã, viaja para Barcelona.
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1: Boa noite e bem-vindos.

Mais uma vez, sejam bem-vindos. São os momentos iniciais desta edição do Agente Provocador na Antena 1. Uma nova semana significa, na rádio, um novo ciclo de descobertas e novidades entre discos e eventos que marcam a agenda de acontecimentos de 2025. Os novos sons do Departamento da Música Alternativa e de Novas Tendências recebem outros nomes, mas também aqui assim fica a promessa de estarmos atentos a discos e personalidades que nem sempre despertam a atenção imediata, mas passado algum tempo, lá vamos buscá-los para que fique mais completo o quadro que, no fundo, reflete a música e a cultura indie-pop do presente. Esta semana, mais uma vez, dois destaques no Agente Provocador. Uma conversa feita de canções e palavras com Tó Trips, o músico português agora numa nova empreitada, tem disco novo com os Fake Latinos e encerra uma série de novos temas, lugares, histórias de vida que querem ser aqui assim contadas, e vamos ouvir em discurso direto Tó Trips, já a partir da emissão de amanhã. O outro dos destaques centrais no Agente Provocador é o disco da semana. Desta vez veio de França e é assinado pela música e compositora OK Lou. A personalidade e as suas notas passarão por todas as emissões desta semana. Primeiras notas hoje por conta de Brian Ferry com Amelia Barrett em Florist, e a seguir então OK Lou, Shock Enough. Este é o disco da semana que chega agora.

São as primeiras no agente provocador. Chama-se Dateline e é uma das novas canções do projeto Set Dressing. Trata-se de um novo espaço criativo de Mandy, Indiana, e antecipa a chegada de um primeiro EP. Estará nos escaparates a partir de 11 de abril e responde pelo nome de I Can't Be Alone Tonight. Mais atrás, a dona do disco da semana no agente provocador, a francesa OK Lou, e finalmente com um belíssimo álbum de estreia. Trata-se de um mergulho em sonoridades plácidas, harmonias suaves e até uma voz etérea que nos convida a cada canção a entrar numa espécie de sonho pop que nos promete acompanhar ao longo de toda esta semana. Chegámos a esta emissão, mais uma colaboração com Amelia Barrett, artista, escritora e pintora. Florist é um novo aperitivo sobre o próximo disco de colaborações de Brian Ferry. Vai chamar-se Loose Talk e tem edição marcada para o próximo dia 31. A seguir, Andy Bell dos Ride, novo disco a solo, e esta a incrível versão de I'm in Love with a German Film Star.

É outro dos regressos muito aguardados por este rapaz em 2025, Dan Bejar e o seu projeto Destroyer, com a promessa de uma nova coleção de canções que trazem sempre essa dimensão maior, feita de horizontes vastos e capazes de revelar uma linguagem pessoal que escolheu a música pop, que em 2025 volta a cruzar a elegância e o requinte das formas com a voz que nos canta esses novos instantes na vida de Dan Bejar. Ouvimos Cataract Time, é uma das músicas que vamos certamente encontrar no novo Dan's Boogie, um disco com a edição marcada para 28 de março. Logo atrás, a passagem da bela versão de I'm in Love with a German Film Star, Andy Bell dos Ride, a convidar-nos a redescobrir com novos arranjos e voz para um original dos Passions no longínquo ano de 1981. E agora atravessamos o espaço e o tempo para lembrarmos um nome e uma canção que marcou indiscutivelmente a banda sonora da classe de 90. Nasceram em Los Angeles e na Cidade dos Anjos escreveram canções e fizeram alguns discos que o rapaz ouvia e já dava a escutar na rádio de então. Os Garbage tiveram momentos mais populares e entre eles um tema em especial que chegou a uma banda sonora irresistível que acompanhava então o filme Romeu e Julieta, sobre a obra do eterno William Shakespeare. Mas voltemos à canção que celebra agora 30 anos. First Crush, estes eram os Garbage, em 1995.

Chama-se Vertigo. É uma das canções do novo projeto, novo álbum de Miki Berenyi. Em tempos esteve aos comandos dos Lush, um dos projetos mais interessantes, mais influentes até da cena inglesa dos anos 90. Entretanto, com o fim de atividades da banda em decorrência da morte de Chris Acland, na verdade, Miki resolveu ocupar o seu novo espaço através de um novo grupo, o Spirosca, e só agora, então, uma nova fase se abre sobre o talento e a produção da artista britânica, que anuncia para o mês de abril uma nova edição. Trata-se de um primeiro álbum de estúdio deste novo trio de Miki Berenyi. Vai chamar-se Tripla, e lá vamos descobrir, entre as outras canções, aquela que hoje aqui trouxemos. Mais atrás, assinalámos os 30 anos de First Crush, uma das canções dos Garbage que ouvíamos e dávamos a escutar em 1995. E a seguir partimos à descoberta de um libanês. Ele chama-se Sharif Megerbane.

São já as últimas escalas no som desta primeira emissão desta semana no Agente Provocador. A escuta do Fiesta Triste, ele é Tó Trips, está então de regresso em 2025 com Dissidente, um álbum editado no último dia 5 e o mote para uma conversa que aqui vai chegar a partir da emissão de amanhã. Vamos ficar a conhecer não apenas as histórias, as canções desta nova jornada do compositor e músico português, mas também a música como ferramenta e instrumento de transformação de ideias, linguagens e sentimentos pessoais. Tó Trips, esta semana, é um dos destaques centrais no Agente Provocador. Atrás, o músico libanês Sharif Megerbain com Hanadi, uma versão funk para uma das canções do seu novo EP, e agora continua a partilhar a sua música, a música que a editora representa, e vamos continuar a conhecê-la aqui assim no Agente Provocador. À saída, Panda Bear, ou seja, Noah Lennox, Praise, é uma das canções que encontram no belíssimo Sinister Grift. Hoje, com o som de Diogo Axel, eu sou o Herberto Quaresma. 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Boa noite e até amanhã.

0: 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Duas horas no continente e na Madeira. Uma hora nos Açores. Edição do jornalista Pedro Guilherme.
1: A antiga ministra da Administração Interna, Maria Lúcia Amaral, diz que se demitiu porque perdeu a autoridade. Em entrevista ao podcast da Antena 1, ponto de interrogação, na primeira, desde que saiu do governo, Maria Lúcia Amaral sublinha que os incêndios do verão passado e a tempestade Christine, no início do ano, revelaram que não tinha como continuar no executivo.
2: Eu assumi o cargo, tendo em linha de conta o percurso que foi assinalado, que me identificava e que eu pensei, e que quem me convidou pensava, que me habilitava para a primeira dimensão de fazer política, quando aconteceu o que aconteceu, quer no verão, quer depois no inverno, eu tive a noção de que não tinha meios, em toda a dimensão da palavra meios, os conhecimentos técnicos, o domínio do terreno, o conhecimento exato das pessoas, das corporações, até à sua ínfima particularidade que estão no terreno, para reagir imediatamente com a velocidade que se requeria ao contingente, ao imprevisível, e por isso entendi que nessa dimensão não dispunha de meios.
1: Maria Lúcia Amaral apresentou a demissão no dia 10 de fevereiro, cerca de 8 meses depois de ter assumido o cargo e numa altura em que se verificava uma onda de críticas pela resposta à depressão Christine que atingiu Portugal no final de janeiro. Nesta entrevista, a antiga governante diz que faltava autoridade para continuar na administração interna.
2: Eu não tinha mais condições pessoais e políticas para o exercício do cargo. E entendi que era o momento de concretizar o que tinha dito desde o início ao Sr. Primeiro-Ministro, que a partir do momento em que sentisse que não dispunha de autoridade para concretizar o que pensava dever ser concretizado, eu não continuaria. E naquele mesmo momento de reação pública à minha atuação quando da tempestade, eu senti, na sequência do que já tinha sucedido no verão, um mês depois de eu iniciar funções, estou a falar dos incêndios, foram dois acontecimentos que me escaparam, digamos assim, na dimensão total do termo, pela sua contingência, pela sua imprevisibilidade, pela sua dimensão, e o que eu entendi é que justamente por isso era o momento de concretizar o que sempre tinha dito.
1: Declarações de Maria Lúcia Amaral, a antiga ministra da Administração Interna e ex-provedora de Justiça, é convidada do podcast da Antena 1, ponto de interrogação, entrevista para ouvir nas plataformas de podcasts e no YouTube. O ministro dos Negócios Estrangeiros afirma que Portugal pode dizer não aos Estados Unidos sobre a utilização da base das Lajes, porque está previsto nos tratados. Em entrevista ao Política com assinatura da Antena 1, Paulo Rangel reafirma ainda que a base na Ilha Terceira, nos Açores, foi utilizada pelos americanos de acordo com as condições normais e apenas para reabastecimento.
3: Quando se dissipar e se resolver este conflito, essa seria uma altura para começar a pensar nisso. Com certeza que temos que olhar para isso, para esse dossiê, porque passaram 30 anos sobre o acordo que foi feito, portanto é natural que haja muitos ajustamentos a fazer e que essencialmente estamos num mundo diferente daquele que existia em 94-95.
4: Alguma circunstância ou capacidade de Portugal dizer não aos Estados Unidos relativamente às leis?
3: Com certeza que Portugal, já mais do que uma vez, ao longo da sua história, recusou um ou outro determinado uso. Com certeza que o fez. Agora, há uma coisa que é, as matérias que são classificadas devem ser classificadas. Não é por acaso que existem esses regimes. Estamos a falar de, enfim, um dia, historicamente, tudo poderá ser visto, com certeza, com uma distância e toda a gente verificará se as regras foram mesmo aplicadas e se houve ou não houve recusas em determinadas circunstâncias.
1: Paulo Rangel mantém a ideia de rever o protocolo entre Lisboa e Washington sobre a base das Lajes, preferencialmente quando o conflito no Médio Oriente estiver resolvido. Declarações do ministro dos Negócios Estrangeiros no Política com assinatura. Entrevista da editora de política da Antena 1, Natália Carvalho, para ouvir depois das notícias das 10 da manhã e nas plataformas de podcasts. António José Seguro pede à Seleção Nacional de Futebol que conquiste o título mundial e faça sonhar os portugueses. O Presidente da República jantou esta noite com os jogadores, antes da viagem para os Estados Unidos. Antes de se sentarem à mesa, António José Seguro manifestou esperança de que a seleção se sagre campeã.
5: Eu peço-vos que a equipa saiba encontrar o talento e a inteligência, que seja mais do que o somatório da inteligência, da qualidade e do talento que individualmente cada um de vós tem. O país acredita em vós. Façam-nos sonhar. Tragam para Portugal a taça que nos falta. Vamos todos torcer por vós. E eu acredito, com o vosso entusiasmo, com a vossa força, com a vossa fibra, com o vosso talento e com o vosso trabalho, que isso é possível.
1: Sem pressão, o Presidente da República pediu aos jogadores para trazerem a taça do Mundial. A viagem para os Estados Unidos é na sexta-feira, rumo a Palm Beach, em Miami. O centro de estágio da equipa portuguesa vai ser na Flórida. Portugal está no grupo K. O primeiro jogo no Mundial é com a República Democrática no Congo, no dia 17, em Houston, no Texas. Antes, a seleção portuguesa tem o último encontro de preparação. Portugal joga com a Nigéria na quarta-feira, às 9:15 da noite, no estádio de Leiria. O Papa Leão XIV terminou o terceiro dia de visita à Espanha com um banho de crentes. Cerca de 70 mil pessoas estiveram no estádio Santiago Bernabéu, em Madrid. Reportagem da enviada especial da Antena 1, Diana Craveiro.
6: À saída do encontro, todas as caras tinham um sorriso. O Papa convidou toda a comunidade diocesana de Madrid para falar sobre comunhão eclesial, aquilo que liga os fiéis a Cristo e à Igreja. Jorge e Rosa estiveram entre os milhares que participaram.
7: Sim, ha havido concerto, ha havido espetáculo de música.
6: Falam em momentos magia, emocionantes.
8: Muito emocionante, muito emocionante.
7: Sim, muito cálido, é muito
6: acolhedor. E descrevem este Papa sim, muito próximo muito das pessoas.
8: Muito entranhável, muito carinhoso com a gente.
7: Muito cercano ao povo, sim.
6: Dizem que Leão XIV sim, pediu que todos se mantenham como uma família unida.
8: Que sejamos uma família unida e que todos cantemos ao mesmo som, não cada um com seu tom.
6: Para Lídia foi uma festa inesquecível.
9: É única, inolvidável.
6: O Papa lembrou que é preciso levantar os olhos para o céu,
9: ao cielo, a Deus, à Virgem Maria,
6: mas também para as pessoas e olhá-las de frente.
9: Andemos com a mirada agacha, andemos com a mirada ao frente.
6: Uma referência ao lema desta visita à Espanha: levantai os vossos olhos. Um pedido feito pelo Papa contra a indiferença em relação ao outro. O líder da Igreja Católica juntou cerca de 70 mil pessoas no estádio Santiago Bernabéu, entre paróquias, movimentos, sacerdotes ou agentes pastorais. Marta fala numa festa da Igreja.
10: Ui, uma festa imensa! Hemos cantado goles, hemos bailado.
6: Uma festa que trouxe esperança a toda a comunidade.
10: Es que el Papa Leão ha venido, nos ha dado muchísima esperança a toda a Igreja de Madrid.
6: E conta que o Papa pediu que todos estejam unidos na diversidade.
10: Uma unidade na diversidade.
1: Leão XIV a despedir-se de Madrid, o Papa viaja à meia da manhã para Barcelona.
0: Edição do jornalista Pedro Guilherme. 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
2: Com a convidada de hoje, estendemos o mapa em cima da mesa e apontamos para os lugares tão diversos onde viveu e trabalhou. Viu um país nascer, Timor. Viveu nos Estados Unidos, Nova York, na era Clinton. Outros tempos, outro mundo. Esteve na Somália, um país onde a fome e a corrupção graçam. Numa certa África, os dias continuam iguais, o mundo é o mesmo. Queria ser fotógrafa e nem sei se foi registando os lugares por onde passou, mas acabou, como ela diz, a aprender a escrever e fez-se jornalista. Do jornal público fez casa. Foi a única mulher diretora deste diário entre 2009 e 2016. Livre de estilo, Bárbara segue atenta ao que se passa com o jornalismo e os média. Pode falar da visão, da Lusa, da TSF ou de certos monopólios que ameaçam a liberdade dos jornais, rádios e televisões. Ainda há dias assistimos à despedida do comediante Stephen Colbert na americana CBS, onde o humor surge cada vez mais como arma de combate e simultaneamente como ameaça a Donald Trump e ao movimento MAGA. Bárbara Reis nasceu em Lisboa em 1969. É jornalista e está hoje no Fala Com Ela. Mantém-se em guarda e vigilante. Olá, Bárbara.
4: Olá.
2: Aos 17 anos querias ser fotógrafa?
4: Sim, foi uma daquelas epifanias. O meu pai tinha um amigo que era fotógrafo e vivia ali em Campo de Ourique, que tinha um duplex. E uma vez fomos lá à casa e subimos. Eram umas escadas em caracol. E subimos. E de repente aquele mundo, porque ele trabalhava no segundo andar, e aquele mundo, as máquinas, as luzes, os tripés, bom, aquilo fascinou-me, foi imediato. E quando entrei na sala, como é que se chama, de revelação, onde estão as tinas com os líquidos, eu era adolescente, tinha portanto, isto é nos 80, não é? No outro século, e pronto, e saí de lá, fiquei calada, mas saí de lá, e quando entrámos no carro, eu disse ao meu pai, eu quero ser fotógrafa.
2: Sendo que não deste seguimento a essa vontade?
4: Não, não. E comecei a trabalhar no Expresso, num bocadinho como uma brincadeira de verão. Não estava nem na faculdade, tinha 17 anos, não tinha entrado na faculdade. E pronto, e cheguei e disse, eu quero ser fotógrafa. E o Benjamin Formigo, que era o editor do Internacional, disse-me, aqui não se fazem fotografias. Pronto, e enfim, portanto, comecei a brincar, só fui para a universidade no ano seguinte, portanto fiz todo o curso já a trabalhar e depois, pronto, depois a história, enfim, depois o público nasceu e eles levaram-me, não é?
2: Como é que depois foste puxada para o público?
4: Eu fiz, portanto, eu estava no Internacional, estive lá 2 anos, na altura os estágios, bom, eram diferentes do que são hoje, eu acho que só escrevi a primeira breve. E quando digo breve, são aquelas pequenas notícias que têm o quê? 800 caracteres, nem tanto. Talvez ao fim de um ano e meio. Portanto, nós estagiários, ou pelo menos assim foi o meu estágio com o Benjamin Formiga e com o João Carlos Silva e o Zé Cardoso, a Fernanda, e outras pessoas, a Ângela Carrascalão, enfim, vivíamos ali fechados, o Formiga fechava a porta à chave. Era um ambiente um pouco estranho, dentro da redação, não é? Ainda era na Duque Palmela, Expresso. E as pessoas tinham que bater à porta para irem à secção internacional. E, portanto, a forma como ele inventou o estágio, isto para dizer que não sei se era a prática, nem no Expresso, muito menos no jornalismo, mas a prática, a minha prática foi essa, que foi fazer mil coisas de apoio à equipa. Portanto, eu ajudava a Ângela Carrascalão, que era documentarista, tínhamos uma documentarista só para nós, que fazia os recortes e arrumava as fotografias que vinham ainda em papel das agências internacionais, e agrafava e aquelas coisas todas. Portanto, fiz isso, fazia recortes, colava, ou falava com os correspondentes, combinava trabalhos, fazia traduções. O Tony Jenkins mandava, eu traduzia. Enfim, portanto, estive ali talvez um ano a fazer essas coisas variadas, até que alguém um dia me deu uma breve para fazer, depois outra breve, outra breve. E chegou um dia em que o Formigo me pediu para fazer, para ir entrevistar o... É engraçado porque depois acabei a trabalhar para a ONU. Mas portanto, foi a minha primeira, o meu primeiro texto assim com algum fôlego, não é? Uma espécie de conjunto de várias breves. Bom, mas sobre um êxito de refugiados no Corno da África, E eu fui ali à... Era uma senhora Siemens, ainda me lembro. Estas coisas da primeira vez nós lembramos, não é? Uma
3: senhora Siemens. Eu ia te perguntar Siemens... até se a primeira breve falava.
4: Isso não me lembro.
3: Não te lembras?
4: Isso não me lembro. Okay. A primeira breve não
3: foi tão
4: me lembro.
3: Breve que tu não te
4: Exatamente, foi tão breve. Mas lembro-me do erro. Lembro-me do erro que me foi apontado quando
3: qual
4: saiu.
3: Qual foi o erro?
4: É precisamente um advérbio acabado em mente. E eu uso aulas de escrita e digo mais ou menos mil vezes e mostro como escrever sem advérbios de modo é muito mais eficaz e claro e é mais bem escrito. E portanto eu escrevi, e acabei de dizer agora um advérbio, mas eu escrevi faz hoje precisamente. Portanto, era qualquer coisa, qualquer aniversário. E o João Carlos Silva veio dizer-me: Bárbara, se faz hoje anos, faz hoje anos. Não tens que dizer que é precisamente, já disseste que faz hoje. Portanto, não lembro do tema, mas lembro dessa lição. Mas
3: agora como guardamos mais facilmente os erros.
4: E aprendemos
3: as coisas
4: com
3: que
4: eles.
3: Nos marcaram, sim, e aprendemos com eles.
4: E com os quais aprendo. Lembro muito bem de erros e críticas que me foram feitas ao longo dos anos e que é a forma, que é uma forma muito saudável de aprender e é uma vivacidade e um espírito crítico que existe nas redações, ou pelo menos eu tive a sorte de viver em redações, bom, só trabalho numa, no Público, mas onde havia muito essa crítica muito viva. E então fui entrevistar a senhora Siemens à ONU, que na altura era no Sheraton, ou no Imavis, no edifício do Imavis. Em Picoas e então lá escrevi uma história, enfim, com um feature, não é? Como nós chamamos, com base nessa entrevista e nos dados que enfim, pesquisei, era sobre aquela crise que estava a acontecer naquele momento no Corno da África. E entretanto, o Público, eu não sabia, eu era uma miúda, tinha 18 anos, não é? 18, 19, sabia que estava a ser, enfim, inventado um jornal, mas só soube quase na véspera. E na prática só soube quando um editor me veio dizer, o Vicente
3: Vicente Jorge Silva, sim.
4: O Vicente Jorge Silva, o fundador do Público, que na altura era o diretor da revista do Expresso, diz: ai, tragam lá aquela amiga que fez aquela coisa muito gira sobre os refugiados. Ela é a Bárbara quê? Ele nem sabia o meu nome. Pronto, e foi assim que foi para o Público.
3: Foi uma escola de exigência. Muitas vezes ouvimos a palavra exigente associada ao Vicente Jorge Silva. Foi uma escola de exigência para ti também?
4: Foi uma escola de exigência, foi uma escola em para muitas coisas. Foi uma exigência sem dúvida. O Vicente tinha na parede, ele colava páginas da edição do dia. Portanto, dessa manhã, na parede, duas ou três por dia, e numa, normalmente era uma coisa boa e uma coisa má, portanto, um elogio e uma crítica, e numa fazia uma bola e dizia um círculo e dizia bom lead, e na outra marcava o lead, sei lá, no décimo parágrafo e dizia o lead está aqui, e portanto nós todos vimos aquilo durante muitos anos e aprendemos muito. Mas também foi uma escola da ambição, de uma certa loucura, de um querer fazer muito e mais e melhor. Isto parece um clichê, mas é mesmo verdade. Eu ainda apanhei, quer dizer, uma das primeiras vezes que eu fui em reportagem para o estrangeiro foi para ir cobrir as eleições autárquicas em Espanha. Nós tínhamos um correspondente em Madrid e dois mais novos fomos. Eu fui para Sevilha e o outro foi já não sei para onde. Portanto, tínhamos três pessoas a cobrir as eleições espanholas. Um na capital e dois em duas regiões. E, portanto, lá fui eu de carro. Enfim, portanto, eu cresci como jornalista com essa grande ambição. E também uma dose de loucura. Há bocado referiste a Somália. Como é que eu fui para a Somália?
3: Vamos falar então da guerra civil na Somália. Começou em 1991. Tu vais lá no início?
4: Sim. E a forma como eu fui para a Somália é bem definidora da ambição com que o Público nasceu e que em muitos aspectos mantém. É uma cultura que ainda existe. Eu fui porque trabalhava na altura na secção de sociedade, não é? Onde se faz saúde, justiça, educação. E estava a criticar, lá está, a crítica que é saudável e que tem que existir nas, é a única forma de fazer bom jornalismo. E estava a criticar o facto de nós darmos todos os dias uma breve sobre as crianças mortas na Somália. Porque todos os dias, mais ou menos disse em Dianão, nós escrevíamos: morreram hoje 500 crianças em Baidoa, que era uma cidade no sul da Somália. E passado dois dias, morreram hoje mais 500 crianças em Baidoa. E passado dois dias, outra breve. E portanto aquilo vinha naquela coluna, uma coisa secundaríssima, não, sem nós darmos àquela tragédia um espaço minimamente digno ou nobre. E eu disse, olha, isto é chocante o que nós estamos a fazer. Estamos a tratar 500 crianças mortas por dia neste país. Mais vale não darmos nada. Ou fazemos um trabalho a sério ou não damos nada, porque isto é quase chocante. E o Vicente passou e ouviu esta frase, ouviu esta discussão e disse: tem toda a razão, vai já para a Somália. E foi assim.
3: Tinhas quantos anos?
4: 20.
3: Ficaste na Somália quanto tempo?
4: Um mês. Também mostra... Bem, mostra que eu sou velha, que já sou jornalista há muitos anos, porque já ninguém vai um mês para lado nenhum. Mas sim, fiquei um mês, e na altura não havia internet, portanto fiquei um mês sem compromisso de ter que escrever. Aliás, pediram para não escrever, não queriam notícias, porque isso tinham das agências da Reuters, da AFP. E portanto, para fazer
3: reportagem.
4: Uma reportagem, não vou dizer grande, não é? Mas longa, digamos, ambiciosa.
3: Foste, não sei como é que é aos 20 anos, ir para um país como a Somália, foste receosa de certeza, não é?
4: Ah, sim, só os tontos
3: embora
4: é que não...
3: o medo também se ganhe com a consciência, não é?
4: Só os tontos é que não têm medo, não é? Eu fui com um fotógrafo brasileiro, na altura que era discípulo do Sebastião Salgado,
3: sim.
4: E fomos para a Médicin Sans Frontières, foi onde ficámos a dormir, mas depois, por razões várias, eu acabei por dizer: olha, eu vou ficar aqui sozinha, não preciso de ir para nada, e portanto... fiz um amigo, um fotógrafo também, e da Newsweek, e acabei por fazer muitas coisas sozinha, não sozinha, obviamente, porque eu tinha um motorista, um tradutor e 5 guardas de Kalashnikov, portanto eu sozinha não estava, como é óbvio, mas fiz alguns trabalhos junto com esse fotógrafo, o Peter Turnley, da Newsweek, algumas viagens. E fiz muitas coisas sozinha com essa minha, enfim, essa entourage bastante peculiar.
3: É muito diferente ainda assim ser mulher num terreno adverso, não é? Ou não?
4: Aqui não é tanta questão de ser mulher, aqui, quer dizer, estás na Somália, és homem ou mulher, a questão, estás ali como jornalista, não sei se o que eu senti ou as dificuldades que tive ou o processo mental teria sido muito diferente, quer dizer, se o género aí tem grande impacto. Já foi há muitos anos, não é? Mas talvez a imagem mais forte que eu trouxe à Somália é quando me... quando dei por mim a pensar: Bárbara, já nem te comoves ao levantar a perna para passar por cima de uma criança morta.
3: O que aconteceu várias vezes.
4: Porque às tantas, faz isso uma vez, duas, três, dez, e às tantas eu pensei: meu Deus, como nós nos habituamos a tudo, a qualquer coisa, a qualquer circunstância. Portanto, aqui ser homem ou mulher é um bocado irrelevante. Talvez ser mulher tenha mais a ver com a razão pela qual eu acabei por fazer coisas sozinha e não com o tal fotógrafo. Mas isso é a história da nossa vida.
3: Que outras mulheres estariam no terreno nesta altura? A Christiane Amanpour, provavelmente, não é? Que fez escola.
4: Sim, e estavam outras mulheres, aliás, connosco no MSF. Estava uma fotógrafa dinamarquesa, de quem fiquei amiga. E com quem aconteceram coisas difíceis. Sim, há sempre mulheres nestes sítios.
3: Felizmente, precisamos do olhar das mulheres. Já vamos falar a seguir de Nova Iorque e de Timor. Vamos à primeira canção. Tu escolheste Nina Simone, Mr. Bojangles. Porquê? Olha, porque uma amiga me disse, isto foi há dois dias, o Mr. Bon Jagons faz hoje anos. E eu pensei, bom, Nina Simone, quer dizer, a Nina Simone faz parte da minha constelação. A música de Nina Simone, além dela ter aquela voz, meu Deus, ajuda-nos muito a perceber a América de hoje. Estes brancos que foram, que se levantavam da cantina quando o James Meredith entrava para almoçar, votam todos no Donald Trump, aposto, não é?
5: Vamos ouvir então.

0: Jornalista Bárbara Reis, hoje no Fala Com Ela, foi diretora do Público entre 2009 e 2016, correspondente em Nova Iorque durante 5 anos, e um dia vais para Timor. Já vamos perceber como é que vais parar a Timor. Nova Iorque. Não sei se foi uma era dourada. Agora tudo parece, tudo que é passado, passado mais ou menos recente.
1: Mas agora gostamos do George Bush, não é? Do pai e do filho.
0: É verdade, é verdade. Como é que foram esses anos na era Clinton?
1: Bom, o ir para lá foi também uma coisa um pouco por acaso, como aliás a maior parte das coisas na minha vida.
0: Tu só descobriste a meio do caminho porque é que querias ser jornalista?
1: Eu nem nunca pensei nisso. Às tantas estava a ser. O Jorge Vemans, a quem eu disse o melhor não da minha vida, às vezes eu brinco com ele e digo-lhe isso, sim, muito obrigada, Jorge.
0: Qual foi esse não?
1: Foi: queres ser subeditora de sociedade? Quer dizer, ser subeditora de sociedade aos 24 anos? Se calhar para muitos jovens jornalistas é uma ideia ótima. A mim pareceu uma pior ideia do mundo. E eu disse: não, muito obrigada. Mas não queres, vais ganhar mais, vais ter responsabilidade. Disse: não, eu quero fazer reportagem, quero sair daqui, quero estar fora, quero ser correspondente. E assim ficou. Passado um ano, o Jorge veio-me perguntar: Bárbara, ainda gostavas de ser correspondente? Eu disse: sim. Queres ir para Nova Iorque? E eu disse: sim. E eu era tão miúda, não é? Que ele perguntou: não queres ir perguntar ao teu pai primeiro? Isso não vale a pena.
0: Nunca precisaste dos conselhos do teu pai, já agora? Precisaste, com certeza, não é?
1: Sim, não me lembro. Sim, com certeza. Mas este prescindia de debate.
0: E acabaste por ficar 5 anos?
1: Sim, um pouco porque foi acontecendo. Aliás, às tantas, ao fim de 5 anos, eu saí de Nova Iorque com 30. E ao fim de 5 anos já dividi sempre casas para poder estar lá, dividi sempre casas com amigos, e portanto, às tantas, aos 30 anos, uma pessoa já quer ter a sua casa e já não quer umas casas mais ou menos a fazer de conta, cheias de bicicletas no quinto andar, com cadeiras encontradas na rua, e aquele famoso lixo de Nova Iorque, que é um lixo sempre ótimo, não é? Está tudo sempre a mudar e portanto as pessoas deixam coisas ótimas na rua, mas às tantas aquela casa adolescente deixa de ter assim muito interesse. E portanto viemos, o Pedro e eu, para Lisboa.
0: Falavas há pouco, antes de ouvirmos a Nina Simone, desses brancos que se levantavam quando um negro entrava no autocarro, na cantina, onde quer que fosse. Esses brancos nunca deixaram de estar lá.
1: Justamente, é aquele 50-50, não é? Metade da América vota no Trump e metade da América tem vergonha de ter o Trump como presidente. Isso já lá estava. Uma das reportagens que me marcaram naqueles 5 anos foi ter ido entrevistar ao Idaho, que é na ponta oeste dos Estados Unidos, portanto, digamos, o fim do mundo do ponto de vista de Nova Iorque, não é? E fui entrevistar o líder da nação ariana, Aryan Nation. E cheguei lá, é muito impressionante, porque parece uma torre militar de um daqueles fortes do faroeste, não é? Com uma torre de comando, com um vigilante lá em cima, de metralhadora, e um fato.
0: E provavelmente lençóis brancos escondidos.
1: Combate, exato, com certeza. E cheguei lá e estava um senhor encantador à minha espera, que era o líder da nação ariana, que me tinha. Eu tinha feito um pedido por e-mail, sou jornalista do Público, um jornal português, gostava de entrevistar. Um mês, 2 meses, portanto andei ali meses a fazer aquele pedido, e às tantas eles disseram: sim, senhora, tá, será recebida. Concedemos a entrevista, porque Portugal é uma das nações escolhidas, the chosen people. Enfim, e eu lá fui.
0: O que é que te impressionou na reportagem, para além desse aparato todo?
1: Impressionou-me o que ele disse. Aliás, essa era a razão pela qual eu tinha lá ido, não é? Porque eu não acredito que o não dar voz a pessoas que têm pensamentos, enfim, antidemocráticos ou racistas,
0: sim,
1: ou extremistas, enfim, podemos lhe chamar várias coisas, que não é útil. Eu acho que é útil, depois depende do que é que se faz com isso, não é? E ele, desde logo, o desconcertante que era a aparência física. Ele tinha o ar mais querido do mundo. Era um velhote com ar de avô cantigas, com um bigode branco, um sorriso enorme, um ar doce, meigo, olhos azuis. Era assim um senhor encantador. E quando ele começava a falar, dizia coisas como se você for a fazer entrevistas a médicos dos hospitais do sul da América, e se eles forem honestos consigo, eles vão dizer-lhe que os negros nascem com o osso do cóccix mais comprido do que os brancos, que era a prova para ele de que estão mais próximos. Enfim, portanto, dizia coisas incríveis. Agora, porquê é que eu acho que é relevante falar, ouvir estas pessoas? Tudo o que ele me disse, eu fui pedir à Leonor, a nossa arquivista no Público, para ela me encontrar a reportagem no dia em que o Trump ganhou, em 2016. Porque lembrei-me, ele ganhou, e eu pensei, bolas, isto é mesmo verdade. E lembrei-me da reportagem. Eu não queria acreditar. Eu fui lá dar um beijinho à Leonor, quando ela mandou por e-mail, para lhe agradecer. É incrível, tudo o que aquele homem me disse foi exatamente o que aconteceu, e foi nos timings que ele disse que ia acontecer e que ia resultar, 20 anos depois, na eleição de um dos nossos. E lá estava o Trump. E eu fui ver todos os passos, porque ele disse, nós agora vamos fazer A, B, C, D, e tudo o que ele
0: está
1: disse
0: a ser concretizado.
1: Foi concretizado naqueles 20 anos. Levar os nossos para a academia, levar os nossos para aqui e para ali. Ou seja, todos os passos estratégicos que eles tinham, todas as medidas que eles tinham definido na sua estratégia de ascensão ao poder, estes supremacistas brancos, aconteceu. E lá estava o Donald Trump.
0: Como é que tu olhas agora para a América? Voltaste, entretanto, muitas vezes a Nova Iorque?
1: Algumas.
0: Já neste novo mandato de Trump?
1: Não. A última vez que fui a Nova Iorque foi a seguir à pandemia, portanto há uns 2 anos. E é uma cidade tão, tão diferente da cidade que eu conheci. Mas talvez atípica, no sentido em que ainda tinha muitos restos da pandemia, e portanto mesmo fisicamente a cidade estava muito muito decadente, com os restos dos restaurantes, daquelas
0: quase descaracterizada.
1: Muito descaracterizada. Agora, Nova Iorque não é aí que se vê a América, não é? Portanto, não é tanto ir a Nova Iorque que nós vemos o que se passa. Vê-se mais o que se passa observando a Casa Branca, não é?
0: E Timor? Como é que tu acabas a viver em Timor?
1: Bem, pronto, foi
0: a história da tua vida ainda.
1: Foi outra vez. Bom, eu trabalhava na ONU. Perdão, eu ia muito à ONU, não é?
0: Portanto, em trabalho.
1: Exatamente, eu era correspondente do Público, e trabalhei em Nova Iorque entre 95 e 2000, e isso coincidiu com os 2 anos das negociações entre Portugal e Indonésia com a ONU como mediador.
0: Mediadora, sim.
1: E portanto eu ia, e foram 20 rondas negociais. Eu acabei de escrever um livro com o embaixador Fernando Neves sobre esse processo de negociação. E portanto eu ia muito à sede da ONU cobrir, fazer notícias sobre as rondas. Ia tantas vezes que acabei de trabalhar, tinha o meu lugar no escritório do Washington Post, porque nós, os correspondentes, estando acreditados, não somos permanentes da ONU, trabalhávamos, não sei como é hoje, mas na altura trabalhávamos assim num corredor, uma coisa de passagem, ali no terceiro andar, o andar dos jornalistas, mas num sítio um pouco desconfortável e sem qualquer conforto e sem ligações, sem telefone. E o meu amigo Colin Lynch, que era correspondente do Washington Post na ONU, portanto é permanente, tinha o seu escritório. Às tantas disse, oh, Bárbara, estás sempre aí nesse corredor, quando vieres a porta está aberta. E falando de aprender, aprendi tanto, e falando de crítica nas redações, aprendi tanto com o Colin, não que ele me tivesse a dar lições e dizer, Bárbara, deves fazer assim, fazer assado, mas pelas conversas que eu ouvia o Colin ter com o seu editor em Washington. porque o Colin é o correspondente, está sozinho a cobrir o que se passa na ONU todos os dias do ano, 365, portanto ele sabe muito, ele só faz aquilo. E tem um editor, na altura o Washington Post já tinha um sistema que nós ainda hoje não temos, eu diria que talvez em quase nenhum jornal em Portugal, que é o editor ter acesso, e se temos não praticamos, o editor ter acesso ao texto enquanto o texto está a ser escrito. E portanto, cada vez que o jornalista faz save, fica, digamos que congelado, e um editor pode entrar e ver o que é que o jornalista já escreveu. O que é que isto resultava em quê? Em que o chefe do meu amigo Colin lhe telefonava e dizia: "Oh Colin, estás a fazer esse lead, esse primeiro parágrafo, não acho nada que se deva ir por aí, acho que o ângulo deve ser pegar no que disse o chinês, ou no que disse o francês, ou que no... e olha que os Estados Unidos..." E punham-se a discutir. E o Colin de cá, e isso era o que eu ouvia, contra-argumentava e discutiam o jornalismo uma, duas, três, quatro, cinco vezes ao longo do dia. Portanto, esse debate, esse querer afinar o ângulo certo, essa troca de argumentos, é de uma maturidade que nós hoje não temos.
0: Eu ia te perguntar,
1: 25 anos depois,
0: perdeu-se esse
1: nunca
0: diálogo?
1: tivemos, nunca tivemos, nunca tivemos. E eu fui chefe muitos anos, como sabes, e tive alguns embates justamente por causa disto. Porque não há, em Portugal não há, digamos que, standards mínimos que são comuns a todos. Nos Estados Unidos, um jovem jornalista de um jornal local de New Orleans ou de Chicago, enfim, não é preciso, ou de uma cidade pequena, chega a um bom jornal, ao New York Times, em Nova York. E claro, terá o seu choque, nem que seja pela escala. Mas digamos que a base, os standards são comuns. Em Portugal não há isso. E portanto, e há muito esta postura um pouco do artista. Os jornalistas não são artistas. Artistas são os pintores, são os músicos. E portanto é um trabalho, o bom jornalismo é debatido, é coletivo. Claro que depois pode ser é só aquela pessoa a escrever, a assinatura pode ser só uma pessoa, mas tem que haver debate, dos títulos, do lead, do ângulo, se começa bem, se acaba bem, se está sólido, se tem suficientes fontes, mas é só é quem.
0: Mas hoje em dia o próprio jornalista é mediático.
1: Mediático no sentido de ser estrela?
0: De ser estrela, de ser muitas vezes ele próprio a notícia.
1: Pois.
0: Quando tu dizes, o jornalista não é artista, não é? De certa forma, hoje em dia, o jornalista é artista.
1: Não. O ser mediático não é ser artista. Quer dizer, um jornalista de televisão, que está na televisão, e portanto que é visto por milhões de pessoas, é por definição mediático. Isso não faz dele um artista. Um artista é um criador que cria com a liberdade absoluta e total, sem concessões, sem se preocupar se vai vender ou não, se vai ter uma exposição ou não, se o filme vai ter encher salas ou não vai ter ninguém, se vai ser, vai ser selecionado para Cannes ou não. Um jornalista, nós, quer dizer, o jornalismo é a disciplina da verificação. Tem regras. Nós servimos o bem comum. Nós só trabalhamos para o interesse público. Nós temos uma fidelidade à verdade. Nós temos uma fidelidade ao interesse do cidadão. Estas são as nossas balizas, para não ter nada a ver com arte.
0: Às vezes, para quem lê, tem a ver com arte também, não é? Para quem lê, tem. Para não nos perdermos no caminho para Timor.
1: Que não quer dizer que não haja arte de ser bom jornalista,
0: Claro,
1: mas isso é outra coisa.
0: também. Para não nos perdermos nesse caminho, é o Sérgio Vieira de Mel que te faz o convite.
1: Não, não, foi o Manuel, porta-voz, na altura, número 2, Manuel Almeida e Silva, porta-voz, do Kofi Annan. Kofi Annan tinha dois porta-vozes, o Fred Eckhart, um americano, e naquela altura, durante uma série de anos, este brasileiro, o Manuel de Almeida e Silva. E bom, Portanto, era uma pessoa que eu via mais ou menos dia sim, dia não. Ia às conferências, ia chateá-lo para pedir isto ou aquilo, para pedir dados, informação, para pedir uma entrevista com este, com aquele. Enfim, o que nós jornalistas fazemos com os porta-vozes num dia-a-dia. E um dia cruzei-me, o meu namorado na altura, e depois o meu marido, o que é arquiteto, quando viu as chamas de Timor arder, aquelas imagens da CNN. Isto é 99, 9/9/99, na televisão, ele disse: eu tenho que ir para Timor, eu tenho que ir ajudar a reconstruir. Ele teve assim um ímpeto, uma coisa muito forte. E eu disse: ok, olha, nós estávamos a regressar para Portugal, já tínhamos o contentor marcado, reservado, um bocado o contentor, foi para Setúbal, as nossas coisas foram para Setúbal na altura, já estávamos a vir para cá. E disse: mas Pedro, nós vamos agora estávamos assim a desviar-nos para Portugal. Não, mas eu tenho que ir. Disse: ok, então, mas candidato a ti, logo se vê. E ele preencheu os papéis. E eu disse: ok, eu levo os papéis. Ele trabalhava num ateliê, não tinha nada a ver com a ONU, não é? Portanto, eu disse: oh, eu, a próxima vez que lá for, eu entrego os papéis. E cruzei-me com o Manuel da Almeida e Silva, e tinha o envelope, e perguntei-lhe: olha, ainda bem que me encontro, onde é que se entregam as candidaturas? E ele disse: ah, é no andar tal, na porta tal, é a pessoa tal que recebe as candidaturas. Mas o que é essa candidatura? E eu expliquei, e disse: ah, a Bárbara não quer vir connosco para Timor? Para o Timor? Eu disse: não quero, obrigado, é o Pedro que quer ir, mas eu não, eu estou na tra... bom, e portanto começou assim, um pouco como uma brincadeira de corredor, como tudo na minha vida. E depois acabou por ser o Manuel, insistentemente enfim, a querer que eu fosse. Depois às tantas descobriu: ah, você não é licenciada, afinal não podemos fazer o convite. Eu disse: ok, oh Manuel, isto é você que me anda a convencer, eu não, portanto tudo bem, não, amigos como dantes, não fui eu que me candidatei sequer. E assim ficou. E depois, passado um mês, disse: não, nós agora já resolvemos o problema e há uma equiparação que é a experiência. E assim fui.
0: Quanto tempo ficaram em Timor?
1: É quase 3 anos.
0: Viram de facto um país a ser reerguido?
1: Vimos aquela...
0: Havia uma quase utopia desenhada, não é?
1: Havia, mais do que uma utopia, havia uma resolução da ONU que dava ao Sérgio Vieira de Mello poderes absolutos. Ele brincava e dizia que eu sou Luís XIV, porque ele tinha a resolução mais robusta, ou os poderes mais robustos que alguma vez dados, e talvez nunca repetidos, a um administrador transitório, como se chamam estes cargos, não? O representante do secretário-geral da ONU. E portanto ele tinha poderes executivos, judiciais, legislativos, ele tinha todos os poderes. E, portanto, o trabalho do Sérgio e da equipa foi transferir de uma forma gradual esses poderes para os timorenses, para os líderes, para a liderança timorense e para no fundo construir, criar uma administração pública e ir delegando os poderes a pouco e pouco. E no fundo a tensão daqueles anos, a tensão política a que existiu teve sempre que ver com isso, com esse queremos mais, vocês têm poder a mais, vocês são autoritários. O Sérgio dizia: não, nós não estamos a ser autoritários, tem que ser, não pode ser tudo de uma vez. A tensão do Sérgio com Nova Iorque, a tensão dos líderes timorenses com o Sérgio. Portanto, foi nesse sentido. Bem, metade do que eu aprendi em Timor. E depois houve um lado muito comovente, que é todos os dias, literalmente, Inês, todos os dias eu assisti, até porque depois tornei-me porta-voz da missão, porta-voz do Sérgio, não é? Portanto, acompanhavam em muitos acontecimentos oficiais. Todos os dias nós assistimos a uma coisa pela primeira vez. Portanto, eu acho que é Felisberto Lopes, o primeiro funcionário público da administração pública timorense, o Felisberto Felizmino, portanto um senhor que foi simbolicamente...
0: Existem muitos primeiros a acontecer.
1: A abertura dos correios, o primeiro selo, a primeira carta, a primeira escola, a primeira... Enfim, portanto foram 3 anos de uma intensidade a esse nível muito impressionante. E o Sérgio... O Sérgio ia ser secretário-geral da ONU, não é? Com toda a certeza, se não tivesse sido assassinado. O Sérgio tinha uma relação, uma crença no diálogo, na necessidade, mas na força do diálogo, no poder da palavra para usar a palavra como reconciliação, muitíssimo impressionante, e praticava, ou seja, para choque dos timorenses, o Sérgio recebeu milícias no seu escritório, que o porteiro cá embaixo ficava atrapalhado, não é? Sede do governo, naquele edifício grande, Timor, o único edifício grande que há em Timor, do tempo do colonialismo, e portanto que representa o Estado, tem aquelas escadas de pedra, e aparece, eles todos se conhecem, não é? Porque é um país muito pequeno, e portanto todos se conhecem, aparece o milícia e diz: tenho uma reunião marcada com o Dr. Sérgio de Melo. Portanto, ele fazia isto, e portanto aprendi muito sobre a importância de falar com o inimigo. Aprendi nesses anos. Aprendi muita coisa.
0: Já te vamos trazer para Lisboa. Um dia as coisas vieram mesmo no contentor.
1: Exatamente.
0: Terminamos aqui na Antena 1, ainda vamos conversar mais um bocadinho na parte do podcast. Terminamos sempre com a mesma pergunta, muito simples. O que é um dia bom para ti?
1: Às vezes um dia bom é acabar um texto. É aquele alívio. Mas também pode ser descobrir como é que começa um texto. Um dia bom pode ser um dia de festa, de frenesi imparável, mas também pode ser um dia tranquilo em que nada acontece. Pode ser conseguir juntar os meus três filhos à mesma mesa, que é coisa difícil, ou pode ser passar só uma tarde com um deles e não acontecer nada. Um dia bom pode ser dias bons em Nova Iorque, em Dili, pode ser em Lisboa, pode ser em qualquer lugar. Eu já vivi mais de 20 mil dias. Foram todos diferentes e tenho a sorte de terem sido quase todos bons.
0: Vamos terminar com o Chico Buarque, que faz parte da tal oração diária. Fui eu que lhe chamei oração diária com este "Apesar de Você". Ainda tem explicação, estando ele lá num quase altar.
1: Eu ouço o Chico todos os dias. Acordo o meu filho Sebastião com o Chico, e eles: mãe, par com isso, mãe, par com isso. Cresci a ouvir o Chico. O meu pai ouvia muito o Chico e os brasileiros todos. E essa é uma daquelas, como nós sabemos bem em Portugal, são aqueles truques, os truques de como é que eu vou enganar a censura. E por isso é uma canção que

0: 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Três horas no continente e na Madeira. Duas horas nos Açores. Edição do jornalista Pedro Guilherme.
1: O ministro dos Negócios Estrangeiros afirma que Portugal pode dizer não aos Estados Unidos sobre a utilização da base das Lajes e que isso está previsto nos tratados. Em entrevista ao Política com Assinatura da Antena 1, Paulo Rangel reafirma ainda que a base, na Ilha Terceira, nos Açores, foi utilizada pelos americanos de acordo com as condições normais e apenas para reabastecimento.
2: Quando se dissipar e se resolver este conflito, essa seria uma altura para começar a pensar nisso. Com certeza que temos que olhar para isso, para esse dossiê, porque passaram 30 anos sobre o acordo que foi feito, portanto é natural que haja muitos ajustamentos a fazer e que essencialmente estamos num mundo diferente daquele que existia em 94-95.
3: Alguma circunstância ou capacidade de Portugal dizer não aos Estados Unidos relativamente às leis?
2: Com certeza que Portugal, já mais do que uma vez, ao longo da sua história, recusou um ou outro determinado uso, com certeza que o fez. Agora, há uma coisa que é, as matérias que são classificadas devem ser classificadas. Não é por acaso que existem esses regimes, estamos a falar de, enfim, um dia, historicamente, tudo poderá ser visto, com certeza, com uma distância e toda a gente verificará se as regras foram mesmo aplicadas e se houve ou não houve recusas em determinadas circunstâncias.
1: Paulo Rangel mantém a ideia de rever o protocolo entre Lisboa e Washington sobre a base das Lajes, preferencialmente quando o conflito no Médio Oriente estiver resolvido. Declarações do ministro dos Negócios Estrangeiros, no Política com Assinatura, entrevista da editora de política da Antena 1, Natália Carvalho, para ouvir depois das notícias das 10 da manhã e também nas plataformas de podcasts. Donald Trump avisa Benjamin Netanyahu que poderá ficar sozinho contra o Irão se voltar a entrar em guerra. O presidente dos Estados Unidos pediu ao primeiro-ministro israelita que não respondesse ao ataque com mísseis iranianos na noite de domingo, mas Israel decidiu retaliar na mesma e só informou Washington em cima do acontecimento. O aviso de Trump a Netanyahu surge numa altura em que Israel prossegue os ataques no Líbano. Luís Peixoto.
4: O presidente dos Estados Unidos avisa o primeiro-ministro israelita de que uma nova guerra contra o Irão pode deitar por terra o apoio de Washington a Tel Aviv. Em declarações ao portal de notícias Axios, Donald Trump garante ter dito a Benjamin Netanyahu que pode acabar sozinho caso avance com ataques contra Teherão. Apesar de as forças armadas iranianas terem anunciado o fim das operações militares contra Israel, depois dos ataques entre os dois países, o primeiro-ministro israelita promete uma resposta em força a qualquer novo ataque. Netanyahu garante também que o exército vai continuar a operar no Líbano contra o Hezbollah, uma situação que de resto motivou os ataques iranianos. Ao longo desta segunda-feira, apesar dos apelos do presidente do Líbano à paz, os ataques israelitas no sul do país fizeram mais de 10 mortos. Perante o impasse nas negociações de paz, o Irão anuncia que está a emergir um novo cinturão de segurança do Estreito de Hormuz ao Estreito de Bab el-Mandeb, na zona do Iémen. O chefe da Força Quds do Irão, Ismail Khani, avisa Estados Unidos e Israel de que novas agressões vão desencadear uma resposta regional coordenada.
1: E o exército israelita adiantou esta noite que interceptou no sul do país um alvo aéreo suspeito proveniente do Iémen, sem registro de feridos. São comuns os mísseis lançados a partir do território dos rebeldes Houthis, que controlam várias zonas no noroeste do Iémen, incluindo a capital Sanaa. As Nações Unidas alertam que a guerra entre a Rússia e a Ucrânia se está a intensificar e antevêem uma escalada militar ainda maior a curto prazo. Numa reunião de emergência do Conselho de Segurança esta segunda-feira, convocada a pedido da Ucrânia, a subsecretária-geral da organização, Rosemary Di Carlo, apelou às partes para que voltem à via diplomática. Segundo as Nações Unidas, não há por agora

0: a qualquer sinal de que as hostilidades venham a diminuir. Pelo menos 3 pessoas morreram durante um ataque russo esta noite em Kharkiv. As autoridades locais dão ainda conta de 6 feridos. Nos últimos dias, o exército russo tem intensificado os ataques à segunda maior cidade ucraniana. A antiga ministra da Administração Interna, Maria Lúcia Amaral, diz que se demitiu porque perdeu autoridade. Em entrevista ao podcast da Antena 1, ponto de interrogação, a primeira desde que saiu do governo, Maria Lúcia Amaral sublinha que os incêndios do verão passado e a tempestade Kristin no início deste ano revelaram que não tinha como continuar no executivo.
1: Eu assumi o cargo, tendo em linha de conta como o percurso que foi assinalado, que me identificava e que eu pensei, e que quem me convidou pensava que me habilitava para a primeira dimensão de fazer política, quando aconteceu o que aconteceu, quer no verão, quer depois no inverno, eu tive a noção de que não tinha meios, em toda a dimensão da palavra meios, os conhecimentos técnicos, o domínio do terreno, o conhecimento exato das pessoas, das corporações, até à sua ínfima particularidade que estão no terreno, para reagir imediatamente com a velocidade que se requeria ao contingente, ao imprevisível, e por isso entendi que nessa dimensão não dispunha de meios.
0: Maria Lúcia Amaral apresentou a demissão no dia 10 de fevereiro, cerca de 8 meses após ter assumido o cargo no Ministério da Administração Interna. A antiga ministra e ex-provedora de Justiça é convidada do podcast Antena 1, ponto de interrogação, entrevista para ouvir nas plataformas de podcasts e também no YouTube. A Federação de Dadores de Sangue queixa-se da falta de condições para recolher o sangue, o que leva a sucessivos cancelamentos de colheitas previamente planeadas e aprovadas. A Alberto Mota refere que não há recursos nos centros de recolha.
2: Fazem-se concursos, o que me dizem, e a senhora Presidente me disse, é que os concursos não são preenchidos, não há quem se candidate. Outros candidatos estão meses a de meses no IPST através de 300 e depois vão-se embora. E por isso não, o Ministério da Saúde e o Instituto de Proteção têm que tomar medidas. Nós já em tempos apresentamos algumas medidas para fazer face a esta situação de escassez de sangue. Nomeadamente, o alargamento de horários de recolher sangue durante os meses de junho, julho, agosto e até meados de setembro. Todas essas propostas são apresentadas, o IPST não tira da gaveta e o IPST é quem cumpre, Sr. Presidente, é que tem que pôr fim a isto.
0: A Federação Portuguesa de Dadores Benévolos de Sangue, ouvida pela Antena 1, pede uma reflexão séria e soluções para responder às principais necessidades.
2: Há dadores, há associações a trabalhar intensamente, diariamente, a promover dádiva de sangue, a promover a escolhetação, e depois há cancelamento sistematicamente. Nos últimos tempos têm ocorrido muitos cancelamentos.
3: E isto compromete naturalmente as nossas reservas?
2: Com certeza, preocupa-nos muito. Temos só um grupo sanguíneo, que é o AB+, com níveis satisfatórios. O resto está tudo em perigo. Seja desde os A's negativos e positivos, os B's negativos e positivos, os O's negativos e positivos. Estamos todos aqui com 3 dias de reserva de sangue. Preocupa-nos também muito a região do Algarve, que é uma região grande, é uma região que só tem um hospital, um centro hospitalar a fazer a recolha de sangue, e mesmo assim também estamos muito mal no Algarve.
0: Falta capacidade para as recolhas de sangue, diz o presidente da Federação Portuguesa de Dadores Benévolos de Sangue, Alberto Mota, ouvido pela jornalista Isabel Cunha. Um alerta a poucos dias do Dia Mundial do Dador de Sangue, marcado para o próximo dia 14 de junho.
4: Edição do jornalista Pedro Guilherme. 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

0: Bem-vindos ao Gramofone de hoje, com a segunda e última parte da conversa com o investigador João Ricardo Pinto, que nos traz o seu livro Onde, Como, Quanto, Quando, a produção musical nos primórdios da Rádio e Televisão Portuguesa, 1956-1964. Uma edição da Tinta da China, a partir da sua tese de doutoramento, e onde somos guiados a um período pioneiro e, em várias medidas, desconhecido para muitos. Entre a canção ligeira e o folclore, com algum rock e música erudita também, a presença da música na nossa televisão tinha então que lidar com uma suposta proibição ao fado. Ricardo, como é que explicas isto?
1: Nós hoje temos uma visão do fado que é uma visão muito pós-revolução, não é? Nós não nos podemos esquecer que o fado não era considerado uma cultura como é hoje, e ter o respeito e o reconhecimento que tem hoje, e ainda bem que o tem, como é óbvio, mas era visto muito com a boémia, com a noite, com
2: os meios marginais.
1: meios marginais. A gente tem que se lembrar que estamos a falar de uma fase em que as mulheres não saíam à rua à noite. Portanto, quem
2: Desde que saíam, tinham má fama.
1: tinham muito má fama, ou teriam que ser acompanhadas pelos maridos, portanto, não era impensável uma senhora na época ir sair à noite, ir, sei lá, estar com os amigos, conversar com as amigas, quer dizer, isso é outro mundo, portanto, isso não existia. Portanto, e o fado era conotado com esse tipo de vida. Portanto, o fado, aliás, nas classificações que a televisão faz, o fado é proibido, mas curiosamente, esse é um outro aspecto que não deixa de ser contraditório na programação da televisão, é que, sendo o fado basicamente proibido pelas regras, ele depois tinha um programa ao domingo à noite. E foi o programa que, dos primeiros anos mesmo, lá dos primeiros 2, 3 anos em televisão, ele depois vai mudando
2: Designação.
1: de designação, é Lisboa à Noite, etc. Fado, chama-se Fado, depois Lisboa à Noite, só diferentes designações. Mas a verdade é que é o programa que tem maior regularidade nos primeiros anos da televisão. Mas, por exemplo, quando era os programas de entretenimento em que havia diferentes categorias musicais presentes, o fado geralmente não estava presente. Portanto, havia aquele cuidado de ser um programa noturno, já bastante de noite, para quê? Para que os mais jovens, vissem esta questão da educação, não é? Dos mais jovens, não tivessem esse contacto, porque de facto ele está associado à boémia e à má vida, e inclusivamente à noite, porque era mal visto.
2: Em termos de Festival da Canção, o fado chega apenas em 1969, com a participação da Maria da Fé, com a
1: Exato.
2: canção Vento do Norte. Portanto, aí
1: Exatamente.
2: já tínhamos alguns anos de história.
1: Cinco aninhos de
2: Festival,
1: festival,
2: RTP da
1: portanto,
2: Canção.
1: sim.
2: E a presença dos géneros associados ao rock? Não se encontra muita coisa nestes primeiros anos também de história da RTP?
1: São raríssimas. Há um caso, eu não me recordo agora do nome, sou sincero, de um músico que se auto-intitula o pai do rock português, ainda na década de 50, não estamos a falar de Rui Veloso, nem nada disso, dessas discussões
2: Essa
1: mais
2: designação do pai do
1: tardias.
2: rock é da imprensa, nos anos 80,
1: Exatamente.
2: sim.
1: Mas não se fala basicamente do rock. É uma categoria musical, muito curiosamente, que até esta data ela é praticamente inexistente. Ela já existe, portanto, na Europa e no mundo, nos Estados Unidos, claro que sim, na década de
2: Desde
1: 50,
2: meados
1: mas em
2: de 50?
1: Portugal, sim. Não se fala. É uma questão. Eu depois.
2: Aparecia timidamente nos repertórios de alguns conjuntos,
1: Sim,
2: assim, alguns
1: exatamente.
2: cantores também, mas
1: Exato.
2: timidamente
1: Mas
2: também.
1: presença na programação, não. Eu, curiosamente, porque li as revistas e não lia só. Li tudo o que era sobre música, não só sobre música e televisão. Curiosamente, eu descobri alguns documentos interessantes, porque, ao que segundo consta, isto é uma coisa que é preciso também trabalhar e ler e estudar, é que Salazar, não é, enquanto ideólogo do regime aqui, ele dizia para não nos preocuparmos muito com o rock, porque isso era uma mania da juventude, que depois de irem à tropa isso lhes passava com a idade. Que era uma visão, obviamente,
2: A
1: que.
2: tropa e a guerra, não é?
1: Pronto, exatamente. Sim, infelizmente há guerra. E ele, portanto, essa preocupação de censura ao rock não existia muito, porque era uma mania da juventude que lhes passava com a idade. E isto é um texto que eu li numa revista, mas que lá está, carece de confirmação, carece de análise e carece de. Pronto, de estudo mais sério e mais severo, mas de facto está completamente ausente, de facto, da programação. Até 64 estamos.
2: E o lugar da música erudita? Já referimos aqui que a primeira emissão abriu com música erudita. Havia de facto um destaque maior em termos de presença mediática, de grande presença mediática, para a música erudita. Isto será apenas explicado por uma questão de época ou há algo mais quanto a ti?
1: Não, eu acho que há duas razões. Há uma razão técnica, porque os estúdios eram de facto pequeninos, portanto, e era muito fácil levar um duo, um trio, um quarteto a estúdio tocar. Portanto, nós temos muito poucas emissões de orquestras, e as orquestras quando eram dadas em direto, pronto, porque os carros exteriores, utiliza-se o recurso dos carros exteriores. A música erudita é porque, quando nós lemos os textos, a televisão tinha uma preocupação de educação. E nós temos que pensar, na época, a música erudita era a alta cultura. Sim. Ainda vivíamos este pensamento, não é? Todas as outras áreas musicais estavam todas para baixo.
2: Estratificadas.
1: Exatamente. Em que o fado estava lá bem no fundo, curiosamente. Até música, os ranchos folclóricos estavam todos acima do fado. É uma coisa que o folclore...
2: Eles eram entregues ao gabinete de música erudita, não é?
1: Exatamente.
2: Sim.
1: E...
2: à direção.
1: Portanto, nesse sentido, a música erudita era muito pensada como uma forma de aculturação do povo e de educação e de elevação cultural. Portanto, é muito natural que nessa fase a música erudita estivesse ainda muito presente na programação televisiva. Portanto, a razão técnica e a razão cultural são muito evidentes na programação nesta época. Mas, curiosamente, as emissões experimentais começam com um momento erudito, mas depois as emissões regulares já começam com música ligeira. Já são... aqui são cerca de 6 meses.
2: Até em 1957, em março de 57.
1: Já em março de 57. De setembro de 56 até março de 57, o início da televisão, ele em si também já é diferente. É uma coisa bastante curiosa que nos acontece. Uma coisa também interessante é os telediscos, porque a televisão não produz telediscos. Do ponto de vista como nós depois viríamos a pensar na nossa juventude, em que eram os agrupamentos musicais que faziam os seus telediscos e produziam, eram apenas imagens com música, mas é engraçado que já se começa, quando não havia programação em si, a televisão passava telediscos. É uma coisa muito engraçada. E o conceito já existia na época.
2: Sim.
1: O teledisco é uma coisa muito, muito curiosa. E aí sim, por exemplo, nesses telediscos havia também muita música orquestral. Havia muita presença da música orquestral que fazia chegar.
0: Vamos então ficar agora com a presença musical de um dos nomes que nestes anos e em muitos dos seguintes mais surgia nos ecrãs de televisão. Falo de Segun de Galarza, basco de nascimento, mas que fez quase toda a sua carreira em Portugal e que, com a formação orquestral que dirigia ou com o seu conjunto, várias gerações de telespectadores se habituaram a ver e ouvir. Vamos recordá-lo com uma gravação de 1957, esse ano que marcou o início das emissões regulares da RTP, com o original Rock and Roll, o conjunto de Segun de Galarza.

0: Rock and Roll, com o subtítulo Ritmo sobre Teclas, o conjunto de Segund Galarza, numa histórica gravação de 1957, publicada pela editora Estoril, ainda em disco de 78 rotações, mas também já em vinil, tanto em EP de 45 rotações como em LP, então ainda em formato de 10 polegadas. Estamos à conversa com João Ricardo Pinto, guiados pelo seu livro dedicado à presença da música nos primeiros tempos da RTP, entre 1956 e 1964. A maneira como as esferas de poder viam a RTP foi mudando ao longo deste período de cerca de 10 anos.
1: Sim, claramente, claramente. Aliás, é importante dizer que Salazar teve uma enorme desconfiança sobre o início da televisão em Portugal. Ele não se quis envolver, é muito curioso. Ele não vai à assinatura do contrato de concessão do Serviço Público de Televisão. Ele não participa, ele só muito mais tarde é que aparece em televisão. Eu já não me recordo exatamente a data, mas já foi passado alguns anos. Havia um grande medo que a televisão fosse o elemento perturbador
2: de
1: social, e que através da televisão as pessoas começassem a ter um nível de conhecimento e uma capacidade de pensar o mundo de outra maneira. Isso é muito evidente.
2: Isso é que é o problema para algumas pessoas.
1: Mas depois também as conversas em família, por exemplo, é um caso paradigmático de que depois, de repente, vamos esperar para pensar, isto está a ter sucesso.
2: Sou Marcelo Caetano, mais tarde.
1: Exatamente. As pessoas gostam muito, as pessoas que vêem televisão, dão importância à televisão, então nós temos que estar na televisão. Isso já acontece bastante mais tarde. Mas numa primeira fase, claramente não. Havia, de facto, um grande receio, medo da televisão e do impacto que ela poderia ter nas pessoas e na sociedade em geral.
2: E em termos tecnológicos e de parcerias, nós estávamos muito dependentes também, por questões geográficas, de Espanha e depois a seguir de França, mas houve aqui umas sinergias criadas com Espanha muito fortes, até ao nível dos próprios festivais de música. Como é que tu viste essa abordagem? Como é que isso transformou também o nosso cenário?
1: Sim, a RTP começou logo por ser dependente, porque as emissões experimentais estavam dependentes de material técnico emprestado. A RTP inicia as emissões com material técnico.
2: E algum desse material ficou emprestado para sempre?
1: Algum ficou emprestado para sempre e está arquivado está no museu da RTP, o que é ótimo, que são de facto relíquias, hoje são autênticas relíquias. Portanto, estávamos muito dependentes, obviamente, da tecnologia alemã, que era a grande fornecedora do material técnico na época. Pronto. A seguir, Portugal adquiriu uma série de material, e em março de 57 aí já começa com algum ainda emprestado, que ficou sempre, mas outro já comprado, adquirido pela RTP. Portanto, a televisão sempre viveu uma grande dependência de fora de portas. Nós temos, por exemplo, muitos profissionais da RTP que fazem formação no estrangeiro para aprender a trabalhar com esse material técnico. Temos muitos técnicos estrangeiros que vêm a Portugal dar formação. Sim. O videotape é um desses exemplos que foi montado cá e depois vieram técnicos explicar como trabalhar e como funcionar com o videotape. Portanto, essa dependência sempre existiu. Porque nós não tínhamos meios. E estavas-te a referir à questão da dependência
2: das ligações à Espanha e depois das próprias sinergias que são criadas com a Espanha para a realização de eventos ibéricos da canção.
1: Porque também a nível da programação nós tínhamos necessidade de programação. Era preciso criar programação e aí através das embaixadas chegam muitos programas estrangeiros. Uns chegaram e foram transmitidos, outros nem por isso. Portanto, não foram transmitidos. Portanto, tínhamos essa dependência técnica, tínhamos essa dependência de programação e depois tínhamos a dependência da ligação. Nós tivemos primeiro uma ligação que é a Iberovisão, era assim mesmo que eles chamavam Iberovisão com Espanha. Isso já nos permitiu, por exemplo, foi muito importante numa primeira fase ao nível desportivo, aliás foi estreada com desporto, com uma transmissão de um jogo de hockey de Portugal-Espanha. Pronto. E Portugal cria a Iberovisão. Entretanto surge a Eurovisão, que ainda hoje existe, não é? De outros moldes obviamente, mas surge a Eurovisão. E também tivemos depois, mais tarde, a Mundovisão, que foi uma ligação por cabo, que segundo consto parece-me que até está a ser desmontado. Esse cabo está a ser retirado.
2: É atualmente?
1: Atualmente está a ser retirado, que era um cabo que ligava, digamos, a Europa aos Estados Unidos através dos canais de televisão. E isso foi verdadeiramente importante também ao nível das ligações, do ponto de vista musical, porque Portugal, por exemplo, por causa da Iberovisão, participa presencialmente num festival em Benidorm, Festival de Música de Benidorm, participa e ele é transmitido. Portanto, e aí começou a haver um contacto muito direto entre Portugal e Espanha para a programação também musical ser transmitida e houve, obviamente, contactos musicais muito, muito interessantes. E é preciso também salientar que nós tivemos a primeira vez que tivemos acesso à Eurovisão foi através da Iberovisão. Nós não tínhamos uma ligação independente, sim, à Eurovisão. Era através da IES, a Ligação Iberovisão de Espanha, que nós tínhamos acesso à Eurovisão. Portanto, a RTP estava claramente muito dependente destes contactos. Mas, por outro lado, eu acho que conseguiu, de certa forma, criar muita riqueza e ter muita oportunidade através dessa dependência. Criou muitas sinergias do ponto de vista musical, criou claramente.
2: E depois havia artistas portugueses e estrangeiros a participarem nestes, exatamente, festivais da canção. Festival da Aranda do Douro.
1: Exatamente, Aranda do Douro. E depois vem a Portugal vários, penso que um festival no Porto, não tenho agora aqui muito presente esse, mas acho que sim, foi no Porto, que vem depois desse festival vários músicos espanhóis a Portugal apresentarem-se no Festival do Porto.
0: Vamos então ouvir a canção que venceu o Festival Hispano-Português da Canção do Douro, de 1960. Chama-se Ó Meu Rio Douro, teve interpretação original da brasileira Maria Helena, mas aqui vamos ouvi-la na interpretação do conjunto do próprio autor da música, o saxofonista José Santos Rosa, com a voz de António Alvarinho, o conjunto de Zé Rosa.

0: O conjunto de Zé Rosa com Ó Meu Rio Douro, letra de Vitorino de Sousa e música de José Santos Rosa, canção que na interpretação original da brasileira Maria Helena venceria em 1960 o Festival Hispano-Português da Canção do Douro. Evento também abordado no livro Onde, Como, Quanto, Quando, a produção musical nos primórdios da rádio-televisão portuguesa, 1956-1964, de João Ricardo Pinto, com quem estamos à conversa. Ricardo, entre as editoras discográficas, a rádio, a televisão, estes eventos, estes concursos, tudo isto gravita à volta de um número crescente de gente, porque eram as pessoas que cantavam, mas eram também os arranjadores, os orquestradores, os diretores musicais, que muitas vezes eram mesmo pessoas diferentes. As coisas estavam mais compartimentadas e a própria estrutura da canção ligeira estava ligada a esta forma de trabalhar. Era um universo completamente diferente do que conhecemos atualmente, não é verdade?
1: Sim, claramente, completamente diferente. Ele é completamente diferente ao que hoje nós conhecemos e é completamente diferente daqueles em que era a rádio que dominava os meios de comunicação. Então, a RTP surge no meio em que a rádio era, por excelência, o meio de comunicação, não é? E numa primeira fase a rádio ainda manteve esse poderio, digamos assim, Sim. se podermos chamar ainda com a televisão, só com a televisão, com a expansão da televisão é que a rádio aí fica a par e par. Aliás, há notícias muito curiosas sobre a luta entre a rádio e a televisão, se iria sobreviver. Há discussões, por exemplo, sobre o livro iria sobreviver à televisão, que as pessoas deixavam de ler para ver televisão. Portanto, há assim uma série de questões.
2: Acho que isso acontece periodicamente quando há novas tecnologias.
1: Sim, exatamente. Aliás, quando surgiu o PDF e os leitores de PDF, o livro ia desaparecer. Não desapareceu, graças a Deus. Está aí.
2: Bem, as coisas vão-se adaptando.
1: Exatamente, não é? O vídeo ali a desaparecer e está a aparecer. Já se começa a falar outra vez em cassetes, que foi um assunto que esteve muito fora das nossas conversas, e hoje entre as pessoas que vivem a música de uma forma mais direta começa-se a falar. Portanto, e a televisão o que veio fazer radicalmente foi mudar o ambiente mediático. Com o surgimento da televisão, por exemplo, surgem novas revistas, revistas dedicadas aos meios de comunicação, que era uma coisa inexistente. Não havia nenhuma revista exclusivamente dedicada aos meios de comunicação. Portanto, há novos mercados, não é? O mercado do disco expande-se de uma forma muito direta. Portugal desenvolve indústria discográfica de uma forma, na década de 70, novas editoras a surgir, porque de facto há um boom muito grande.
2: Isso é uma história desconhecida em muitos aspectos.
1: Exatamente. Há um boom muito grande da, eu chamava indústria musical, ou indústria da música, como preferirmos, que de facto gravitam em torno. Que a televisão, vamos, eu não diria que a televisão é a criadora desse, mas dá um ímpeto muito grande a essa nova relação. E há uma coisa muito curiosa que se colocava na época, que era a Simone de Oliveira, por exemplo, eu conversei com a Simone de Oliveira sobre este assunto, que era, Simone, a partir do momento em que aparecia na televisão, já estava em todo o país, certo? Ela, sim, claro, as pessoas viam-me e conheciam. Então, mas isso não lhe fez reduzir o mercado de trabalho? Visto que as pessoas já a viam, e ela disse, não, o fenómeno era o contrário. A proximidade de eu estar em casa das pessoas, as pessoas queriam-me que eu fosse à terra delas cantar. E aí há um boom muito grande do espetáculo ao vivo, curiosamente, ao contrário do que se pensava, há um grande crescimento dos espetáculos ao vivo destes músicos e das várias áreas musicais. Porque o desejo de estar perto aumenta muito. Sim. É uma coisa que sociologicamente é interessante trabalhar-se, porque de facto não aconteceu nada disso. A Simone de Oliveira é um caso que eu tive possibilidade de falar pessoalmente e tive um gosto enorme, e ela me ajudou a compreender estes fenómenos. Ela chegou a ter, por exemplo, ela dizia que ela era convidada uns meses antes, chegou a um ponto em que de ano para ano ela ia a uma festa e já que estavam a dizer qual era a data do ano a seguir que a teriam lá outra vez. Portanto, a indústria musical em torno da televisão, em torno de tudo isto, é compartimentada, mas é crescente e é dependente muito umas das outras. Mesmo o caso do cinema, não é? O caso do cinema é um caso.
2: Também abordas?
1: A televisão surge do cinema. Havia pessoas do cinema que eram contra isso, porque diziam que o cinema tinha que acontecer era nas salas de televisão. Portanto,
2: as salas de cinema, não é?
1: As salas de cinema, exato, desculpem. Portanto, isto acontece verdadeiramente. Eu diria que há uma redefinição do meio mediático, não é? E há um crescente espaço para outro tipo de pessoas se envolverem em tudo isto, não é? Portanto, estamos a falar de uma indústria discográfica, uma indústria em torno da música muito incipiente ainda, não é? Muito, muito, muito pequena, muito.
2: Comparando com os moldes que vai assumir mais tarde.
1: Que hoje
2: sim.
1: nós temos e hoje.
2: Mas maior do que aquilo que se pensa muitas vezes.
1: Há muito maior.
2: O ritmo de edições discográficas prova isso mesmo, porque era todos os meses, todas as semanas saíam novos discos.
1: Claramente, claramente. E há investimentos de editoras estrangeiras em Portugal que apoiavam as nossas edições portuguesas, mas impunham também os discos deles cá dentro. Portanto,
2: isso
1: há
2: através
1: um mercado,
2: dos canais de distribuição.
1: Portanto, há um mercado de distribuição também diferente e diferenciado dentro dessa indústria discográfica e dentro dos meios de comunicação. A própria rádio, quando surge o Festival da Canção, por exemplo, a rádio estava muito atenta ao fenómeno. Não estava, né? Estava
2: sem
1: muito
2: dúvida.
1: Atenta ao fenómeno e participava muito do fenómeno.
2: Transmitia o festival.
1: Exatamente. E deixa-me aqui salientar também, porque a imprensa escrita teve um papel muito importante no meu estudo, porque é aquela que nós é mais palpável.
2: A grande base, não é?
1: É a grande base, sim, foi a maioria da base. Havia inquéritos, os inquéritos que a RTP fazia eram através das revistas. As pessoas inscreviam-se para os programas da RTP através das revistas, não é? Por exemplo, há um programa que é muito interessante, que pouca gente saberá, que é o Vedetas Precisam-se.
2: Sim.
1: Ele é de 1961, exato, 61, em que, no fundo, não era mais nada menos do que uma forma ainda muito arcaica de fazer o fenómeno que hoje faz, que é procurar novas estrelas, novos cantores, novos
2: Pronto.
1: Intérpretes.
2: Aí já havia essa preocupação.
1: Aqui já havia esta preocupação. Estamos a falar em 1961, portanto, e a verdade é que teve sucesso e conseguiu, de facto, até edições discográficas.
2: Cinco anos depois do início da RTP.
1: E há edições discográficas desse momento musical, aí sim a televisão já como produtora de conteúdos, de uma forma muito evidente, mas não deixa de ser curioso que estes fenómenos de procurar artistas, intérpretes dentro de programas de televisão de pessoas anónimas que de repente se tornam estrelas, digamos assim, é verdadeiramente impreciso. E o próprio nome, Vedetas Precisam-se, é uma coisa muito curiosa. Havia, eu acho que demonstra uma certa necessidade de refrescar um bocadinho, não é? O tipo de voz que tínhamos, o tipo de interpretação que tínhamos. Isso é muito evidente por parte da RTP e da indústria em geral, porque o Vedetas Precisam-se dependia ou da indústria discográfica, dependiam da rádio, dependiam tanto. Todos eles dependiam muito uns dos outros para que estes fenómenos tivessem de facto sucesso.
2: Não, e isso que estás a dizer faz pensar no tal termo do nacional cancionismo que o João Paulo Guerra cria em 1969, portanto só mesmo no final
1: Exato.
2: Da década, nesse ano em que é transmitido o Zip Zip na RTP com grande sucesso,
1: Exato.
2: No ano em que a Simone de Oliveira ganha pela segunda vez o Festival da RTP da Canção com a Desfolhada, portanto isto para também mostrarmos o que é que de diferente houve, de marcante nesse ano de 1969, mas a criação desse termo, portanto, friso, em 1969, e que é usado muitas vezes para caracterizar retrospectivamente uma época ou uma canção, como é que tu problematizas o termo? É porque, na realidade, e o que tu disseste agora prova muito aquilo que eu próprio também penso, que conhecendo a época, como tu conheces e como eu também conheço, e como muitas das pessoas que me estão a ouvir conhecerão também, permite perceber isso mesmo, que é aquela panóplia de músicas que cabia dentro, ou que coube dentro do termo, na altura o termo foi muito importante do ponto de vista político, mas é um universo musical muito diferente, muito distinto. Há ali muita coisa que cabe dentro daquilo a que se chama, ou quando se quer usar o termo nacional cancionismo para carimbar uma canção, aquela canção não é uniforme, é uma canção multiforme, não é verdade?
1: Sim, claramente. Aliás, e há experiências já dessa época de fadistas que depois cantaram música ligeira,
2: o Tony Matos,
1: e vice-versa.
2: Havia Portórios, o Tristão da Silva.
1: Exato, há muitos exemplos. A gente acha que nessa época isso não acontecia, mas não é verdade. Acontecia de uma forma muito evidente e óbvia, não é? Nós hoje teríamos um fadista a cantar uma canção que não seja fado, mas isto não é nada de novo, da mesma maneira que as gravações de fado com orquestra não são novidades. Há imensos exemplos já desse tempo. Portanto, a questão é exatamente essa, é que existe esse desconhecimento, digamos assim, não é?
2: E o universo dos cantautores, e estou a pensar aqui à cabeça com o próprio José Afonso, com a importância toda que o José Afonso tem, o José Afonso chegou cedo ao universo desta dita canção ligeira. O Trio Admira grava José Afonso em meados da década de 60, o Rui de Mascarenhas grava José Afonso em meados da década de 60, depois a importância da geração que aparece no Zip Zip, claro que aí faz disseminar este tipo de repertório muito,
1: claro,
2: de uma forma muito grande, mas lá está, há um desconhecimento muitas vezes em relação à forma. Aliás, a Amália Rodrigues em 1970 grava um disco, um single, mas grava um single com duas canções do José Afonso. Às vezes pensa-se que ela só grava Zeca Afonso
1: Exato.
2: Depois do 25 de Abril. Não, já tinha gravado 5 anos antes.
1: Exato, exato.
2: Pronto, lá está. Há um desconhecimento. E este livro é muito importante também. Por isso, pronto, não estamos no final da década,
1: exato,
2: mas este período inicial é muito importante para todas estas transformações que vêm a acontecer, porque já é ele próprio revelador de muitas delas.
1: Sim. nós mesmo na área da música e das pessoas que trabalham e pensam a música, quando eu falo em nacional cancionismo, poucas saberão que o termo surge como crítica.
2: Pois, lá está.
1: Não foi uma afirmação, pelo contrário, foi uma crítica muito forte, não é? À forma de cantar, à forma de interpretar, ao interesse das letras, não é? Mas quem não sabe é.

0: Por isso é que eu acho que é importante nós continuarmos a trabalhar e a estudar e a conhecer estes mundos, não é? Não com qualquer tipo de saudosismo, eu não tenho nenhum tipo de
1: Claro.
0: saudades, pelo contrário, mas de facto para nós conhecermos e compreendermos o passado, não é? Projetar-me, no fundo, é projetar um bocadinho aquilo que fomos e que somos e que continuamos a ser e que. Não é? E isso eu acho que é muito interessante. Aliás, essa é uma das minhas preocupações. Eu falo muito, obviamente, estas questões nas aulas, na ESE de Lisboa, porque eles acham que alguns fenómenos novos, estávamos a referir há pouco os programas de chuvas estrelas e por aí fora,
1: Sim,
0: Operação Triunfo,
1: anos
0: etc.
1: 90 para cá, sim.
0: Pronto, assim, muito. Eles acham que são, de facto, uma coisa muito mais recente. E não, não é verdade. Isto já se faz há dezenas de anos, não é? Claro, não à escala que se faz hoje, não. Como é óbvio, estamos a falar de outro mundo, mas essa preocupação, não é, de criar e de trazer pessoas novas para o mundo da música já existe. E é muito importante que eles compreendam isso.
1: Vamos então perceber um pouco melhor estes cruzamentos de repertórios com o Trio Admira, sempre tão presente na RTP, e a sua versão de 1964 do Menino Doiro, de José Afonso.

0: Menino Doiro, de José Afonso, em 1964, aqui nas vozes do Trio Admira, um conjunto muito presente na RTP, tanto nos anos iniciais como ao longo de quase todo o percurso. Estamos com o livro do João Ricardo Pinto, à volta da música nos primeiros anos da RTP, e este estudo fecha precisamente no ano de 1964, como temos referido nestas conversas. É o ano da realização do Festival RTP da Canção. Pela primeira vez vamos participar no Festival da Eurovisão, que tinha começado no ano do início da RTP, 1956, e que era um evento no qual a RTP já tinha demonstrado interesse em participar desde pelo menos 4 anos antes, só que aqui os condicionalismos foram de ordem técnica acima de tudo. Não é verdade, Ricardo?
1: Sim. Aliás, fala-se que nos vários documentos, fala-se que havia o desejo de, em 61, já se participar no Festival da Eurovisão. Isso foi de todo impossível. E segundo parece, e eu estou a dizer segundo parece porque eu não esqueço, não me recordo sequer se confirmei esta informação ou não, mas segundo parece, para a participação na Eurovisão era obrigatório mandar uma gravação em videotape.
0: Que nós não podíamos.
1: Que nós não tínhamos. E não deixa de ser curioso que nós, o videotape entrou em funcionamento em janeiro.
0: Em 64?
1: E 2 ou 3 meses depois nós estamos a enviar o concurso para a Eurovisão. Sim, esse desejo de Portugal participar na Eurovisão, no Festival da Canção da Eurovisão, é pelo menos de 61. Pelo menos de 61. Embora tenha que ser sincero que em 61 esse festival foi verdadeiramente mal organizado, a RTP não estava preparada para uma produção daquelas, não era ainda uma produtora de conteúdos do ponto de vista
0: daquele
1: mais
0: nível,
1: evidente.
0: É?
1: É notório nas notícias e nas críticas que aquilo não correu nada bem, mas tem importância histórica ter sido o primeiro em si e demonstrar o desejo que já existia alguns anos antes de Portugal, a RTP se projetar e Portugal projetar no Festival da Eurovisão. Do ponto de vista musical, sim, claro que sim, que é muito importante.
0: Essa histórica participação do António Calvário, que fica em último lugar, mas não é o
1: Exatamente.
0: Único país a ficar em último lugar, não é a única canção a ficar em último lugar.
1: Nós não nos podemos esquecer.
0: A Almeida, foi uma das
1: estamos
0: outras.
1: A falar de um país que estava com uma guerra, não é?
0: Aliás, houve uma passagem de um manifestante à frente da Câmara, que rapidamente foi desviado, falas aqui também.
1: Sim, exatamente. Que tanto, havia
0: um boicote em os regimes de Franco e Salazar.
1: Exatamente. Havia uma carga política muito forte da Europa sobre, nomeadamente, Portugal e Espanha, porque eram as duas ditaduras, as únicas ditaduras ainda na Europa. Portanto, havia também aqui um afastamento, digamos assim, entre a Península Ibérica e o resto da Europa a esse nível político, que eu acho que se traduziu. Eu não estou a dizer que seja da parte dos responsáveis ou dos organizadores, mas do parte das pessoas e de quem vota, que isso seja evidente. Eu acho que isso foi evidente nessa época. Isso não, acho que não há grande margem para dúvidas.
0: Sim, creio que não.
1: Isso.
0: Só desconhecendo a história, mais uma vez.
1: Exatamente. Sim.
0: Que paralelismos é que tu encontras entre a presença da música na RTP nestes anos, 56 a 64, e o período atual, Ricardo? Consegues fazer essa análise?
1: Olha, eu sou uma pessoa que vejo muito pouca televisão. Não porque não gosto de ver televisão, mas por questões de tempo, que isto é sempre muita coisa para fazer. Há sempre muito livro para ler, há sempre muita coisa para fazer. Mas
0: dentro do que vês?
1: Do
0: que vais sabendo?
1: Do que eu posso ver e vou sabendo, tirando a RTP2, que tem uma programação à parte, e vamos aqui isolar um bocadinho a RTP2 agora, que
0: só surge no final da década de 60.
1: Exato, só na década de 60, já bastante adiamente, que tem uma programação diferenciada dos outros canais jornalistas, digamos assim. Eu não sei exatamente em televisão como é que aqui na RTP se classificam estas coisas, mas vamos pensar assim, dos canais jornalistas, eu acho que há muita presença musical na televisão, e há uma coisa também que eu quero salientar, é que o meu estudo não incide, por exemplo, sobre a música e publicidade, que é outra área fundamental e importante de estudar e trabalhar. Porque a televisão não produzia publicidade, logo eu coloquei esse elemento de fora, mas seria altamente rico alguém estudar essa área, não é?
0: Sim.
1: A música e publicidade nestas décadas deve ser uma riqueza estonteante também para quem se quiser interessar por isso. Tirando esse, como produtores e como participação da música, eu compreendendo as limitações todas das televisões atuais, etc., eu tenho pena que não haja mais música, nomeadamente ao vivo, na televisão. Eu sou um adepto da música ao vivo. E também é curioso que eu às vezes penso, e quando eu falo nas minhas aulas com os meus alunos, é muito engraçado esta questão do streaming, que as pessoas dizem agora é tudo gravado. Nós cada vez mais temos festivais de música, cada vez mais temos música ao vivo, não deixa de ser curioso. Como aconteceu com a Simone de Oliveira, a presença da televisão depois aumenta o seu trabalho no terreno, digamos assim. Aqui também, hoje, os festivais estão cheios, as coisas, quer dizer, tudo está a acontecer, porque também esta facilidade
0: público,
1: de acesso,
0: né? Sim.
1: Não destrói depois o desejo de estar ao vivo e dessa vivência.
0: Antes a potencia, não é?
1: Potencia. Portanto, eu acho que a televisão, e percebendo e trabalhando e fazendo às vezes também coisas ao vivo, o que demora a preparar o som, o que demora a preparar tudo, eu acho que era um investimento verdadeiramente interessante que se tocasse mais ao vivo nos estúdios de televisão. Eu não sou tanto de, até porque não consigo fazer uma análise de qual é a presença musical hoje da música erudita, não erudita, ligeira, pop, rock, fado. Eu não consigo ter uma leitura geral.
0: A erudita diminuiu.
1: Sim, claramente. Embora depois nós temos música erudita, digamos assim, no cinema, tivemos depois outras áreas que ela surge, não é? A gente às vezes esquece um pouco essa vertente também. Mas sim, eu acho que é uma pena as nossas orquestras, e temos orquestras de muita qualidade, não estarem mais presentes na programação.
0: Na sociedade, assim, na televisão em concreto. Sim.
1: Na televisão em concreto, na sociedade em geral também, mas na televisão em si, porque é um elemento difusor eu acho que é muito importante. Não sendo a mesma coisa assistir, obviamente, já falámos há pouco do concerto ao vivo, do concerto em televisão, até porque estamos a ver o olhar do outro e não o nosso olhar. Nós, quando estamos ao vivo, olhamos para onde queremos, ali estamos a receber o que o outro, os outros estão a ver, não é? Eu acho que é uma pena determinados concertos de algumas orquestras e de algum trabalho musical não ser mais divulgado. Nós temos excelentes músicos, excelentes músicos, que ao nível dos outros
0: nunca tivemos
1: músicos,
0: tantos como
1: a
0: atualmente.
1: Nível global, nós não temos que ter nenhum tipo de menosprezo sobre o nosso trabalho musical. Temos excelentes músicos a trabalhar em Portugal, excelentes músicos portugueses a trabalhar fora, excelentes.
0: Sim.
1: Nós não temos, e acho que é uma pena nós não investirmos um pouquinho mais em dar a conhecer esse trabalho musical. Eu acho que é pena, pronto, porque acho que é importante. Eu acho que é importante nós conhecermos, nós. Eu não estou a dizer nós gostarmos ou nós passarmos a apreciar, porque há músicos que eu gosto, há músicos que eu não gosto, mas.
0: Mas se conhecermos mais, passaremos a apreciar
1: mais,
0: coisas diferentes.
1: A apreciar diferentes, a ter uma ideia diferente do que é aquilo que é o nosso mundo musical. Mas isso é uma questão que se coloca à televisão e que se coloca aos outros meios de comunicação, não é estanque. Eu acho que. Agora, compreendo que, de facto, a transmissão de um concerto em direto de uma orquestra é uma coisa complexa do ponto de vista técnico hoje em dia, não é? Trazer uma orquestra aos estúdios também são coisas que não são fáceis, não é? São coisas que são muito trabalhosas. Mas acho que era verdadeiramente importante esse trabalho, não colocar essa música, porque também não é que eu considero nem penso que é uma alta cultura ou é mais importante que as outras, não. Acho que há espaço para todos e isso é. Sinto um bocadinho essa necessidade, sou sincero.
0: Sim, ou seja, é importante que não se afunile. O afunilamento leva a condicionamentos de várias ordens.
1: Sim, claramente. Assim como a televisão tem preocupação em transmitir os festivais, os Nós Alive, os Rock in Rio, etc., eu acho que há festivais importantes que seriam muito, muito enriquecedores também a televisão lhes dar mais importância. Eu acho que isso era fundamental.
0: E que provavelmente, ou eu diria que em alguns casos, muito certamente, iriam ter interesse de quem vê a televisão. Portanto, às vezes pensa-se que as pessoas não dão importância a determinado tipo de eventos. E muitas vezes só não dão porque não os conhecem. Porque
1: exatamente.
0: É mesmo um desconhecimento.
1: É desconhecimento. É. Claramente. Eu estou à vontade para falar desse desconhecimento, porque eu neste momento até estou a dar aula de História da Música. E por exemplo, sei lá, o Jolly Braga Santos.
0: Sim.
1: Eu falo aos alunos do Jolly Braga Santos, etc. Não conhecemos nada, e eu depois digo assim, nada, faço um exercício que é. Então esqueço o Jolly Braga Santos, vamos ouvir aqui uma coisa de outro músico estrangeiro muito boa. E eles começam a ouvir e tal. O que é que vocês acham disso? Bem, professor, isso é incrível, isso é espetacular. Pronto, isto é Jolly Braga Santos. Portanto, eu faço este exercício com eles para os confrontar, de facto, com esta ideia, primeiro, da música portuguesa ser menosprezada e depois da música erudita em relação a outra música. Portanto, e eles de repente dizem, pá, professor, isso é assim mesmo espetacular, não fazia a mínima ideia. Portanto, eu acho que é este trabalho que todos temos que fazer um bocadinho. Não é impor nada, é apenas alertar e fazê-los descobrir a quantidade de música que existe de muita qualidade.
0: Até porque, como disseste há pouco, às vezes há músicos portugueses, às vezes, e há muitos casos, músicos portugueses a darem cartas no estrangeiro e não são conhecidos cá dentro.
1: Mas isso não acontece só com a televisão. Nós temos orquestras inglesas a gravar músicos portugueses que nunca foram gravados por orquestras portuguesas. Portanto, isto não é um fenómeno só televisivo.
0: E olha, e acontece com o Jolly Braga Santos.
1: Exatamente. Por isso é que eu me lembrei disso.
0: Sim, sem dúvida.
1: Portanto,
0: sem
1: esse
0: dúvida.
1: É um exemplo de um músico que foi descoberto em Inglaterra, não é? Que é muito apreciado já hoje, que as as editoras estão a gravar e estão a produzir, etc. E nós ainda não lhe demos essa verdadeira importância. Isso é uma pena.
2: É, porque nós temos aqui tanta riqueza na nossa música de vários géneros que só teríamos razões para nos orgulharmos mais e mais dela assim a conhecêssemos.
1: Exatamente.
2: Obrigado, Ricardo, por teres estado aqui a abrir aqui as páginas deste teu livro, desta tua investigação, Onde, Como, Quanto, Quando, a produção musical nos primórdios da rádio e televisão portuguesa, 1956-1964, uma edição da Tinta da China, neste ano de 2026, em que se comemoram, no próximo mês de setembro, os 70 anos das emissões, das primeiras emissões da RTP, na altura Rádio Televisão Portuguesa.
1: Televisão Portuguesa, exatamente.
2: Obrigado, Ricardo.
1: Obrigado eu pelo convite, foi um gosto.
2: Partilhado.
0: Vamos então ficar com a oração, letra de Francisco Nicolson e Rogério Bracinha, e música de João Nobre, com direção de orquestra de Joaquim Luís Gomes. A voz é naturalmente de António Calvário, o nosso primeiro representante.

0: 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Quatro horas no continente e na Madeira. Três horas nos Açores. Edição do jornalista Pedro Guilherme.
1: A antiga ministra da Administração Interna, Maria Lúcia Amaral, diz que se demitiu porque perdeu a autoridade. Em entrevista ao podcast da Antena 1, ponto de interrogação, na primeira entrevista desde que saiu do governo, Maria Lúcia Amaral sublinha que os incêndios do verão passado e a tempestade Christine, no início deste ano, revelaram que não tinha como continuar no executivo.
2: Eu assumi o cargo, tendo em linha de conta como o percurso que foi assinalado, que me identificava e que eu pensei, e que quem me convidou pensava, que me habilitava para a primeira dimensão de fazer política, quando aconteceu o que aconteceu, quer no verão, quer depois no inverno, eu tive a noção de que não tinha meios, em toda a dimensão da palavra meios, os conhecimentos técnicos, o domínio do terreno, o conhecimento exato das pessoas, das corporações, até à sua ínfima particularidade que estão no terreno, para reagir imediatamente com a velocidade que se requeria ao contingente, ao imprevisível, e por isso entendi que nessa dimensão não dispunha de meios.
1: Maria Lúcia Amaral apresentou a demissão no dia 10 de fevereiro, cerca de 8 meses após ter assumido o cargo e numa altura em que se verificava uma onda de críticas pela resposta à depressão Christine que atingiu Portugal no final de janeiro. Nesta entrevista, a antiga governante diz que lhe faltava autoridade para continuar na administração interna.
2: Eu não tinha mais condições pessoais e políticas para o exercício do cargo. E entendi que era o momento de concretizar o que tinha dito desde o início ao Sr. Primeiro-Ministro, que a partir do momento em que sentisse que não dispunha de autoridade para concretizar o que pensava dever ser concretizado, eu não continuaria. E naquele mesmo momento de reação pública à minha atuação quando da tempestade, eu senti, na sequência do que já tinha sucedido no verão, um mês depois de eu iniciar funções, estou a falar dos incêndios. Foram dois acontecimentos que me escaparam, digamos assim, na dimensão total do termo, pela sua contingência, pela sua imprevisibilidade, pela sua dimensão, e o que eu entendi é que justamente por isso era o momento de concretizar o que sempre tinha dito.
1: A antiga ministra da Administração Interna e ex-provedora de Justiça, Maria Lúcia Amaral, é convidada do podcast da Antena 1 Ponto de Interrogação, uma entrevista para ouvir nas plataformas de podcasts e também no YouTube. O ministro dos Negócios Estrangeiros afirma que Portugal pode dizer não aos Estados Unidos em relação à utilização da base das Lajes. Isso mesmo está previsto nos tratados. Em entrevista ao Política com assinatura da Antena 1, Paulo Rangel reafirma ainda que a base, na Ilha Terceira, nos Açores, foi utilizada pelos americanos de acordo com as condições normais e apenas para reabastecimento.
3: Quando se dissipar e se resolver este conflito, essa seria uma altura para começar a pensar nisso. Com certeza que temos que olhar para isso, para esse dossiê, porque passaram 30 anos sobre o acordo que foi feito, portanto é natural que haja muitos ajustamentos a fazer e que essencialmente estamos num mundo diferente daquele que existia em 94-95.
4: Alguma circunstância ou capacidade de Portugal dizer não aos Estados Unidos relativamente às leis?
3: Com certeza que Portugal, já mais do que uma vez, ao longo da sua história, recusou um ou outro determinado uso, com certeza que o fez. Agora, há uma coisa que é, as matérias que são classificadas devem ser classificadas. Não é por acaso que existem esses regimes, estamos a falar de, enfim, um dia, historicamente, tudo poderá ser visto, com certeza, com uma distância e toda a gente verificará se as regras foram mesmo aplicadas e se houve ou não houve recusas em determinadas circunstâncias.
1: Paulo Rangel mantém a ideia de rever o protocolo entre Lisboa e Washington sobre a base das Lajes, preferencialmente quando o conflito no Médio Oriente estiver resolvido. Declarações do ministro dos Negócios Estrangeiros no Política com assinatura, na entrevista da editora de política da Antena 1, Natália Carvalho, que vai poder ouvir depois das notícias das 10 da manhã e também nas plataformas de podcasts. 2025 foi um ano de gastos recordes em termos de arsenais nucleares. No ano passado, as principais potências mundiais aumentaram os arsenais para um nível recorde de quase 120 mil milhões de dólares, o que representa um aumento de 19%. O relatório da campanha internacional para abolir as armas nucleares alerta ainda que esta tendência deve manter-se durante décadas e que o risco nuclear está a aumentar. Estados Unidos, Rússia, China, Reino Unido, França, Índia, Israel, Paquistão e Coreia do Norte são 9 os países que têm armas nucleares. O ano passado gastaram quase mais 17 mil milhões de dólares nos arsenais do que em 2024. A Associação Portuguesa de Apoio ao Recluso quer tornar-se assistente nos inquéritos que investigam as mortes nas prisões portuguesas para ter mais informações sobre estes casos. O objetivo é garantir clareza, explica à rádio o secretário-geral da Associação, que não duvida do número de mortes nas cadeias e das causas oficiais nos relatórios da Direção-Geral de Reinserção e Serviços Prisionais. Vítor Ilharco sublinha que há que esclarecer melhor para evitar mais sofrimento.
5: Os números da Direção-Geral em relação à PAR não merecem nenhuma contestação. Acreditamos perfeitamente que os números são corretos e que são aqueles os motivos.
6: Mortes.
5: Sim, que são mortes de natural, mortes por suicídio, mortes por homicídio. Não temos razão nenhuma para duvidar, mas isso tudo poderia ser muito mais claro se não houvesse como que uma tentativa qualquer de não tornar as coisas mais claras. Se fossem conhecidos os relatórios das autópsias que são obrigatórias, se fossem conhecidos os relatórios da Polícia Judiciária que são obrigatórios, tudo isto acabava de imediato. Todas as mortes têm que ser investigadas pela Polícia Judiciária e todos os cadáveres têm que ser sujeitos a uma autópsia do Instituto de Medicina Legal. Aliás, isto está previsto na lei, precisamente para evitar isto, só lamentamos que não seja cumprido na íntegra.
1: No primeiro semestre do ano, 28 pessoas morreram nas cadeias portuguesas, indica a Direção-Geral de Reinserção e Serviços Prisionais ao Jornal Público. A Associação Portuguesa de Apoio ao Recluso entende que a especulação sobre estas mortes está a aumentar. No mês passado, várias famílias escreveram à Ministra da Justiça a exigir respostas claras, com queixas de falhas na comunicação e versões contraditórias. Daí o pedido da APAR, pela voz de Vítor Ilharco, para acabar com todas as dúvidas.
5: As famílias já sofrem com um familiar que esteja em reclusão. Se depois há uma morte que ainda por cima, no conceito deles, não é suficientemente explicado, parece-me que a dor aumenta, que o sofrimento aumenta e que tudo isto pode ser anulado com um mínimo de bom senso e com o cumprimento escrupuloso da lei, exatamente para evitar que haja especulações, unicamente para sossegar até as famílias e garantir uma maior transparência, uma maior segurança e uma calma maior nas cadeias para evitar alguns tipos de problemas que eram absolutamente escusados.
1: Vítor Ilharco, secretário-geral da Associação Portuguesa de Apoio ao Recluso, ouvido pelo jornalista João Coraceiro, os dados do primeiro semestre deste ano indicam que Portugal continua sem conseguir diminuir as mortes por ano nas prisões.
0: Edição do jornalista Pedro Guilherme. 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
1: Madrugada de terça-feira, é véspera de feriado. Estamos quase a celebrar também mais um dia de Portugal. Para já siga música, estamos até bem perto das 5 com muita música por cá. Do Cabo do Mundo com o Lucas Gel, nos próximos instantes.

0: Esta é a lei do compasso, trazida pelo Projeto Sal, esta madrugada de terça-feira na RTP Antena 1, depois do balanço, para lembrarmos a voz de Sara Tavares e, logicamente, do Cabo do Mundo, foi por ela com Luca Argel. Nos próximos minutos temos panfletos com Pedro Tadeu.
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Negola Ritmos e Mushima. No seu livro Lazer e Colonialismo em Luanda, que apresentarei esta semana na Feira do Livro de Lisboa, sábado, 13 de junho, às 20 horas, Pedro David Gomes destaca o Negola Ritmos como peça decisiva na construção da identidade nacional angolana. Nos anos 50, o grupo ajudou a popularizar o que viria a ser o semba e tornou-se símbolo da resistência cultural e política anticolonial. Liderado por Liceu Vieira Dias, o Negola Ritmos foi, segundo o autor deste livro, essencial para a afirmação da angolanidade, a consciência de uma identidade própria, distinta da imposta pelo poder colonial. O grupo adaptou ritmos, melodias e materiais orais em quimbundo a canções tocadas com guitarras e percussões, como a dicanza, um reco-reco. A importância do Negola Ritmos era tal que atraiu a atenção da PIDE, o que aconteceu no final dos anos 50 com a prisão de Liceu Vieira Dias e Amadeu Amorim. Carlos Aniceto Vieira Dias, o Liceu, como era conhecido, fundaram o grupo em 1947. Era casado com Dona Natércia, uma mulher branca que dominava a língua umbundo e que ajudou os músicos a aprender canções populares do sul de Angola. Pelo seu envolvimento no movimento para a independência de Angola, Liceu foi um dos alvos da polícia política no chamado Processo dos 50, de 1959. Foi detido quando inaugurava o bar Negola, no bairro Operário, em Luanda. Condenado a 2 anos de prisão e à perda de direitos políticos por 8, acabaria por permanecer cerca de uma década no Tarrafal entre 1959 e 1969. Durante esse período, a mulher aproveitou o estatuto racial de branca para escapar a parte do controle da PIDE e fazer chegar ao marido cartas clandestinas escondidas na comida. Amadeu Amorim teve um percurso semelhante. Antes de ser músico, fora atleta do Clube Atlético de Luanda, tal como Liceu Vieira Dias. O CAL era então um espaço de encontro de ideias nacionalistas e de figuras que viriam a integrar os movimentos de libertação. Também preso, no processo dos 50, Amorim foi enviado para o Tarrafal. Condenado a 18 meses de prisão e à suspensão dos direitos políticos por 5 anos, ficou, na realidade, detido cerca de 5 anos. A formação original dos Negola Ritmos acabou assim desfeita pelas prisões e por transferências compulsórias impostas a outros elementos. No livro, Amadeu Amorim relata episódios claros da discriminação racial na Luanda colonial. Fala do Bar América, no bairro Operário, onde a entrada de negros e mestiços era dificultada ou impedida. Recorda ainda uma passagem por Moçambiques no final dos anos 50, quando o grupo foi impedido de pernoitar num hotel e de comer no salão de outro porque, e cito, os proprietários não estavam à espera que nós fôssemos negros. A canção Mushima, a que já dediquei um panfleto a propósito da versão interpretada por Rui Mingas, emitido a 10 de janeiro de 2024 e disponível na RTP Play, é classificada por Pedro David Gomes como um clássico do cancioneiro angolano. Mas a sua execução, no final dos anos 50, mostra também o objeto central deste estudo, as tensões de classe e de raça na vida quotidiana de Luanda e de Angola. Para serem aceitos em espaços da elite europeia, como a sala do Cine Nacional, onde o público branco costumava veiar a música africana, os Negola Ritmos tiveram de negociar a sua presença. David Gomes descreve esse momento assim: na década de 1950, os Negola Ritmos tinham sido forçados a inventar um set que misturava o fado timpanas com os clássicos Mushima e Mbiri, para que pudessem voltar a atuar no Cine Nacional sem serem veiados. Acontece que Mushima teve tal êxito que acabou apropriada pela propaganda estatal sobre a beleza noturna de Luanda. Nos roteiros turísticos oficiais dos anos 70, surgiria mesmo esta forma reveladora, um convite para os turistas ouvirem o fado gemimbundo da Mushima. A expressão fado procurava, como é óbvio, neutralizar a sua força africana, mas confirmava involuntariamente a centralidade da canção. O Negola Ritmos e temas como Mushima assinalam o momento em que a música urbana de Luanda deixou de ser apenas entretenimento e se tornou arma de resistência anticolonial. Pedro David Gomes conclui mesmo que o semba de intervenção ou de protesto antecedeu não apenas os próprios movimentos de libertação, remonta pelo menos à década de 1950, particularmente através do pioneirismo do agrupamento Negola Ritmos.

Esta emissão de panfletos teve produção de Ana Narciso. 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

0: Esta é a tradição, segundo São Pedro. Dá sempre jeito fazer este truque de palavras com esta canção. Depois do lenço de João Só com Tiago Nogueira, mais música para ouvir daqui a pouco. Para já vamos conhecer mesmo a palavra do dia, trazida pela Mafalda Lopes da Costa, que hoje nos traz a definição de quartel.
1: A palavra do dia é quartel. Um quartel é a quarta parte de um todo, é também um período de 25 anos e no contexto militar é o conjunto de instalações onde se alojam tropas e se guarda o respectivo equipamento. A palavra quartel deriva do francês de quartier, que por sua vez tem origem no latim quator, que significa quatro. Historicamente, o termo surgiu a partir da divisão administrativa das cidades europeias em quatro partes baseadas nos pontos cardeais. Esta divisão, por sua vez, nasceu dos acampamentos militares romanos, que a área específica designada para o alojamento de soldados dentro dessas divisões baseadas nos pontos cardeais acabou por dar origem ao significado militar que conhecemos hoje.
0: A palavra do dia com a Mafalda Lopes da Costa, que está de regresso amanhã com uma outra definição. Seguimos com música. Agora com Rita Vian e amanhã, lá mais para a frente, Márcia. Traz-nos o agora.

0: A brilhante Márcia com Agora, nesta madrugada de terça-feira na Rádio Liga Portugal. Não é bem agora, mas é dentro de pouquíssimo tempo que temos o Portugalex com António Machado e Manuel Marques.
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5: Há mais de 15 minutos que Pedro Passos Coelho não faz declarações públicas em que aproveita para dar umas cacetadas no governo. O Portugalex foi saber se está tudo bem.
6: Está tudo ótimo. Como sabem, eu não gosto de me meter, mas hoje, por acaso, vou ao lançamento de um livro da Lilica Nessas, chamado Spinum Viva. É o contrário de Spinum Morta? Nem sei bem do que se trata, mas pediram-me para dizer umas palavras, maneiras que lá vou. Obrigado pela preocupação. Sim, vá, com licença.
5: Alguns dos cozinheiros mais famosos em Portugal têm vindo a fechar os seus restaurantes e a declarar falência. E nós queremos debater este tema no nosso fórum.
7: Acha que os chefes faliram por causa do aumento do preço das matérias-primas ou porque as pessoas se fartaram de conceitos e voltaram a preferir comida?
5: E o primeiro ouvinte a ligar é o chefe Lubomir Stanisic. Pedimos ao nosso sonoplasta que ligue a máquina dos pis, por favor, porque vem aí a geneirada da grossa. Bom dia.
8: Eu quero lá saber do que é que as pessoas estão fartas. Nos meus restaurantes, comem o que eu lhes der, ok? E se refilarem, expulso-as a pontapé. Vão comer açaí essas merdas cá por todo lado.
5: Ok, penso que ficou clara uma possível explicação. Liga-nos agora ao chefe Mateus da Costa, que é filho do Olivier e que criou um conceito que é um bife com batatas fritas dentro de um pão, a 20 euros, não é assim?
9: Já. Entretanto, tive mais ideias para novos conceitos, tipo caldeirada de chocos dentro de um pão, feijoada à transmontana dentro de um pão e canja de galinha.
5: Deixe-nos adivinhar. É dentro de um pão?
9: Canja dentro de um pão. Isso era estúpido. É uma canja de galinha desconstruída. Os ingredientes vêm separados e os clientes é que têm de os juntar à mesa. Bom, acho que são todos conceitos vencedores, não é? Venham apanhar o Mateus, malta.
5: Ok, obrigado, chefe. Liga-nos agora ao chefe Júlio de Lacaganse. Muito bom dia.
10: Olá a todos. Já conhecem o conceito do meu novo restaurante? É o imperativo categórico do Kant. É um conceito central na ética do filósofo e os meus funcionários não mostram menu aos clientes enquanto eles não entenderem. Se quiserem comer, têm de perceber primeiro o conceito.
7: Vai ser um sucesso, certeza. Boa sorte. E assim fechamos mais uma consulta popular. Para a próxima vamos perguntar se depois do documentário sobre as irmãs Patrocínio preferia ver um sobre o clã Aveiro ou sobre a família da Tânia Laranjo.
0: É o amor do Portugalex com António Machado e Manuel Marques, porque nada como arrancar para um novo dia com um sorriso na cara, é isso que pretendemos todos, e espero que assim seja desse lado. E arrancamos também com Boa Memória, Capitão Fausto.

Esta é a voz de Gisela João a cantar Abril com este Vejam Bem, depois da extraordinária Yolanda passar-se por cá com Vaidade. Dentro de segundos temos aqui os 90 segundos de ciência. Daqui a pouco há notícias. Depois é o José Candeias que lhe faz companhia neste arranque de terça-feira.

0: acho que são ações, são grupos, são pessoas muito envolvidas, não é? Em termos de querer mudanças, no sentido até da forma como elas estão, como elas vivem, a forma como elas encaram o mundo, e com esperanças de mudar, no sentido de estar mais conectada às formas de produção, de a formas como a de, da sua própria subsistência. E também se percebe mudanças nas estruturas muito mais coletivas, horizontais, formas de decisão colegiadas e um posicionamento com relação aos comuns, ao que eles têm ali, até a forma como o espaço é ocupado, também você identifica uma mudança nas estruturas e na consciência ambiental e consciência do ser humano também.
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0: 5 horas, 4 nos Açores.
1: O ministro dos Negócios Estrangeiros, Paulo Rangel, considera que é tempo de rever o acordo das Lajes com os Estados Unidos, mas primeiro é preciso que acabe o atual conflito no Médio Oriente. Maria Lúcia Amaral, a antiga ministra da Administração Interna, admite que não tinha os conhecimentos técnicos nem o domínio do terreno para responder com a rapidez que este ano a tempestade Cristina exigiu. É a primeira entrevista da antiga governante desde que deixou o cargo em fevereiro deste ano.
0: A esta hora, com 13 graus...

0: no Porto, estão 16 em Coimbra e em Lisboa, Faro com 19 graus, Ponta Delgada 19 e Funchal com 20 graus. Notícias, Pedro Guilherme.
1: A antiga ministra da Administração Interna, Maria Lúcia Amaral, diz que se demitiu porque perdeu a autoridade. Em entrevista ao podcast da Antena 1, ponto de interrogação, na primeira entrevista desde que saiu do governo, Maria Lúcia Amaral sublinha que os incêndios do verão passado e a tempestade Christie no início deste ano revelaram que não tinha como continuar no executivo.
2: Eu assumi o cargo, tendo em linha de conta como o percurso que foi assinalado, que me identificava e que eu pensei, e que quem me convidou pensava que me habilitava para a primeira dimensão de fazer política, quando aconteceu o que aconteceu, quer no verão, quer depois no inverno, eu tive a noção de que não tinha meios, em toda a dimensão da palavra meios, os conhecimentos técnicos, o domínio do terreno, o conhecimento exato das pessoas, das corporações, até à sua ínfima particularidade que estão no terreno, para reagir imediatamente com a velocidade que se requeria ao contingente, ao imprevisível, e por isso entendi que nessa dimensão não dispunha de meios.
1: Maria Lúcia Amaral apresentou a demissão no dia 10 de fevereiro, cerca de 8 meses após ter assumido o cargo, e numa altura em que se verificava uma onda de críticas pela resposta à depressão Christine que atingiu Portugal no final de janeiro. Nesta entrevista, a antiga governante diz que lhe faltava autoridade para continuar na administração interna.
2: Eu não tinha mais condições pessoais e políticas para o exercício do cargo. E entendi que era o momento de concretizar o que tinha dito desde o início ao Sr. Primeiro-Ministro, que a partir do momento em que sentisse que não dispunha de autoridade para concretizar o que pensava dever ser concretizado, eu não continuaria. E naquele mesmo momento de reação pública à minha atuação quando da tempestade, eu senti, na sequência do que já tinha sucedido no verão, um mês depois de eu iniciar funções, estou a falar dos incêndios, foram dois acontecimentos que me escaparam, digamos assim, na dimensão total do termo, pela sua contingência, pela sua imprevisibilidade, pela sua dimensão, e o que eu entendi é que justamente por isso era o momento de concretizar o que sempre tinha dito.
1: A antiga ministra da Administração Interna e ex-provedora de Justiça, Maria Lúcia Amaral, é convidada do podcast da Antena 1, ponto de interrogação, entrevista para ouvir nas plataformas de podcasts e no YouTube. Mais de metade dos alunos do 6º ano realiza hoje o teste de português das provas MODA, que tinha sido adiado na semana passada. A greve geral de 3 de junho inviabilizou o exame em 52% dos estabelecimentos escolares, segundo o Ministério da Educação, que reagendou a avaliação para esta manhã. Este ano, além de português e matemática, no 6º ano, o modelo de testes à escala nacional avaliou a disciplina de educação artística no 4º ano e inglês no 6º ano. O ministro dos Negócios Estrangeiros afirma que Portugal pode dizer não aos Estados Unidos em relação à utilização da base das Lajes, porque está previsto nos tratados. Em entrevista ao Política com Assinatura da Antena 1, Paulo Rangel reafirma ainda que a base, na Ilha Terceira, nos Açores, foi utilizada pelos americanos de acordo com as condições normais e apenas para reabastecimento.
3: Quando se dissipar e se resolver este conflito, essa seria uma altura para começar a pensar nisso. Com certeza que temos que olhar para isso, para esse dossiê, porque passaram 30 anos sobre o acordo que foi feito, portanto é natural que haja muitos ajustamentos a fazer e que, essencialmente, estamos num mundo diferente daquele que existia em 94-95.
4: Alguma circunstância ou capacidade de Portugal dizer não aos Estados Unidos relativamente às Lajes?
3: Com certeza que Portugal, já mais do que uma vez, ao longo da sua história, recusou um ou outro determinado uso. Com certeza que o fez. Agora, há uma coisa que é, as matérias que são classificadas devem ser classificadas. Não é por acaso que existem esses regimes. Estamos a falar de, enfim, um dia, historicamente, tudo poderá ser visto, com certeza, com uma distância, e toda a gente verificará se as regras foram mesmo aplicadas e se houve ou não houve recusas em determinadas circunstâncias.
1: O chefe da diplomacia portuguesa, Paulo Rangel, entrevistado por Natália Carvalho no programa da Antena 1 Política com Assinatura, para ouvir depois das notícias das 10 da manhã e também nas plataformas de podcast. O Presidente da República começa hoje, na Ilha Terceira, as comemorações oficiais do Dia de Portugal, de Camões e das comunidades portuguesas. É a primeira deslocação oficial de António José Seguro à região autónoma dos Açores, desde que assumiu o cargo em março. A chegada do Presidente está prevista para as 11 da manhã, hora local, meio-dia em Lisboa. A cerimónia do hastear da bandeira, que marca o arranque das comemorações, está agendada para as 3 da tarde locais no pátio da Alfândega. alfândega em Angra do Heroísmo. E na véspera, António José Seguro pediu à Seleção Nacional de Futebol que conquiste o título mundial e faça sonhar os portugueses. O Presidente da República jantou esta noite com os jogadores antes da viagem para os Estados Unidos e manifestou a esperança de que a seleção se sagre campeã.
5: Eu peço-vos que a equipa saiba encontrar o talento e a inteligência, que seja mais do que o somatório da inteligência, da qualidade e do talento que individualmente cada um de vós tem. O país acredita em vós. Façam-nos sonhar. Tragam para Portugal a taça que nos falta. Vamos todos torcer por vós. E eu acredito, com o vosso entusiasmo, com a vossa força, com a vossa fibra, com o vosso talento e com o vosso trabalho, que isso é possível.
1: Sem pressão, o Presidente da República, António José Seguro, pediu aos jogadores para trazerem a taça do Mundial. A viagem para os Estados Unidos é na sexta-feira, rumo a Palm Beach, em Miami. O centro de estágio da equipa portuguesa vai ser na Flórida. Portugal está no Grupo K. O primeiro jogo é com a República Democrática do Congo, no dia 17, em Houston, no Texas. Os San Antonio Spurs conquistaram esta madrugada a primeira vitória na final da NBA. Venceram os New York Knicks por 115-111, no terceiro jogo da série. A jogar no Madison Square Garden, a equipa do Texas recuperou de uma desvantagem de 64-57 ao intervalo. Os Spurs reduzem assim a desvantagem na final para 2-1, depois de terem perdido os dois primeiros encontros em casa. O quarto jogo é novamente em Nova York, vai ser na madrugada de quarta para quinta-feira, à 1:30 da manhã, hora de Lisboa.
0: Foram as notícias com edição de Pedro Guilherme, simultâneo RTP Antena 1, Continente Madeira e Açores, RTP África e RTP Mundo. Vá a noticias.rtp.pt para toda a informação. Manhã de terça-feira, 9 de junho. Muito bom dia, sou José Candeias com Guilherme Marques e Ana Narciso.
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Sara Correia a dar os bons dias e é isso, um ótimo dia para si, boa terça-feira, obrigado por estar com a Rádio de Portugal nesta emissão que convida todo o auditório nesta língua portuguesa que se espalha pelo mundo inteiro. A partir de agora, 213820033, 213820034. Onde se encontra? Como é que está a decorrer essa viagem? Como é que se prepara o dia, o negócio, a agricultura, tudo mais? Portanto, venha à sua inscrição 213820033 ou 0034.

0: você. Nesta canção, esta de São Pedro e Carolina de Deus, dava a volta ao mundo. Bom dia, são 5:15.
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0: E para mais contacto, então, uma mensagem de voz escrita, vale também a sua inscrição, José Candeias, Facebook, o WhatsApp aqui da RTP Antena 1, 912-120-501.
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0: E o primeiro ouvinte é o Marcelo Teixeira. Bom dia, Marcelo.
3: Olá, bom dia, amigo Zé Candeias. Como é que está a sua pessoa?
0: A minha pessoa está boa, Zinha.
3: Isso é que é importante.
0: E o Marcelo, pela zona de Vila Real, é?
3: Não, sou de Vila Real, de Distrito de Vila Real, Alijó, cheio de Alijó, Vila Real, mas estou com uma carguinha agora a seguir aqui à beira do aeroporto para Vila Real.
0: À beira do aeroporto? Foi buscar alguém? Ou foi levar alguém?
3: Ah, fui carregar. Só apetecia abandonar o caminhão e entrar no avião e lhe dar um passeio, mas olha, não deu.
0: Já andou de avião?
3: Já.
0: E se, por exemplo, de repente lhe dissessem assim, escolhe, onde é que você queria ir?
3: Eu queria ir era passear.
0: Isso eu também, mas onde?
3: Sei lá, está Cabo Verde.
0: Porquê?
3: Não sei, tenho uma certa curiosidade.
0: Mas porque lhe falaram? Ou porque leu, viu? Porquê?
3: Não, por pessoas amigas que já lá estiveram.
0: E o que é que lhe contaram?
3: Contaram que aquilo que é uma coisa mesmo, por mais que se esquece, espetacular.
0: Mas as praias, as pessoas, as músicas, o que é que lhe...
3: Tudo, eles falam mais daquela parte de lazer, não é? Que é o que eles vão para lá fazer, não é?
0: Ah, claro, exatamente. Vim para lá trabalhar, fica cá. Ouça, então vá. Nada melhor do que a gente criar um sonho e ele que se concretize, Marcelo.
3: Quem sabe, ainda sou muito novinho, quem sabe um dia.
0: Que idade tem, Marcelo?
3: 39.
0: 39, e há quanto tempo motorista?
3: Ah, já desde os meus 21.
0: E esta profissão de motorista, isto em termos de viagens, por onde se costuma andar, Marcelo?
3: Eu primeiro antigamente ligava consigo, trabalhava na recolha do lixo, não sei se você se lembra, da Brosa.
0: Mas... Sim, senhor.
3: Exatamente. E agora, normalmente pego às 7 da manhã e faço aqui... A zona traz montes, mas o meu colega que faz a ligação está de férias, então vim cá eu fazer esse objecto. É por isso que eu agora também estou a ouvir o nosso amigo Candeias, não é?
0: É bom. Marcelo, deixou então o saneamento e passou as rotas de motorista de transportes de carga, então?
3: Exatamente.
0: E as suas rotas habituais para onde são?
3: Aqui, zona de Chaves, Bragança, Miranda de Douro, Cacilha de Basto, Amarante, essas zonas aqui por cima.
0: Conhece Montalegre?
3: Claro, claro.
0: Claro, isso foi uma resposta tão convicta que vai lá, vai.
3: Quase como a palma das minhas mãos e não sou de lá.
0: Porquê que conhece como a palma das suas mãos?
3: É a minha zona de conforto, é a zona onde eu mais ando, é a zona de Chaves.
0: Sabe que hoje é feriado em Montalegre?
3: Isso eu não sei.
0: Mas sei eu? Como é que se chama o pessoal de Montalegre? Montalegrenses ou... É?
3: É capaz.
0: Pois, olha, pelo menos alegres possam eles ser. E hoje ainda
3: sempre,
0: por cima
3: sempre.
0: É, se houver algum ouvinte de Montalegre que queira ligar-me hoje porque é feriado, eu já irei à história. Mas se houver alguém de lá, isto fica mais bonito. Ouça, Marcelo, então agora está a sair da zona do Porto?
3: E agora estou a chegar a Paredes e mais informo que entre Penafiel e a saída do Marco estamos aqui 6, 7 km de obras.
0: Isso dificulta a passagem por aí agora?
3: Passa de duas faixas a uma.
0: Mas ainda há pouco movimento, depois, mais tarde, é que provavelmente congestiona. Como é que está o tempo aí no norte, Marcelo?
3: olha, só vim para cima, eram 2:30 da manhã, estava uma noite espetacular, mas agora ao vir para cima apanhei ali um bocado no voeiro, mas tirando isso está top de xuxa.
0: Para onde é que deixa essa carga?
3: Posso carregar em Vila Real, no nosso armazém.
0: E é lá que mora, Marcelo?
3: Eu moro em São Martinho da Anta, Sabrosa.
0: Ah, muito bem. Depois de deixar essa carga, terminou, vai para casa? É, ou o dia ainda tem mais para cumprir? Era.
3: Não, ainda vou fazer uma voltinha pequenita, tal, meio-dia, meio-dia e meio, e então depois acabou.
0: Quais são as diferenças que encontra deste trabalho agora e desta forma de andar na estrada com o que fazia antigamente?
3: Bom, trabalho mais horas. E são coisas diferentes, pronto. Aqui vou dizer que trabalho mais, pronto. Mas também justifica, pois, ao fim do mês, bem mais.
0: Oh, isso é que é importante. E depois é assim, você já tinha as ruas todas decoradas, homem. Agora você tem uma dimensão e uma paisagem diferente. Isto quase, diria, todos os dias há algo diferente, não é, Marcelo?
3: Então, há clientes que são fixos, é quase todos os dias, tipo Sport Zones e essas coisas, é todos os dias. Tirando isso, é todos os dias coisas novas.
0: Mas quando fala nesses armazéns, a sua especialidade é esse tipo de cargas para grandes superfícies?
3: Eu geralmente só faço paletes, tudo que é grosso. Não faço caixas, só grosso. Mas tanto posso fazer um particular como posso fazer uma superfície. Isso é indiferente.
0: Ok, venho ao trabalho. O que é isso para um transmontano? Marcelo, família por casa, como é que é? Mulher, filhos, como estamos? Ah, como estamos?
3: Eles estão bem, estão melhor do que eu, estão a dormir.
0: Quantos filhos têm?
3: Tenho dois.
0: Que idades têm?
3: Um vai fazer 11 e outro 4.
0: Ai, até a canalhada pequena.
3: É, põe-me os cabelos brancos.
0: Vocês já têm muitos?
3: Alguns.
0: Mas sabe como é que são os pais, não é? Isto, a partir do momento em que os faz, olha, é a responsabilidade da vida, não é, amigo?
3: O amigo é o que nós andamos, não é?
0: Como é que eles veem a profissão do pai de um lado para o outro?
3: Diga, não percebi.
0: Como é que vem a profissão do pai de um lado para o outro?
3: Olha, o mais velho não gosta disto. O mais novo admira isto e os bombeiros. Então quando me veio para os bombeiros ele fica todo contente.
0: Você é bombeiro?
3: Sim, senhora. Bombeiro de segunda.
0: Há quantos anos?
3: Desde os meus 18.
0: Lá em Sabrosa?
3: A minha formação inicial e a minha carreira inicial foi na minha aldeia, nos bombeiros voluntários de Cheires. E agora pedi transferência há coisa de 7 anos para os bombeiros voluntários de Provesende. Fica no Conselho de Sabrosa.
0: E o miúdo gosta disso?
3: Ele gosta. Mas velho, não muito, mas o mano Vito, ele aprecia muito. Por menos dá-me a entender.
0: Pá, então vá, influencie-os para eles se tornarem infantes e seguirem aí o exemplo do pai, que agora, nesta altura, vocês estão aí prevenidos e prontos para tudo e mais alguma coisa, não é, Elsa Teixeira?
3: Já, agora, daqui para a frente, as pessoas não querem crer, não têm cuidado e as coisas acontecem, não é?
0: Ô Marcelo, você que conhece essas pessoas, fala-me dessas aldeias, desses campos. Isto convém sempre lembrar a essa gente que agora, queimadas e isso tudo, de vez em quando ainda encontramos aí uns sirigaitos ou sirigaitas que ainda se arriscam a fazer isso, não é, Marcelo?
3: Olha, o meu filho mais novo, se ele disser para estar quieto, ele faz pior. E estas pessoas grandes, há homens e mulheres, ou o que seja, eu acho que é como a canalha, um gajo 50 mais falar nas coisas, eu acho que as fazem pior.
0: E isso é tão perigoso, não é, Marcelo?
3: É, porque acaba por causar não é, outras coisas, de pessoas que perdem coisas sem culpa nenhuma e o fogo leva tudo, não há hipótese, e não há hipótese, não há milagre nenhum, não é?
0: E não é por falta de aviso, porque isto toda a gente sabe como é que é, mesmo aquela coisa às vezes parece que... Olha, teimosia e...
3: Eu acho que quantas mais vezes passa nas notícias, incêndio aqui, incêndio ali, incêndio além, eu acho que ainda é pior.
0: Meu caro, olhe, que seja um verão tranquilo para vocês. Deixo um abraço aos bombeiros de todo o país, obviamente à sua corporação, e enalteço pela sua, a sua entrega. E ao meu amigo, vamos lá ver isto, quem sabe, se às vezes não houvesse aí também uma coisinha boa que você pudesse ir mais a família a Cabo Verde, não era?
3: Cara, isso é que era. Um dia se for feliz, nos serão milhões. Vamos todos para Cabo Verde, cara.
0: Ei, até eu ia ao Marcelo.
3: Caralho, velho.
0: Aí é que você... Ai, ó Marcelo, ias comigo? Era um funaná até ao puto e ao mais velho. Isso é que era uma grande alegria, não era, Marcelo?
3: Era, éramos felizes. Já assim somos felizes, até assim éramos felizaços mesmo.
0: Gostas de música cabo-verdiana, Marcelo?
3: Gosto.
0: Tens assim algum artista que gostes mais de cabo-verdiano que conheces?
3: Não, que eu conheço pouco. Mas de vez em quando passa na rádio, não é? Aquelas músicas desse estilo. E a pessoa acaba sempre por gostar, não é?
0: Ok. Marcelo, o que é que falta dizer? Eu é gostar de vos ouvir, essa dinâmica, esse gosto pela vida. Vai haver assim alguma coisa agora brevemente lá na zona, festas por aí, Marcelo?
3: As festas agora aqui na zona já começaram. E agora em relação em falar aos infantis, aos cadetes, este domingo aqui na nossa zona de Estreito de Vila Real, Boticas fez o aniversário e o dia de Estreito dos Bombeiros. E cada corporação do distrito foi trazendo alguns cadetes, alguns infantis. E é uma coisa mesmo impressionante, por demais.
0: Portanto, e já sabe, alguma coisa, cá estamos, porque isto agora vem para aí festas e acontecimentos. Ó Marcelo, é sempre uma ligação aqui para a RTP Antena 1, está bem, meu amigo?
3: Ok.
0: Marcelo, cumprimenta aí os seus colegas todos, vamos lá,
3: quero
0: força.
3: Quero cumprimentar até os meus colegas da Transportes JDC, José Domingos Carvalho, vai para o nosso amigo Sérgio Padeiro, que ele... Lembro que me vê e pergunta-me, então não ligas para o Candês, mas eu agora só pego às 7 da manhã, eu às 5 estou a dormir, mas quando tenho a oportunidade está sempre na cópia. Vai para ele, vai para o Manuel de Passos, vai para toda a gente que esteja a ouvir, para vocês aí na rádio, um bom trabalho e tudo bom.
0: Você, pelo facto de ter trabalhado no saneamento, por muito que fosse a uns horários diferentes, mas mesmo assim contactou muita gente nestes setores da madrugada também, não foi?
3: Ah, muita gente. Aliás, muita coisa de madrugada.
0: Marcelo Teixeira, um grande abraço.
3: Forte abraço.
0: Tudo. Viva Trás-os-Montes, amiga. Deus, bom dia, muito obrigado.
3: Deus, bom dia.
0: Muito bem. 213820033 213820034, você inscreve-se e eu ligo-lhe.
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0: Já irei ao encontro do próximo ouvinte. Para já, a previsão do tempo para hoje, o Instituto Português do Mar e da Atmosfera. A dizer que vamos ter céu pouco nublado limpo, mais nuvens no litoral oeste até meio da manhã. O vento moderado a forte, com rajadas no litoral oeste e terras altas, em especial à tarde. Também um bocadinho de vento na costa algarvia. Sobe a temperatura no interior. Quanto à previsão para a Madeira, hoje é de céu muito nublado. Poucas nuvens na região do Funchal. Pode haver uma precipitação fraca nas vertentes norte e é também nas vertentes norte e nos extremos e também no Porto Santo que há algum vento. Previsão dos Açores, é dia com abertas, embora alguns aguaceiros fracos no grupo central. As máximas hoje e o que é que se passa aqui? Que o computador deu de si. Ora bem, falo eu, que é para isso que me pagam. Máximas Faro 34 graus, Castelo Branco e Évora 33, Beja 32, Porto Alegre 31, Bragança 28, Braga, Vila Real e Santarém 27, Viseu e Setúbal 26, Guarda, Sines e Funchal 25, Coimbra, Lisboa e Horta 24, Ponta Delgada, Angra do Heroísmo e Santa Cruz das Flores 23, 22 graus, Viana do Castelo, Porto, Penhas Douradas, Leiria e Sagres, Porto Santo 21 e Aveiro hoje a máxima é de 19. Ao encontro do próximo ouvinte, e tenho aí já o Dinis Rodrigues.
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0: Bom dia, Dinis Rodrigues.
4: Bom dia, Zé Candeias.
0: Onde é que está?
4: Estou aí em Getafe, na Espanha.
0: Olha, mais valia estar aqui assim, camarada.
4: Pois, hoje é o dia do meu aniversário.
0: Não,
4: é,
0: também, olha, por isso, por tudo, por muito mais e até pelas condições telefónicas. Você está na casa de banho, homem?
4: Estou, ia fazer a barba agora.
0: Olha, eu mandei a boca e ele...
4: Você... Eu tinha sempre essas coisas. E mais um bocadinho de tomar banho.
0: Não é que... Exato. Ah, mais um bocadinho de tomar banho, olha. Oh, Dinis, parabéns.
4: Obrigado.
0: Até quantos faz?
4: É 63. É o ano que eu nasci. 1963.
0: E neste momento está em Espanha, disse-me onde?
4: Em Getafe. Ah. É aqui a 20... Mais ou menos 20 quilómetros, Madrid.
0: E está... No perfil, agora que estamos nesta época, em perfil de motorista de autocarro de turismo, é isso, Dinis?
4: Exato, ando aqui com um grupo de chineses.
0: Chineses?
4: Chineses.
0: E então apanhou-os onde?
4: Eu comecei, vim de avião e depois apanhei dois comboios, apanhei-os ali em Granada.
0: Então você foi de Lisboa para Espanha de avião?
4: Exato, fui de avião até Sevilha e depois apanhei dois comboios.
0: Apanhou o quê? O comboio rápido?
4: Sim, daqueles comboios rápidos.
0: Boa.
4: Houve um que chegou a 260 km por hora.
0: É o AVE, penso eu. Pois, eles têm companhias privadas. Foi a primeira vez que andou num comboio de alta velocidade?
4: Não, já tinha andado de Barcelona para Madrid.
0: Boa, muito bem. Então foi até Granada e é aí que agarrou o autocarro mais os turistas.
4: Exato, que estava lá outro colega. Eu venci embora para Portugal, que eu tinha feito 4 dias com eles e eu vou fazer outros 4 dias, quando comecei ontem.
0: A ti vai para onde, nestes 4 dias?
4: Não, comecei ontem, não. Comecei domingo, vim de viagem sábado. Ontem fomos até Ávila, que nunca tinha ido. Que
0: é ui, eu conheço, era tão bonito Ávila. De Santa Teresa de Ávila, tão conhecida. Mais?
4: Sim, sim. Fomos a Ávila, Segóvia.
0: Segóvia, que tem um... Ui, o que é que achou?
4: Não, aquele já lá tinha ido, aquele é muito
0: você...
4: bonito.
0: Pois, aquele aqueduto.
4: Sim, aquilo é uma maravilha.
0: Ah, toda a cidade. E mais?
4: Depois voltámos a Madrid e fomos a ver o estádio Santiago Bernabéu, que estava lá o Papa, aquilo era uma loucura.
0: Ontem foi uma coisa impressionante. E ainda por cima, ontem era a comemoração do nascimento ou morte, Santiago Bernabéu, já não me recordo, acho que nascimento. Epá, então você tem estado metido aí em grandes momentos, não é?
4: Sim, temos andado aqui a Madrid e tu esqueces daqui uma loucura.
0: Então quer dizer, perante isto tudo, os chineses até ficam de olhos em bico, não?
4: Sim, sim, depois passado lá umas avenidas, era só malta de um lado e do outro, a fazerem adeus à gente, os chineses todos contentes, a filmar com os telemóveis.
0: Ah, pô, olha quem eles então, aquilo não podem ver nada, eles não, mal uma coisa se mexe, eles já estão a filmar, mas ouça lá.
4: Sim, sim, como é que não, você... de todo lado, sim, por acaso tem dado muita segurança.
0: Eles conseguem dizer bom dia?
4: Não, bom dia. Sim, alguns já dizem bom dia. Outros em espanhol, pronto, fala lá. O guia só fala inglês. Pronto, eu me percebo bem inglês.
0: Ok, boa. Olha que boas experiências, Dinis. Então agora vai com os chineses. Qual é o projeto de hoje? Os próximos dias, para onde é que vai?
4: Hoje é Madrid, não sei se ainda querem ir a Madrid de manhã. Hoje é Toledo.
0: Toledo, cidade lindíssima, sim.
4: Almoço lá e depois regressamos novamente a Madrid. E eles depois amanhã tenho que deixá-los no aeroporto de Madrid e acaba este tudo.
0: Muito bem, meu amigo, muito bem. E sabendo que hoje é o seu dia de aniversário, vai partilhá-lo aí com os chineses. Eles, pronto, também têm os seus momentos. Como é que prevê o dia?
4: Agora estou-me a lembrar de uma altura que fiz anos também, andava a levar as crianças para a praia. Ah, temos que cantar os parabéns. Tudo a cantar os parabéns aos miúdos. Acaso foi engraçado.
0: Epá, você podia fazer uma coisa muito engraçada. Era assim, preparava o telemóvel, aí para gravar, não é preciso imagem. Preparava o telemóvel, falava aí e eu até gostava era de ouvir cantar os parabéns em chinês. Você
4: pois
0: gravava
4: era isso?
0: Era isso
4: que eu estava a pensar.
0: Eu também. E então, ouça. E se você conseguir esse grande momento, depois liga. Depois queria ouvir.
4: Ele é um guia porreiro. Em princípio, não deve haver problemas.
0: Ah, sei lá, portanto, olhe.
4: Ah,
0: ouça. Ouça, eu gosto do espetáculo, mas o importante, meu amigo, é que comemore, que viva este seu dia, 63 anos, ainda por cima, pronto, aí no seu trabalho, no seu gosto, passeando. Boas viagens, bom trabalho e principalmente parabéns, meu amigo.
4: Uma vez faço antes fora de Portugal, que eu me lembro. Eu vou falar com ele se eu... Se eles cantarem as chinês, também não consegui falar cantar as chinês.
0: Não, era mais a curiosidade, que já agora queria saber como é que poderia ser. Meu caro amigo, olho, um abraço, tudo bom, boas viagens e um bom verão, meu caro. Foi um gosto.
4: Obrigado, sim, agora há muito trabalho. Depois acaba este grupo e depois já vou começar outro.
0: Até quando? Mas isto agora, você é como... Olha,
4: sim, agora tem que se aproveitar desta altura, que é a altura do turismo.
0: Exatamente, e você é com as formigas, portanto há que estar aí e sempre nessa dimensão, porque... Pronto, há responsabilidade, mas você sempre vai visitando e sempre vai acompanhando e são coisas bonitas, não é?
4: E ontem fui também a um sítio lindíssimo, mas também não conhecia, é Consuegra, é o nome da povoação. Tem uns moinhos de vento e tem um castelo, aquilo já deve ser do tempo, de, sei lá, dos árabes. Um castelo muito antigo, aquilo é uma coisa muito bonita também.
0: Ok, muito bem. Meu caro, olha, foi um gosto, tudo bom e boas viagens e principalmente tenha aí um bom dia de aniversário. Parabéns, Diniz.
4: Okay. Obrigado.
0: Adeus, bom dia, muito obrigado, bom dia.

0: Pois é, então tinha que trazer a música de Cabo Verde aqui com o Tito Paris e esta cheirandinha. 19 minutos para as 6 da manhã, também dando uma vista de olhos aqui às mensagens no WhatsApp, o 912-120-501. Ora, esta traz aqui um texto, mas também traz voz. Vamos lá aqui escutar o que nos possa ouvir. Vamos lá.
1: Bom dia, José Candeias. Sou aqui da Álvaro e mandei-lhe esta mensagem agora a todos. Se puder divulgar este evento.
0: Muito
1: bom
0: bem.
1: Dia, obrigada.
0: Muito bem, então vamos lá então saber qual é o evento. O evento diz: a CAPO, Delegação de Coimbra, caros associados e utentes, o Teatrão convidou-nos a assistir ao espetáculo Superar Palavras, que conta com a participação do grupo do projeto A Meu Ver. A apresentação terá lugar no próximo dia 12, sexta-feira, às 5 da tarde, na Beira Rio, junto à secção de Esportes Náuticos da AAC. Portanto, não sabemos ao certo o ano em que nasceu Luís Vaz de Camões, mas é certo que se formou em Coimbra, primeiro no Mosteiro de Santa Cruz e mais tarde na Universidade de Coimbra. Foi também aqui, nas margens do Mondego, que Camões escreveu os seus primeiros poemas ligados à vida boêmia, aos duelos e às primeiras paixões e amores não correspondidos. Hoje, voltamos às margens do rio para recordar estas histórias de amor e dar corpo, uma vez mais, às palavras do poeta maior da língua portuguesa. A meu ver, professores, Isabel Craveiro, João Santos. Inscrições na Secretaria da Delegação até dia 11. Ponto de encontro, paragem do Metro Mondego, às 16. A participação é gratuita, mas sujeita à inscrição prévia. Muito bem, pronto, Guida, ficou aqui a sua mensagem. Obrigado e espero que tenham então aí um dia fantástico e ainda bem que partilhou connosco esta informação. Próxima mensagem para escutar. Vamos lá.
2: Bom dia, Zé Candeias. Por aqui é Nelson de Fonseca, deixarem um bom dia, uma boa terça-feira a todos. Vai-se aqui até Almaria, chegar à fruta. E queria desejar um bom dia a todos. E queria deixarem um pequeno comentário. Uma vez que se fala tanto em alterar as leis e o código da estrada por causa da segurança rodoviária, talvez o governo devesse começar pelas infraestruturas, pelas estradas, que é uma autêntica vergonha. Quem vem aqui do Candaval em direção à Rua dos Vinhos é uma autêntica aventura fazer estas nacionais. Inacreditável, mas depois de tanto tempo das tempestades nada foi feito ainda. É inacreditável. Um abraço a Candeias, bom dia.
0: Muito obrigado, meu amigo. Boa viagem. Sem dúvida. Isto é que é desabafo. Portanto, obrigado, tudo bom. E lá vai ele até a Espanha. E já a seguir, onde é que nós vamos? Ao sótão de Portugal.
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0: Bom dia, Alice Fernandes.
5: Oh, senhor Zé Candeias, bom dia. Olha, eu não lhe digo os parabéns no seu aniversário, porque andei muito atarefada e inicial, agora vou lhe desejar tudo do melhor que há.
0: Muito obrigada, Alice, muito obrigada.
5: Eu não sou conhecida no Facebook.
0: Olha, Alice, vou pedir-lhe ver se consegue melhorar aí a sua posição.
5: Ah, pois,
0: para...
5: como é que... Pois, eu estou aqui, isso é que eu não sei.
0: Está ótimo, já está, não mexa mais, está bom, não mexa, não mexa.
5: É que eu estou aqui num ermo que nem televisão temos, nem nada, não interessa. Pronto.
0: Mas porquê que não tem, espera aí, mas interessa-me a mim, mas porquê é que não tem televisão?
5: Sei lá porquê, porque nós não vivemos cá, eu vim de férias, a casa é de família, Somos cinco, a casa é de família. E eu, meu marido e meu irmão viemos aqui poucos dias, pronto.
0: A senhora quis foi ir passar aí o feriado, não?
5: Pois, eu deixei o meu paraíso de Algesouros, a Praia do Espartal, que morava ali pertíssimo, porque teve que ser, que tenho que dar vontade de chorar, mas tenho aqui o paraíso daqui da minha aldeia, que é um... senhores da Candeia, desculpa, isto, há tantas coisas importantes e estou com estas minhas coisas pessoais.
0: Não, é, não senhor, não está nada. Deixou o paraíso de Algesouros. Diz
5: Deus,
0: muito
5: ai,
0: bem.
5: Eu
0: agora, ouça...
5: Olha, nem posso pensar nisso.
0: Ouça,
5: até choro, bem.
0: Pois, eu choro, é também por isso e por outros. Que é assim... agora, cada vez que elegem, e Portugal, agora é assim, então capa de revista é de 15 em 15 dias. Oi. Os melhores destinos, e depois repete-se, os melhores destinos Oi. De Portugal. As mais belas praias de Portugal.
5: Eu sei que é um, para mim é um paraíso. Desculpa lá, Zé Candeias. É um paraíso, mas sei que muito bem que há outros paraísos, claro.
0: Não, o que eu quero dizer é assim, elegeram agora a praia de Monte Clérigo, uma das mais belas da Europa ou do mundo, pronto, acabou-se o descanso, não acha, Alice?
5: Ai, completamente.
0: Quando eu andava na praia de Monte Clérigo e até lá ao fundo...
5: Via
0: um ou dois pescadores a tentar apanhar uns polos no meio das rochas. Obrigado, minha querida.
5: Eu apanhei, que eram... Desculpe lá,
0: isso, obrigado, minha querida, para a minha produtora.
5: Eu estava lá num sítio que um apanhava tantos anos. Eu só apanhei o que errou as minhas pernas.
0: Olhe, porque seria? Ai, que perna bonita, deixa-me cá pôr um tentáculo.
5: Não, ela era mais nova, já tenho 77.
0: Olice, o que é que há liga a Monte Alegre?
5: Ah, porque eu nasci aqui no concelho, nos arredores, mas isto é um paraíso, não é por ser... isto é um paraíso mesmo, eu venho cá... E depois as pessoas são fantásticas. Ontem fui... Ontem tive uma crise de figadeira, daquelas fortíssimas que há muito tempo não tinha, e calhou ontem. Convidada para um jantar... Com, porque é sempre assim, sou recebida, parece uma princesa que, bem, mas pronto. Bem, eu mal disposta, até eu sem, o dia todo sem comer, bem, até aquela carne assada estava divinal, um bolo divinal, bem, mas pronto. O bolo
0: mas
5: provar...
0: Monte Alegre é conhecido por isso. Ouça.
5: Hospitaleiros.
0: Hospitaleiros, claro.
5: Os maus são maus, mas quando a coisa é, bem, também eu não concordo com... Mas são muito hospitaleiros e esta zona é muito bonita. Ai, tão bonita mesmo.
0: Sabe que essa região é reconhecida internacionalmente como património agrícola mundial.
5: Pois.
0: Portanto, e é uma história, é uma história que já vem desde Afonso III, que lhe atribui o foral neste dia 9 de junho, há século e há séculorum.
5: Sempre, com o senhor Zé Candeias, sempre a aprender.
0: Deus me livre.
5: É por isso que eu admiro, é por isso que eu admiro tanto o Zé Candeias.
0: Li nas pedras da vossa história, então isto toda a gente pode ler, não é?
5: Pois.
0: O que é que representa para si uma terra como essa, que estando tão longe, às vezes, do poder central, ainda consegue manter uma dinâmica, uma força? Olhe, basta ver pelos fumeiros e por toda aquela produção que ainda hoje se mantém na região.
5: Mel,
0: o que é que a senhora acha disso?
5: Mel, muito bom, tudo ecológico. Inclusive, um primo meu teve que tirar um curso para tratar... biológica, e vendem mel, eu nem fui fazer mal, ontem nem comprei, ter comprado mel para adaptar as abelhas. Biologicamente, não é?
0: Pois, claro.
5: Isso é, e vendem mel, muito bom. Bem, isto é
0: a
5: mesmo
0: senhora,
5: muito bom.
0: A senhora, obviamente, que quando aí está, sabe procurar, sabe o que come, mas tem sempre este ou aquele contacto, quando quer um produto melhor ou regional, sabe onde comprá-lo, não é?
5: Mas eu também não posso comer porque tenho problemas digestivos, não, mas quando venho cá, lá terá que ser. Ontem era, antes do jantar, fomos a um primo. Ai, a partir um presunto com um aspecto, o meu irmão e o meu marido, eu disse, vocês não podem comer, vocês vão jantar. Olha, bem, ali a partir um presunto com um aspecto, ai meu Deus do céu, e depois tem que se comer, tem que se ver. Tem que se comer, tem que se beber.
0: Mas é isso que faz parte da vida e é por isso que a senhora aí está. Não é?
5: É isso mesmo. Ai, por isso estou a alongar a conversa porque eu venho, nunca alguém. Pronto, não interessa.
0: Ouça, o que é que a senhora, por exemplo, se numa frase recomendaria, agora que estamos neste período de férias e não só, para visitar Montalegre? Há assim alguns locais e alguns monumentos, alguns
5: não,
0: aspectos?
5: Não, aqui monumentos. Não, eu não conheço monumentos, não conheço aqui nada, só conheço os monumentos são as pedras.
0: Ah, é?
5: Aqui onde eu moro, aqui é a minha
0: zona. Então eu ia bater-lhe à porta.
5: José Candês, barragem aqui, ao pé da, a minha casa é mesmo aqui a da barragem, portanto é onde inicia, pronto. Bem, isto é um anti-stress aqui. Quem
0: quiser, então a senhora diz, então a barragem é boa para a gente visitar?
5: Claro, a barragem é muito boa. Sim. E esta zona aqui, pronto, é isso. E a paisagem que é fantástica. Carvalhos centenários, 500 anos por aí. Tudo assim, minha casa está aqui toda... De verão tem-se frio, porque está a carvalho de centenários aqui, de 500 anos para aí, 400, por aí, não sei muito bem, mas pronto.
0: Então,
5: é bonita, é linda, linda.
0: Então, e diga-me lá uma coisa, e o castelo?
5: O castelo, sim, o castelo de Montalegre, mas eu, como digo, pronto, eu venho para aqui a correr e...
0: Alice, eu não estou a perceber, então quer dizer, eu ia bater-lhe à porta, dizia-lhe, bom dia, dona Alice, não quer,
5: bom dia,
0: comigo,
5: dona Alice.
0: Não quer ir comigo ao castelo, não diga que a senhora não ia.
5: Claro que eu ia, também.
0: Ah, pronto,
5: ia,
0: já fico mais descansado, exatamente.
5: Ia levar à barragem, íamos à terra da minha mãe, que é a seguir onde eu ontem fui jantar.
0: Então como é que chama a terra, como é que chama a terra da sua mãe?
5: A minha terra bem é Sela, é aqui a dois passos, a terra bem é Sela, e tem, é muito bonito porque tem o rio, umas brinhas vão pescar frutas, e bem, é fantástico. Ai, bem, eu já estou a falar mais porque toda a gente, de quem está a ouvir, também não interessa nada.
0: Você tem uma maneira de falar muito engraçada. Pois diz tanto, as coisas, depois fala mais. Mas é isso que eu gosto, mulher. Ora bem.
5: Ai, meu Deus do céu.
0: Ouça, vai ficar aí até quando?
5: Agora vamos embora também, porque eu tenho assuntos ainda a resolver, e está assim, é... O meu irmão também está livre, talvez mais só 3 dias, só mais 2 dias.
0: E vem para Lisboa?
5: Sim, São Domingos de Rana, a zona São Domingos de Rana.
0: Mais dois. A senhora quer vir cá passar o Santo António ou não?
5: Ah, nada disso. Eu quero é ir para a minha casa, que também já tenho saudades e preciso de regar as minhas plantinhas. Olha,
0: minha cara Alice, ainda bem que ligou.
5: Friande, eu sou friande.
0: É Alice quê?
5: Friande.
0: Ou Fernandes? Agora...
5: Sou Fernandes, eu dizia Alice Fernandes. Mas no Facebook sou conhecida, eu ponho Alice Fernandes, pronto.
0: Foi um gosto, muito obrigado por ligar a Montalegre, quando eu dei os bons dias a Montalegre, pode ser que venha mais gente.
5: Eu já falei com o Sr. Zé Candeias uma ou duas vezes, pronto, e agora já tinha saudades e os ouvi. Olha, Montalegre, vou já ligar, pronto.
0: E fez muito bem.
5: Mas a correr bem para o senhor e família e seja muito feliz e continue a dar aqui as suas... O seu programa fantástico mesmo aqui ao auditório.
0: O facto da senhora me ligar a esta hora quer dizer que estando aí, e agora que as manhãs já vão valendo, também gosta de acordar cedo, fazer assim um pouco de algum ritual da manhã, Alice?
5: Ai, não. É, aqui a janela tem aqui para a paisagem, dar uma limpa... Não, nada de especial. Não.
0: Foi um gosto.
5: Ir à barragem só e pronto, estar aqui uns passeios, é...
0: Um ótimo dia e um bom feriado para Montalegre.
5: Igualmente.
0: Adeus, bom dia, muito obrigado. Muito obrigado. Quase nas 6 da manhã, faltam 6 minutos.

0: Trás-os-Montes.
1: Bom dia, Candeias.
0: Olá.
1: Estou a ser Marcos. Um abraço para si, para a sua equipa, para todos os ouvintes, para todos os trabalhadores. Uma boa terça-feira. Amanhã mais um feriadinho. Dia de Portugal, do Camões e das Comunidades. Um dia especial. Um abraço para todos. Uma boa terça-feira. De calorzinho. Por acaso está muito vento aqui em Torres.
0: Até em Torres.
1: Um abraço para Lionel Alves e para o Salvador Passos. E um beijinho para a Zé e para a Isabel. E até logo ao ensaio. Um abraço.
0: Ah, ok. Ensaio, é. Peça de teatro. Muito bem, assim mesmo. Próxima mensagem.
2: Bom dia, bom dia, bom dia, meu amigo Candeias. Quero compartilhar com um colega aí, dizer que sou solidário a tudo que ele falou a respeito das estradas. Tem razão. Aqui por nossa região, a maior montanha-russa de todos os tempos é sair de Alenquer e ir até Torres Vedras. É um sobe e desce e uma emoção gigantesca. Quem quer fazer esse percurso, tá aí. Tchau, obrigado.
0: Ok, Elias, um grande abraço, amigo. Ah, boa viagem, mensagens vão chegando, sejam de voz, escritas, de qualquer parte do mundo, mais 351-912-120-501. E também, se quiser, no Facebook em José Candeias, também valendo a inscrição para vir aqui à conversa comigo. Quase nas 6 da manhã, falta um minuto e já vai amanhecendo, com muitas nuvens no horizonte, embora o Instituto Português do Mar e da Atmosfera diga que vamos ter, se é um pouco no lado limpo, mas lá está, nuvens no litoral oeste até meio da manhã, o vento forte com rajadas na faixa costeira ocidental e nas terras altas, em especial à tarde, a temperatura vai subir no interior. A Madeira é um dia de muitas nuvens nas vertentes norte, pode até chuviscar, há vento nestas zonas, bem como nos extremos da ilha no Porto Santo, mais sol na região do Funchal. Açores, temos abertas, mas aguaceiros fracos no grupo central. Máximas de 34 graus, Faro 33, Castelo Branco e Évora, Beja 32, 31 para Porto Alegre, 28 Bragança, Braga, Vila Real e Santarém 27, Viseu e Setúbal 26, Guarda, Sintes e Funchal 25, Coimbra, Lisboa e Horta 24, Ponta Delgada, Angra do Heroísmo, Santa Cruz das Flores 23, Viana do Castelo, Porto, Santa Cruz das Flores 23, Viana do Castelo, Porto, Penhas Douradas, Liri e Sagres 22, Aveiro 19. Seis horas, 5 minutos, Açores.
3: Maria Lúcia Amaral, ex-ministra da Administração Interna, admite que não tinha os conhecimentos técnicos nem o domínio do terreno para responder com rapidez que este ano a tempestade de Cristina exigiu aos incêndios do ano passado. Foi por isso que saiu do governo. É a primeira entrevista da antiga governante desde que deixou o cargo em fevereiro. O ministro dos Negócios Estrangeiros, Paulo Rangel, considera que é tempo de rever o acordo das Lajes com os Estados Unidos, mas primeiro é preciso que acabe o atual conflito no Médio Oriente.
0: É esta hora com 12 graus em Braga e no Porto, estão 15 em Coimbra, 16 em Lisboa, 18 em Faro e nas Ilhas, 19 graus em Ponta Delgada, 20 no Funchal. Edição das 6, Pedro Guilherme.
3: A antiga ministra da Administração Interna, Maria Lúcia Amaral, diz que se demitiu porque perdeu a autoridade. Em entrevista ao podcast da Antena 1, ponto de interrogação, na primeira entrevista desde que saiu do governo, Maria Lúcia Amaral sublinha que os incêndios do verão passado e a tempestade Cristi no início deste ano revelaram que não tinha como continuar no executivo.
4: Eu assumi o cargo, tendo em linha de conta como o percurso que foi assinalado, que me identificava e que eu pensei, e que quem me convidou

0: pensava que me habilitava para a primeira dimensão de fazer política. Quando aconteceu o que aconteceu, quer no verão, quer depois no inverno, eu tive a noção de que não tinha meios, em toda a dimensão da palavra meios, os conhecimentos técnicos, o domínio do terreno, o conhecimento exato das pessoas, das corporações, até à sua ínfima particularidade que estão no terreno, para reagir imediatamente com a velocidade que se requeria ao contingente, ao imprevisível, e por isso entendi que nessa dimensão não dispunha de meios.
1: Maria Lúcia Amaral apresentou a demissão no dia 10 de fevereiro, cerca de 8 meses depois de ter assumido o cargo, e numa altura em que se verificava uma onda de críticas pela resposta à depressão Christine, que atingiu Portugal no final de janeiro. Nesta entrevista, a antiga governante diz que lhe faltava autoridade para continuar na administração interna.
0: Eu não tinha mais condições pessoais e políticas para o exercício do cargo. E entendi que era o momento de concretizar o que tinha dito desde o início ao Sr. Primeiro-Ministro, que a partir do momento em que sentisse que não dispunha de autoridade para concretizar o que pensava dever ser concretizado, eu não continuaria. E naquele mesmo momento de reação pública à minha atuação quando da tempestade, eu senti, na sequência do que já tinha sucedido no verão, um mês depois de eu iniciar funções, estou a falar dos incêndios, foram dois acontecimentos que me escaparam, digamos assim, na dimensão total do termo, pela sua contingência, pela sua imprevisibilidade, pela sua dimensão, e o que eu entendi é que justamente por isso era o momento de concretizar o que sempre tinha dito.
1: A antiga Ministra da Administração Interna e ex-provedora de Justiça, Maria Lúcia Amaral, é convidada do podcast da Antena 1 Ponto de Interrogação, entrevista para o devir nas plataformas de podcasts e no YouTube. O Ministro dos Negócios Estrangeiros afirma que Portugal pode dizer não aos Estados Unidos em relação à utilização da base das Lajes, e isto porque está previsto nos tratados. Em entrevista ao Política com Assinatura da Antena 1, Paulo Rangel reafirma ainda que a base na Ilha Terceira, nos Açores, foi utilizada pelos americanos de acordo com as condições normais e apenas para reabastecimento.
2: Quando se dissipar e se resolver este conflito, essa seria uma altura para começar a pensar nisso. Com certeza que temos que olhar para isso, para esse dossiê, porque passaram 30 anos sobre o acordo que foi feito, portanto é natural que haja muitos ajustamentos a fazer e que essencialmente estamos num mundo diferente daquele que existia em 94-95.
3: Alguma circunstância ou capacidade de Portugal dizer não aos Estados Unidos relativamente às leis?
2: Com certeza que Portugal, já mais do que uma vez, ao longo da sua história, recusou um ou outro determinado uso, com certeza que o fez. Agora, há uma coisa que é, as matérias que são classificadas devem ser classificadas. Não é por acaso que existem esses regimes, estamos a falar de, enfim, um dia, historicamente, tudo poderá ser visto, com certeza, com uma distância, e toda a gente verificará se as regras foram mesmo aplicadas e se houve ou não houve recusas em determinadas circunstâncias.
1: Paulo Rangel mantém a ideia de rever o protocolo entre Lisboa e Washington sobre a base das Lajes, preferencialmente quando o conflito no Médio Oriente estiver resolvido. Declarações do Ministro dos Negócios Estrangeiros no Política com Assinatura, entrevista da editora de política da Antena 1, Natália Carvalho, que vai poder ouvir depois das notícias das 10 da manhã. O Presidente da República começa hoje na Ilha Terceira as comemorações oficiais do Dia de Portugal, de Camões e das comunidades portuguesas. É a primeira deslocação oficial de António José Seguro à região autónoma dos Açores, desde que assumiu o cargo. A chegada do Presidente, a Angra do Heroísmo, está prevista para as 11 da manhã, hora local, meio-dia em Lisboa. Linda Luz.
4: Neste primeiro dia, António José Seguro tem um encontro com jovens nem, jovens que não estudam nem trabalham. Nos Açores são cerca de 7 mil, um número que ganha peso se pensarmos numa população que não chega aos 240 mil habitantes. É um encontro que o Presidente quer discreto e longe da comunicação social. Depois, também sem jornalistas, a já tradicional recepção ao corpo diplomático no Palácio dos Capitães Generais, em Angra do Heroísmo. O dia acaba com um concerto na Praça Velha, ponto central da cidade, com cantigas ao desafio a desafiarem um presidente contido. Quarta-feira, 10 de junho, é o tradicional. Um açoriano da terceira e especialista em geoestratégia, Miguel Monjardino, preside às comemorações do Dia de Portugal. Partilha o palco com António José Seguro. Dois discursos políticos que vão marcar o dia. É o primeiro, 10 de junho, do presidente Seguro, que aterra e levanta das lajes sem visitar a base militar.
1: E na véspera, António José Seguro pediu à Seleção Nacional de Futebol que conquiste o título mundial e faça sonhar os portugueses. O Presidente da República jantou ontem à noite com os jogadores antes da viagem para os Estados Unidos. António José Seguro manifestou a esperança de que a seleção se sagre campeã.
5: Eu peço-vos que a equipa saiba encontrar o talento e a inteligência, que seja mais do que o somatório da inteligência, da qualidade e do talento que individualmente cada um de vós tem. O país acredita em vós. Façam-nos sonhar. Tragam para Portugal a taça que nos falta. Vamos todos torcer por vós. E eu acredito, com o vosso entusiasmo, com a vossa força, com a vossa fibra, com o vosso talento e com o vosso trabalho, que isso é possível.
1: Sem pressão, o Presidente pediu aos jogadores para trazerem a taça do Mundial. A viagem para os Estados Unidos é na sexta-feira, rumo a Palm Beach, em Miami. O centro de estágio da equipa portuguesa vai ser na Flórida. Antes, a seleção portuguesa tem o último encontro de preparação. Portugal joga com a Nigéria amanhã, às 21h15 da noite, no estádio de Leiria.
6: 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Muito bom dia, são 6h08, manhã de terça-feira, 9 de junho. Sou José Candeias, com Ana Narcisa e Guilherme Marques.
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0: Este tema é tão bonito, Vitorino, com esta queda do Império. São 6:12, muito bom dia. Obrigado por escolher a RTP Antena 1 neste contacto mais direto com...
1: bom dia.
0: Estou a falar com a senhora dona Sandra Oliveira.
1: Sou eu, sim.
0: José Candeias, bom dia.
1: Bom dia, José.
0: Posso falar?
1: Claro que sim.
0: Obrigado por ser meu ouvinte.
1: Ai, muito obrigada a eu por nos acompanhar todos os dias de trabalho. Hoje é um dia muito especial.
0: E quando diz nos acompanhar, a si e a quem?
1: Ao meu marido.
0: Onde é que ele está?
1: Está aqui ao meu lado.
0: E estão os dois felizes?
1: Estamos muito felizes, muito nervosos e muito felizes.
0: E como é que se chama o marido que está nervoso?
1: Chama-se Gonçalo. Posso parar pela vida?
0: Deve.
1: Ok, já estamos.
0: Gonçalo.
2: Bom dia. José, como é que está tudo contigo?
0: Eu estou, mas você está tão feliz.
2: Ah, vamos ver. Está tudo a correr bem.
0: Tem que ser, amigo. Tem que ser. Ouvintes, isto é o privilégio de ter o melhor auditório do mundo, de podermos partilhar aquilo que é a vida de uma forma tão natural e depois termos esta sensibilidade e o prazer de escutar um casal trabalhador que escutam a rádio logo pela manhã, mas que hoje num propósito diferente, e por isso esta ansiedade, este nervoso, esta alegria. Ouvintes, e a energia que vamos todos enviar. Oh, Sandra, porquê é que é um dia especial?
1: Hoje vamos fazer a transferência do nosso primeiro embrião após uma fertilização in vitro, por não conseguirmos ter filhos naturalmente.
0: E vão, então, vão para Coimbra?
1: Sim, somos de Braga, Monte Graço, mas vamos para Coimbra porque foi onde conseguimos o processo do Sistema Nacional de Saúde mais rápido.
2: Temos
1: muito a agradecer ao
2: hospital.
1: Sim, temos muito a agradecer ao Hospital de Coimbra. Têm sido incríveis connosco.
0: Ia, que bem. Ouvintes, até isto é uma maravilha. Olhe, Sandra, portanto, isto é agora ainda um compasso de espera, mas pela vossa atitude e por aquilo que me apercebi, está então a decorrer bem e as coisas estão, pelo menos, a tomar um rumo de acordo com a vossa esperança.
1: Sim, nós já começámos o processo em janeiro, existe primeiro a estimulação, retiram os ovários, os ovos neste caso, eles retiram também portanto, os espermatozoides do meu marido, fazem cá fora em laboratório, depois temos que esperar um tempo e hoje é o dia que vamos transferir o nosso primeiro embrião. De facto, é a grande possibilidade que nós temos, a primeira, de conseguirmos ter um filho.
0: E estão entregues a grandes profissionais em Coimbra, então, não é?
1: Sim. Temos muito a agradecer. Muito. Têm sido incríveis connosco.
0: Isto não é uma questão técnica apenas, científica e, claro, portanto, da medicina que vai estando ao alcance perante estas realidades. O espírito e também o vosso propósito de casal e o amor também se conjuga e são determinantes para um resultado, porque isto há que haver otimismo também, não é, Sandra?
1: Sim. E acreditar muito e ter muita paciência, muita calma, gerir as coisas que não correm tão bem, com as que correm bem. É um processo que tem muitos altos e baixos, mas temos tido sorte no nosso processo, temos conseguido os pequenos passinhos todos, um de cada vez, e agora vamos para o último, não é? O último passo é este.
0: E vamos lá mandar boa energia. Gonçalo, penso que é. Gonçalo, é? Gonçalo, a nível do vosso ritmo de vida, como é que é a vossa vida no dia-a-dia?
2: O nosso dia-a-dia, eu sou engenheiro de telecomunicações. Ela gera dois restaurantes no aeroporto. Temos uma vida, a ver se tem uma criança para acalmar a nossa vida profissional.
0: E uma criança para acalmar a nossa vida profissional. Até que vocês têm um ritmo de vida, isto, quando chegam e quando se encontram no final de cada dia, é mesmo o apoio um ao outro, mas extenuados, porque isto vai puxando, então, é isso, Gonçalo?
2: Exatamente, e nós temos a sorte, como a Sandra disse, nós moramos numa pequena aldeia no Sobral Montagrado, vamos para o nosso cantinho ao fim do dia, que é uma maravilha.
0: E...
2: uma aldeia com 50 pessoas, ao pé de Lisboa, não é?
0: Como é que chama, a aldeia?
2: Ui, se quiser... Alcareia.
0: Alcareia? Eu conheço aquela zona muito bem, portanto, ao meu amigo, não sou estranho. Quando chegar os Santos, se você me quiser convidar para ir à Feira de São Quintino, vou lá até consigo.
1: Oh, que maravilha.
2: Olha, porque não? Porque não?
0: Olha ele. Ó, oh, Gonçalo, então, sois de onde?
2: Diga, desculpa.
0: O Gonçalo é de onde?
2: Rio de Moura, na linha de Sintra.
0: E a Sandra?
3: Eu sou da Alverca.
0: Ai, você é da Alverca. Muito bem, sim senhor. Vê, olha onde eu estudei, na Gacotinho. Vê.
3: Ah, não sabia.
0: Ai, tanta coisa que você não sabe. Sim senhora, a escola que era provisória durante 20 anos.
3: Exato.
0: Oh, meus caros, olha, vou deixar-vos. Boa viagem. Obrigado por esta partilha. Mais não há a dizer que haja muita esperança. Toda a energia e que tudo corra bem. Foi um gosto. E o que quiserem dizer por último, estes meus ouvidinhos estão à vossa escuta, meus caros.
3: Esperamos ter boas notícias em breve para lhe contar.
2: Acho que tem que comer batatas fritas, não é?
3: Exato, tem que comer batatas fritas hoje, que é para dar sorte.
0: Ah, é? Batatas fritas dá sorte?
3: Dizem que no dia...
2: Aquela cadeia de fast food com...
3: Que tem um M.
2: Tem um M amarelo.
0: Ah!
3: Dá sorte. No dia da transferência do embrião, todas as pessoas que querem já boa sorte devem comer batatas fritas nessa cadeia alimentar.
0: Eu até pago a conta.
3: Obrigada.
0: Gonçalo e Sandra, boa viagem até Coimbra, boa viagem. Obrigada. Para a vossa esperança. Deem-me essa boa notícia. Felicidades, tudo bom. Obrigado por esta partilha.
3: Obrigada. Um beijinho, obrigada.
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1: Muito bom dia, são 6:19.
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1: José Candeias. programa@rtp.pt. Disponha, escreva, planeie e se houver então aí essas situações que não há de tardar muito, vamos aqui já falar de algumas, porque lá está, escreveram, iremos ao encontro. José Candeias. programa@rtp.pt. Ora, aqui está uma situação, esta vem por telefone. Bom dia, Maria.
10: Bom dia.
1: Que bom ouvi-la.
10: Sim, obrigada.
1: A senhora está na Quinta do Conde?
10: É, sim, senhora.
1: Conselho de Palmela?
10: Sim.
1: Onde se come o queijo do bom?
10: Pois é, eu vejo todos os dias a senhora Candeias, já há muito tempo.
1: Então, e a senhora ouve-me todos os dias e a sua vida é aí na Quinta do Conde? Minha senhora, e o que é que...
10: Não, eu estive 27 anos em França.
1: Onde? Em França onde?
10: Montbar, no apartamento 21.
1: Muito bem. Então quer dizer, a senhora esteve lá ainda uma temporada, por lá fez a sua vida com filhos, foi por aí, Maria?
10: Sim, os meus filhos estão todos em França, mas eu não estou daqui na Quinta do Conde, eu sou de Trás-os-Montes, lá na Longa, Conselho de Macedo de Cavaleiros.
1: Ai, a senhora é de Macedo de Cavaleiros, Transmontana.
10: Sim, senhora. Então... O meu marido já ouviu o senhor José Candeias em França.
1: Oh, minha senhora, e agora moram aí na Quinta do Conde?
10: Não, há... meu marido já faleceu, vai fazer 14 anos.
1: E no céu com o senhor.
10: É
1: e diga-me, os seus filhos estão todos em França?
10: Estão, meus filhos estão todos em França. Eu tenho uma família muito grande. Tenho 17 netos, 12 bisnetos, 4 filhos e 4 noras.
1: Ai, minha senhora, que ninguém lhe peça uma feijoada à Transmontana para essa família toda.
10: É verdade.
1: Que a senhora não tem mãos para tanto.
10: Também nunca vai todos juntos.
1: Pronto, olha, ainda bem. Oh, Maria, a senhora com uma família tão grande, assim mais perto de si aí na Quinta do Conde, tem alguém?
10: Não, tenho a minha irmã que mora em Lisboa.
1: Ah, em Lisboa. Então, e vamos lá ver, quando chegar o verão, aí é que vem, começa a vir a família toda de França, não é?
10: É verdade, os netos já vêm no mês de julho.
1: Ah, os netos
10: vêm no mês de agosto.
1: Os netos vêm primeiro para fazer companhia à avó.
10: É verdade.
1: Ai, a senhora vai ficar toda feliz mais uma vez.
10: Ah, pois é. Mas eu já tenho ligado muitas vezes para o senhor Zé Candeias só dizer que nunca me chamam.
1: Não me diga. Ah, isto... Ouça. É assim, ainda há bocadinho, agora que a senhora fala nisso, mas há bocadinho ligámos para uma pessoa... que lá está, fomos acordar alguém porque mudou, só se enganou num algarismo e há estas exceções que às vezes acontecem, mas ó, Maria, agora está aqui e ainda por cima para me falar das festas da Quinta do Conde, que quando é que são?
10: Já começaram a outra semana, a feira festa, depois é a festa dos santos populares, depois é a festa dos caracóis. Depois é a festa da Senhora da Esperança, depois é a festa da Senhora da Boa Água. Agora aqui, as festas até ao fim de agosto, há sempre festas.
1: Então, mas aí o pessoal na Quinta do Conde só gosta de festa?
10: É verdade, gosta muito de festas.
1: Vai dos caracóis à Senhora Santa, vai aos Santos Populares. Oh, minha querida, então e neste momento é aqui, Santos Populares?
10: Nesta coisa é a feira festa.
1: A ti, quando é que são os santos? Não há Santo António, ou São João, ou São Pedro?
10: Sim, sim, há.
1: Aí vocês é quem mais, o Santo António ou o São João?
10: Aqui faz aí, é todos fazem, começa no Santo António.
1: Ai, vocês
10: João,
1: vão.
10: Pois,
1: gostoso.
10: E depois é o fim dos santos populares, é a festa dos caracóis.
1: Também gosto, que é bem popular, caracóis, exatamente. É pá, vocês aí na Quinta do Conde, ao menos vão aos santos todos. Viva o Santo António, viva o São João e 10 de junho a restauração, está certo?
10: É verdade.
1: A senhora ainda gosta de ir à festa, de ver qualquer coisa, ainda sai, Maria?
10: Quando o meu marido era vivo, a gente íamos a todas as festas, a todas as excursões, aos bailes. Agora não, agora eu não tive que ir.
1: Portanto, agora está mais limitada, não é?
10: Pois eu caí outro ano.
1: Oh, pá, isso é que é.
10: E partiu o osso do febre, mais uma placa que já tinha há 10 anos.
1: Então isso agora, pois, agora já é outra calma.
10: Pois apanhei uma infecção lá no hospital, tive 3 meses de antibióticos. Agora já estou mais, mas ainda gosto de ir a ver, mas como agora já não posso estar assim muito tempo.
1: Quando vierem os seus netos, levam-na ao colo e pronto. Exatamente, olha, eu fazia isso. Uissa, ainda tem algum contacto em Trás-os-Montes?
10: Sim, tenho lá ainda a família da parte do meu marido. A minha não tenho lá ninguém.
1: Nunca mais lá foi?
10: Nós éramos 3 irmãos. Ah, meu, okay. O irmão já faleceu há muitos anos, ainda faleceu primeiro com o meu marido.
1: A senhora nunca mais foi a Macedo de Cavaleiros, então?
10: É, a Conselho de Macedo de Cavaleiros,
1: mas nunca
10: de Bragança.
1: Nunca mais lá foi?
10: Sim, lá, ainda lá estive, quando estive doente.
1: Ah,
10: meu filho,
1: okay.
10: Estiveram cá 3 meses comigo, depois fui lá, ficou meu filho, o mais velho, ficou com a casa lá, que era nossa de Lamalunga, e então está a metade do tempo cá em Portugal e metade em França.
1: Muito bem. Minha querida Maria, um beijo, felicidades,
10: igualmente,
1: um grande abraço aí ao pessoal da Quinta do Conde.
10: E muitos parabéns pelo seu programa.
1: E boas festas. Todas elas, aí na Quinta do Conde, vocês são todos danados para a brincadeira.
10: Obrigado, obrigado.
1: Adeus.
10: Agora vou fazer a minha caminhada, 1 hora.
1: A senhora vai caminhar 1 hora para onde?
10: Aqui dentro da vila da Quinta do Conde.
1: E há mais alguém que às vezes vá ter consigo ou não?
10: Não, eu vou e mais 2 minhas amigas.
1: Ai, vocês todos os dias vão?
10: Todos os dias, mas eu tenho que ir todos os dias por causa da recuperação da minha anca.
1: Ah, grande valente! Então, e como é que se chamam as suas duas amigas que vão?
10: Uma é a Maria de Jesus e a outra é a Conceição.
1: Ai, a Conceição e Maria de Jesus e agora também a Maria. Lá vão as 3.
10: É verdade.
1: Tão bom. Um beijo e um bom passeio para as 3. Bom dia, muito obrigado.
10: E muitos parabéns pelo seu programa.
1: Tudo bom, minha senhora. E 80 e tal anos. Isto aqui é um grande exemplo. Está a começar bem a segunda hora. A felicidade de um casal que vai para Coimbra. E aqui 3 senhoras ali na Quinta do Conde, pois só gostam de festas. Isto começa logo pela manhã. São elas e os passarinhos.

0: Simone, uma nova mulher. 28 minutos para as 7 da manhã desta terça-feira, 9 de junho, em que o tempo se apresenta no continente com céu pouco nublado ou limpo, embora durante a manhã, com muitas nuvens no litoral oeste. Também se prevê durante a tarde vento forte, com rajadas, na faixa costeira ocidental e nas terras altas. Vai subir a temperatura no interior. Na Madeira, terras altas e também extremos da ilha com vento, por vezes forte. Pode haver uma precipitação fraca, mais sol na região do Funchal e desta temperatura na Madeira. E nos Açores, vamos ter, já com a atualização, aguaceiros fracos pouco frequentes, ainda pela manhã, isto nos grupos ocidental e central, embora possa também haver sol pelo meio. Máximas, Faro 34 graus, Castelo Branco e Évora 33, Beja 32, Porto Alegre 31, 28 graus, Bragança 27, Braga, Vila Real e Santarém, Viseu e Setúbal 26, 25 Guarda, Sines e Funchal, 24 Coimbra, Lisboa e Horta, Ponta Delgada, Angra do Heroísmo e Santa Cruz das Flores 23, 22 graus, Viana do Castelo, Porto, Penhas Douradas, Liria e Sagres, hoje 21 graus para Porto Santo e 19 para Aveiro. Quanto à informação, os destaques com o Diogo Miguel Pereira. Bom dia, Diogo.
1: Olá, José, bom dia.
0: E começamos pelo Presidente da República, nos Açores.
1: Sim, o palco das comemorações do 10 de junho, dia de Portugal, o Presidente da República chega à Ilha Terceira hoje para o arranque dessas comemorações. Temos uma peça da Linda Luz com o programa dessas celebrações do 10 de junho, que vai então acontecer nos Açores, com a presença do Presidente da República. Teremos também reportagem de Eduarda Mendes sobre o impacto destas comemorações do Dia de Portugal na Ilha dos Açores. No ponto central, trazemos PS e PSD, os dois mais votados, para falarmos sobre o arquipélago. Paulo Muniz, deputado da Assembleia da República eleito pela AAD, e Francisco César, deputado eleito pelo Partido Socialista, vão estar connosco em direto no ponto central de hoje para falar dos Açores, o ponto central que, recordo, acontece às 8h20 da manhã.
0: Destaque também para as declarações de Maria Lúcia Amaral.
1: A primeira entrevista que dá desde que deixou de ser Ministra da Administração Interna, e essa saída é precisamente abordada nesta entrevista ao podcast da Rádio Pública Ponto de Interrogação. Maria Lúcia Amaral admite que nem tudo correu bem, reconhece que não tinha a autoridade como Ministra da Administração Interna, por isso a solução era mesmo a de deixar o cargo. Reconheceu ainda que não foi capaz de responder tanto a nível político como também no terreno à crise dos incêndios que aconteceu no ano passado e também à crise das tempestades que passaram pelo país no início deste ano. São declarações que vamos ouvir já a partir do noticiário das 7. Teremos também a entrevista de Paulo Rangel ao Política com Assinatura. O Ministro dos Negócios Estrangeiros acusa Passos Coelho de estar a ser injusto com as críticas que faz ao Governo, dizendo que o Executivo não tem feito reformas. São declarações que vamos também ouvir no programa da manhã de hoje. Vamos também acompanhar as provas moda. Vão ser feitas hoje aquelas que não foram possíveis de realizar por causa da greve do passado dia 3. Teremos connosco Felinto Lima, dos diretores escolares, para um balanço destas provas, e ainda uma reportagem em direto da Carolina Ferreira, numa das escolas onde estão a ser feitas estas provas. Seguiremos também a visita do Papa Leão XIV, em Espanha. Ainda está em Madrid, mas segue hoje para Barcelona. Teremos a reportagem da Diana Craveiro, ela que tem estado a acompanhar esta visita do líder da Igreja Católica à Espanha. E antes de sair, José, hoje vamos também a Serpa dar conta disso. Vamos lá ter com o Paulo Nobre para sabermos mais sobre a primeira edição do FIS, o Festival Ibérico de Serpa. Une canto alentejano, fado e flamenco, tudo no mesmo festival que vai decorrer até sábado. Vamos saber mais sobre ele com a reportagem do Paulo Nobre.
0: Muito bem, destaques da informação, tudo desenvolvido depois das 7, com a edição de Eduardo Maio, mas aqui com o Diogo Miguel Pereira.
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3: Olha, bom dia, José Candeias. Bom dia a toda a sua equipa. Bom dia aí a todo o auditório. É por cá, Ricardo Matos. Vamos lá, então. Até a Tondela, a primeira da semana. Isto no fim de semana correu mal. Mandámos ali uma quedazita e demos aqui cabo aqui da zona lombar.
0: Opa!
3: E da anca direita. Mas graças a Deus não foi nada faturado. Vamos lá.
0: Faturado ou faturado?
3: Um pouco meio convalido, mas tudo vai correr
0: vai lá,
3: bem.
0: Vai lá, amigo, vai lá.
3: As férias já devem chegar no seu tempo, não vamos aproveitar quase uma desgraça destas para aproveitar e ficar de baixo. Tenho que fazer alguma coisa.
0: Pois, claro, amigo, assim mesmo aqui.
3: Então, lá, Zé, passei só para desejar aí uma boa terça-feira a todos. E ao Paulo Matos. A todos em geral, assim à sua equipa,
0: tá
3: uma
0: bem.
3: Boa terça-feira e aquele abraço.
0: Muito obrigado, amigo. Vá, boa recuperação. Desejar um dia muito feliz para todos, em especial para os motoristas da Torres Tir Palmela e clientes da Atalaia Wines. Ricardo Atalaia da Atalaia Wines. Ei, Atalaia Wines, muito bem. Ganda Ricardo, tudo bom? Obrigado. Tudo. Depois tenho aqui também Motoclube Cavaleiros Santa Maria de Bagunte, Instagram. No Instagram, no dia 10 de junho. Junta-te a nós para um dia cheio de convívio, passeio, animação e muita paixão pelas duas rodas. Eia, sim senhor, portanto, Motoclube Cavaleiros Santa Maria de Bagunte. Tá, é assim, quem escreveu, no, já agora se quiser dar aqui mais uma chega, pode dar. Porque esta linkagem nós aqui na rádio estamos um pouco, ainda bem, limitados. Porque isto de passar WhatsApp, Facebook, Instagram às vezes não é assim tão fácil. Mas pronto, fica aqui o anúncio. Se quiserem completar, até amanhã. Amanhã estou cá. Portanto, farei aqui referência. Há mais para dizer? Há sim, senhor. Viana do Castelo, com a Antena 1 no coração. Um grande abraço a todos. António Parente. Olha que bonito amanhecer ali no Rio e a ponte. Depois, Zé Candeias, uma correção, Quinta do Conde, Conselho de Sesimbra, não de Palmela. E ó, Fábio Miranda, tu também estás sempre atento, pá. Mas ainda bem. Ei, pois, às tantas aí, se é Paredes Meio, se é tudo é Rábida, é Quinta, é Ovelhas, passa de um lado, vai para o outro, vem o Queijo, vai o Pão do Fábio Miranda. Mas pronto, faz fronteira com Setúbal, Seixal, Barreiro e Palmela. Pronto, onde se come um bom peixe e Zezimbra tem um doce que é a farinha tostada, creio. Zezimbra, farinha tostada, que era aquilo que se levava para o mar, que eram uns bolos muito fortes, que os pescadores levavam para o mar. Aquilo ficava tipo um biscoito e era bem forte para a alimentação. Ouviu, Sr. Fábio Miranda? Se você quiser também produzir uns, cá por mim, nós vai vender aqui em Lisboa. Zé Candeias, estou aqui no quintal a regar. Ai, que lindo! E ouvir a Antena 1, de certo que se lembra da foto que lhe mandei do meu grupo de trovadores da Viola Marantina. Mas hoje queria falar ao Zé Candeias para dar uma vista de olhos ao Facebook sobre o Bosque dos Avós, para falarmos aqui há alguns dias. Ó José Luís, falarei com todo o gosto, fiquei altamente curioso, mas se calhar o melhor é eu mandar o e-mail para si e você mandar tudo por e-mail, porque assim a nossa equipa vê tudo. O que é que você me diz? Então fica atento que eu já vou dar o e-mail, ponha lá aí a mangueira de lado.

0: Onhanhé, onhanhané, sim, mas pronto, cantou Carlão e cantou muito bem. Bom dia, 17 para as 7.
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5: Bom dia, amigo Zé Candeias.
0: Viva!
5: Cumprimentos aqui da parte do Zé Cardoso, ali da aldeia mais bonita de Portugal, que é Paderno. Passando aqui agora ao Canal Caveira, em direção ao Algarve. Quero desejar aí um bom dia para toda a gente. Boas viagens, em especial aí para a malta da Belo de Oliveira Carrasquinho, que vem por aí acima, e outros para baixo, desde o amigo Nuno, amigo Refino, o amigo Sérgio e o amigo Fernando, que andam aí. E olha, um forte abraço aí para o amigo João das Batatas, está aí no mar, em paz, também. E para toda a companhia.
0: Muito bom.
5: E para toda a rapaziada aí da Transmarcil também, que andam por aí em viagem e à escuta. Forte abraço, boa viagem e vamos, bora, que amanhã é feriado. Um abraço.
0: Muito bem, obrigado, meu amigo, tudo bom? Ah, falei nas motas, olha a resposta.
6: Muito bom dia, Sr. José Candeias, é por cá José Cunha. Não é para retificar nada, foi tudo bem dito aí sobre os Cavaleiros de Santa Maria. Foi tudo muito bem dito, sim senhora. É amanhã lá a nossa festita, e então é Bagunte, Vila Beconde, ok? Tudo a correr bem. E apareçam, está lá à boa disposição, boa gente. Um abraço, obrigado.
0: De nada, meu amigo, força, então, um grande encontro. Bom dia, Bruno Argado, aí, Leirosa. Oh, Bruno, olhe, é assim, aquilo que você deveria de ir para o inferno, não, para o purgatório, só para sentir um bocadinho o calor. Um bocadinho o calor do pecado. Eu tive há bocadinho uma quebra de tensão. E pá, e agora olhando para os bolos que você tem aqui na fotografia, isto é que me levantava o ânimo, não era, Ana? Isto é que me levantava aqui o ânimo com estes. Este homem é perfeito a dizer, a fazer bolos. Um abraço, amigo. Tudo bom? Isto é maravilhoso. Mais mensagens. Ora bem, amanhã. Sim, amanhã, Fábio, amanhã Zé Candeias está cá. Está sim, senhor, está cá com esta mensagem.
7: Bom dia, Zé Candeias. Fala ali Locas da Melhada, da Padaria Madrugadora. Um beijinho para si, para toda a sua equipa, para quem nos está a ouvir, para todos os trabalhadores da noite e do dia. E é para dizer que não se esqueçam de aparecer aqui pela Melhada hoje, na Feira de Artesanato e Gastronomia, que abre hoje às 18 horas. À noite temos aqui o Anselmo Ralph. Venham visitar a Melhada. Beijinho!
0: Este pessoal da Melhada também não faz as coisas. É logo é assim, vai tudo logo. Anselmo Ralph. Olha o Francisco Pepe, Zé Candeias, um bom dia para todos os viajantes de profissão e não só. Estou de regresso de uma linda viagem a Sevilha. Estive lá com quê? Estive lá há 27 anos e este fim de semana regressei. Olha, não percebi, 27 anos e este fim de semana regressei com 72. Portanto, olha, é o Francisco Pepe. Sevilha é uma cidade encantadora, ó, meu amigo. Zé Candeias, mais um de Famalicão para a Suíça, Manuel Carvalho, e ouvintes, é um tipo, parece um elétrico, parece um é feito em Famalicão e vai num suporte para a Suíça, e parece um elétrico, ou tipo um autocarro, um bus. Ia, fantástico. Manuel, um destes dias você vai vir aqui dar-me pormenores sobre isso. Fiquei entusiasmado. Zé Candeias, um abraço para todos, colegas da roda. Há um, a caminho de Palmela, é o Vítor Soares. Ponte Lima, lá está o homem a caminhar à beira do rio. Portanto, o Fernando Silva a fazer a sua caminhada. Escolhe um bom sítio. Zé Candeias, daqui de Solarico da Beira, com nevoeiro. Vou até Salamanca. Um abraço também aí dos transportes Cucu, aí a dar a sua posição. Boa viagem. Feira Mensal em Alfeizeirão é hoje. Está lá a feirada toda. E o Catarino não falta, pois claro. Oitavo Festival Folclore e Artesanato Gomes Aires, na quinta-feira. Vou ligar. Acho bem, porque isto é só então no dia 13. Você veja lá se consegue ligar nestes dias. Portanto, estamos a falar Gomes Aires, Almodóvar, Alentejo, Fábio Batista. Então vá, vou ficar a aguardar. Pronto, para já são as mensagens. Agora vou ao telefone.
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0: Entretanto, lá está, as coisas acontecem. Vou pedir ao Alexandrino Correia, do Funchal, entre de novo em contacto connosco, porque houve aqui uma variação do algarismo. Pode ser, Alexandrino? Fique grato. Entretanto, Maria Madalena Leal, bom dia.
8: Bom dia, Sr. Zé Candeias.
0: Como é que está? A senhora está em Leiria?
8: Leiria não, vivo numa localidade chamada Bajouca, pertencente a Leiria.
0: Porquê é que será que cada vez... Sabe que eu há muitos anos que ouço falar da Bajouca.
8: Sim.
0: Até porque fiz aí alguns trabalhos há muitos anos em Leiria. E não é por nada, mas cada vez que eu ouvia a palavra Bajouca, só me lembrava de beijos.
8: Mas não é Bajouca. Ó, senhor Zé Candeias...
0: Está bem, mas faz lembrar Beijoca.
8: Pois faz. Ai, eu estou um pouco nervosa, porque há mais de um ano que eu espero por esta resposta, porque eu já liguei umas três vezes. Então, como o tempo já está a ficar muito escasso, aceita que eu lhe leia umas palavras dirigidas para si, Sr. Zé Candeias, que já o ouço há muitos, muitos anos, pode ser?
0: Oh, minha querida senhora, quem sou eu para dizer que não? Então diga.
8: Bom, sou Maria Madalena Leal e estou-lhe a falar de uma localidade chamada Bajouca.
0: Bajouca.
8: Não sei se lhe diz alguma coisa, pertencente à Leiria. Bem, estou a escrever isto que foi escrito em 24. Veja lá o tempo
0: então,
8: que já...
0: Continuo. Continuo.
8: De maneira que então, estou um pouco nervosa, pois é a primeira vez que entro em contato com o senhor. Há muitos anos que o acompanho através da rádio. Permita-me que lhe dirija estas palavras.
0: Com certeza.
8: Para mim, o senhor Zé Candeias representa a chama viva de uma candeia ardente, cheia de luz. Luz essa que, por sinal, é invisível, mas que se vai propagando a todo o mundo. O seu respeito, a sua delicadeza para com os seus ouvintes, sejam eles os mais velhinhos, os bem mais novos, os mais humildes, enfim, para com todos, é de louvar. Vou então finalizar. E refletindo um pouco, cheguei à conclusão que tudo isto se resume e reflete a uma simples palavra. Palavra essa de apenas três letras. Eila, dom. Sim, senhor Zé Candeias. Esse dom foi-lhe atribuído por Deus. É esta graça que Deus lhe concedeu, a chama viva que faz de si um ser humano bondoso e maravilhoso como é. Felicidades muitas para o seu programa. Obrigado por me ter escutado. Sou Maria Madalena Leal.
0: O que é que a senhora prefere? Bajouca ou beijocas?
8: Diga.
0: O que é que prefere? Bajouca ou beijocas?
8: Neste caso, a segunda palavra.
0: E no plural. E no plural. Oh, minha querida Maria Madalena, eu fico... Não passei mais nada. É essa a manifestação.
8: É do coração, Sr. Zé Candeias.
0: Oh,
8: é do coração.
0: Não tenho dúvidas.
8: Porque eu, desde a de nascença, eu até morei muito 52 anos em Lisboa. O meu marido, que já viu, do chamou, não está cá, por isso eu também
0: estou. A senhora morou aqui em Lisboa?
8: Sim, 52 anos.
0: Em que zona de Lisboa?
8: Olha, vivi 20 anos, ou 22, em Santo Amaro, ao pé do Instituto de Agronomia da Caçada da Tapada, lá na
0: Ajuda. Senhora, exatamente.
8: Sim. E depois, entretanto, o andar, pronto, claro, o andar não, o prédio foi abaixo, então andámos à procura sempre de casa. Acabámos por ir morar para Mem Martins, mas eu nunca gostei de Mem Martins, achava muito frio. Então, estive lá 52 anos em Lisboa. E ainda não tinha 12 e vim com 62.
0: A senhora é mesmo aí da zona de Leiria?
8: Sim, nasci aqui nesta casa.
0: Ah.
8: Estou a falar.
0: E a nível da família próxima, tem, Maria?
8: Tenho, como acabei de dizer, meu marido, Deus chamou o marido, já vai fazer 5 anos em outubro. Eu não posso até lá, não vou falar nisso. Tenho apenas uma filha que mora em Membertins. Pronto, e aqui
0: e,
8: estou.
0: E aí está também numa zona tranquila, de Leiria. Olha, sim. Maria Madalena.
8: Diga.
0: Muito obrigado pelas suas palavras, pela sinceridade e pelo que lhe vai no coração. Muito obrigado pela fidelidade todos estes anos. Fico muito contente, muito feliz e desejo-lhe tudo bom.
8: Obrigado por me ter atendido e fiquei muito feliz porque eu já esperava... Por isto há muito. E acredito que tudo isto é do fundo do meu coração. Já não tenho dito, que... a minha filha, nunca mais me chamam. Eu gosto tanto do Sr. Zé Candeias e pronto, aprecio a sua bondade. Não sei explicar. Não sei explicar.
0: Está tudo dito. Ouça, se estivesse aqui a senhora, sim, aqui sim. Nestes dias, olhe, lá teríamos que ir os dois ver a Marcha de Santa Mar, não?
8: Não, eu não dou muito assim de sair agora ainda menos. Sabe que eu tenho 85 anos, não é?
0: Não quero dizer nada. Olha, Maria Madalena, então aquela senhora que há bocadinho falou da Quinta do Conde também tem praticamente a sua idade. Olha, e todos os dias lá vai ela fazer o passezinho com as amigas.
8: Eu ouvi.
0: E a senhora,
8: a operação que fez há anos.
0: A senhora também não fica quieta em casa, pois não?
8: Eu nunca fui assim muito, sou muito caseira, diga a verdade.
0: Mas gosta de fazer a sua vidinha também de vez em quando, tem que ir às compras, ninguém lhe leva nada à casa, se calhar, não é?
8: Eu não posso assim muito, porque claro, ir às compras são pesos muito grandes, não acartar, vem-me trazer a casa.
0: Pronto,
8: e
0: Maria Madalena.
8: Vou lá encomendar e vem-me trazer a casa, fazem-me esse favor.
0: Ó Maria Madalena.
8: Diga, se faz favor, diga.
0: Escusava de me pedir para eu levar os sacos, minha querida.
8: Acredito.
0: Lá tinha a senhora...
8: Acredito perfeitamente. Acredito.
0: Olha, Maria, foi um gosto, um beijo grande. Obrigado pelas suas palavras e pela fidelidade. Tudo bom para si.
8: Obrigado e como desejei, muitas felicidades para o seu programa. Muitas, muitas.
0: Felicidades.
8: Obrigado por me ter atendido. Eu sim já fiquei aliviada.
0: Aliviada.
8: Deus já me pode chamar. Era uma
0: minha senhora,
8: que eu queria.
0: Não diga isso dessa forma, por amor de Deus, mas pronto.
8: Não,
0: tudo vá, bom.
8: Vá bem isto comigo.
0: Tudo bom, pronto, tudo bom para
8: este
0: a senhora.
8: Gosto, este prazer de lhe dedicar esta palavra sincera do meu coração. Obrigado, Sr. Zé Candeias. Até quando Deus quiser, está bem?
0: Beijocas para a beijoca!
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0: Olha, espera aí que o homem do transporte quer dizer qualquer coisa.
9: Olá, Zé Candeias, o autocarro é mesmo elétrico.
0: Pronto. Portanto, ou seja, é um autocarro elétrico, com pneus, isto, e vai para a Suíça. Portanto, transporte fantástico. Olha, deixo cá alguns em Portugal, porque de certeza absoluta que farão falta. Escutar as últimas.
10: Bom dia, Candeias. Bom dia, Antena 1. Só também para dizer que amanhã também vai haver uma concentração de motas aqui, Penalva do Castelo, Serra de Estrela, Penalva do Castelo, com comida na torre. E vamos, esperamos que corra tudo bem aí com a organização. E o penalvense mudar uma voltinha amanhã de moto. Bom feriado para todos e um bom dia para todos os meus amigos e amigas. E um abraço da cadeia. Tudo bom. Bom dia.
0: Muito obrigado, meu amigo. Vá, tudo bom. Então pronto, amanhã temos...
10: Aqui o Ramazotto Penalva do Castelo. Bom dia.
0: Ramazotto, sem sundando. Pronto, estamos quase nas 7 da manhã e está bonito.

0: precisamente esse assunto. O João Goberno, hoje na Zona VIP, vai trazer música de um brasileiro que tenho quase a certeza que conheces, não vou dizer quem é.
1: Oh, então diz lá, diz lá a primeira palavra, a primeira letra.
0: Chama-se Cláudio.
1: Ah, ok, está bem.
0: É brasileiro.
1: Eu sei.
0: Pronto. E então ele vai trazer música dele, à Zona VIP nesta terça-feira. Há muito mais coisas a acontecer, naturalmente.
1: Não para.
0: Vamos também ter no anfiteatro, o Comissário das Comemorações dos 500 anos de Luís de Camões. Portanto, terminam amanhã as comemorações, e nós vamos abordar isso mesmo em jeito de balanço hoje no anfiteatro, ali mais ou menos às 20 para as 10 da manhã. E há muita coisa a acontecer e não temos tempo.
1: Pois não, temos tempo para depois passar tudo ao detalhe às 7. Fique bem, até amanhã, um ótimo dia.

0: Bom dia, são 7 horas no continente e na Madeira, 6 nos Açores. Está no ar o programa da manhã desta terça-feira, 9 de junho. Bom dia, Eduardo Maio.
1: Olá, Miguel. Bom dia.
0: Maria Lúcia Amaral, explica-se.
1: Na primeira entrevista, depois de ter deixado o governo há 4 meses, Maria Lúcia Amaral reconhece que perdeu autoridade à frente do Ministério da Administração Interna. A solução era sair. Paulo Rangel elege a segurança alimentar como uma das bandeiras que Portugal defende no Conselho de Segurança das Nações Unidas a partir de janeiro. As maiores potências nucleares aumentaram em 19% o ano passado os gastos com armas atómicas, um relatório que vamos conhecer neste jornal.
0: Agora estão 13 graus no Porto, 15 em Coimbra, 17 em Lisboa, 19 graus em Faro, no Funchal e também em Ponta Delgada. As notícias, edição de Eduardo Maio.
1: Maria Lúcia Amaral reconhece que perdeu a autoridade como Ministra da Administração Interna e por isso o remédio era deixar o cargo. A antiga governante reconhece que foi incapaz de responder politicamente e também no terreno à crise dos incêndios do verão passado e também à crise das tempestades que o país viveu em fevereiro. Declarações de Lúcia Amaral que vamos ouvir, feitas ao podcast da Rádio Pública, ponto de interrogação.
2: Eu não tinha mais condições pessoais e políticas para o exercício do cargo. E entendi que era o momento de concretizar o que tinha dito desde o início ao Sr. Primeiro-Ministro, que a partir do momento em que sentisse que não dispunha de autoridade para concretizar o que pensava dever ser concretizado, eu não continuaria. E naquele mesmo momento de reação pública à minha atuação quando da tempestade, eu senti, na sequência do que já tinha sucedido no verão, um mês depois de eu iniciar funções, que o desgaste...
3: Está a falar dos incêndios?
2: Estou a falar dos incêndios. Foram dois acontecimentos que escaparam

0: que me escaparam, digamos assim, na dimensão total do termo, pela sua contingência, pela sua imprevisibilidade, pela sua dimensão, e o que eu entendi é que justamente por isso era o momento de concretizar o que sempre tinha dito.
1: Transparentes as declarações e as explicações de Maria Lúcia Amaral, as razões pelas quais deixou o governo a 10 de fevereiro. Ela esteve menos de um ano no cargo de Ministra da Administração Interna. Declarações na entrevista ao podcast Ponto de Interrogação, de António José Teixeira e David Azevedo Lopes. Paulo Rangel elege a crise da segurança alimentar como uma das bandeiras que Portugal pretende trabalhar no Conselho de Segurança das Nações Unidas, quando ocupar o lugar de membro não permanente a partir de janeiro. Prevenir os conflitos e garantir a segurança alimentar vão ser prioridades.
2: É uma das questões que pode estar na agenda do Conselho de Segurança, estamos a ponderar seriamente na nossa presidência, pormos, que é a questão da segurança alimentar. Neste momento nós podemos correr o risco de uma crise humanitária em África muito grande por causa dos fertilizantes. E aí, da alimentação de milhões e milhões, dezenas de milhões de seres humanos. E, portanto, de pessoas que estão realmente numa situação muito aflitiva e, por isso, a liberdade de navegação e a segurança alimentar são temas que nós, com certeza, que vamos ter no Conselho de Segurança como uma causa portuguesa.
1: Declarações do Ministro dos Negócios Estrangeiros na entrevista ao Política, com assinatura desta terça-feira, em entrevista à editora de Política, Natália Carvalho, que vai passar aqui na rádio depois das 10 da manhã. António José Seguro vai dar hoje início às comemorações oficiais do Dia de Portugal, na Ilha Terceira, nos Açores. É também a primeira deslocação do Presidente da República à região autónoma. Vai chegar ao meio-dia, hora de Portugal continental, menos uma hora nos Açores. A cerimónia do hastear da bandeira, logo à tarde, marca o arranque das comemorações, é feita no pátio da Alfândega, em Angra do Heroísmo. A escolha dos Açores, António José Seguro, explicou-a na altura para estas comemorações, é uma homenagem às autonomias regionais que estão a fazer 50 anos. Linda Luz.
3: Segunda parte do 10 de junho, depois de Luxemburgo, é a Ilha Terceira. Seguro escolheu os Açores para sublinhar a importância das regiões autónomas no ano em que se assinalam os 50 anos das autonomias. O Presidente da República aterra pelas 11 horas na base das Lages. Neste primeiro dia, António José Seguro tem um encontro com jovens nem, jovens que não estudam nem trabalham. Nos Açores são cerca de 7 mil. Um número que ganha peso se pensarmos numa população que não chega aos 240 mil habitantes. É um encontro que o Presidente quer discreto e longe da comunicação social. Depois, também sem jornalistas, a já tradicional recepção ao corpo diplomático no Palácio dos Capitães Generais, em Angra do Heroísmo. O dia acaba com um concerto na Praça Velha, ponto central da cidade, com cantigas ao desafio a desafiarem um presidente contido. Quarta-feira, 10 de junho, é o tradicional. Um açoriano da Terceira e especialista em geoestratégia, Miguel Monjardino, preside às comemorações do Dia de Portugal. Partilha o palco com António José Seguro. Dois discursos políticos que vão marcar o dia. É o primeiro, 10 de junho, do presidente Seguro, que aterra e levanta das Lages sem visitar a base militar.
1: Dois dias cheios para António José Seguro de hoje e, sobretudo, o de amanhã, com as comemorações oficiais do Dia de Portugal, de Camões e das Comunidades, no Horizonte. Vai acontecer na Ilha Terceira, a primeira parte, como ouvimos aqui, destas comemorações, aconteceram já no Luxemburgo. O INEM voltou a ter prejuízos o ano passado, é já o segundo ano seguido em que isso acontece, mas as contas pioraram em 2025. O saldo negativo do Instituto de Emergência Médica foi de 7,6 milhões de euros, quando há dois anos tinha sido de 340 mil euros. Uma subida muito grande dos prejuízos. As contas estão num relatório interno e esse relatório justifica este saldo negativo com o aumento das transferências que são feitas pelo INEM para os bombeiros. Elas subiram mais de 37% e também com o aumento com os gastos com pessoal. O Jornal Público dá conta esta manhã deste relatório. Ele revela que no ano passado passado, o Instituto de Emergência Médica teve um reforço orçamental de mais de 24 milhões de euros, o que mesmo assim não foi suficiente para tirar do vermelho as contas do INEM. Barcelona já espera pelo Papa. Leão XIV tem esta manhã o último ato em Madrid, é um encontro que vai fazer com voluntários, os voluntários que ao longo de mais de 3 dias fizeram o apoio à visita dele. Ontem o dia de Leão XIV terminou em festa no encontro com a comunidade católica de Madrid, aconteceu no estádio Santiago Bernabéu, onde se reuniram mais de 70 mil pessoas, Diana Carvalho.
4: À saída do encontro, todas as caras tinham um sorriso. O Papa convidou toda a comunidade diocesana de Madrid para falar sobre comunhão eclesial, aquilo que liga os fiéis a Cristo e à Igreja. Jorge e Rosa estiveram entre os milhares que participaram.
5: Sim, ha havido concerto, ha havido espetáculo de música.
4: Falam em momentos magia, emocionantes.
6: Muy emocionante, muito emocionante.
5: Sim, muito cálido, é muito acolhedor.
4: E descrevem um Papa muito próximo das pessoas.
6: Muito entrañável e muito carinhoso com a gente.
5: Muito cercano.
4: Dizem que Leão XIV pediu que todos se mantenham como uma família unida.
6: Que sejamos uma família unida e que todos cantemos ao mesmo som, não cada um com seu tono.
4: Para Lídia foi uma festa inesquecível.
7: Única, inolvidável.
4: O Papa lembrou que é preciso levantar os olhos para o céu,
7: a Deus, a la Virgem Maria,
4: mas também para as pessoas e olhá-las de frente.
7: Andemos com a mirada agacha, andemos com a mirada al frente.
4: Uma referência ao lema desta visita à Espanha, levantai os vossos olhos, um pedido feito pelo Papa contra a indiferença em relação ao outro. O líder da Igreja Católica juntou cerca de 70 mil pessoas no estádio Santiago Bernabéu, entre paróquias, movimentos, sacerdotes ou agentes pastorais. Marta fala numa festa da Igreja.
8: Oi, uma festa imensa! Hemos cantado goles, hemos bailado.
4: Uma festa que trouxe esperança a toda a comunidade.
8: Es que o Papa Leão ha venido, nos ha dado muchísima esperança a toda a Igreja de Madrid.
4: E conta que o Papa pediu que todos estejam unidos na diversidade.
8: Uma unidade na diversidade.
1: O estádio do Real Madrid transformou-se ontem à noite num grande recinto religioso. Houve orações, cânticos, testemunhos de fiéis e também intervenções do Papa. O presidente da Ucrânia garante que a Rússia está a sofrer muitas baixas nesta altura na frente de batalha, apesar de não haver uma luz ao fundo do túnel para um acordo de paz. Numa entrevista que dá hoje ao jornal The Guardian, Zelensky afirma que Putin e as forças de Moscovo estão a perder a iniciativa.
9: The situation on the battlefield is...
10: A situação na frente de batalha é muito melhor do que era há um ano. Isto parece realmente otimista para nós, mas a situação no terreno pode mudar todos os dias. Mas vemos que nos últimos meses as medidas tomadas pelo nosso lado e pela Rússia têm sido mais firmes. Não podemos dizer que estão a perder esta guerra, mas podemos dizer que estão a perder esta iniciativa.
1: O presidente da Ucrânia está convicto que a única saída para a guerra na Ucrânia é a diplomacia, apesar dos esforços com Trump. Zelensky tem explicado ao presidente norte-americano que não se pode confiar em Putin.
9: I think that in any way we need to use all the opportunities to move to the diplomacy.
10: Penso que, de qualquer forma, precisamos de usar todas as oportunidades para impulsionar a diplomacia. Não quero concordar nem discordar com o presidente Trump, porque ele tem a sua própria relação com Putin. Mas eu sempre lhe disse que não pode confiar em Putin e na Rússia de hoje, e não sabemos se alguém pode confiar no futuro. Não sabemos quem será o próximo presidente depois de Putin. Depende. Eu sempre disse ao presidente Trump que Putin está a mentir.
9: And I always said to President Trump that Putin is lying.
1: Momentos da entrevista de Volodymyr Zelensky ao jornal britânico The Guardian, que é publicada esta manhã. Os 9 países que são as maiores potências nucleares investiram um valor recorde em armas atómicas o ano passado, ao todo 103 mil milhões de euros. Isto representa um crescimento de 19% no dinheiro que foi gasto com armas nucleares em relação ao ano anterior, 2024. Este levantamento é feito todos os anos pela Campanha Internacional para a Abolição das Armas Nucleares. É uma União de Organizações da Sociedade Civil, que em 2017 venceu o Prémio Nobel da Paz. Os resultados deste estudo mostram que o risco do uso de armas nucleares em conflito é, nesta altura, o maior desde o fim da Guerra Fria. Os Estados Unidos são o país que mais gasta em armas nucleares. Para percebermos a dimensão deste investimento, a Campanha Internacional para a Abolição das Armas Nucleares explica que o valor que foi gasto pelos Estados Unidos o ano passado permitiria cobrir o orçamento atual das Nações Unidas durante 19 anos. A seguir aos Estados Unidos vem a China, depois o Reino Unido, que ultrapassou já a Rússia em gastos com armamento nuclear. Há um festival novo, ibérico, que vai começar hoje em Serpa e junta o canto alentejano, o fado e o flamenco. É a primeira edição, como disse, este ano, e o objetivo é reforçar as relações entre regiões vizinhas. Paulo Nobre.
11: É a união dos patrimónios musicais classificados pela Unesco. O cante, o fado e o flamenco juntam-se em Serpa.
12: Este festival, é o que o senhor disse, foi concebido para celebrar as relações entre Serpa e Andaluzia através do canto, alentejano, do fado e do flamenco.
11: José Maria Patinho, vereador da Câmara de Serpa, a autarquia aposta neste festival de músicas património da humanidade para reforçar os laços entre o Baixo Alentejo e a Andaluzia.
12: Pretende mesmo promover através destas relações as proximidades, identidades culturais, as pontes até para um plano de desenvolvimento económicos e sociais futuros aqui entre os nossos territórios, assumindo agora o Conselho de Serpa esta dinâmica territorial do Baixo Alentejo, portanto, e o potencial de concretização de estratégias comuns partilhadas com a Andaluzia.
13: Fui ao jardim.
11: Ricardo Ribeiro, Lucas Espinho, António Cacheiro são nomes fortes do fado e do cante que, com o flamenco e as vozes do Alentejo, vão trazer espetáculos únicos.
12: Espetáculos também criados propositadamente para este festival e outros de exaltação das culturas musicais portuguesa e espanhola.
11: No Festival Ibérico de Serpa projeta-se uma homenagem especial.
12: Temos uma grande homenagem no dia 10 à família Torrão. É uma família de poetas, cantores, autores, cantautores aqui do nosso concelho.
11: É a primeira edição do Festival Ibérico. Entre hoje e sábado em Serpa, a união dos patrimónios musicais classificados pela Unesco.
1: Um acontecimento cultural novo que tem a cidade de Serpa no Alentejo como palco para juntar a música e as tradições que unem Portugal e Espanha.
14: Eduardo Maio com as notícias na RTP Antena 1, simultâneo com a RTP Antena 1 Açores, Madeira e também RTP Mundo. A informação está disponível, atualizada em noticias.rtp.pt. Bom dia, já são 7:15. Sandra Pereira, no Serviço Nacional de Informação de Trânsito RTP Antena 1. Sandra, bom dia.
15: Olá, muito bom dia.
14: E já vais começar com más notícias, infelizmente, não é?
15: Exatamente. Esta informação para a região centro do país. Há um Lisboa-Porto, um acidente antes da saída para Espinho. É ao quilómetro 281. A via direita está cortada, portanto, cuidado e prudência à passagem pelo local. Já para Lisboa, na A5 de Cascais para Lisboa, há paragens entre Porto Salvo e Linda Velha. O IC19 Centro de Lisboa, de Terceira até Amadora, a ponto 25 de Abril, com paragem já a partir do Feijó. Os acessos do IC20 e Centro-Sul também já estão a ficar com bastante intensidade. Já no Porto, a VCI, no sentido da Rábida Freixo, há paragens a partir da zona de Canidelo, na A1 até à saída para a Boa Vista e Freixo a Rábida, intensidade na zona do Mercado Abastecedor e até às Antas.
14: Está ligado a partir de agora o 821-011, número gratuito para mais informações de trânsito, 821-0101. Bom dia, boa viagem. Estamos a ligar Portugal, consigo desse lado até às 10. Este é o programa da manhã.
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14: Daqui a pouco embarcamos em direção até Pequim, na China. É para lá que vamos hoje no fuso horário. Daqui a pouco também destaques para o desporto desta manhã de terça-feira. E agora a música a começar com Lola Young. Chama-se Messi.

0: Messi de Lala Young.
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0: 7h20, no desporto esta manhã está em destaque Mário Silva da Costa, a seleção nacional.
2: O Presidente da República visitou os jogadores da seleção e deixou uma mensagem de incentivo à equipa. Ouvimos as palavras de António José Seguro já daqui a pouco. A seleção feminina joga a última jornada da Liga das Nações. João Pereira aborda a passagem pelo Sporting. Benfica e Porto jogam o segundo encontro do play-off do Campeonato de Basquetebol.
0: Para saber mais depois das 7h30.
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0: E a seguir vamos até à China no fuso horário.
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2: Manhã de terça-feira em Portugal Continental e na Madeira são 7h22, 2h22 em Pequim, na China. Já é boa tarde lá e é para lá que vamos hoje a propósito da visita do presidente chinês à Coreia do Norte, Eduardo Maio.
3: Vamos dar boa tarde à João Pimenta, que é correspondente da Lusa e que está connosco neste fuso horário a partir de Pequim, precisamente. Boa tarde, João Pimenta, bem-vindo. Vamos falar de uma visita que está a acontecer nesta altura. Xi Jinping começou ontem uma visita oficial à Coreia do Norte e é um dos acontecimentos diplomáticos mais importantes do momento. Como é que ele está a ser seguido aí a partir de Pequim, João?
4: Bom, este tipo de visitas envolvendo a China e a Coreia do Norte, pela natureza um pouco opaca de ambos os regimes, fica-se muito por palavras vagas e, portanto, muito também por silêncios sobre assuntos realmente importantes, nomeadamente a desnuclearização da Península Coreana. Não houve qualquer palavra sobre isso. Houve antes, da parte de ambos os líderes, uma China norte-coreana. Há que lembrar que a China tem com a Coreia do Norte a sua única aliança ou o seu único tratado de defesa mútua, e que ambos os países combateram lado a lado durante a guerra na Coreia, durante os anos 50. Portanto, no fundo, também há que lembrar que há aqui um certo simbolismo, porque Xi Jinping não tinha ainda realizado qualquer visita de Estado este ano.
3: Xi Jinping é a primeira,
4: recebeu
3: pois
4: em Pequim...
3: E há 7 anos que não ia a Pyongyang, não é? Também.
4: Sim, isso é normal, porque as visitas à Coreia do Norte são escassas e também coincide com o período da pandemia em que a Coreia do Norte está fechada durante 3 anos, portanto foi o último país também a abrir, e começa-se também agora a abrir ao turismo para turistas chineses. Os voos foram restabelecidos, também a ligação ferroviária, e portanto é normal que também haja esse hiato de visitas. Agora, Xi Jinping recebeu em Pequim 21 líderes na primeira metade do ano, portanto desde o início do ano, entre chefes de governo e chefes de Estado, mas a sua primeira deslocação ao estrangeiro acontece precisamente a Pyongyang.
3: E como é que se lê isso?
4: Bom, parece óbvio, não é, que a China de facto importância à relação com a Coreia do Norte e provavelmente no atual contexto geopolítico para todos os efeitos. Consegue-me ouvir?
3: Sim, sim, estou a ouvir perfeitamente, João. Bom,
4: para todos os efeitos, a Coreia do Norte é agora uma potência nuclear estabelecida, de facto. É um país que tem capacidade para desestabilizar o Nordeste da Ásia ou toda a região do Leste da Ásia. E é um país que se aproximou também nos últimos anos da Rússia. Isso também é uma característica da política externa norte-coreana, que já vem desde o período da Guerra Fria, de extrair, portanto...
3: Deixa de ouvir agora o João Pimenta. Caiu a chamada, penso eu. Estávamos em direto de Pequim com o João Pimenta, correspondente da Lusa, que nos explicava aqui as preocupações neste momento da China em relação à Coreia do Norte. Uma delas tem a ver com a questão nuclear, com a permanente expansão nuclear da Coreia do Norte, e Kim Jong-un já disse que é para continuar. Por outro lado, também a aproximação da Coreia do Norte à Rússia. Aliás, esta foi uma das matérias que foi tratada previamente em relação a esta visita nos meios de comunicação social, a necessidade da parte de Pequim, ou a vontade pelo menos de travar essa aproximação à Rússia. Vamos ver se conseguimos voltar ao contacto com João Pimenta, senão vamos ter que fechar por aqui hoje o fuso horário. Estávamos a tentar perceber o que é que está a acontecer nesta visita de Xi Jinping a Pyongyang, à Coreia do Norte, e o que é que se sabe do encontro que Xi Jinping já teve com Kim Jong-un? É a primeira visita que Xi Jinping faz este ano fora do país, a primeira deslocação para fora do país. Bom, tem indicação nesta altura de que não é possível retomarmos o contacto com o João Pimenta, o correspondente da Lusa, a partir de Pequim, na China. Portanto, Miguel, vamos ter que fechar o fuso horário por aqui hoje, dedicado a esta visita de Xi Jinping à Coreia do Norte.
2: Um fuso horário um pouco mais curto nesta terça-feira. Em Pequim são 2:27 da tarde. 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

0: Não tarda nada, vamos saber como anda o trânsito neste princípio de manhã de terça-feira, 9 de junho, véspera de feriado.
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0: Vamos lá então, Sandra Pereira, fazer uma atualização da informação de trânsito desta manhã.
2: Ainda está por resolver o acidente na A1, sentido Lisboa-Porto, antes da saída para Espinho, é ao quilómetro 281. Via direita está cortada, portanto, cuidado. Já por Lisboa, segunda circular, Benfica-Aeroporto, há paragens a partir do nó do Eixo Norte-Sul e até às Calvanas. Aeroporto-Benfica para-se na zona da Encarnação. Na A5 de Cascais para Lisboa, há filas de Porto Salvo até Linda Velha, o Eixo Norte-Sul, Camarate-Campolide, de Telheiras até Sete Rios e C19. De Terceira até Amadora, a ponto 25 de Abril. As filas estão no Feijó, os acessos do IC20 Centro-Sul com bastantes abrandamentos. Já no Porto, na VCI, sentido Rábida Freixo, há paragens a partir da zona de Canidelo e até à saída para a Boa Vista. Freixo Rábida também se para a partir da zona de Bonjoia e até às Antas. A3 Braga-Porto, do Nova A4 até à saída para o Hospital São João e A28 Viana do Castelo Porto, para-se entre a Ponte Lessa e a Rotunda EP.
0: Está visto o trânsito 821 0101 para mais informações. Bom dia, boa viagem. E a previsão do estado do tempo para esta terça-feira fala em céu pouco nublado ao limpo no continente, mas a apresentar mais nubosidade no litoral oeste até ao meio da manhã. Conto com vento moderado a forte e com rajadas que podem chegar aos 80 km/h no litoral oeste e nas terras altas, em especial durante a tarde, superando de sudoeste na costa sul do Algarve. Há também uma previsão de uma pequena subida da temperatura para o interior. Espera-se ainda a temperatura máxima de 34 graus em Faro, 33 em Castelo Branco e em Évora, 32 em Beja. Para Porto Alegre estão previstos 31, 28 para Bragança, 27 para Braga, Vila Real e Santarém, 26 de máxima para Viseu e para Setúbal, 25 para a Guarda e também para o Funchal. Quanto a Coimbra e Lisboa, hoje com a temperatura máxima prevista de 24 graus, 23 para Ponta Delgada, 22 para Viana do Castelo, Porto, Penhas Douradas e Leiria, finalmente Aveiro com 19 graus de temperatura máxima prevista. São 7:30. Vamos ao essencial da atualidade a esta hora com Diogo Miguel Pereira.
3: Maria Lúcia Amaral admite que não tinha capacidade para responder às crises que o país atravessou, nomeadamente os incêndios do verão passado e os tempestades do início deste ano. Em entrevista ao podcast Antena 1, ponto de interrogação, a antiga ministra da Administração Interna reconhece que perdeu autoridade como ministra e, por isso, a única solução foi mesmo a de demitir-se. Maria Lúcia Amaral deixou o governo a 10 de fevereiro, foi ministra durante menos de um ano. O INEM voltou a ter as contas no vermelho no ano passado. 2025 traduziu-se em prejuízo pelo segundo ano consecutivo. No ano passado, o saldo negativo do Instituto de Emergência Médica foi de 7 milhões e 600 mil euros. Há dois anos tinha sido de 340 mil. As contas estão no relatório interno, trazido hoje pelo Jornal Público. Este relatório justifica o saldo negativo com o aumento das transferências para os bombeiros. Essas transferências subiram mais de 37% e ainda com o aumento dos gastos com pessoal. O relatório acrescenta que, apesar do INEM ter recebido um reforço de mais de 24 milhões de euros, mesmo assim não foi suficiente para evitar o prejuízo. António José Seguro dá hoje início às comemorações oficiais do Dia de Portugal, que acontecem nos Açores, na Ilha Terceira. O Presidente da República chega hoje ao meio-dia, hora de Portugal continental, menos uma hora nos Açores, e o hastear da bandeira marca o arranque dessas comemorações, nesta que é também a primeira vez que o chefe de Estado visita os Açores desde que assumiu o cargo. O presidente da Ucrânia afirma que a Rússia está a sofrer baixas significativas nesta altura, na frente de batalha. Apesar de não haver uma luz ao fundo do túnel e de não se perspectivar um acordo de paz, numa entrevista ao jornal The Guardian, Zelensky afirma que Putin e as forças de Moscovo estão a perder esta guerra.
0: Diogo Miguel Pereira e o principal da atualidade é esta hora. 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No desporto, Mário Silva da Costa, a Seleção Nacional está em destaque esta manhã.
4: O Presidente da República visitou ontem os jogadores da Seleção na cidade do futebol. António José Seguro ofereceu uma bandeira à equipa e recebeu uma camisola da equipa das esquinas. No discurso, o Presidente da República deixou também um apelo aos jogadores de Portugal.
5: Eu peço-vos que a equipa saiba encontrar o talento e a inteligência, que seja mais do que o somatório da inteligência, da qualidade e do talento que individualmente cada um de vós tem. O país acredita em vós. Façam-nos sonhar. Tragam para Portugal a taça que nos falta. Vamos todos torcer por vós. E eu acredito que com o vosso entusiasmo, com a vossa força, com a vossa fibra, com o vosso talento e com o vosso trabalho, que isso é possível.
4: Em resposta, o líder da Federação Portuguesa de Futebol, Pedro Proença, prometeu uma equipa empenhada em conquistar o Mundial.
6: Será um privilégio contar com a sua presença em Miami no encontro diante da Colômbia. Que esta seleção responda às expectativas que Vossa Excelência e todos os portugueses legitimamente depositam nela. Porque estamos convictos, estamos certos, que este ano vai dar Portugal.
4: Esta sessão na Cidade do Futebol teve lugar após o treino da equipa das esquinas. O porta-voz da seleção ontem foi Renato Veiga. O defesa central olhou já para o jogo frente à Nigéria, agendado para amanhã, e explicou a importância destes encontros particulares.
7: E acima de tudo estamos a preparar para os próximos jogos que aí vêm, os próximos três jogos, e estes jogos servem para experimentar, para trabalhar os nossos conceitos que temos estado a trabalhar no dia-a-dia aqui na Cidade do Futebol, acima de tudo para preparar os próximos jogos que aí vêm.
4: A Seleção Nacional volta a treinar esta tarde às 6 em ponto na Cidade do Futebol. Hoje é a Seleção Feminina a entrar em campo. As navegadoras defrontam a Finlândia na última jornada da Liga das Nações, que também serve de apuramento para o Campeonato do Mundo do próximo ano. No lançamento, em declarações ao Canal 11, o selecionador Francisco Neto sublinhou a responsabilidade de Portugal para este jogo.
8: Chegamos cá em boas condições, sem dúvida, mas nada está garantido. E num jogo de futebol a 90 minutos contra uma equipa muito, muito boa, muito bem organizada, uma equipa de campeonato da Europa também, temos que vir fazer aquilo que nunca foi feito, que é vir aqui vencer, ser competitivos, e sabemos que se assim não formos, podemos ter aqui algumas desilusões, que é algo que nós não queremos.
4: Portugal ocupa o primeiro lugar do grupo B3 e pretende subir à Liga A. Finlândia-Portugal, jogo às 6 da tarde, para acompanhar com relato em direto aqui na rádio. O Benfica está empenhado em renovar contrato com Andreas Schjelderup. De acordo com a imprensa desportiva, os encarnados oferecem mais 3 anos de contrato ao norueguês. As águias propõem ainda um aumento salarial a Schjelderup. No entanto, o jogador e o empresário deixaram passar o prazo para responder à oferta. Schjelderup está agora ao serviço da seleção da Noruega, que vai participar no Mundial. João Pereira aborda o período em que passou pela equipa principal do Sporting. O atual treinador do Alanya Sport deu uma entrevista à Sport TV. João Pereira sucedeu a Ruben Amorim como técnico dos Leões, mas saiu 8 jogos depois. Nesta entrevista, o treinador recorda essa fase.
9: Eu podia estar aqui a dar 1000 desculpas de árbitros, de lesões. A verdade é que outros treinadores também com arbitragens e com as lesões ganharam jogos. E eu não consegui, não quero dizer que fosse a nível tático. Acho que teve a ver mais com o nível mental e nível psicológico de conseguir levantar os jogadores depois da perda do Ruben Amorim, porque foram muitos anos com ele. Muitos deles foi o Ruben Amorim que foi buscá-los. E eu se calhar não tivesse a capacidade de conseguir levantar as tropas naquela altura necessária.
4: João Pereira sobre a saída do Sporting em declarações à Sport TV. Ainda no universo do Clube Leonino, Tiago Fernandes vai ser o treinador da equipa B do Sporting. O técnico deixa o Portimonense e ruma aos verde e brancos. A equipa B do Sporting estava sem treinador desde que João Gião saiu do cargo para rumar ao Nacional da Madeira. Benfica e Futebol Clube do Porto jogam esta tarde a segunda partida da final do play-off do Campeonato de Basquetebol. No primeiro jogo, no Pavilhão da Luz, as Águias ganharam por 89-73. Hoje, o encontro é novamente em casa dos encarnados Benfica-Porto, jogo às 7 da tarde. Ainda no basquetebol, na NBA, os San Antonio Spurs venceram em casa dos New York Knicks no jogo 3 da final do playoff. 111-115 foi o resultado final. Os Spurs reduzem assim a eliminatória. Neste momento, há 2 vitórias para os Knicks, 1 triunfo para os Spurs. Nota neste jogo para a presença de Donald Trump nas bancadas do Madison Square Garden em Nova York. O presidente dos Estados Unidos foi vaiado pelos adeptos.
0: Mário Silva da Costa com o Desporto no programa da manhã da RTP Antena 1, também em simultâneo com a RTP Antena 1 Açores e com a RTP Mundo, na internet o Desporto em desporto.rtp.pt.
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11: Bom dia, boa terça-feira, 6h37.
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11: Eu sou João Saavedra, está comigo o José Augusto Leandro no apoio técnico desta emissão. Há instantes, 17 graus em Angra, 18 em Ponta Delgada, 19 no Horto e 20 em Santa Cruz das Flores. Hoje começamos com os brasileiros Melim.

0: canção dos brasileiros do Lim, Eu Fito Você. Faltam 20 minutos para as 7. Terça-feira, dia 9 de junho. Espreitamos para já o tempo. O Instituto Português do Mar e da Atmosfera prevê para o Grupo Ocidental períodos de céu muito nublado, por vezes com abertas. Aguaceiros fracos e pouco frequentes, especialmente durante a manhã. Vento a oeste, bonançoso a moderado entre os 10 e os 30 km por hora, enfraquecendo entre os 5 e os 10. O mar esse vai estar de pequena vaga, tornando-se encrespado, ondas noroeste de 1 metro. No Grupo Central, céu também bastante nublado, com possibilidade de abertas, aguaceiros fracos e pouco frequentes, vento a oeste fraco a bonançoso entre os 5 e os 20 km por hora, rodando para noroeste, mar encrespado a pequena vaga, ondas noroeste de 1 metro. No Grupo Oriental, períodos de céu muito nublado, alternante com boas abertas, especialmente durante a tarde, vento do quadrante norte fraco a bonançoso entre os 5 e os 20 km por hora, superando temporariamente de oeste, mar encrespado a pequena vaga, ondas noroeste de 1 metro. Água do mar nos 18 graus no Grupo Ocidental, 19 no Central e também Oriental, no que toca às temperaturas mínimas. Previsão de 16 graus em Ponta Delgada, 17 é a mínima para a Horta e também para Angra, 18 para Santa Cruz das Flores. Para hoje, máxima prevista de 23 graus. Mais à frente, ainda antes das 7, temos mais uma edição de Entre Perdidos e Achados.
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0: Com assinatura de Ana Rosa.

0: Canção dos Lighthouse Family, a 12 minutos das 7. Nesta terça-feira, dia 9 de junho, véspera de feriado.
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2: 1967. Os The Doors lançavam Light My Fire, o tema sensual, hipnótico e explosivo que se tornaria o maior sucesso da banda. Retirado do álbum de estreia, homónimo, o single conquistou o mundo ao som da contracultura norte-americana e transformou Jim Morrison numa das figuras mais carismáticas e provocadoras da história do rock. Misturando rock, blues, jazz e até influências flamencas, os Doors criaram um som único, teatral, ousado e psicadélico. Para muitos foi ali que começou a verdadeira teatralidade do rock. Meses depois, a banda foi convidada para atuar no famoso programa de Ed Sullivan. Mas os patrocinadores ficaram incomodados com o verso "Girl, we couldn't get much higher", interpretado como referência ao consumo de drogas. A produção pediu que a letra fosse alterada. A banda aceitou, pelo menos no ensaio. Em direto, para milhões de telespectadores, Jim Morrison cantou a frase original sem hesitar. Resultado, os Doors foram imediatamente banidos do programa. E assim nascia, em horário nobre, uma das mais lendárias rebeldias da história da música.

edição desta terça-feira de Entre Três e Achados, com a Ana Rosa, olhamos para um clássico dos The Doors. Faltam 3 minutos para as 7, vamos lá acordar.

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1: Há notícias na rádio. Depois de conferirmos a previsão do estado de tempo para esta terça-feira, dia 9 de junho, véspera de feriado, em relação às flores e ao corvo, o Instituto Português do Mar e da Atmosfera prevê céu muito nublado, por vezes com abertas, aguaceiros fracos e pouco frequentes, especialmente durante a manhã, com vento a oeste bonançoso a moderado, entre os 10 e os 30 km por hora, enfraquecendo entre os 5 e os 10. Grupo Central, céu muito nublado, alternando com abertas, aguaceiros fracos e pouco frequentes, vento a oeste fraco ou abundançoso, entre os 5 e os 20 km por hora, rodando para noroeste. São Miguel e Santa Maria para hoje, com céu muito nublado, possibilidade de boas abertas, especialmente durante a tarde. Vento do quadrante norte fraco ou abundançoso, entre os 5 e os 20 km por hora, superando temporariamente de oeste. Mínimas previstas para hoje, 16 graus em Ponta Delgada, 17 para Horta e também para Angra do Heroísmo. Santa Cruz das Flores tem mínima de 18 graus. Para hoje, máxima de 23 graus em todas as ilhas do arquipélago.

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1: Bom dia, são 8 horas no continente e na Madeira, são 7 nos Açores. Maria Lúcia Amaral dá a primeira entrevista depois da demissão do governo, Eduardo Maio.
2: E assume que perdeu a autoridade à frente da administração interna, tinha que sair. Paulo Rangel elege a segurança alimentar como uma das bandeiras portuguesas no Conselho de Segurança da ONU a partir de janeiro. Nos Estados Unidos crescem os problemas com as entradas no país a 2 dias do arranque do Mundial de Futebol.
1: Agora estão 15 graus no Porto, 16 em Coimbra, 17 em Lisboa, 20 graus em Faro, nas Ilhas, 17 graus em Ponta Delgada e 19 no Funchal. Notícias, edição de Eduardo Maio.
2: Maria Lúcia Amaral explica que perdeu autoridade como Ministra da Administração Interna e, por isso, o remédio era deixar o cargo. A antiga governante reconhece que foi incapaz de responder politicamente e também no terreno à crise dos incêndios no verão passado e depois à crise das tempestades que o país viveu em fevereiro. Declarações feitas por Maria Lúcia Amaral ao podcast da Rádio Pública, ponto de interrogação.
3: Eu não tinha mais condições pessoais e políticas para o exercício do cargo. E entendi que era o momento de concretizar o que tinha dito desde o início ao Sr. Primeiro-Ministro, que a partir do momento em que sentisse que não dispunha de autoridade para concretizar o que pensava dever ser concretizado, eu não continuaria. E naquele mesmo momento de reação pública à minha atuação quando da tempestade, eu senti, na sequência do que já tinha sucedido no verão, um mês depois de eu iniciar funções, que o desgaste...
4: Está a falar dos incêndios?
3: Estou a falar dos incêndios. Foram dois acontecimentos que escaparam, que me escaparam, digamos assim, na dimensão total do termo, pela sua contingência, pela sua imprevisibilidade, pela sua dimensão, e o que eu entendi é que justamente por isso era o momento de concretizar o que sempre tinha dito.
2: Maria Lúcia Amaral, ela deixou o governo a 10 de fevereiro, estava há menos de um ano no cargo de Ministra da Administração Interna, com muitas críticas na altura pela incapacidade para reagir de imediato aos incêndios do verão passado, também depois às tempestades em fevereiro deste ano. A entrevista na íntegra de Maria Lúcia Amaral está no podcast Ponto de Interrogação, de António José Teixeira e David Azevedo Lopes. Paulo Rangel elege a crise da segurança alimentar como uma das bandeiras que Portugal pretende trabalhar no Conselho de Segurança das Nações Unidas quando ocupar o lugar de membro não permanente a partir de janeiro.

0: prevenir os conflitos, garantir a segurança alimentar mundial vão ser prioridades?
1: É uma das questões que pode estar na agenda do Conselho de Segurança, estamos a ponderar seriamente na nossa presidência pormos, que é a questão da segurança alimentar. Neste momento nós podemos correr o risco de uma crise humanitária em África muito grande por causa dos fertilizantes. E aí, da alimentação de milhões e milhões, dezenas de milhões de seres humanos. E, portanto, de pessoas que estão realmente numa situação muito aflitiva e, por isso, a liberdade de navegação e a segurança alimentar são temas que nós, com certeza, que vamos ter no Conselho de Segurança como uma causa portuguesa.
0: Ministro dos Negócios Estrangeiros, em entrevista ao Política com assinatura desta terça-feira, uma entrevista que passa aqui na rádio depois das 10 da manhã. António José Seguro vai dar hoje início às comemorações oficiais do Dia de Portugal, na Ilha Terceira. É também a primeira deslocação do Presidente da República à região autónoma dos Açores. Ele vai chegar ao meio-dia, hora de Portugal continental, menos uma hora, no arquipélago. A cerimónia do hastear de bandeira, à tarde, ao início da tarde, marca o arranque das comemorações no pátio da Alfândega, em Angra do Heroísmo. E os Açores são escolhidos este ano como símbolo de homenagem também às autonomias regionais que estão a fazer 50 anos. É um reconhecimento que se dá aos Açores, que se dá também à Ilha Terceira, a realização destas cerimónias do 10 de junho, mas é também um impulso económico para o tecido empresarial local. Eduardo Mendes.
2: Em contraciclo com os relatos de decréscimo nos números do turismo, as cerimónias do 10 de junho vêm trazer um impulso positivo ao setor na Ilha Terceira.
3: O impacto económico é muito positivo, não só nestes dias, mas acredito que, acima de tudo, no potencial que traz também estas comemorações em relação à projeção da Ilha Terceira enquanto destino turístico, a nível nacional e a nível internacional.
2: Lara Martinho, da Comissão de Turismo da Câmara de Comércio e Indústria de Angra do Heroísmo, acredita que as celebrações podem ser, acima de tudo, uma boa promoção do destino.
3: Vamos dar a conhecer todo o trabalho que tem sido feito, não só em termos de desenvolvimento da hotelaria, da restauração e dos serviços turísticos, mas acima de tudo fica este convite para nos virem visitar ao longo do ano. Acho que esse é que é o grande potencial também destas comemorações, além de elas serem também um reconhecimento do papel que a nossa região tem tido e em particular a Ilha Terceira, que tem em termos históricos aqui também uma história muito rica em relação à construção de identidade nacional.
2: E diz que a promoção deve ser sempre ponto central.
3: É fundamental em todos os momentos. Em momentos em que estamos no decréscimo, pois ainda se revela mais determinante e mais relevante. Mas eu nunca descuraria esta questão da promoção, porque ela tem de ser contínua mesmo quando nós estamos a crescer.
2: Em contactos com unidades hoteleiras e restauração, quer Angra do Heroísmo, quer Praia da Vitória, mostram bons números.
3: As pessoas estão, de facto, a ir às nossas empresas, aos nossos restaurantes, estão preocupada já em reservar com antecedência. Portanto, tenho a certeza que se vai sentir o impacto em toda a ilha.
2: Um ponto relevante para os empresários e para a economia da Ilha Terceira,
0: que está pronta para receber o 10 de junho. Este ano as cerimónias acontecem nos Açores e vão começar já esta tarde com a chegada de António José Seguro à Ilha Terceira. O INEM voltou a ter prejuízos o ano passado. É já o segundo ano seguido em que isso acontece. As contas pioraram, no entanto. No ano passado, o saldo negativo do Instituto de Emergência Médica ascendeu aos 7,6 milhões de euros, quando há dois anos tinha sido este prejuízo de 340 mil euros. As contas estão num relatório interno que justifica o saldo negativo com o aumento das transferências que são feitas do INEM para os bombeiros. Elas subiram mais de 37% e também com o aumento dos gastos com pessoal. O Jornal Público faz notícia esta manhã na edição deste relatório e revela que no ano passado o Instituto de Emergência Médica teve um reforço orçamental de mais de 24 milhões de euros. Mesmo assim, este aumento não foi suficiente para tirar do vermelho as contas do INEM. A dois dias do Mundial de Futebol, as preocupações com as entradas nos Estados Unidos de pessoal do Mundial, mas também de quem vai ver os jogos, vai-se avolumando. O árbitro somali Abdul Qadir Artan vai falhar o Mundial de Futebol porque lhe foi negada a autorização de entrada nos Estados Unidos. A FIFA já confirmou esta situação e declarou que a organização não interfere com os processos de imigração do país anfitrião. Os motivos da deportação do árbitro da Somália não são conhecidos até agora. Em Nova Iorque, o presidente da Câmara, Zoran Mandani, também está muito preocupado com o reforço dos agentes do ICE, a Polícia de Imigração dos Estados Unidos, durante o Mundial. O presidente da Câmara escreve nas redes sociais que não vai permitir que ninguém semeie o medo na comunidade, nem nenhuma tentativa de divisão. Questionado pelos jornalistas sobre a intenção do envio de um grande contingente de elementos da Polícia de Imigração dos Estados Unidos para a cidade, Mandani insiste que um acontecimento como o Mundial é uma celebração de todos e que o ICE devia mesmo ser abolido.
4: Temos ouvido repetidamente ameaças de reforço das medidas de controle da imigração em toda a nossa cidade. Quero deixar bem claro que considero as rusgas do ICE cruéis, são desumanas, não contribuem de forma alguma para a segurança pública. Já transmiti isso diretamente ao Presidente, já o disse em público. É um sentimento que muitos nova-iorquinos partilham. E também acredito que o ICE, enquanto entidade, deve ser abolido e que devemos regressar a um sistema de imigração que tenha mais humanidade no seu cerne. E sabem, por mais que esta seja uma questão fora do tema, também estamos a discutir o Mundial. O Mundial deveria ser uma celebração do mundo como um todo.
0: O Presidente da Câmara de Nova Iorque defende que o futebol não existe sem imigrantes. Mais uma vez, Mandani em choque direto com a administração Trump. O Primeiro-Ministro francês reúne-se hoje com o Ministro do Interior e o Ministro da Justiça para responder à contestação que tem crescido no país às falhas do Estado no caso Liana. O caso de uma menina de 11 anos que desapareceu no final de maio e cujo corpo foi encontrado alguns dias depois. O principal suspeito já tinha várias denúncias por abuso de menores. E agora os média, os partidos da oposição também e as populações acusam o sistema judicial e exigem medidas. Rosário Salgueiro, em direto a partir de Paris, correspondente da Antena 1 em França. O que é que se pode esperar hoje desta resposta política que Le Cornu terá que dar a uma preocupação crescente da sociedade francesa?
5: O que se espera, bom dia, é que haja medidas legislativas que desfaçam mais um desfuncionamento da justiça francesa, medidas para que haja comissões especiais para ouvir crianças e mulheres vítimas de abuso sexual, que o crime ou a auscultação das vítimas não tenha de ser feita no lugar onde foi alegadamente cometido o crime. São várias as medidas que a sociedade, que as associações de apoio às vítimas têm pedido nos últimos meses, mas esta será mais uma reunião política, porque tem de ser o Parlamento a legislar. Desde dezembro que uma... está a ser trabalhada uma legislação que atravessa vários partidos, à exceção dos extremos, da extrema-esquerda e da extrema-direita, e ainda há pouco a Presidente da Assembleia Nacional apelava ao Presidente da República para que seja convocada uma sessão extraordinária do Parlamento, mas depois do verão, para aprovar essa legislação. Mas, Eduarda, as sociedades também se identificam imediatamente uma disfunção da justiça, porque há queixas que remontam há 10 anos. A última foi em agosto do ano passado, de uma pequena criança de 10 anos, e até ser detido, este homem não tinha sido ouvido nesta última queixa. A mãe, de resto, acaba de dizer há minutos que vai apresentar queixa contra o Estado francês por causa desta negligência. A sociedade também se dá conta aqui de um desfuncionamento social. Este homem trabalhou numa escola, foi despedido da escola porque havia suspeitas e demonstrações de troca de mensagens de cariz sexual com uma menina de 10 anos. Houve professores de vários clubes desportivos onde as filhas dele, mas outras crianças, praticavam desporto e viram que ele tinha um comportamento desajustado face às meninas, que usava, considera-se hoje, as filhas de 7 e 11 anos como isco, se me permitem a expressão, para chamar estas crianças. De resto, Liana, a primeira suspeita da mãe de Liana de que algo estava errado, foi em novembro do ano passado, numa festa de pijama, em que a menina de 11 anos, hoje morta, contou que ele lhe tinha tocado onde não devia, E o comportamento dos pais foi: não voltas a falar com esse homem, não voltas a ir à casa da tua melhor amiga. Portanto, a sociedade percebe aqui que há também um desfuncionamento social e que as crianças não são ouvidas e são descredibilizadas nos seus primeiros depoimentos.
0: Rosário Salgueiro, em direto de Paris, correspondente da Antena 1 em França. Com este caso trágico, a indignação tem sido crescente com as falhas da justiça em França, também com as populações a exigirem medidas políticas. Houve mais de uma centena de protestos em mais de uma centena de cidades francesas por causa deste caso. Obrigar também hoje o primeiro-ministro francês a reunir-se de urgência com o ministro do Interior e com o ministro da Justiça.
6: Eduardo Maio com as notícias na RTP Antena 1, simultâneo com a RTP Antena 1 Açores, Madeira e também RTP Mundo. 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
1: Bom dia, boa terça-feira. Hoje é dia 9 de junho.
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1: Muito bom dia, São Jorge. Já são 7:15, terça-feira, dia 9 de junho. Eu sou João Saavedra. Está comigo o José Augusto Leandro, no apoio técnico desta emissão. Há instantes, 18 graus em Ponta Delgada, 17 em Angra, 19 na Horta e 20 em Santa Cruz das Flores. Começamos esta hora com Pablo Alborán.

0: São de Papa Barano, foi assim que abrimos esta hora. 7h18, boa terça-feira. Está na altura de espreitarmos o tempo com a meteorologista Tânia Viegas. Bom dia.
1: Bom dia, previsão para hoje para o Grupo Ocidental. Períodos de céu muito nublado, por vezes com abertas. Aguaceiros fracos e pouco frequentes, especialmente até o início da manhã. O vento oeste do norte sul moderado, enfraquecendo. O mar pequena vaga tornando-se encrespado e as ondas noroeste de 1 metro. Para o Grupo Central, períodos de céu muito nublado com abertas e aguaceiros fracos e pouco frequentes. Vento oeste fraco ou bonançoso, rodando para noroeste. O mar encrespado a pequena vaga e as ondas noroeste de 1 metro. Para o Grupo Oriental, períodos de céu muito nublado com boas abertas, especialmente durante a tarde. Vento do quadrante norte fraco ou bonançoso, soprando temporariamente do oeste. O mar encrespado a pequena vaga e as ondas noroeste de 1 metro. Quanto às temperaturas máximas previstas para hoje, para Santa Cruz das Flores, Horta, Angra do Heroísmo e Ponta Delgada, 23 graus.
0: Em relação a temperaturas em instantes, Angra do Heroísmo acordou com 17 graus, 18 em Ponta Delgada, 19 na Horta e 20 em Santa Cruz das Flores.
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0: 7h19, daqui a pouco há a palavra do dia.

0: banda mais pesada do planeta, os Fat Family, e este Jeito Sexy, canção que foi lançada em 1998. São 7h23, dentro de 7 minutos atualizamos a informação regional.
1: A palavra do dia é ignavo. Chama-se ignavo a alguém indolente, preguiçoso ou ainda fraco. O termo deriva do latim de ignavus, que remetia para preguiçoso, indolente ou cobarde, e é formada pela junção do prefixo de negação in com gnavus ou navus, que significa ativo ou diligente em latim. Literalmente, ignavo descreve alguém que não é ativo nem trabalhador. A evolução do sentido da palavra tem duas vertentes. A primeira vertente é física, relacionada com a inação, a preguiça e a falta de vontade. E tem também uma segunda vertente, a vertente moral, associada à fraqueza de ânimo, à falta de coragem ou ainda à cobardia. Um dos usos mais célebres na literatura encontra-se na Divina Comédia de Dante, onde o termo ignavus remetia para as almas daqueles que não tomaram partido, nem fizeram o bem, nem o mal em vida, e são, portanto, rejeitados, quer pelo inferno, quer pelo paraíso.
0: Está conferida mais uma palavra do dia, edição de terça-feira, dia 9 de junho, também disponível na RTP Play. A palavra do dia é com Mafalda Lopes da Costa.
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0: A voz é de Aurora Pinto, Cães e Gatos, na manhã desta terça-feira, a RTP Antena Açores. Chegámos às 7h30, está na hora de conferirmos o essencial da informação regional com o jornalista Sáez Furtado.
1: Começa hoje o julgamento da Operação Nortada, 9 anos após o início da investigação e 1 depois da decisão instrutória. Alexandre Gaudêncio, ex-presidente da Câmara de Ribeira Grande, é o principal arguído. Está acusado de 15 crimes. Ana Leal Pereira.
2: Alexandre Gaudêncio está acusado de 15 crimes, desde abuso de poder até peculato e corrupção passiva. A decisão instrutória, conhecida em fevereiro do ano passado, fez cair mais de metade dos crimes de que estava indiciado pelo Ministério Público, mas confirmou o papel do ex-presidente da Câmara da Ribeira Grande na alegada violação de regras na contratação pública, em eventuais favorecimentos de privados e prejuízos para o erário público. Em julgamento vão estar mais 7 arguídos, Hernani Costa, antigo presidente do Iroa, e os empresários Paulo Silva, Miguel Fernandes, Jacinto Franco, Filipe Tavares, Pedro Correia e João Macedo. Estão acusados de crimes como abuso de poder, corrupção ativa, participação económica em negócio ou peculato.
1: Preço dos combustíveis. O Bloco de Esquerda acusa o Governo de não estar a aplicar a redução do ISP, aprovada em maio pelo Parlamento açoriano. A redução para o cálculo do preço dos combustíveis está aquém do valor aprovado, denuncia o coordenador do Bloco, António Lima.
3: Aquilo que o Parlamento aprovou no mês passado foi uma descida que deveria ter sido de 10 cêntimos na gasolina, no ISP, e 15 cêntimos no gasóleo. Mas o Governo reduziu apenas 7 cêntimos na gasolina e 5 cêntimos no gasóleo. Ora, isso é um claro incumprimento daquilo que o Governo tinha aprovado, daquilo que o Parlamento tinha aprovado, melhor dizendo, e isso só está a fazer com que o Governo arrecade mais receita.
1: Os combustíveis renderam ao Governo mais de 20% de receita fiscal do que há um ano, contabiliza o coordenador do Bloco de Esquerda. António Lima pede ao Executivo transparência e divulgação dos dados que a cada mês determinam na região o preço dos combustíveis. O Presidente da República chega hoje à Terceira. A ilha vai ser palco das celebrações do 10 de junho, Dia de Portugal, de Camões e das comunidades portuguesas. António José Seguro tem uma agenda contida e, em grande parte, reservada. Linda Luz.
4: Segunda parte do 10 de junho, depois de Luxemburgo, é a Ilha Terceira. Seguro escolheu os Açores para sublinhar a importância das regiões autónomas no ano em que se assinalam os 50 anos das autonomias. O Presidente da República aterra pelas 11 horas na base das Lages. Neste primeiro dia, António José Seguro tem um encontro com jovens nem, jovens que não estudam nem trabalham. Nos Açores são cerca de 7 mil. Um número que ganha peso se pensarmos numa população que não chega aos 240 mil habitantes. É um encontro que o Presidente quer discreto e longe da comunicação social. Depois, também sem jornalistas, a já tradicional recepção ao corpo diplomático no Palácio dos Capitães Generais, em Angra do Heroísmo. O dia acaba com um concerto na Praça Velha, ponto central da cidade, com cantigas ao desafio a desafiarem um presidente contido. Quarta-feira, 10 de junho, é o tradicional. Um açoriano da Terceira e especialista em geoestratégia, Miguel Monjardino, preside às comemorações do Dia de Portugal. Partilha o palco com António José Seguro. Dois discursos políticos que vão marcar o dia. É o primeiro, 10 de junho, do presidente Seguro, que aterra e levanta das Lages sem visitar a base militar.
1: O alerta é da ICOPA. O fim do PRR, o Programa de Recuperação e Resiliência, traz sério risco de quebra abrupta de atividade na construção civil nos Açores. Os empresários do setor mostram-se muito apreensivos caso a região não adote uma estratégia robusta de investimento público. Como consequências, apontam a perda do emprego e a retração das empresas. O investimento público atualmente na região apresenta números muito baixos, num cenário pouco animador, admite a Presidente da ICOPA, Alexandra Bragança.
5: Que o que nós estamos a assistir é, de facto, uma forte quando digo forte, na ordem de menos 68%, comparativamente ao ano de 2020, que é o período pré-PRR. Portanto, até maio, até final de maio de 2020, nós já tínhamos um volume de obras ou de investimento público na ordem dos 119 milhões e meio. Nós atualmente estamos com concursos públicos lançados na ordem dos 38 milhões. Portanto, isto significa um decréscimo de 68% ao nível do volume do investimento público.
1: Alertas da AICOPA para a falta de investimento público e previsibilidade no setor da construção civil com o pós-PRR. Começa hoje e decorre até domingo na Horta, mais uma edição do Festival Maravilha, um evento que reúne artistas de 13 nacionalidades e que promete muita música, arte e encontros à beira-mar.
6: Vão ser 6 dias seguidos e que todos eles terminam com um concerto, mas antes disso temos outras artes. Temos, por exemplo, uma companhia francesa, onde eles são 10 elementos, e eles fazem uma performance musicada, mas que não é no palco. De uma espécie de um teatro ambulante.
1: Tomás Melo, da Associação Cultural Fazendo. O programa cruza artes de rua, dança, workshops, artesanato e gastronomia. O Festival Maravilha decorre até domingo na Praça do Infante, na cidade da Horta.
7: Voltamos a olhar para a atualidade regional sensivelmente dentro de uma hora. As notícias estão também em permanência online na cores.rtp.pt e também pelo Facebook da RTP Antena Açores. Esta foi uma edição do jornalista Sáez Furtado. Minutos para as 8.
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7: Mais à frente, nesta hora, atualizamos o desporto. Terça-feira, dia 9 de junho. Continuação de uma boa viagem. Ainda bem que está desse lado. Seguimos com John Legend, All of Me.

0: edição da Banda de Coimbra 4:30. Estou aqui na RTP Antena Açores. Terraplanismo. Ficámos a 15 minutos das 8. Boa terça-feira, uma ótima viagem.
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0: E no desporto, precisamente, em destaque a mensagem do Presidente da República para a Seleção Nacional. Mário Silva da Costa.
2: António José Seguro visitou a equipa das Quinas e deu uma mensagem de força para o Mundial. O Presidente da República ofereceu uma bandeira à equipa e recebeu uma camisola da seleção. No discurso, António José Seguro deixou um apelo aos jogadores e recordou Diogo Jota.
3: Joguem uns pelos outros, trabalhem uns pelos outros. Joguem e trabalhem, também em memória do nosso Diogo Jota. E quero que saibam que o mais importante de tudo e acima de tudo está essa alegria imensa, esse orgulho imenso de vestirem a camisola das Quinas, a camisola de Portugal.
2: A Seleção Nacional volta a treinar esta tarde às 6 na Cidade do Futebol. Amanhã há jogo particular frente à Nigéria em Leiria no estádio Doutor Magalhães Pessoa. Hoje é a Seleção Feminina a entrar em campo. As navegadoras defrontam a Finlândia na última jornada da Liga das Nações, que é também a primeira fase de apuramento para o Campeonato do Mundo do próximo ano. Na antevisão, em declarações ao Canal 11, o selecionador Francisco Neto pediu uma equipa com identidade.
4: Mais do que aquilo que a Finlândia vai fazer, nós temos é que procurar ser iguais a nós próprios. Procurar ter a bola, procurar dominar a Finlândia, dominar o jogo, controlar e saber que vai ser um jogo onde vai haver oportunidades para os dois lados. Temos de estar também a aproveitar as nossas, não permitir as delas, muito equilibrados, mas acima de tudo, isso sim, nunca perder a nossa identidade. É a grande mensagem que temos vindo a passar às jogadoras.
2: Portugal ocupa o primeiro lugar do grupo B3 e pretende subir à Liga A. Finlândia-Portugal é um jogo que tem início marcado para as 6 da tarde e que vai poder acompanhar com relato em direto aqui na rádio. Sérgio Conceição admite que foi contactado por Luís Filipe Vieira para treinar o Benfica. As conversas tiveram lugar antes das eleições do Clube da Luz no ano passado. Em entrevista à TVI e CNN, Sérgio Conceição revelou que houve uma abordagem nesse sentido.
5: Não vou desmentir que havia o interesse do ex-presidente do Benfica em que, se fosse eleito, falar comigo numa possibilidade de eu ir treinar o Benfica, mas nunca se avançou para além de uma simples conversa informal.
2: O antigo treinador do Futebol Clube do Porto revela ainda que pretende continuar a carreira de treinador fora de Portugal. No ténis, Nuno Borges joga hoje a primeira ronda da vertente pares do torneio ATP de Zertogenbosch, nos Países Baixos. O tenista português vai jogar ao lado do australiano Mark Polmans. A dupla vai enfrentar o par dos franceses Theo Arribas e Albano Olivetti.
0: 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Lembro que há mais para conferir às 11:30 da manhã. Olha as horas, faltam agora 12 minutos para as 8. Já a seguir juntamos Bryan Adams e também Melanie C.
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Não é a minha maneira, não é a sua manhã, a maneira. É a maneira dos chutos. Chutos e pontapés a 6 minutos das 8 na RTP Antena Açores. Agora Alex Warner, às 8, atualizamos toda a informação.

essencialmente durante a manhã. Vento a oeste, Bruno Sousa moderado, entre os 10 e os 30 km por hora, enfraquecendo entre os 5 e os 10. No grupo central, céu também bastante nublado, alternando com abertas, aguaceiros fracos e pouco frequentes ao longo de todo o dia. Vento a oeste, fraco a Bruno Sousa, entre os 5 e os 20 km por hora, rodando para noroeste. São Miguel e Santa Maria, nesta terça-feira, com previsão de céu muito nublado, alternando com boas abertas, especialmente durante a tarde. O vento estará do quadrante norte, fraco a Bruno Sousa, entre os 5 e os 20 km por hora, superando o temporariamente de oeste. Mínimas previstas para hoje. Conto com 16 graus em Ponta Delgada, 17 na Horta e também em Angra, 18 de mínima para Santa Cruz das Flores. Em relação à máxima, apenas uma máxima prevista de uma forma geral em todo o arquipélago. Estão previstos 23 graus. Notícias na rádio já a seguir.

0: 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Bom dia, são 9 horas no continente e na Madeira, são 8 horas nos Açores. Paulo Rangel defende o governo das críticas de Passos, Eduardo Maio.
1: Consideras até, Rangel, injustas as críticas de Passos Coelho a um governo que considera o mais reformista das últimas décadas. Uma entrevista ao Política com assinatura é hoje na Antena 1. Acompanhamos o último ato do Papa Leão XIV em Madrid, é esta hora, antes de viajar para Barcelona, com a reportagem em direto de Diana Cravar. É o último dia das provas moda, as provas de monitorização da aprendizagem. Neste jornal, reportagem no agrupamento de escolas Martins de Freitas, em Coimbra, onde está a repórter Carolina Ferreira, para saber como estão a correr.
0: Agora estão 16 graus no Porto e em Coimbra, 17 em Lisboa, 21 em Faro, nas Ilhas, 18 graus em Ponta Delgada e 19 no Funchal. Notícias, edição de Eduardo Maio.
1: Paulo Rangel sacode as críticas sucessivas de Pedro Passos Coelho à atual governação da AD, da falta de reformas profundas que mudem o rumo do país. Em entrevista ao Política com assinatura da Antena 1, o ministro dos Negócios Estrangeiros e ministro de Estado olha para estas críticas como uma injustiça e considera o atual executivo o mais reformista das últimas décadas.
2: Está a ser injusto e desajustado, portanto, porque, uhum. Injusto porque é injusto dizer que não há reformas, porque este governo é o governo mais reformista dos últimos 30 anos, na minha opinião. Depois de Cavaco Silva é o governo mais reformista. E não é apenas injusta, é desajustada, porque injusta é, porque enfim, há aí um juízo subjetivo, desajustada porque não corresponde à realidade. Uhum. As reformas estão em curso. Agora, claro que nós sabemos, como vemos na reforma laboral, que um governo minoritário não pode impor reformas se o Parlamento as travar. E isso também tem que ser dito.
1: Declarações de Paulo Rangel à Política com assinatura sobre a revisão constitucional, que faz parte também desta entrevista, atirada agora para a segunda metade da legislatura. Paulo Rangel defende que não há pressa, até porque as condições parlamentares podem não permitir mexidas, as mexidas que obrigam a uma maioria de 2/3 difícil de conseguir no contexto atual.
2: A revisão constitucional não é o alfa e o ômega da política portuguesa. Isto não quer dizer que de tempos a tempos não se faça. O PSD é uma garantia de que os princípios da Constituição, que são princípios fundamentais, estarão em causa e não, como diz António Filipe no seu artigo, que não é um artigo jurídico, ao contrário do que se disse, porque ao fim ele diz, bom, eu estou muito assustado com o PSD e o Chega se entenderem e tal. Portanto, é um artigo político. A Constituição não pode ser lida como o Código Civil ou o Código de Processo Civil. Peço desculpa, mas isto é uma coisa que qualquer constitucionalista sabe e ele também sabe. Vai chegar o seu tempo, eu acho que é precipitado. Nós hoje estamos com tantas reformas a correr no país que me parece estranho que estejamos já todos só precipitados. Uma coisa que o PSD disse sempre que seria para uma segunda metade da legislatura.
1: Declarações de Paulo Rangel ao Política com assinatura da Antena 1, uma entrevista ao Ministro dos Negócios Estrangeiros e Ministro de Estado, que vai poder ouvir aqui na rádio depois das 10 da manhã. Barcelona já espera pelo Papa. Leão XIV tem esta manhã o último ato em Madrid, um encontro com os voluntários que ao longo de mais de 3 dias fizeram o apoio à visita dele. É para lá que seguimos, para o IFEMA, a Feira de Madrid. É aí, Diana Cravar, onde estás nesta altura, que o Papa vai cumprimentar os voluntários que estiveram nas ações da visita dele durante estes primeiros dias.
3: Exatamente. E era suposto o Papa chegar apenas daqui a

0: cerca de 20 minutos, mas pelo que estou a ver pelos meios de comunicação e nos vídeos em direto, o Papa já está dentro do pavilhão número 3, aqui desta zona, como que é uma espécie de fil, de uma zona da Feira de Madrid. O Papa já está dentro do pavilhão com milhares de voluntários, está numa espécie de, como consigo ver pelas imagens, está numa espécie de carrinho de golfe, e isto eu sabia que ia acontecer. Ele vai circular pelos corredores que foram criados entre as pessoas que estão aqui dentro, vai circular com este carrinho de golfe, vai tentar estar o mais próximo possível dos voluntários. São cerca de 12 mil que estão lá dentro, e este é um momento que deve demorar mais de 10 minutos, porque a intenção é que o Papa Leão XIV tenha tempo e esteja próximo e dê bastante atenção a estas milhares de pessoas. São mais de 12 mil que ao longo destas semanas têm estado a trabalhar muito para que tudo corra bem, e todos os voluntários, era muito visível em todos os eventos, estavam sempre incansáveis a distribuir águas, a indicar onde é que eram os sítios, a ajudar as pessoas, a ajudar a montar e a desmontar tendas. Muito, muito trabalho. Já não é possível entrar, percebemos agora que não é, porque o Papa afinal já cá estava dentro, já não deixavam entrar mais voluntários, mas eu ainda consegui apanhar um, o Gregório, que estava a correr para conseguir entrar antes de fecharem as portas, e ele disse-me que para ele isto é uma espécie de encontro e um momento de muita fé.
1: Pues bueno, un momento de fe muy importante para nosotros. Al final el Papa viene a visitarnos y hay que venir a verlo también para que esté siempre acompañado.
0: Um momento de muita fé e uma espécie de agradecimento por todo o trabalho que os voluntários fizeram ao longo de muitos meses para deixarem tudo preparado para receber Leão XIV. São mais de 12 mil ali dentro, a maior parte com menos de 35 anos e mais de 60% são mulheres.
2: Reportagem em direto de Diana Craveiro, na zona do Campo das Nações, em Madrid, já perto do aeroporto de Barajas, para onde vai depois o Papa. Ele segue viagem para Barcelona, onde é já aguardado a despedida, como ouvimos aqui a esta hora, de Leão XIV, dos milhares de voluntários que estiveram nas ações de Madrid, uma despedida que é feita na Feira de Madrid a esta hora. O relatório anual sobre o consumo de drogas na Europa é apresentado nesta altura também. O estudo da Agência da União Europeia sobre Drogas faz o levantamento das informações em 29 países e revela novos riscos para a saúde dos europeus num mercado em rápida evolução. A diversidade e a facilidade de acesso a novas substâncias têm também impactos no tecido social e na segurança. Em Portugal, Miguel Soares, registra-se um aumento do consumo de cocaína e de ecstasy na região de Lisboa.
3: Há uma subida mais clara dos vestígios de cocaína e de ecstasy nas águas residuais de Lisboa e um aumento mais brando de anfetaminas. Já no Porto, os resíduos encontrados em 2025 face ao ano anterior baixaram. Uma das formas de quantificar o consumo de droga é a presença de resíduos nos esgotos das cidades europeias. E no capítulo da cannabis, a droga ilícita mais consumida, Portugal registra uma descida face a 2024. Estima-se que cerca de 25 milhões de europeus, a partir dos 15 anos, tenham consumido esta droga no último ano. O consumo de cocaína continua também elevado. Mais de 4 milhões de pessoas consumiram a substância em 2025. Cerca de 7.600 pessoas morreram por overdose só em 2024. Continuam a ser detectadas novas substâncias psicoativas a um ritmo de cerca de uma por semana. Só em 2025 foram comunicados pela primeira vez 50 novos psicotrópicos. A Agência Europeia sobre Drogas já contabiliza mais de 1.000 substâncias deste género em circulação na Europa. Há produtos mais acessíveis e mais diversos, muitas vezes de elevada potência ou pureza, sem que o consumidor perceba, o que representa riscos acrescidos para a saúde pública e para a segurança.
2: São os dados que estão a ser apresentados a esta hora, precisamente, sobre as drogas, o consumo de drogas na Europa, o relatório relativo ao ano passado, um estudo que é feito todos os anos pela Agência da União Europeia sobre Drogas e que tem por base a informação de 29 países, um deles Portugal. Ouvimos aqui também as conclusões em relação a Portugal. A dois dias do Mundial de Futebol, as preocupações com as entradas nos Estados Unidos de pessoal do Mundial, mas também de quem vai para ver os jogos, vai-se evoluindo. O árbitro somali Abdul Kadir Artan vai falhar o Mundial de Futebol. Foi-lhe negada a autorização de entrada nos Estados Unidos. A FIFA já confirmou esta situação e declarou que a organização não interfere com os processos de imigração do país que é anfitrião. Os motivos da deportação do árbitro da Somália não são conhecidos até agora. Em Nova Iorque, o presidente da Câmara, Zoran Mandani, também está preocupado com os reforços dos agentes do ICE, da Polícia de Imigração dos Estados Unidos, durante o Mundial na cidade. O presidente da Câmara de Nova Iorque diz nas redes sociais que não vai permitir que ninguém semeie o medo na comunidade. Questionado pelos jornalistas sobre a intenção do envio de um grande contingente de elementos da Polícia de Imigração dos Estados Unidos para a cidade de Nova Iorque, Mandani insiste que um evento como o Mundial de Futebol é uma celebração de todos e que o ICE devia mesmo ser abolido.
4: Temos ouvido repetidamente ameaças de reforço às medidas de controle da imigração em toda a nossa cidade. Quero deixar bem claro que considero as rusgas do ICE cruéis, são desumanas, não contribuem de forma alguma para a segurança pública. Já transmiti isso diretamente ao Presidente, já o disse em público. É um sentimento que muitos nova-iorquinos partilham. E também acredito que o ICE, enquanto entidade, deve ser abolido e que devemos regressar a um sistema de imigração que tenha mais humanidade no seu cerne. E sabem, por mais que esta seja uma questão fora do tema, também estamos a discutir o Mundial. O Mundial deveria ser uma celebração do mundo como um todo.
2: Presidente da Câmara de Nova Iorque, Zoran Mandani, preocupado com o reforço de polícia de imigração na cidade, numa altura em que vai começar o Mundial de Futebol. Ele não existe sem imigrantes, diz Mandani, mais uma vez em choque direto com a administração Trump. Os alunos do sexto ano que a semana passada não puderam fazer a prova moda, prova de monitorização de aprendizagem por causa da greve geral, estão a fazê-la hoje. São cerca de metade das escolas que fazem a prova reagendada pelo Ministério da Educação. Provas que começaram para o primeiro e segundo ciclos no final de maio. Carolina Ferreira, estás nesta altura junto ao agrupamento de escolas Martim de Freitas em Coimbra. Como é que estão a correr as provas moda aí?
5: Aqui, nem de propósito, calhámos num agrupamento de escolas onde não vai haver hoje provas, porque conseguiram fazer tudo no dia da greve geral, mas ainda vão ter provas na próxima quinta-feira. É nosso convidado Luís Gonçalves, o diretor do agrupamento de escolas Martim de Freitas. Explique-nos, afinal, o que é que se passa.
6: Bom dia. Efetivamente, nós não tivemos necessidade de reagendar, com exceção de dois alunos de interação oral português de língua não materna, e, portanto, não teremos essa prova hoje, na data de hoje. Na quinta-feira teremos essa, e as do quarto ano, porque na sexta-feira, com a greve do pessoal não docente, aí sim houve necessidade de reagendar as provas de três escolas de primeiro ciclo de quarto ano.
5: Agora que estão a chegar ao fim, nesta reta final, em jeito de balanço, além destes constrangimentos de reagendar as provas, o que é que foi mais difícil?
6: Gerir espaços, gerir recursos humanos. Portanto, nós não podemos terminar as aulas, todas as aulas tiveram a decorrer, mas precisávamos de professores, não apenas para aplicar, mas também para vigiar a questão da leitura de prova em sala à parte. Alunos têm essa necessidade.
5: E esta questão do digital?
6: E a questão do digital, os computadores estão a precisar de ser substituídos, não temos financiamento para substituir todos os computadores, vamos substituindo alguns, vamos reparando outros.
5: E houve avarias entre as provas ensaio e as provas moda?
6: Entre umas e outras houve avarias, portanto aquilo que na altura parecia que estava controlado, de repente tivemos que, de alguma forma, ter um banco de computadores que garantisse que todos os alunos podiam fazer a prova.
5: Muito obrigada. Assim então, em jeito de balanço, agora que as provas moda, as provas de monitorização da aprendizagem se aproximam do fim, numa escola que não tem provas hoje para o sexto ano, mas sim na próxima quinta-feira para os alunos do quarto e dois do sexto ano que ficaram para trás.
2: Mas há outras escolas que estão com provas hoje, porque os alunos do sexto ano, que a semana passada não puderam fazer a prova moda, a prova de português, por causa da greve geral, estão a fazê-la hoje. Foram cerca de metade das escolas que ficaram sem estas provas, foram reagendadas pelo Ministério da Educação para esta terça-feira. E agora vamos até a Serpa, porque Serpa tem um festival novo, o Festival Ibérico, que junta o canto alentejano, o fado e o flamenco. É uma forma de aproximar regiões vizinhas do Baixo Alentejo, Paulo Nobre.
7: É a união dos patrimónios musicais classificados pela Unesco. O cante, o fado e o flamenco juntam-se em Serpa.
8: Este festival, é o que o senhor disse, foi concebido para celebrar as relações entre Serpa e Andaluzia através do canto, o enchanto, o fado e do flamenco.
7: José Maria Patinho, vereador da Câmara de Serpa, a autarquia aposta neste festival de músicas património da humanidade para reforçar os laços entre o Baixo Alentejo e a Andaluzia.
8: Pretende mesmo promover através destas relações as proximidades, identidades culturais, as pontes, até para um apoio nos desenvolvimentos económicos e sociais futuros aqui entre os nossos territórios. Assumindo agora o Conselho de Serpa esta dinâmica territorial do Baixo Alentejo, portanto, e o potencial de concretização de estratégias comuns partilhadas com a Andaluzia.
9: Fui ao jardim.
7: Ricardo Ribeiro, Lucas Espinho, António Cacheiro são nomes fortes do fado e do cante que, com o flamenco e as vozes do Alentejo, vão trazer espetáculos únicos.
8: Espetáculos também criados propositadamente para este festival e outros de exaltação das culturas musicais portuguesa e espanhola.
7: No Festival Ibérico de Serpa projeta-se uma homenagem especial.
8: Temos uma grande homenagem no dia 10 à família Torrão. É uma família de poetas, cantores, autores, cantautores aqui do nosso concelho.
7: É a primeira edição do Festival Ibérico. Entre hoje e sábado em Serpa, a união dos patrimónios musicais classificados pela Unesco.
2: Um festival novo, um acontecimento cultural novo que tem como cenário Serpa, tem a organização da Câmara Municipal de Serpa e conta com vários espetáculos que foram criados de propósito para este festival, na sua primeira edição, juntando o canto alentejano, o fado e o flamenco.
10: Eduardo Maio com as notícias na RTP Antena 1, também com a RTP Antena 1 Açores e RTP Mundo em simultâneo. 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
1: Bom dia, boa terça-feira, 8:16.
0: A ambição das navegadoras quer conduzi-las ao Mundial 2027, o que passa por uma visita a um obstáculo da Europa Nórdica. No Tamelan Stadion, esta terça-feira, Finlândia-Portugal. Relato de Bruno Malveira Marques. Comentários de Luís Cristóvão. Emissão especial depois das 5:45 da tarde.
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1: Bom dia, Flores. Hoje é terça-feira, dia 9 de junho. Já passam 16 minutos das 8. Eu sou João Saavedra. Está comigo o José Augusto Leandro, no apoio técnico desta emissão. Em relação a temperaturas em instantes, 18 graus em Angra, 19 em Ponta Delgada, também na Horta e Santa Cruz das Flores. Hoje é Dia Internacional dos Arquivos, uma data que nos convida a valorizar os guardiões da nossa memória coletiva, essenciais para compreender o caminho percorrido e também o nosso futuro. Teddy Swims.

0: Talento não lhe falta, a voz dá de facto uma grande ajuda. Estou a falar de Jerry Swims, este Mr. Know-It-All, na manhã da rádio desta terça-feira. Olha as horas, não se atrase, já são 8h19. A seguir ouvimos a Constança Quinteiro.
1: Mundo Digital.
2: O Oppo Reno 16 Pro é o mais recente smartphone de gama média da marca chinesa e já chegou oficialmente ao mercado europeu. O grande trunfo de vendas é a sua câmara principal, equipada com um sensor massivo de 200 megapixels, que é apoiado por processamento fotográfico em tempo real, gerido por inteligência artificial. Quanto ao preço, começa nos 570 euros.
0: Dentro de 10 minutos atualizamos a informação regional com o jornalista Sáez Furtado. As notícias estão também disponíveis online para consultar sempre que quiser, a cores.rtp.pt e também na nossa página de Facebook.

0: nova canção de Constança Quintar, 1 e 1 na manhã da rádio desta terça-feira. Depois de espreitarmos o Portugalex, a próxima música é para ajudar a acordar.
1: Hoje, no Portugalex.
2: Infelizmente também já tivemos pelo menos um caso de overdose.
3: Alguém que colou demasiados cromos de seguida?
2: Precisamente roubou um fio de ouro a uma velhota, trocou por 50 carteiras de cromos e começou a colar aquilo tudo à bruta. Bom, as carteirinhas vão passar a trazer avisos como colecionar pode matar ou colecionar pode causar impotência.
0: A 10 minutos das 9, conferimos a edição completa do Portugalex.
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0: 8:23.

0: Esta chama-se Todos Juntos. É do Nuno Ribeiro. Amanhã de terça-feira, dia 9 de junho, já a seguir atualizamos a informação regional. No que diz respeito ao tempo, flores e cor com céu muito nublado, por vezes com abertas, aguaceiros fracos e pouco frequentes, especialmente a acontecerem durante a manhã. O vento estará a oeste bonançoso e moderado, entre os 10 e os 30 km por hora, enfraquecendo para 10 km por hora. No grupo central, céu muito nublado, alternando com abertas, aguaceiros fracos e pouco frequentes ao longo de todo o dia, vento a oeste fraco ou bonançoso, entre os 5 e os 20 km por hora, rodando para noroeste. São Miguel e Santa Maria, céu muito nublado com boas abertas, especialmente durante a tarde, e vento do quadrante norte fraco a bonançoso entre os 5 e os 20, superando temporariamente de oeste. RTP Antena Açores, bom dia, são 8:30. Conhecemos agora os destaques desta edição.
1: Começa hoje o julgamento da Operação Nortada. Alexandre Gaudêncio é o principal arguído. Presidente da República chega hoje à terceira. A ilha vai ser palco das celebrações do 10 de junho. Ministro Paulo Rangel reafirma a ideia de rever o Acordo das Lajes após guerra no Médio Oriente.
0: Estas e outras notícias para desenvolver já a seguir. Máxima prevista para hoje, 23 graus. Jornal das 8:30, edição do jornalista Sáez Furtado.
1: Começa hoje o julgamento da Operação Nortada, 9 anos após o início da investigação e 1 depois da decisão instrutória. Alexandre Gaudêncio, o ex-presidente da Câmara da Ribeira Grande, é o principal arguído. Está acusado de 15 crimes. Ana Leal Pereira.
2: Alexandre Gaudêncio está acusado de 15 crimes, desde abuso de poder até peculato e corrupção passiva. A decisão instrutória, conhecida em fevereiro do ano passado, fez cair mais de metade dos crimes de que estava indiciado pelo Ministério Público, mas confirmou o papel do ex-presidente da Câmara da Ribeira Grande na alegada violação de regras na contratação pública, em eventuais favorecimentos de privados e prejuízos para o erário público. Em julgamento vão estar mais 7 arguídos: Hernani Costa, antigo presidente do Iroa, e os empresários Paulo Silva, Miguel Fernandes, Jacinto Franco, Filipe Tavares, Pedro Correia e João Macedo. Estão acusados de crimes como abuso de poder, corrupção ativa, participação económica em negócio ou peculato.
1: Base das Lajes, o ministro dos Negócios Estrangeiros garante que o país pode dizer não aos Estados Unidos. É desta forma que o ministro documenta a relação entre Portugal e os Estados Unidos da América no que diz respeito à base militar na Terceira. Paulo Rangel, no podcast Política com Assinatura, de Natália Carvalho, aqui na Rádio Pública, reafirma a ideia de rever o acordo entre Portugal e os Estados Unidos sobre a base das Lajes após a guerra no Médio Oriente.
3: Quando se dissipar e se resolver este conflito, essa seria uma altura para começar a pensar nisso. Com certeza que temos que olhar para isso, para esse dossiê, porque passaram 30 anos sobre o acordo que foi feito, portanto é natural que haja muitos ajustamentos a fazer e que essencialmente estamos num mundo diferente daquele que existia em 94-95.
4: Alguma circunstância ou capacidade de Portugal dizer não aos Estados Unidos relativamente às Lajes?
3: Com certeza que Portugal, já mais do que uma vez, ao longo da sua história, recusou um ou outro determinado uso. Com certeza que o fez. Agora, há uma coisa que é, as matérias que são classificadas devem ser classificadas. São matérias muito sensíveis.
4: Portanto, não falar disso em público.
3: Exatamente, quer dizer, porque elas exigem, de facto, essa... Não é por acaso que exigem esses regimes. Estamos a falar de, enfim, um dia, historicamente, tudo poderá ser visto, com certeza, com uma distância, e toda a gente verificará se as regras foram mesmo aplicadas e se houve ou não houve recusas em determinadas circunstâncias.
1: A Rádio Pública reafirma ainda que a base das Lajes foi utilizada pelos americanos de acordo com as condições normais e apenas para reabastecimento. O Presidente da República chega hoje à terceira. A ilha vai ser palco das celebrações do 10 de junho, Dia de Portugal, de Camões e das comunidades portuguesas. António José Seguro tem uma agenda contida e em grande parte reservada.
5: Segunda parte do 10 de junho, depois de Luxemburgo, é a Ilha Terceira. Seguro escolheu os Açores para sublinhar a importância das regiões autónomas no ano em que se assinalam os 50 anos das autonomias. O Presidente da República aterra pelas 11 horas na base das Lajes. Neste primeiro dia, António José Seguro tem um encontro com jovens nem-nem, jovens que não estudam nem trabalham. Nos Açores são cerca de 7 mil. um número que ganha peso se pensarmos numa população que não chega aos 240 mil habitantes. É um encontro que o presidente quer discreto e longe da comunicação social. Depois, também sem jornalistas, a já tradicional recepção ao corpo diplomático no Palácio dos Capitães Generais, em Angra do Heroísmo. O dia acaba com um concerto na Praça Velha, ponto central da cidade, com cantigas ao desafio a desafiarem um presidente contido. Quarta-feira, 10 de junho, é o tradicional. Um açoriano da Terceira e especialista em geoestratégia, Miguel Monjardino, preside às comemorações do Dia de Portugal. Partilha o palco com António José Seguro. Dois discursos políticos que vão marcar o dia. É o primeiro, 10 de junho, do presidente Seguro, que aterra e levanta das lajes sem visitar a base militar.
1: Falha do protocolo pode deixar vários deputados fora das comemorações do Dia de Portugal amanhã na Ilha Terceira. Os deputados só receberam o convite da Presidência da República no final da semana passada. O reparo e a confirmação são feitos pelo líder regional do Chega, José Pacheco.
6: Isto começou a criar alguns zanzas e o protocolo achou por bem, a semana passada, fazer este convite. Acontece que muitas das pessoas, muitos desses deputados, já não vão ter alojamento ou voo para estarem presentes no dia 10 de junho.
7: Entretanto, os líderes dos grupos parlamentares já tinham sido convidados, certo?
6: Sim, os líderes foram convidados.
7: O convite para os restantes deputados chegou quando?
6: Quinta-feira.
1: Uma falha imperdoável, diz o líder do Chega nos Açores, já que com as comemorações centradas na Ilha Terceira, a autonomia devia ser homenageada com todos os deputados presentes. A dispersão geográfica, os problemas da falta de transporte aéreo e de alojamento podem inviabilizar a presença dos deputados regionais na cerimónia na Ilha Terceira. É um reconhecimento dado aos Açores, à Ilha Terceira em particular, na realização das cerimónias do 10 de junho este ano, mas é também um impulso económico para o tecido empresarial local. Eduardo Mendes.
8: Em contraciclo com os relatos de decréscimo nos números do turismo, as cerimónias do 10 de junho vêm trazer um impulso positivo ao setor na Ilha Terceira.
9: O impacto económico é muito positivo, não só nestes dias, mas acredito que, acima de tudo, no potencial que traz também estas comemorações em relação à projeção da Ilha Terceira enquanto destino turístico, a nível nacional e a nível internacional.
8: Lara Martinho, da Comissão de Turismo da Câmara de Comércio e Indústria de Angra do Heroísmo, acredita que as celebrações podem ser, acima de tudo, uma boa promoção do destino.
9: Vamos dar a conhecer todo o trabalho que tem sido feito, não só em termos de desenvolvimento da hotelaria, da restauração e dos serviços turísticos, mas acima de tudo fica este convite para nos virem visitar ao longo do ano. Acho que esse é que é o grande potencial também destas comemorações, além de elas serem também um reconhecimento do papel que a nossa região tem tido e em particular a Ilha Terceira, que tem em termos históricos aqui também uma história muito rica em relação à construção de identidade nacional.
8: E diz que a promoção deve ser sempre ponto central.
9: É fundamental em todos os momentos. Em momentos em que estamos no decréscimo, pois ainda se revela mais determinado e mais relevante, mas eu nunca descuraria esta questão da promoção, porque ela tem de ser contínua mesmo quando nós estamos a crescer.
8: Em contactos com unidades hoteleiras e restauração, quer Angra do Heroísmo, quer Praia da Vitória, mostram bons números.
9: As pessoas estão, de facto, a ir às nossas empresas, aos nossos restaurantes, estão preocupada já em reservar com antecedência. Portanto, tenho a certeza que se vai sentir um impacto em toda a ilha.
8: Um ponto relevante para os empresários e para a economia da Ilha Terceira.
1: Preço dos combustíveis nos Açores. O Bloco de Esquerda acusa o Governo de não estar a aplicar a redução do ISP aprovada em maio pelo Parlamento Açoriano. A redução para o cálculo do preço dos combustíveis está aquém do valor aprovado, denuncia o coordenador do Bloco, António Lima.
10: Aquilo que o Parlamento aprovou no mês passado foi uma descida que deveria ter sido de 10 cêntimos na gasolina, no ISP, e 15 cêntimos no gasóleo. Mas o Governo reduziu apenas 7 cêntimos na gasolina e 5 cêntimos no gasóleo. Ora, isso é um claro incumprimento daquilo que o Governo tinha aprovado, daquilo que o Parlamento tinha aprovado, melhor dizendo, e isso só está a fazer com que o Governo arrecade mais receita.
1: Os combustíveis renderam ao Governo mais 20% de receita fiscal do que há um ano, contabiliza o coordenador do Bloco de Esquerda. António Lima pede ao Executivo transparência e divulgação dos dados que a cada mês determinam na região o preço dos combustíveis. O alerta é da ICOPA. O fim do PRR, o Programa de Recuperação e Resiliência, traz sério risco de quebra abrupta da atividade na construção civil nos Açores. Os empresários do setor mostram-se muito apreensivos caso a região não adote uma estratégia robusta de investimento público. Como consequências, apontam a perda de emprego e a retração das empresas. Sandra Pimenta.
11: Para já, é apenas um alerta da Associação dos Industriais de Construção Civil e Obras Públicas dos Açores.
12: O que nos preocupa é mesmo o futuro que se avizinha. Porque, como todos nós sabemos, o trabalho na construção civil de um determinado ano começa a ser angariado cerca de um ano, dois anos antes. E isso faz-se através do lançamento dos concursos públicos.
11: Investimento público que atualmente apresenta números muito baixos num cenário pouco animador, admite a presidente da ICOPA, Alexandre Bragança.
12: Aquilo que nós estamos a assistir é, de facto, uma forte, mas uma forte, quando digo forte, na ordem de menos 68%, comparativamente ao ano de 2020, que é o período pré-PRR. Portanto, até maio, até final de maio de 2020, nós já tínhamos um volume de obras ou de investimento público na ordem dos 119,5 milhões. Nós, atualmente, estamos com concursos públicos lançados na ordem dos 38 milhões. Portanto, isto significa um decréscimo de 68% ao nível do volume do investimento público.
11: Investimento público previsto que não traz para já, antes pelo contrário, a previsibilidade tão necessária ao setor.
12: Continuamos com falta de previsibilidade, sem garantias de que as empresas irão conseguir subsistir com a dimensão que têm atualmente. É preciso não esquecer que também para fazer face aos desafios do PRR, as empresas, no fundo, contrataram pessoas, adquiriram equipamento, as empresas investiram e agora estamos confrontados com este cenário.
11: Alertas da ECOPA para a falta de investimento público e previsibilidade do setor da construção civil com o pós-PRR.
1: Começa hoje e decorre até domingo na Horta, mais uma edição do Festival Maravilha, um evento que reúne artistas de 13 nacionalidades e que promete muita música, arte e encontros à beira-mar. Sofia Brum.
13: Tudo é pensado para reforçar a ligação com o mar. Está de volta o Festival Maravilha.
14: Vão ser 6 dias seguidos e que todos eles terminam com um concerto, mas antes disso temos outras artes. Temos, por exemplo, uma companhia francesa, onde eles são 10 elementos, e eles fazem uma performance musicada, mas que não é no palco, de uma espécie de um teatro ambulante.
13: Tomás Melo, da Associação Cultural Fazendo, o programa cruza artes de rua, dança, workshops, artesanato e gastronomia. Um dos destaques desta edição, que reúne artistas de 13 nacionalidades, é um espetáculo de circo e acrobacia a bordo de um veleiro.
14: Eles chamam-se Mange New Age, é uma companhia de circo que come nuvens, é a tradução em português, porque eles realmente andam lá no céu, mas sempre em cima do seu veleiro. Vai proporcionar momentos incríveis.
13: Outra das novidades é o Campeonato Mundial de Imitação de Cagarros.
14: Foi uma ideia que tivemos, que achámos que ia passar quase despercebida, mas de repente toda a gente está a falar disto, de que quer ir imitar ou que quer ir ver pessoas que imitam cagarros. Porque vai ser realmente um momento único e pela recepção que está a ter, já percebemos que tem que ser algo que se tem que repetir nos próximos anos todos.
13: O Maravilha decorre até ao próximo domingo, um festival pensado para miúdos e graúdos e que promete maravilhar quem passar na Praça do Infante, na cidade da Horta.
1: Festival Maravilha reúne artistas de 13 nacionalidades na cidade da Horta.
0: Está fechado o Jornal das 8h30, numa edição do jornalista Sáez Furtado. Relembro que pode consultar tudo online a cores.rtp.pt e também Facebook RTP Antena Açores. Terça-feira, 9 de junho, faltam 16 minutos para as 9.
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0: Mais à frente há a Portugalex, agora os Queen e depois os vizinhos. Tonight.

0: Na zona do Lumiar, em Lisboa, há um espaço onde decorrem aulas de yoga para nudistas. Quem teve a ideia diz que, estando os alunos nus, é mais fácil o professor corrigir as suas posturas. Desculpas que inventam.
1: O repórter do Portugal Expo foi para a rua todo nu, só com um pullover pelas costas, porque à tarde põe-se fresquinho, à procura de ideias para outros espaços naturistas.
2: Olha, assim, eu acho que já estava na altura de fazer um bingo para nudistas. Uma vez fui a Torremolinos e havia lá um bingo onde só entravam pessoas nuas. Mas o nosso país está sempre atrás, já sabe, não é? É uma tristeza.
3: Olá, eu sou Inês de Sousa Real, do PAN, e acho que já estava na altura de haver um espaço para deputados nudistas na Assembleia. É uma violência obrigar nudistas a ir trabalhar de fato e gravata ou de tailleur. Além de que aumentava as audiências do canal Parlamento. Pensem nisso.
4: Ora viva, de aqui fala o presidente António José Seguro. Eu gostaria que me dessem morada desse estúdio de yoga para nudistas, para ir lá pedir que vistam qualquer coisa para não se constiparem. Nem que seja uma malhinha pelas costas, ou uma echarp, qualquer coisa. Mas, por favor, não se constipem.
1: A PSP lançou uma campanha para alertar contra as burlas relacionadas com os cromos do Mundial. Chama-se Cuidado para não seres o cromo. Vamos ouvir alguns conselhos.
5: Ora, efetivamente, temos visto de tudo, desde carteirinhas do Mundial que vêm cortadas com cromos da Patrulha Pata, a SMS que começam com "Olá pai, preciso de 5 mil euros para comprar cromos".
1: E as pessoas caem nessas burlas?
5: Nisso e muito pior, temos o caso de uma senhora que acreditou estar a ter um romance online com o Cristiano Ronaldo, que prometeu mandar-lhe um cromo da sua figurinha se ela lhe transferisse 700 mil euros para a depilação a laser que ele tinha deixado a carteira em casa.
1: Os esquemas de burla são cada vez mais sofisticados, qualquer um podia cair.
5: É verdade, e infelizmente também já tivemos pelo menos um caso de overdose.
1: Alguém que colou demasiados cromos de seguida?
5: Precisamente, roubou um fio de ouro a uma velhota, trocou por 50 carteiras de cromos e começou a colar aquilo tudo à bruta, e acabou por falecer.
1: Ficam então os alertas, sobretudo para os jovens, não desgracem a vossa vida, fiquem longe dos cromos do Mundial.
5: Bom, as carteirinhas vão passar a trazer avisos como "colecionar pode matar" ou "colecionar pode causar impotência".
6: Edição de terça-feira do Portugal Ex, também disponível na RTP Play. Hoje, sem direito à repetição, vamos ter desporto a 16h45. Vamos transmitir Finlândia-Portugal no Mundial, qualificação para o Mundial de Futebol Feminino 2027. Ficamos a 7 minutos das 9. Agora chega Mark Ronson e também Bruno Mars. Uptown Funk.

0: Uptown Funk, canção que junta Mark Ronson e também Bruno Mars. Praticamente 2 minutos para as 9.
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1: Há mais música para ouvir depois das notícias que chegam dentro de um minuto.
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1: Depois da informação chega também Helena Golar. Segue consigo até ao meio-dia. Tenha uma ótima terça-feira. Hoje é dia 9 de junho. No que diz respeito ao tempo, Flores e Cor ficou céu muito nublado, por vezes com abertas, aguaceiros fracos e pouco frequentes, especialmente durante a manhã, vento a oeste, bonançoso a moderado entre os 10 e os 30 km por hora, enfraquecendo entre os 5 e os 10. No Grupo Central, previsão também de céu muito

0: 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Bom dia, são 10 horas no continente de Madeira, 9 nos Açores. O sul do Líbano, outra vez na mira de Israel, Eduardo Maio.
1: Há uma fuga em massa de gente nesta altura de tiro no sul do Líbano, depois de um aviso do exército de Israel à população para que abandonasse a cidade. Mais problemas com o Mundial de Futebol. A Federação Iraniana acusa os Estados Unidos de terem cancelado os bilhetes para a competição a que os adeptos iranianos tinham direito. O Papa está quase a deixar Madrid, viaja de avião para Barcelona. Daqui a pouco a reportagem na capital espanhola de Diana Cravar.
0: Esta hora estão 18 graus em Coimbra, 19 no Porto e em Lisboa, 23 em Faro, nas Ilhas, 19 graus em Ponta Delgada, 20 no Funchal. Notícias, edição de Eduardo Maio.
1: Os habitantes da cidade de Tiro, no sul do Líbano, estão a fugir para o norte do país. O exército israelita ordenou a evacuação total da cidade, incluindo do bairro cristão. Segundo informações da agência France Presse, este bairro, localizado na zona velha da cidade, está agora quase vazio. Os jornalistas testemunharam também uma longa fila de carros em fuga, com receio de um ataque israelita, que apesar dos pedidos feitos por Trump nas últimas horas para um cessar-fogo, ele pode ocorrer a qualquer momento, este ataque. A Federação Iraniana de Futebol está a acusar os Estados Unidos de terem retirado ao Irão a cota de bilhetes para os Jogos do Mundial de Futebol 2026. Num comunicado divulgado esta manhã, a Federação Iraniana fala numa obstrução à presença dos adeptos do Irão, numa altura em que muitos já teriam comprado até a viagem para acompanhar a seleção. Segundo as normas da FIFA, 8% dos bilhetes de cada jogo são destinados às federações participantes, mas a Federação Iraniana de Futebol garante que não teve acesso a esses bilhetes até agora. Não há qualquer comentário, por enquanto, nem da FIFA, nem das autoridades norte-americanas. Agora seguimos para Madrid, ao encontro da enviada especial da Antena 1, Diana Craveiro. O Papa estava esta manhã num encontro com voluntários, o último ato em Madrid, antes de seguir para Barcelona. Uma forma de agradecer a milhares de pessoas que, durante os últimos dias, dedicaram o seu tempo a esta viagem do Papa. Diana Craveiro, Leão 14 já saiu da Feira de Madrid, já vai para o aeroporto ou ainda não?
2: Ainda não, ainda está por aqui, porque estou a perceber, está em palco a tirar uma fotografia de grupo com dezenas de pessoas que estão a acompanhá-lo. Ele chegou aqui um bocadinho antes da hora que era suposto, cerca de 20 minutos antes, demorou 10 minutos a percorrer num pequeno carro o caminho que foi criado entre os milhares de voluntários que estão ali dentro. Houve muitas crianças bebés que lhe foram entregues nas mãos para serem abençoadas. Percorreu os vários corredores devagar, demorou a cumprimentar as pessoas, via-se um mar de gente de camisola branca e laranja, que eram estas as cores que identificavam os voluntários na rua. Foi um verdadeiro ambiente de festa, aquilo que se viveu aqui na última hora, com muita música, com muitos gritos de Viva o Papa e também testemunhos de voluntários e daquilo que significou para eles trabalhar ao longo destes dias, destas semanas. Para muitos, foram também meses de trabalho só para que tudo corresse bem nesta visita do Papa. Quando Leão XIV começou a falar aos voluntários que estão aqui, ele disse que este é o último dia dele em Madrid e que estava muito feliz de terminar esta passagem pela cidade com os voluntários que o ajudaram a fazer esta festa. E ele disse que, no mundo influenciado pelo interesse e pelo lucro, agradeceu o trabalho que foi feito por amor por todas estas pessoas, pediu-lhes crescimento humano e também um caminho de humildade. O Papa daqui segue para o aeroporto, vai direto para Barcelona, onde deve chegar por volta das 11 horas e 25 hora portuguesa.
1: Reportagem em direto de Diana Craveiro em Madrid, junto à Feira de Madrid, onde o Papa se despede dos voluntários que estiveram a assisti-lo durante os dias que passou em Madrid e também todos aqueles que se movimentaram para estar junto do Papa nas ações que foram feitas ao longo destes três dias. Agora, daqui a pouco, Leão 14, ruma a Barcelona. Há um aumento do consumo de cocaína e de substâncias.

0: substâncias sintéticas e a cannabis, que continua a ser a droga mais consumida em Portugal. Os dados mostram que o país segue esta tendência, que é também uma tendência do resto da Europa. Estas são as principais conclusões do relatório europeu sobre o consumo de drogas, que é feito pela Agência Europeia de Drogas e que Andréa Neves já, cujas conclusões Andréa Neves já tem nesta altura.
1: Portugal registra as mesmas tendências da Europa, sobretudo com maior disponibilidade de cannabis no país, a substância mais consumida a nível europeu e também em Portugal, e um aumento do consumo da cocaína, como refere Joana Teixeira, presidente do Instituto para os Comportamentos Aditivos e as Dependências.
2: A cocaína é a segunda droga ilícita mais frequentemente reportada e, nos últimos 6, 7 anos, esta tendência de aumento de consumo de cocaína entre os utentes que nos procuram tem sido crescente. Também a cocaína é a principal substância responsável pelas mortes por overdose em Portugal.
1: O crack está a agravar as preocupações em Portugal, com um aumento crescente do consumo por causa das consequências negativas que tem para a saúde. O relatório hoje apresentado realça também o aumento do consumo de produtos sintéticos,
2: nomeadamente de opioides ou de canabinoides sintéticos, e muitas vezes são desconhecidos os efeitos que provocam. E, portanto, isto é um risco crescido em que muitas vezes os consumidores estão a utilizar substâncias produzidas quimicamente que não conhecem o seu efeito principal.
1: Este documento destaca ainda o crime organizado com alto grau de eficiência no tráfico de drogas e os custos para a vida dos consumidores, como referiu o Comissário para os Assuntos Internos.
3: Os dados mais recentes mostram pelo menos 7.600 mortes por overdose na Europa e constatamos que o tráfico de drogas deixou de ser uma área isolada do crime. Ele financia lavagem de dinheiro, corrupção, tráfico de pessoas, violência e todas as outras formas de crime organizado grave.
1: Marcos Brunner quer especial vigilância nos portos. É pela via marítima e nos portos mais pequenos que grande parte da droga chega à Europa.
0: Foi apresentado em Bruxelas esta manhã o relatório mais recente da Agência Europeia de Drogas sobre o consumo da droga em Portugal, de droga em Portugal e na Europa no último ano. Dados principais, Portugal a acompanhar os outros países deste relatório, são 29 ao todo, que dão informações para o relatório, a acompanhar no aumento de consumo de cocaína ao longo do último ano. Os alunos do sexto ano, que a semana passada não puderam fazer a prova MODA, a prova que monitoriza a aprendizagem por causa da greve geral, estão a fazê-la hoje. São cerca de metade das escolas a fazer esta prova. Ela foi reagendada pelo Ministério da Educação. As provas MODA começaram no final de maio, estão quase a terminar. Bom dia, Filipe Lima, Presidente da Associação Nacional de Diretores de Agrupamentos e Escolas. Já há um balanço possível para a forma como correram estas provas e o digital portou-se bem?
4: Bom dia, obrigado pelo convite. Sim, o digital parece estar a portar bem nas nossas escolas. Aliás, isto tem já algum histórico. Já nas provas de aflição, nas provas de moda, nas provas finais de nono ano e até o ano passado na filosofia do secundário, estas provas, os exames, já são realizados pela via digital. E neste momento estamos, nossos alunos em Portugal, durante o dia 2, estão a fazer de facto a prova moda de português, já que no passado, a quarta-feira, tivemos greve geral e grande parte das escolas, a maioria das escolas, encerrou as suas portas, não as abriu, e portanto o Ministro da Educação entendeu por bem dar a hipótese de hoje, durante o dia, eles alunos realizarem essa prova, que está a decorrer de uma forma normal.
0: Quando é que terão um balanço final sobre estas provas? Penso que ainda há algumas a fazer, não é?
4: Sim, há provas do primeiro ciclo que serão realizadas ainda durante os próximos dias. O segundo ciclo, como sabemos, termina as aulas mais tarde, a 30 de junho. Sim. Mas o Ministro da Educação, se quiser fazer balanço em relação às provas do sexto ano, durante o dia 2, final do dia 2, amanhã já o poderá fazer, embora, como eu disse, as provas de moda do quarto ano terminem só, de facto, no final deste mês. Mas o balanço parece-me ser um balanço positivo. O constrangimento foi a greve, com certeza, um direito que todos temos, que de facto levou a que só 48% dos nossos alunos do sexto ano, portanto, na quarta-feira, tivessem realizado a prova, e hoje estão a realizar esta prova cerca de 52% dos alunos.
0: Esperemos que continue tudo a correr bem. São boas notícias. Obrigada, Flinto Lima, Presidente da Associação Nacional de Diretores de Agrupamentos e Escolas, a fazer aqui um balanço sobre a forma como estão a correr estas provas. Quase no fim, já falta pouco, elas começaram no final de maio. Hoje estão a fazer a prova de português, mais de metade dos alunos do 6º ano, que não conseguiram a semana passada fazer esta prova no dia da greve geral.
5: Foi a informação com Eduarda Maio, notícias em simultâneo com a RTP Antena 1 Madeira, Açores e RTP Mundo. 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Muito bom dia, terça-feira, 9 de junho. Vamos à informação de trânsito disponível a esta hora e que tenhamos conhecimento. Sandra Pereira, bom dia.
6: Olá, muito bom dia, Augusto Fernandes.
7: São 9 horas 10 minutos nos Açores. Muito bom dia.
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7: Manhã de terça-feira, 9 de junho de 2026. Muito bom dia. Sou Helena Golar. No apoio à emissão está o José Augusto Leandro. Seguimos consigo até ao meio-dia.

0: 12ª edição da Apps for Good realiza-se esta tarde no Conservatório Regional de Ponta Delgada, a propósito desta edição e do crescente envolvimento dos estabelecimentos de ensino dos Açores neste projeto. Recebemos esta manhã João Baracho, diretor executivo do CDI Portugal. Os Mar e Ilha apresentam Cordas Primas na Feira do Livro em Lisboa, em vésperas de representarem a criação musical da nossa região no maior certame literário do país. Sara Miguel passa pelas manhãs da Rádio Pública e vai-nos contar, por exemplo, quem são os músicos convidados que se juntam à formação da Ilha do Pico. Recebemos também nesta edição das manhãs Miguel Sousa, presidente da Junta de Freguesia dos Arrifes, a propósito das comemorações do Dia da Freguesia e da primeira edição da Semana Cultural dos Arrifes, que começa hoje e prolonga-se até o próximo dia 13 de junho. Quanto ao tempo, Flores e Corvo hoje com períodos de céu muito nublado, por vezes com abertas, aguaceiros fracos e pouco frequentes, especialmente durante a manhã, o vento bonançoso e moderado de oeste enfraquecendo, mar de pequena vaga tornando-se encrespado, ondas noroeste de 1 metro. Grupo Central, com períodos de céu muito nublado, alternando com abertas, aguaceiros fracos e pouco frequentes, o vento fraco bonançoso de oeste, rodando para noroeste, mar encrespado de pequena vaga, ondas noroeste de 1 metro. São Miguel e Santa Maria hoje com períodos de céu muito nublado, com boas abertas, especialmente durante a tarde. Vento do quadrante norte fraco a bonançoso, superando temporariamente de oeste. Mar em espada de pequena vaga, ondas noroeste de 1 metro. 23 graus em máxima prevista para hoje, para Santa Cruz das Flores, a Horta, Angra do Heroísmo e também para Ponta Delgada. A esta hora estão 19 graus em Ponta Delgada, 20 em Santa Cruz das Flores, Horta e Angra do Heroísmo.
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0: do disco Ana Márcia. Um passo ao lado, Márcia com Jorge Palma na RTP Antena 1 Açores, 9h30. E é já esta tarde que acontece a 12ª edição da Apps for Good, terá lugar no Conservatório Regional de Ponta Delgada. A propósito desta edição e do crescente envolvimento dos estabelecimentos de ensino dos Açores neste projeto, recebemos esta manhã, na Rádio Pública, João Baracho, diretor executivo do CDI Portugal. Bom dia, bem-vindo.
1: Bom dia, muito obrigado.
0: Vamos começar exatamente por aqui. CDI, Center of Digital Inclusion, chegou a Portugal em 2013. Vamos explicar aos nossos ouvintes isto é exatamente o quê, qual foi o objetivo e que propósitos é que se tem vindo a cumprir?
1: O objetivo do CDI Portugal é aquilo que a nossa missão diz, inovação social com tecnologia. Portanto, propor novas formas, novos modelos, portanto, inovação social, introduzindo sempre tecnologia. Tecnologia sempre como um meio e não como um fim. Não queremos só engenheiros tecnológicos, queremos também artistas que saibam utilizar tecnologia. E, portanto, a missão é essa, inovação social com tecnologia. Portanto, propor novas formas de fazer, propor novas políticas públicas, propor novas formas de fazer aquilo que estamos habituados, de forma a reduzir os problemas que nos envolvem.
0: E neste caso direcionado para o meio escolar. Entramos aqui
1: no caso do Apps for Good, sim. O CDI Portugal tem dois projetos principais. O Apps for Good, nas escolas, e é este que estamos a falar, e tem também os Centros de Cidadania Digital, do qual o último lançamento foi o Centro de Inovação Carlos Fiolhais, na Maia. Sempre com o mesmo objetivo. Portanto, trazer a comunidade, seja a comunidade escolar, seja a restante comunidade, a envolver-se e a desenvolver projetos para apresentar soluções para os problemas que temos. Em vez de nos queixarmos, vamos propor
0: novas soluções. Vamos ser parte da solução, não é? Vamos ser parte da solução. Numa altura em que nunca se falou tanto de novas tecnologias e existe aqui a inteligência artificial, que para alguns funciona assim tipo sombra, para outros é uma ferramenta. Gostava de ouvir a sua opinião. A inteligência artificial é um bicho-papão?
1: Não é. E é uma das coisas que nós também demonstramos com o Apps for Good. Portanto, o objetivo do Apps for Good é o desenvolvimento de aplicações para smartphones e tablets, sempre com os objetivos de desenvolvimento sustentável, portanto, sempre a mesma filosofia de vamos propor soluções para os problemas com que nos deparamos. E a inteligência artificial, na prática, vem facilitar. Obviamente que tem riscos, mas o que nós queremos...
0: Como tudo na vida, não é?
1: É na educação que isto se deve introduzir e daí uma grande missão que nós temos e daí o desenvolvimento, por exemplo, do curso de inteligência artificial que temos é sempre com o objetivo de, desde a escola, sabermos que há questões éticas, há questões de propriedade intelectual, há todas essas questões, mas também de sabermos que temos de usar a tecnologia para potenciarmos tudo aquilo que queremos fazer. E, portanto, o que acontece neste momento é que os jovens têm muito mais opções nas suas escolhas e naquilo que querem fazer e conseguem muito mais depressa atingir alguns dos sonhos que eu tinha na minha geração. Porquê? Porque têm a tecnologia à disposição e porque têm a forma, agora com a inteligência artificial, na prática têm todas as explicações sendo sempre críticos, obviamente, e é uma das coisas que nós temos de ensinar.
0: Costumamos a dizer hoje em dia as crianças nascem já com os smartphones e com os dedinhos ali a tocar nas teclas certas. Portanto, vem com uma rapidez de raciocínio também. Isto é uma forma de colocar a criatividade ao serviço da comunidade.
1: Exatamente. Aqui o que estamos a trabalhar muito são as chamadas soft skills. A criatividade, a capacidade de iniciativa, a autoconfiança, tudo isso. Portanto, na prática, para nos consciencializarmos de que podemos fazer. Quem vai aos nossos encontros, quem for hoje, por exemplo, ao encontro regional aqui no Conservatório, vai ficar admirado com a qualidade das apresentações e a convicção
0: com que apresentam, não é?
1: Vão ter a apresentar. Claro que isto também tem a ver com as escolas, tem a ver com o acompanhamento, e aí os Açores, nestas edições do Apps for Good, têm feito um acompanhamento fantástico por parte da Direção Regional de Educação e até da pessoa do Dr. Rui Espíndola, que tem acompanhado desde sempre até ido aos eventos finais em setembro Até porque os Açores têm tido sempre uma posição de destaque e já tiveram em duas edições no pódio. Uma
0: se
1: delas
0: querem ver a criatividade de um açoriano, é desafiá-lo.
1: E portanto é giríssimo ver no evento final os alunos aparecerem com a bandeira da região e o entusiasmo dos professores e o entusiasmo, que é muito importante, do Sr. Diretor Regional e das pessoas dos Açores. É fantástico e é uma das coisas também que se pretende, porque na prática estamos também a trazer os Açores para a resolução dos problemas do país. Uhum. Né?
0: Portanto, hoje o que vai acontecer no Conservatório Regional Ponta Delgada é um culminar de um ano letivo inteiro a trabalhar em torno destas ideias.
1: Exato. É o semi-culminar, porque são os encontros regionais. Nós temos o encontro regional Norte-Sul, Madeira e Açores, depois temos o encontro das escolas portuguesas no estrangeiro e dos estabelecimentos prisionais, e portanto aqui vai-se escolher a representante dos Açores no evento final, que vai acontecer em setembro no Pavilhão do Conhecimento em Lisboa. E hoje o que é que vão estar a fazer? Vão estar a apresentar as suas soluções perante um júri de parceiros nossos, que vai escolher as soluções, portanto, a do básico, a do secundário.
0: Eles foram desafiados a desenvolver exatamente o quê?
1: Eles foram desafiados a desenvolver uma ideia de uma aplicação para os Objetivos de Desenvolvimento Sustentável. Portanto, durante o ano, professor e alunos, as equipas são de mínimo 2 alunos, máximo 5 alunos, estão a desenvolver uma solução que idealizaram, portanto, fizeram o brainstorm, etc, que idealizaram e que vão apresentar agora. Tiveram a ajuda de experts. O que é que são os experts? São pessoas dos nossos parceiros empresariais que estão disponíveis para o online em qualquer momento receberem um pedido de ajuda de uma equipa ao longo do ano letivo, porque precisam de ajuda ou na programação, ou na apresentação, ou na comunicação.
0: Portanto, tenho a ideia, falta-me aqui qualquer coisinha, alguém que ajude.
1: Vamos buscar um expert à nossa plataforma. Depois aqui fazem a sua apresentação perante o júri e são selecionados. Nós temos o marketplace, o público pode ir assistir. Aliás, é muito interessante ver o público passar e ficar muito admirado com a
0: capacidade destes.
1: Há, digamos, uma sala onde estão em exposição e estão disponíveis para explicar ao público. Depois fazem a sua apresentação ao júri e depois temos uma sessão, digamos, mais formal em que são nomeadas as equipas que vão a Lisboa 18 de setembro.
0: Eles vão ter oportunidade de venderem a ideia ao júri, portanto, pitch vão ter a apresentar.
1: E aqui não precisam de ser uma coisa altamente tecnológica, isto é, muitas vezes alguns professores, algumas escolas dizem, mas isto é só para escolas tecnológicas. Não, porque se calhar uma escola profissional de tecnologia, com professores de tecnologia, alunos de tecnologia, no fim tem uma app desenvolvida numa loja, e um conservatório de música, por exemplo, com professores de música e alunos de música, tem um protótipo, neste momento já não se diz um protótipo, com inteligência artificial diz-se um MVP, okay.
0: Temos que atualizar a linguagem.
1: Inviável. Porquê? Porque se antigamente o protótipo nós apresentávamos não sabendo programar algumas imagens do que a aplicação ia ter, agora a inteligência artificial pede-se para fazer ali uma pequena simulação e aparece um protótipo da aplicação, e é isso que nós também queremos divulgar.
0: São 7 escolas diferentes que vão estar esta tarde no Conservatório Regional Ponta Delgada, nesta 12ª de edição. Ao longo destes 12 anos, destas apresentações, tem sentido também uma evolução relativamente à participação das escolas e dos alunos nos Açores?
1: Muito, muito grande, muito grande. E é geral. Eu até penso que aqui é geral em termos de Açores e das outras regiões. O que tem acontecido é, nota-se que os alunos vão estando cada vez mais à vontade. Nota-se que os professores e portanto apresentam soluções mais preocupadas. Nota-se que os professores acompanham também melhor e estão mais à vontade a acompanhar e estão mais motivados para acompanhar, porque na prática, e nós já acreditámos com a formação de professores que fazemos, já acreditámos cerca de 2 mil professores, e os professores gostam desta forma diferente de poder motivar os alunos, porque é uma geração difícil de
0: acabam
1: gerir.
0: Acabam por aprender também com eles.
1: E nós, na nossa formação de professores, que aliás foi a formação de professores que nos fez ganhar o prémio da Unesco, com esta formação de professores damos
0: prémio para a melhoria de performance dos professores
1: exatamente,
0: em 2020.
1: Exatamente. Sim. Foi exatamente por causa da formação, porque damos novas formas de fazer e novas formas de motivar os alunos e tem-se assistido a trabalhos fantásticos de professores que utilizam o AppSoGood às vezes para motivar alguns alunos mais desmotivados, para orientar alguns alunos mais dispersos, e tudo isso. E portanto tem sido uma evolução muito grande, tanto na qualidade das aplicações como na diversidade das aplicações.
0: Quais são os temas que despertam mais ou captam mais a atenção deles?
1: Há uma grande diversidade de temas. Há uma grande diversidade de temas, desde aqueles mais comuns, reciclagem, animais domésticos. Por exemplo, hoje no encontro regional vão apresentar soluções para acompanhar a questão mental dos idosos, da solidão, etc, etc. Há muito também para acompanhar os alunos na escola com mais dificuldades. E depois há sempre uma tendência para os problemas que vêm os pais ter. Por exemplo, hoje também vai ser apresentada uma solução sobre pesca sustentável, que tem tudo a ver aqui com os Açores. Portanto, outro tema também muito em voga, da qual aliás o CDI tem um programa, que é o InGaming, que é, e hoje vai ser apresentado cá também, que é como jogar, como entrar nos videojogos, mas de forma saudável. Porquê? Porque é fundamental, são competências fundamentais para o futuro. Sim. Temos é de o fazer de forma saudável. Portanto, são sempre soluções que têm.
0: Será para
1: a
0: tentar
1: ver...
0: perceber como é que os nossos jovens, quais são as preocupações deles. Portanto, estas soluções que eles apresentam são demonstrativas das reais preocupações dos mais novos.
1: Exato. Quem vai assistir fica muito surpreendido, porque eles não estão a apresentar só para apresentar, eles estão mesmo preocupados com aquilo. Aliás, quando se vai no marketplace e faz perguntas sobre a aplicação, eles estão muito conscientes daquilo que querem fazer e porque é que estão a fazer. Normalmente até apontam qual foi a razão que os levou a fazer aquilo. E, por exemplo, há um colega com dificuldades, há um avô
0: alguma
1: sozinho,
0: coisa chamou
1: há um pai
0: a atenção
1: com dificuldades
0: para...
1: no emprego. Há sempre um problema qualquer que é aquilo que eles querem propor e estão muito conscientes daquilo que querem propor. E obviamente que a criatividade cresce quando a idade decresce. Curiosamente cresce também a criatividade com o género feminino. E é muito interessante.
0: 7 escolas vão estar no Conservatório Regional de Ponta Delgada, portanto, Escola Básica Integrada de Rabo de Peixe, EBI 2, isto, o nome das escolas é terrível, portanto, EBI de São Roque do Pico, depois Canto da Maia também, Tomás de Borba, secundária, Escola Secundária Jerónimo Emiliano de Andrade, Cardeal Costa Nunes, da Vila das Capelas. Portanto, é para termos aqui uma ideia de que existem de facto alunos que vêm de várias localidades, de vários ambientes escolares também. As escolas dos Açores que queiram participar na 13ª edição, o que é que têm que fazer? É por candidatura? Como é que funciona?
1: Simples, é muito simples. Inscrevem-se na aplicação. Nós temos uma plataforma onde estão todos os conteúdos e que é para simplificar a vida aos professores, digamos, durante o ano letivo, onde estão os conteúdos e onde está até a competição também desenhada. Portanto, é muito simples. Os professores inscrevem-se na plataforma. Normalmente uma escola tem aquilo que nós chamamos um lead educator, portanto é o pivô. Inscreve-se, nós aceitamos a inscrição e a partir daí ficam completamente autónomos. Podem convidar os alunos que quiserem, os professores que quiserem. E Portugal tem uma característica interessante, porque o programa também está no Reino Unido, que é normalmente as nossas equipas contam não com um professor, mas com dois ou três professores que trazem várias equipas e portanto fazem o projeto de forma interdisciplinar, o que é muito interessante. Portanto, é só inscreverem, ser aceito a inscrição e fazerem. Depois, têm a hipótese de ter a formação creditada, ou não, mas normalmente os professores gostam muito da nossa formação. Nós normalmente visitamos as novas escolas, já não conseguimos visitar todas, porque são cerca de 200 e portanto não conseguiríamos, mas de qualquer maneira tenho uma equipa que passa 4 meses por ano a visitar escolas, normalmente as escolas novas, para efeitos de avaliação de impacto, para saber como é que está a correr, 2 vezes por ano, e também no início para facilitar a vida às pessoas a lidarem com a plataforma, e no fim para sabermos quem vai à competição, porque pode entrar no AppSoGood, e temos muitas escolas que o fazem, muitos professores que o fazem, entrar no AppSoGood, fazer todo o AppSoGood e não querer ir à competição, ou porque não quer ir no primeiro ano e só quer ir no ano a seguir, ou porque opta por, na sua disciplina, fazer de outra forma. E outra coisa, não é só na disciplina de TICs, portanto, curiosamente, e nós no início pensávamos que iríamos fazer só em termos extracurriculares, mas não, grande parte dos professores, aliás, a maioria, adota em curricular, isto é, na disciplina de História, de Geografia, de Educação Física, os bibliotecários, e, obviamente, também os professores de Tecnologia.
0: Há que dar espaço para estes espaço nossos para inventores e criativos trabalharem com tempo, exatamente. Até porque desenvolver ideias destas e aplicações destas requerem também tempo. Em termos de continuidade, portanto, nós já sabemos que existe o registro da escola, o trabalho ao longo de todo o ano, depois estes encontros. No futuro, aliás, atualmente, já existem aplicações destas que estão a funcionar?
1: Sim, nós até tivemos vários parceiros.
0: Que passaram da ideia.
1: Tivemos
0: ao
1: vários parceiros sempre com a ideia de tornar grande parte destas ideias e de as tornar a realidade. Não é uma missão fácil, porque os alunos depois mudam de escola, estamos a falar do 5º ao 12º ano, e agora temos sempre professores do primeiro ciclo a pedir para entrar e fazem projetos fantásticos, e a partir deste ano, e aliás estamos a fazer um piloto com as universidades, até a pedido das universidades. Mas temos algumas apps que foram desenvolvidas, não muitas, porque depois os alunos mudam de escola, vão para a universidade e as coisas perdem-se um pouco e nem sempre é fácil. No entanto, tivemos várias desenvolvidas com algum sucesso. Tivemos uma na altura da pandemia para a ocupação das praias, que foi até adotada pelo Ministério. Tivemos uma com a Universidade de Coimbra para as plantas invasoras. Tivemos várias para a ajuda de crianças do primeiro ciclo, uma para a leitura, que tinham um livro animado, portanto, conforme os alunos iam passando nas fotografias, iam apontando o telemóvel, as figuras iam-se mexendo. Tivemos uma também, até desenvolvida no primeiro ciclo, que transformava as palavras em sons para os alunos com dificuldades também na leitura. E, portanto, não são muitas, mas há muitas, porque o objetivo também... Isto não é um programa para ensinar a programar, é um programa para ensinar na prática a desenvolver um produto e a falar sobre o seu produto e sobre a sua ideia.
0: Há ferramentas para o futuro,
1: exatamente.
0: Não é? E assim vamos...
1: Mas, no entanto, há neste momento algumas ideias para podermos, porque há algumas incubadoras muito interessadas em serem parceiros do programa, para escolherem, já na altura das ideias, aquelas que lhes parecerem mais interessantes e virem provocar os alunos a dizer vamos continuar com a ideia. E há ideias fantásticas, aliás eu que sempre trabalhei na tecnologia, nas empresas tecnológicas, antes de me dedicar a esta área, vejo que há ideias fantásticas, às vezes tenho...
0: Mas não, já lhe aconteceu olhar e dizer assim, como é que eu nunca me lembrei disto?
1: Já, muitas vezes, desde as coisas mais simples até às coisas mais complexas. Pronto, desde aquela mais simples que todos os pais sabem, é uma das primeiras que eu falo sempre nela, que é uma app para controlar o tempo do banho dos filhos. E, portanto, enquanto o banho está num tempo razoável, vai dando música, e quando entra num tempo exagerado, começa a dizer à pessoa o que é que está a gastar em gás e água.
0: Eu preciso dessa lá para casa. Relativamente a esta 12ª edição, é já esta tarde no Conservatório Regional de Ponta Delgada, portanto, o público, a comunidade, é convidada a assistir.
1: É convidada a assistir.
0: É a partir das 3, não é?
1: É, exatamente, é convidada a assistir. Há surpresas até, porque o Conservatório Regional foi um anfitrião fantástico. Aliás, o Dr. Rui Espínola sugere-nos sempre sítios fantásticos nas várias ilhas e eu aprecio muito.
0: Portanto, vão passando por várias localidades, não é?
1: Aprecio muito o interesse do Sr. Diretor Regional, porque ele quer sempre ir passando pelas várias ilhas, pelas várias... E como sabe melhor do que eu, há dificuldades por causa dos transportes, dos alunos deslocarem de ilhas para ilhas, das escolas se deslocarem, e ele tenta sempre e sempre sítios diferentes e muito interessantes. Desta vez no Conservatório Regional fomos super bem recebidos, e vai haver duas surpresas musicais, portanto, uma durante a altura dos pitches, que é às 11:15 da manhã, e outra às 3:30 da tarde, que é quando é a sessão final, em que vai haver uma rapariga às 11:15 a tocar, e depois o coro a tocar às 3:30. 8h30, penso eu.
0: Muito bem.
1: Portanto, temos umas surpresas e são sempre formas de enriquecermos aquilo que os nossos alunos estão a fazer. Porque uma das coisas muito importantes no programa é que os alunos e os professores, no fim de fazerem este trabalho, sejam reconhecidos e as pessoas possam ir reconhecer. Portanto, o facto de ir público e de irem pessoas com relevância assistir, quer-lhes dizer que, afinal, estamos a fazer algo que vale mesmo a pena. Daí, eu apreciar muito o interesse e o acompanhamento em pessoa do Dr. Rui Spínola, e nos nossos eventos regionais e no evento final temos sempre elementos do Governo, secretários de Estado, ministros, temos sempre um elemento da Unesco. Nós somos membros da Teacher Task Force por causa do prémio que ganhámos. E isto é uma forma de os alunos e os professores se sentirem reconhecidos. Aliás, temos um nível de professores que são os professores ninja, que são os nossos conselheiros. Aliás, os Açores têm dois professores ninja, que são na prática os professores que nos aconselham para a evolução da plataforma. E por isso é que eu acho que o programa tem tido o sucesso que tem tido, é porque é desenhado pelos próprios professores que vão dizendo o que é que precisam.
0: Claro, conhecem a realidade como ninguém.
1: Os professores ninja têm uma atividade fantástica, não remunerada, porque são voluntários a fazer isto, mas têm um entusiasmo e têm uma força enorme, e os Açores têm dois professores ninja representados.
0: Portanto, fica aqui o convite para o público, será a partir das 3.
1: Sim, sim.
0: Quero agradecer muito ter vindo às manhãs da Rádio Pública. Não lhe vou roubar mais tempo, até porque a partir das 11 há coisas sérias para tratar no Conservatório Regional de Ponta Delgada. É a 12ª edição do Apps for Goods e vêm aí muitas surpresas com a assinatura dos alunos dos Açores. Obrigada, João, por ter
1: Obrigado,
0: vindo.
1: Deus.
0: Obrigada.
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É o regresso de Ciro, a mais recente, chama-se Então Que o Mundo Acabe. São 8h54, aliás 9h54. Seguimos agora com HMB e Carminho, recordando esta O Amor é Assim.

0: Soul, R&B e fado. O amor é assim. O regresso a 2016 para recordar este êxito dos HMB com a participação especial de Carminho.
1: O amor é assim.
2: Assim é o amor.
0: Ah, pois é. A caminho das 10, vêm aí as notícias do país e do mundo. Terça-feira, 9 de junho de 2026. Flores e Corvoas com períodos de céu muito nublado, por vezes com abertas, aguaceiros fracos e pouco frequentes, especialmente durante a manhã. Grupos Central e Oriental com períodos de céu muito nublado, com abertas. Abertas especialmente durante a tarde em São Miguel e Santa Maria. Ao centro, ilhas do Grupo Central, conto com aguaceiros fracos e pouco frequentes.

0: militares e pelos colonos israelitas e pelo governo liderado pelo movimento Hamas. Um outro relatório da Agência da União Europeia sobre Drogas revela que o consumo de cocaína e drogas sintéticas tem vindo a aumentar em Portugal. O país segue a tendência da Europa nesta matéria.
1: Notícias, a edição é de João Vasco.
0: Israel voltou a atacar o Líbano pouco depois de terem sido emitidas ordens de evacuação da cidade de Tiro, assim como de outras 11 aldeias desta região. A defesa civil do sul do Líbano, citada pela Al Jazeera, dá conta da morte de pelo menos 8 pessoas na sequência deste ataque israelita. Este novo bombardeamento pode comprometer o cessar-fogo na região. Recordo que ontem o Irão prometeu voltar a atacar Israel e com mais força se o exército israelita prosseguir. Seguisse os ataques ao Líbano. Um relatório da Comissão Internacional Independente sobre a Palestina, um organismo do sistema da ONU, publicado hoje, responsabiliza Israel e o Hamas por atrocidades contra palestinianos. O documento indica que os civis palestinianos estão encurralados entre as atrocidades cometidas pelos militares e colonos israelitas e pelo regime dos islamitas do Hamas. Este relatório, que vai ser debatido na próxima semana no Conselho de Direitos Humanos das Nações Unidas, refere que o Estado de Israel é o principal responsável pelas ações dos colonos na Cisjordânia, enquanto as forças ligadas ao Hamas são responsáveis pelos atos cometidos pelos militantes palestinianos em Gaza. Ainda na atualidade internacional, a Federação Iraniana de Futebol acusou esta manhã os Estados Unidos de terem retirado a cota de bilhetes para o Mundial a que os adeptos do Irão tinham direito. Em comunicado, a Federação fala numa obstrução à presença dos adeptos iranianos, numa altura em que muitos já teriam comprado de viagem para acompanhar a seleção. Segundo as normas da FIFA, 8% dos bilhetes de cada jogo são destinados às federações participantes, mas a Federação Iraniana de Futebol garante que não teve acesso a esses bilhetes. Até agora não há qualquer comentário nem da FIFA nem das autoridades norte-americanas a esta acusação. O relatório anual sobre o consumo de drogas na Europa, apresentado esta manhã em Bruxelas, aponta novos riscos para a saúde dos europeus num mercado em rápida evolução. A diversidade e facilidade de acesso a novas substâncias tem também impactos no tecido social e na segurança. Portugal segue em linha com os 29 países analisados neste estudo, os 27 da União Europeia, a Noruega e a Turquia. Ou seja, por cá verifica-se um aumento do consumo de cocaína e de drogas sintéticas e elevados níveis de consumo de cannabis. Andréa Neves.
2: Portugal registra as mesmas tendências da Europa, sobretudo com maior disponibilidade de cannabis no país, a substância mais consumida a nível europeu e também em Portugal, e um aumento do consumo da cocaína, como refere Joana Teixeira, presidente do Instituto para os Comportamentos Aditivos e as Dependências.
3: A cocaína é a segunda droga ilícita mais frequentemente reportada e, nos últimos 6, 7 anos, esta tendência de aumento de consumo de cocaína entre os utentes que nos procuram tem sido crescente. Também a cocaína é a principal substância responsável pelas mortes por overdose em Portugal.
2: O crack está a agravar as preocupações em Portugal, com um aumento crescente do consumo por causa das consequências negativas que tem para a saúde. O relatório hoje apresentado realça também o aumento do consumo de produtos sintéticos.
3: Nomeadamente de opioides ou de canabinoides sintéticos e muitas vezes são desconhecidos os efeitos que provocam. E, portanto, isto é um risco crescido em que muitas vezes os consumidores estão a utilizar substâncias produzidas quimicamente que não conhecem o seu efeito principal.
2: Este documento destaca ainda o crime organizado com alto grau de eficiência no tráfico de drogas e os custos para a vida dos consumidores, como referiu o Comissário para os Assuntos Internos.
4: Os dados mais recentes mostram pelo menos 7.600 mortes por overdose na Europa e constatamos que o tráfico de drogas deixou de ser uma área isolada do crime. Ele financia lavagem de dinheiro, corrupção, tráfico de pessoas, violência e todas as outras formas de crime organizado grave.
2: Marcos Brunner quer especial vigilância nos portos. É pela via marítima e nos portos mais pequenos que grande parte da droga chega à Europa.
0: Este estudo mostra também que continuam a ser detectadas novas substâncias psicoativas a um ritmo de cerca de uma por semana. Só em 2025 foram comunicados pela primeira vez 50 novos psicotrópicos. A Agência Europeia sobre Drogas já contabiliza mais de 1.000 substâncias deste género em circulação na Europa. A greve geral de 3 de junho impediu a realização da prova de monitorização da aprendizagem de português na maioria das escolas e, por isso, os alunos do 6º ano de muitos

0: estabelecimentos escolares estão a realizar esta prova apenas hoje. Apesar deste adiamento, o presidente da Associação Nacional de Diretores de Agrupamentos e Escolas Públicas, Filinto Lima, faz um balanço positivo da forma como estão a decorrer as provas moda que começaram terça-feira da semana passada.
1: Neste momento, os nossos alunos em Portugal, durante o dia 2, estão a fazer, de facto, a prova moda de português. O balanço parece-me ser um balanço positivo. O constrangimento foi a greve, com certeza, um direito que todos temos, que, de facto, levou a que só 48% dos nossos alunos do 6º ano, portanto, na quarta-feira, tivessem realizado a prova, e hoje estão a realizar esta prova cerca de 52% dos alunos.
0: Apesar da greve geral de 3 de junho ter impedido a realização desta prova em metade das escolas do país, como ouvimos, o presidente da Associação Nacional de Diretores de Agrupamentos e Escolas Públicas, Filinto Lima, faz um balanço positivo do modo como estão a decorrer as provas moda. As provas moda realizam-se no final do primeiro ciclo, ou seja, no 4º ano, e do 2º ciclo, no 6º ano, substituíram as antigas provas de aferição e são obrigatórias para todos os alunos destes anos de escolaridade. Paulo Rangel rejeita as críticas sucessivas de Pedro Passos Coelho à atual governação da AD, críticas sobre a falta de reformas profundas que mudem o rumo do país. Em entrevista ao programa Política com assinatura da Antena 1, o ministro dos Negócios Estrangeiros olha para essas críticas de Passos Coelho como uma injustiça. Ele considera que o atual executivo é o mais reformista das últimas décadas.
2: Está a ser injusto e desajustado, portanto, porque injusto, porque é injusto dizer que não há reformas, porque este governo é o governo mais reformista dos últimos 30 anos, na minha opinião. Depois de Cavaco Silva, é o governo mais reformista. E não é apenas injusta, é desajustada, porque injusta é, porque, enfim, há aí um juízo subjetivo. Desajustada porque não corresponde à realidade. As reformas estão em curso. Agora, claro que nós sabemos, como vemos na reforma laboral, que um governo minoritário não pode impor reformas se o Parlamento as travar. E isso também tem que ser dito.
0: Paulo Rangel, ministro dos Negócios Estrangeiros, foi o entrevistado desta semana do programa Política com Assinatura, que foi para o ar na última hora e que pode voltar a ouvir em podcast. Depois de Madrid e Barcelona, o Papa viaja nesta altura para a cidade Condal, depois de esta manhã se ter despedido da capital espanhola, cumprimentando os voluntários que estiveram nas ações de Madrid. A correspondente da Antena 1, Ana Romeu, que está em Barcelona à espera de Leão 14, dá-nos conta do que vai acontecer durante a passagem do Papa pela Catalunha.
3: Dentro de meia hora, o Papa aterra em Barcelona para continuar esta viagem apostólica por Espanha, mas agora por terras da Catalunha, por volta do meio-dia, hora de Portugal, chegará aqui à Catedral de Santa Cruz e Santa Eulália, onde se vai dirigir não só aos fiéis que aqui estão presentes, como vai fazer a chamada oração do meio-dia. O ponto alto deste primeiro dia de visita a Barcelona será mais tarde, por volta das 7, onde se reunirá com mais de 40 mil pessoas numa segunda vigília, a segunda vigília desta viagem, e esse encontro acontece precisamente no Estádio Olímpico de Barcelona. Amanhã o ponto alto será a celebração da missa na Sagrada Família e também a bendição e a inauguração da Torre de Jesus Cristo, portanto a obra do mestre da arquitetura, o chamado arquiteto de Deus, António Gaudí, vai ser então inaugurada, e desta maneira a catedral vai ser considerada a mais alta do planeta, a Sagrada Família, uma obra que ainda não está completa. Antes disso, tempo também para um encontro com os prisioneiros, pessoas detidas no estabelecimento prisional de Brians, depois ainda a ida e a visita à abadia de Montserrat, para depois continuar então essa homilia na Sagrada Família, que será seguramente o ponto alto desta visita. O Papa segue viagem depois para as Ilhas Canárias.
0: Uma intensa agenda de Leão 14, que por estes dias está de visita oficial à Espanha.
4: Foi a informação com João Vasco, notícias em simultâneo na RTP Antena 1 Madeira, Açores e RTP Mundo. 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
5: São 10 horas, 10 minutos nos Açores. Muito bom dia.
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5: 4h45 nos Açores.
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1: Ligamos à música, ligamos sempre à música feita nos Açores. Música, neste caso, que leva os Açores até à Feira do Livro em Lisboa. São os Mar e Ilha que vão apresentar as canções de Cordas Primas já no próximo sábado, às 21h30 da noite. Sara Miguel, malinhas feitas? Bom dia.
2: Bom dia, quase, quase feitas.
1: Como é que tu estás?
2: Está tudo bem, Lina, e tu?
1: Por aqui estamos muito bem, estamos sempre. Cada vez melhor quando recebemos assim notícias destas, não é? Ainda há dias estávamos aqui a conversar que os Mar e Ilha iam até o continente, iam estrear-se no Teatro da Trindade e agora cá estamos em vésperas de levarem novamente a nossa sonoridade, levarem os Açores ao peito até à Feira do Livro de Lisboa. Portanto, para vocês continuam a ser momentos assim muito, muito saborosos. E para nós é uma honra podermos fazer esta viagem convosco.
2: É muito bom para nós realmente cumprir o objetivo que nós temos, não é? Que é levar a viola da terra e a música de raiz açoriana cada vez mais longe. E depois de tantos anos a construir e a tentar consolidar este projeto, não é? De forma a que ele fosse interessante para mais pessoas em mais lugares, agora é muito bom colher estes frutos e ir mais uma vez a Lisboa este ano, e posso adiantar que não vai ser a última, mas já não vou dizer mais nada sobre isso. Portanto,
1: tu és sempre a mesma coisa, a mesma coisa. Não há uma única conversa que tenhamos aqui que tu não digas, posso adiantar, mas não vou dizer agora, pronto.
2: Claro, porque agora...
1: E ainda bem, mas ainda bem, Sara.
2: Está nesse fim de semana, não é? E agora isto é que é importante, irmos a Lisboa, irmos à Feira do Livro, que para nós também faz todo o sentido, porque o trabalho que nós temos feito de composição sobre poemas ou textos ou letras de autores açorianos, como o Vido Ortez, o Pedro Almeida Maia, como o Bruno Rosa, como a Gabriela Silva, tantos autores incríveis que nós temos no arquipélago, e muitos deles estão representados sob a forma de livro, não é? Também na feira, no stand Açores. Para nós faz sentido este aliar da música
1: à literatura e, portanto, na música, claro que sim. À literatura na música, portanto, faz todo o sentido e, neste caso, esta representação, portanto, representando a criação musical da nossa região.
2: Uhum.
1: Como é que foi no Teatro da Trindade? Acho que ainda não conversámos depois disso. Como é que foi esse encontro?
2: Foi...
1: Já tiveste tempo para assentar?
2: Já tivemos algum tempo para sentar, isso já foi em março, mas quando pensamos nesse dia, continua assim uma névoa quase de uma coisa onírica, sabes? Parece que foi um sonho, porque correu tudo tão bem, quer no Porto, quer em Lisboa. Foram dias em que parecia que todos os astros estavam alinhados e tudo correu bem, toda a gente aproveitou, houve uma fruição global, quer dos músicos, quer dos públicos que nos acompanharam. E foi mesmo assim a cereja no topo de um bolo que já está a ser construído há muito tempo, e de repente conseguimos ver o bolo na sua totalidade e conseguimos saborear o bolo, e acho que foi uma festa, foi basicamente um ambiente de festa com que nos receberam e que nós fizemos no palco.
1: E de reencontro também, portanto os açorianos estavam lá, não é? A matar saudades de casa através da vossa sonoridade.
2: Exatamente, muita gente que nos foi ver e que tem ligação aos Açores ou foi matar saudades de casa, e muitos que ficaram curiosos por conhecer as ilhas e por conhecer mais este património musical que nós aqui trabalhamos tão bem e que às vezes falta só ouvir lá fora.
1: Venham todos, correm é o risco de acontecer o que aconteceu à Sara Miguel, não é? Veio, apaixonou-se e agora é uma das açorianas mais açorianas que eu conheço.
2: Eu tento, eu faço o meu melhor para merecer este lugar aqui.
1: Sara, como é que vai ser este concerto na Feira do Livro?
2: Este concerto vai ser um concerto muito especial porque vamos poder levar o nosso grupo integral, os nossos 5 elementos, com os dois convidados que nos têm acompanhado, o Ruben Monteiro e o André Goulart. Vai ser no Auditório Sul, que é o auditório principal da feira, e vai ser ao final do dia de sábado, portanto esperamos uma sala cheia, com gente que gosta de cultura, gosta de arte, gosta de ouvir música, gosta de ler, gosta de literatura, e que provavelmente ao final de um dia, que é um dia de celebração também, não é? Que é o dia de Santo António, em Lisboa, que as pessoas vão, vai estar um bom tempo de certeza, vai haver muitas coisas boas para comprar, ir na feira e assistir, e nós vamos estar lá no Auditório Maior a dar o melhor de nós para acabar o dia em festa também. E além disso, vamos ter uma presença super especial que vou anunciar aqui em primeira mão, que é um convidado especial que participou no nosso disco, mas que nunca ainda tocou connosco, tirando no concerto de lançamento do disco, ano passado, com todos os outros convidados, que é um dos maiores representantes da viola campaniça em Portugal, o José Bexiga, ou mais conhecido pelo seu projeto Raia. Portanto, ele vem do Alentejo para tocar connosco neste dia e para levar a sua viola campaniça a juntar-se à nossa viola da terra e à viola braguesa do Ruben Monteiro.
1: Acho que casam na perfeição.
2: Sem dúvida, vai ser um concerto muito, muito bonito, muito especial.
1: Portanto, já sei que há coisas que não me vais contar ainda, não é? Mas
2: os tempos fala mais à frente.
1: Falamos sim, portanto, mas os tempos que se avizinham são igualmente saborosos.
2: Sim, sim, já podemos revelar, aliás, já revelamos nas nossas redes sociais que vamos estar nas festas da praia em agosto. Entretanto, mais algumas coisinhas aqui nos Açores prometem surgir. E no continente vamos estar também ainda este ano, depois revelaremos a seu tempo com algumas datas, portanto este ano está-se a revelar muito, muito abundante para nós e nós ficamos felizes.
1: Já tens os cartões de embarque dos rapazes todos? Eles portam-se bem?
2: Sim, eu tenho que tratar deles todos tipo mãe galinha, não é? Sou eu que faz a produção e trato das coisinhas todas para eles.
1: Depois fazes a chamada, não é?
2: Faço a chamada, vê se estão todos presentes. Às vezes levo um bolinho para eles ficarem mais contentes. Portanto, faço tudo o que for preciso para eles sentirem que têm as condições para darem sempre o seu melhor e para serem felizes.
1: Então vamos lá fazer a chamada, apresentar esta formação Mar e Ilha que vai estar na Feira de Lisboa, na Feira do Livro em Lisboa.
2: Isso, então primeiro chamo o Jorge Canarinho, que vai ser chamado aqui.
1: Ele chega a tempo?
2: Ele chega sempre a tempo, okay. E vai comigo. Portanto, somos sempre os primeiros. E depois ele vai levar a sua viola da terra. Depois temos o nosso Manu Teixeira na percussão. Nós somos aqui o núcleo duro dos Mar e Ilha, o trio duro neste momento. Depois teremos a viajar do Porto para ter connosco o nosso André Goulart com a sua guitarra, e o Ruben Monteiro a viajar de Torres Vedras com a sua sanfona e com a sua viola braguesa, que ele começou a tocar depois de nos conhecer. Portanto, já conseguimos aqui deixar os pozinhos das violas.
1: Já são padrinhos, não é?
2: Já somos padrinhos. E depois temos o nosso José Vir Débora para completar este cenário de um sexteto incrível, a representar a música açoriana e a música de raiz portuguesa também.
1: Tudo a convergir para Lisboa para celebrarem a literatura, neste caso através da música. Sara, muito obrigada, uma boa viagem para todos.
2: Muito obrigada.
1: Divirtam-se
2: Convidamos
1: muito.
2: Todos a estar presentes. A entrada é livre.
1: Eu vou lá estar em espírito e depois tu contas-me como é que foi, pode ser?
2: Fica combinado. Muito obrigada, Helena.
1: Obrigada, beijinhos, Sara.
2: Um grande dia para todos, beijinhos.
1: Sara Miguel, em direto connosco nesta manhã, em vésperas desta viagem até... Aí está. Até Lisboa, para representarem a criação musical da nossa região, a literatura na música. São os Mares e Ilha que levam... o disco Cordas Primas até à Feira do Livro de Lisboa.

É o tema de abertura deste Cordas Primas. O Cais da Saudade, poema de Gabriela Silva, música de Ruben Monteiro, que também participa com a sanfona. Este violino é do João Moreira. São os Mar e Ilha. 26 minutos depois das 10, seguimos agora na música, sempre em português, com a Lena D'Água. Lembro que às 10h30 chegam as notícias dos Açores.

0: Tropical Glaciar com a Helena D'Água. Esta chama-se O Que Fomos e O Que Somos. Já vamos às notícias da região. Para já espreitamos a previsão para esta terça-feira nos Açores. Flores e Corvo com períodos de céu muito nublado, por vezes com abertas. Aguaceiros fracos e pouco frequentes, especialmente durante a manhã. Grupo Central com céu nublado alternando com abertas e aguaceiros fracos e pouco frequentes. São Miguel e Santa Maria com céu nublado alternando com boas abertas, especialmente a partir da tarde. São 10h30. As notícias dos Açores, edição de Sais Furtado.
1: Base das Lajes, o ministro dos Negócios Estrangeiros garante que o país pode dizer não aos Estados Unidos. É desta forma que Paulo Rangel comenta a relação entre Portugal e os Estados Unidos da América no que diz respeito à base militar na Terceira. Paulo Rangel, no programa Política com Assinatura de Natália Carvalho, aqui na Rádio Pública, reafirma a ideia de rever o acordo entre Portugal e os Estados Unidos sobre a base das Lajes após a guerra no Médio Oriente.
2: Quando se dissipar e se resolver este conflito, essa seria uma altura para começar a pensar nisso. Com certeza que temos que olhar para isso, para esse dossiê, porque passaram 30 anos sobre o acordo que foi feito, portanto é natural que haja muitos ajustamentos a fazer e que essencialmente estamos num mundo diferente daquele que existia em 94-95.
3: Alguma circunstância ou capacidade de Portugal dizer não aos Estados Unidos relativamente às Lajes?
2: Com certeza que Portugal, já mais do que uma vez, ao longo da sua história, recusou um ou outro determinado uso. Com certeza que o fez. Agora, há uma coisa que é, as matérias que são classificadas devem ser classificadas. São matérias muito sensíveis.
3: Portanto, não falar disso em público.
2: Exatamente, quer dizer, porque elas exigem, de facto, essa... Não é por acaso que exigem esses regimes. Estamos a falar de, enfim, um dia, historicamente, tudo poderá ser visto, com certeza, com uma distância, e toda a gente verificará se as regras foram mesmo aplicadas e se houve ou não houve recusas em determinadas circunstâncias.
1: A Rádio Pública Paulo Rangel reafirma ainda que a base de Lajes foi utilizada pelos americanos de acordo com as condições normais e apenas para reabastecimento. Às Lajes chega daqui a pouco o Presidente da República. A Ilha Terceira vai ser o palco das celebrações do 10 de junho, o Dia de Portugal, de Camões e das Comunidades Portuguesas. António José Seguro tem uma agenda contida e em grande parte reservada, Linda Luz.
4: Segunda parte do 10 de junho, depois de Luxemburgo, é a Ilha Terceira. Seguro escolheu os Açores para sublinhar a importância das regiões autónomas no ano em que se assinalam os 50 anos das autonomias. O Presidente da República aterra pelas 11 horas na base das Lajes. Neste primeiro dia, António José Seguro tem um encontro com jovens nem, jovens que não estudam nem trabalham. Nos Açores são cerca de 7 mil. Um número que ganha peso se pensarmos numa população que não chega aos 240 mil habitantes. É um encontro que o Presidente quer discreto e longe da comunicação social. Depois, também sem jornalistas, a já tradicional recepção ao corpo diplomático no Palácio dos Capitães Generais, em Angra do Heroísmo. O dia acaba com um concerto na Praça Velha, ponto central da cidade, com cantigas ao desafio a desafiarem um presidente contido. Quarta-feira, 10 de junho, é o tradicional. Um açoriano da Terceira e especialista em geoestratégia, Miguel Monjardino, preside às comemorações do Dia de Portugal. Partilha o palco com António José Seguro. Dois discursos políticos que vão marcar o dia. É o primeiro, 10 de junho, do presidente Seguro, que aterra e levanta das Lajes sem visitar a base militar.
1: No Tribunal de Ponta Delgada começou há cerca de uma hora o julgamento da Operação Nortada. 9 anos após o início da investigação e 1 ano depois da decisão instrutória. Alexandre Gaudêncio, ex-presidente da Câmara da Ribeira Grande, é o principal arguído, está acusado de 15 crimes. Ana Leal Pereira.
5: Alexandre Gaudêncio está acusado de 15 crimes, desde abuso de poder até peculato e corrupção passiva. A decisão instrutória, conhecida em fevereiro do ano passado, fez cair mais de metade dos crimes de que estava indiciado pelo Ministério Público, mas confirmou o papel do ex-presidente da Câmara da Ribeira Grande na alegada violação de regras na contratação pública, em eventuais favorecimentos de privados e prejuízos para o erário público. Em julgamento vão estar mais 7 arguídos: Hernani Costa, antigo presidente do IROA e os empresários Paulo Silva, Miguel Fernandes, Jacinto Franco, Filipe Tavares, Pedro Correia e João Macedo. Estão acusados de crimes como abuso de poder, corrupção ativa, participação económica em negócio ou peculato.
1: Começa hoje e decorre até domingo na Horta mais uma edição do Festival Maravilha, um evento que reúne artistas de 13 nacionalidades e que promete muita música, arte e encontros à beira-mar.
6: Vão ser 6 dias seguidos e que todos eles terminam com um concerto, mas antes disso temos outras artes. Temos, por exemplo, uma companhia francesa, onde eles são 10 elementos, e eles fazem uma performance musicada, mas que não é no palco, de uma espécie de um teatro ambulante.
1: Tomás Melo, da Associação Cultural Fazendo. O programa cruza artes de rua, dança, workshops, artesanato e gastronomia. O Festival Maravilha decorre até domingo na Praça do Infante, na cidade da Horta.
0: Foram as notícias da região, edição às 10h30 com o jornalista Sáez Furtado. 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

0: acredita no amor.
1: Nós acreditamos, acredita no amor. A marcar também o regresso da Quinta do Bill.
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1: E é de amor que vamos continuar a falar. Amor à terra, amor à ilha e, neste caso, amor à freguesia dos Arrifes, não é, Sr. Presidente? Está comigo aqui em estúdio o Presidente da Junta de Freguesia dos Arrifes num dia muito importante. Portanto, o dia da freguesia comemora-se amanhã, mas hoje já começa a festa. Bem-vindo às manhãs da Rádio Pública.
3: Sim, sim, bom dia.
1: Como é que está? Como é que é a vida do Presidente da Junta de Freguesia? É correr de um lado para o outro?
3: Sim, sempre correr de um lado para o outro, mas felizmente tudo corre bem. Antes de mais, quero deixar agradecer o convite por vir aqui divulgar o nosso programa da Semana Cultural. Um grande beijo à Antena.
1: Nós é que agradecemos. Queremos saber como é que está a freguesia, como é que está os Arrifes.
3: Freguesia está bem, estamos aqui animados aqui para tentar receber aqui a primeira Semana Cultural da Semana dos Arrifes, com muitas novidades aqui no programa, tentar aqui recolher um pouco de todas as culturas que nós temos na nossa freguesia.
1: Aliás, os Arrifes é muito rico também em termos culturais, portanto há música, artistas, há aqui um amor à terra que se sente ao longe.
3: Sim, sim, claro. Os Arrifes é sempre uma terra conhecida pelas folias, pelas cantigas ao desafio, pelos grupos folclóricos, pelas bandas de música, pela banda de música que infelizmente atualmente se encontra encerrada. Ou seja, é sempre uma freguesia ligada à cultura.
1: Encerrada por falta de elementos?
3: Sim, sim, por falta de elementos diretivos, encontra-se numa pausa que, enquanto não houver nova direção, não estão no ativo.
1: Portanto, já percebi que é uma das vossas missões, não é? Trazer a Filarmónica de regresso.
3: Sim, sim. O associativismo é sempre um problema que nos aflige, porque cada vez mais o espírito de missão das pessoas não é...
1: A correria do dia-a-dia.
3: A correria do dia-a-dia. Não é fácil ter alguém com disponibilidade, e é compreensível, porque as vidas cada vez são mais estressantes e mais preocupantes. É preocupante que não haja alguma disponibilidade para abraçar esses tipos de projeto do associativismo, como a banda de música, como um grupo folclórico, como os escuteiros e outras associações desportivas, grupos de jovens. É de dar uma força e incentivar essas pessoas que realmente têm essa disponibilidade para fazer essa...
1: Depois, depois nos dias de festa, e não só, imagino que os fregueses dos Arrifes fiquem ali orgulhosos de dizer: olha, esta filarmónica é a nossa filarmónica. Mas para que isso aconteça, todos nós temos que dar o nosso contributo.
3: Sim, sim, claro. Isso sem dúvida que nós temos de dar o nosso contributo.
1: Eu não sei tocar, Sr. Presidente, senão eu candidatava-me ali a ajudar a Filarmónica dos Arrifes. Em termos de o dia-a-dia nos Arrifes, como é que é?
3: O dia-a-dia nos Arrifes é um dia sempre com as pessoas, sempre com as suas coisas a fazer, com as suas coisas, com as suas...
1: Quais são as maiores dificuldades para quem vive nos Arrifes?
3: As nossas maiores dificuldades são dificuldades sociais e a nível de habitação, a nível de carências também económicas também de algumas famílias. São mais dentro dessas dificuldades que nós temos, de a nível de estacionamento, ou seja, a freguesia.
1: Basicamente, o espelho da dificuldade que todos nós vivemos.
3: Todos,
1: não é?
3: Nós enfrentamos todos os dias. Sim. E as freguesias não estão, se calhar, preparadas para o desenvolvimento que a comunidade em si cresceu. E cada qual hoje em dia, se calhar, atualmente tem um ou dois carros em casa que há 20 anos atrás se calhar não existia. E as nossas ruas cada vez estão menos preparadas para acudir a essas.
1: São sinais dos tempos, sinais, não é? A evolução traz dessas coisas também. Vamos falar da festa, não é? Vamos falar aqui de coisas muito boas que começam a partir de hoje nos Arrifes e que têm, obviamente, o convite é aberto a toda a comunidade, não só para quem reside nos Arrifes, mas para todos nós. E começa hoje, a partir das 8 da noite, é isso?
3: Sim, sim, sim. O convite é aberto a toda a comunidade, como disse muito bem, a toda a comunidade, e também todos aqueles que quiserem participar na nossa festa são bem-vindos a participar. Começa às 8 horas, como disse muito bem, com a charanga, a partir com a charanga dos bombeiros voluntários da Ribeira Grande. A seguir, a apresentação da nossa Marcha dos Arrifes, que é a marcha que já faz o 10º ano de marcha.
1: Isto é a marcha que vai também à terceira?
3: Sim, sim, sim, sim.
1: Às São Joaninas?
3: A vai às São Joaninas, que faz a sua apresentação antes de ir às São Joaninas. Ou seja,
1: primeiro apresentam-se em casa e depois lá vão, não é?
3: E depois lá vão eles
1: Vocês vão ver se está ali tudo como deve ser para representar a freguesia.
3: Para representar e bem a freguesia, porque tem representado sempre muito bem e tem sido sempre alvo de boas indicações e de bom feedback por parte da parte onde eles desfilam. A dar os parabéns quem organiza, claro que quem faz e quem está na frente destes projetos.
1: E eles vão ali todos orgulhosos a descer a Rua da Sé. Eu já tive a oportunidade de assistir e mesmo os locais dizem, olha, esta veio de São Miguel, é dos Arrifes. Portanto, vão ali representar a vossa freguesia, mas primeiro estreiam-se em casa. Depois da marcha que irá passar, portanto, o percurso é a Rua da Saúde.
3: Sim, sim.
1: Com início na Avenida João Paulo II e termina no Jardim Dona Leonor Afonso, onde acontece grande parte da festa.
3: Sim, sim, sim. Ali acontece a grande parte da festa. Eles vão fazer o desfile pela Rua da Saúde em descida, depois acaba a sua atuação e depois temos aqui um grupo, nosso grupo musical também aqui da nossa, sediado na nossa freguesia, que é o nosso grupo Brimas da Terra, que é um grupo que já de longa data. Que vem fazer uma atuação de música popular, música de nossa conhecida e bem, e alguns originais também deles, porque eles tocam já alguns anos já juntos. De seguida temos o DJ Ricky, que é um residente também nos Arrifes, que vai nos presenciar com música.
1: Então, isto é tudo prata da casa, não é?
3: Sim, sim, sim. Tentamos fazer com o máximo de prata da casa possível.
1: Para mostrar também em termos culturais o que é que a freguesia tem para oferecer. No dia seguinte, dia 10 de junho, é feriado e é um dia muito importante para a freguesia dos Arrifes. É o dia em que se comemora mesmo o dia da freguesia.
3: Sim, sim, sim. Esse dia foi instituído já há alguns anos, o dia da freguesia dos Arrifes. Temos de manhã a missa de ação de graças e celebração do dia da freguesia, que vai ser cantada pelo Coral de São José, em parceria com eles que nós tivemos de uma participação contra um protocolo que nós tivemos. Eles vão celebrar a missa, vão cantar a missa com a celebração do Parque da Freguesia. Estão todos convidados a participar.
1: Depois de tarde... Portanto, é na Igreja Nossa Senhora da Saúde.
3: Sim, sim, sim, na Igreja Nossa Senhora da Saúde. Uma das nossas três igrejas. Temos a freguesia, como sabe, é uma freguesia grande. Tem três igrejas, a Igreja da Piedade.
1: É maior, não é?
3: A Senhora da Piedade.
1: Portanto, é maior em área.
3: Em área, sim, sim, sim. De tarde, temos aqui uma parte aqui, uma animação numa...
1: Portanto, a seguir à missa vamos para casa, almoçamos assim qualquer coisa leve, claro. Porque a seguir há um torneio de paintball.
3: Torneio de paintball, para quem quiser participar, as inscrições estão abertas, basta só contactar
1: a junta de freguesia,
3: o mesmo contacto está nas redes sociais para organizar, que estão na organização do torneio em si.
1: Portanto, devo apressar-me, porque isto do torneio é já amanhã às 2 da tarde, sim, quer dizer que hoje tenho mesmo que inscrever, não é?
3: Claro. E tem tido muito boa aderência o torneio também, sim.
1: Muita gente a participar. É na Mata do Poijal.
3: Sim, sim. Ao pé da escola de Escola Básica Integrada de Arrifes.
1: Muito bem. Portanto, assim é mais fácil...
3: As pessoas identificarem onde é.
1: Exatamente. Depois, às 3 da tarde, há aqui uma demonstração de kickboxing. Portanto, Arrifes em forma.
3: Sim, aqui mais uma demonstração aqui num clube que tem levado o nosso nome dos Arrifes além fronteiras, que tem trazido muitos títulos à nossa freguesia, das quais nacionais, e nesse fim de semana foram campeões regionais. Têm sido nacionais e internacionais.
1: Portanto, é um motivo de orgulho para a freguesia.
3: Nossa freguesia. Foi um desafio que nós lançamos aqui ao Arrifes Kickboxing para virem participar também da nossa festa, fazer uma demonstração e convidar as pessoas também a participarem, também ter uma aulazinha.
1: Ver como é que é, não é?
3: Ver se
1: gostam. Tomam um gosto e depois lá vão.
3: E lá vão.
1: Muito bem, portanto, às 3 da tarde, no Jardim Dona Leonor Afonso, às 4 é para os mais pequeninos.
3: Sim, sim, às 4 temos aqui uma parte aqui mais infantil, que é o Miguel das Histórias, que vamos ter aqui uma animação infantil com o Miguel, que já
1: o Miguel vai contar histórias.
3: Vai contar histórias.
1: É o Miguel, o presidente da junta, que vai contar histórias.
3: Não, sabia, não sabia. Por acaso é o mesmo nome, mas não sabia que vai contar histórias. Há o Miguel também, que é conhecido também aqui, costuma frequentar muitas escolas, portanto, vai trazer um brilhozinho diferente às crianças para também sentirem-se incorporadas também na nossa festa, na nossa Semana Cultural da Freguesia.
1: E por falar em brilhozinho, há aqui cantigas ao desafio, que não podem faltar também.
3: Sim, sim, sim, as cantigas ao desafio, as nossas tradicionais. Temos aqui com tours aqui alguns da nossa freguesia, dos quais o Vitor Ponte, Paulo Miranda, Carlos Maurício e José Pimentel são fora da freguesia, mas temos aqui o nosso conterrâneo, Vítor Ponte, que faz-nos questão de sempre acompanhar aqui, e o tocador também, Nelson Santos, também, que é da nossa freguesia. E o Carlos Câmara, acompanhar também. É uma noite tradicional.
1: Mas eles têm tudo na freguesia.
3: Temos. Uma freguesia muito grande. Tem um pouco de tudo.
1: Depois na quinta, portanto amanhã, para comemorar o dia da freguesia dos Arrifes, no feriado, aproveitar com todas estas atividades, mas as atividades continuam até ao próximo sábado. Quinta-feira, como muita gente vai trabalhar, começa mais tarde, às 8.
3: Sim, começa mais tarde, mas também começamos também com um grupo de dança situado na nossa freguesia, mais uma um grupo de danças.
1: Ele diz isto com orgulho, é da nossa freguesia.
3: Claro que sim, freguesia.
1: Portanto, somos... o grupo Venga Girls.
3: Sim, um grupo de dança que nos traz sempre animação às nossas festas e estão sempre presentes e dispostos a colaborar e dar um brilhozinho às nossas festas de freguesia e às nossas festas de paróquia também.
1: Grupo de amigos do Divino, também são dos Arrifes.
3: Mais um grupo da nossa freguesia que faz a cantigas e faz acompanhamento das festas do tradicional do Espírito Santo. Estão sempre a tocar nas cantorias das corações,
1: nos impérios
3: e assim. Já fazem um tipo de animação dentro do macho cultural ligado ao Espírito Santo e a essas cantigas mais tradicionais. Ou seja, vai haver um sonzinho animado
1: dentro do espírito
3: ali
1: dos foliões.
3: Dos foliões, okay. Exatamente. Mas tem aquele espírito tipo foliões e tem sempre aquela animação muito, muito tradicional de animar.
1: Ouvi dizer, todos nós sabemos que os Arrifes são conhecidos também pelo seu grupo folclórico.
3: Sim, senhor. O nosso grupo folclórico também.
1: Também vão lá estar.
3: Vão estar presentes, vão fazer uma atuação lá no grupo, na Semana Cultural. Uma animação também que vão fazer levanta aqui a ponta de ver, irão convidar as pessoas também a participar no grupo folclórico.
1: Pronto,
3: também.
1: Eu vou.
3: E então fica
1: a chama Rita.
3: Fica já convidada a participar também na dança com eles, no grupo folclórico que vai fazer essa atuação. E depois no final acho que vão ter um pequeno momento para incorporar a freguesia toda com a dança com eles.
1: Portanto, isto é para dançar assim até à sexta-feira.
3: Sim.
1: Na sexta-feira, às 8 da noite novamente, neste caso há um concerto, Elas de Voz.
3: É um concerto que nós temos aqui com o Orfeão Cardeal Humberto Medeiros dos Arrifes e o coral de Santa Catarina da Ilha do Faial. Foi um intercâmbio que foi feito ano passado, que o nosso Orfeão teve participação num evento lá, a convite deles, estiveram lá. Este ano fizeram o intercâmbio para virem cá e vão estar na Igreja Nossa Senhora da Saúde a fazer o concerto Elas de Voz, uma ligação e uma junção de tradições diferentes para fazer uma animação diferente, um serão engraçado de participar e vai ser bonito ver os dois orfeões,
1: claro que sim,
3: a tocar na nossa Igreja da Saúde.
1: Eu, entretanto, vou mudar de óculos, não é? Porque com estas letrinhas não chego lá. Portanto, isto é na sexta-feira, dia 12 de junho, e a festa, a Semana Cultural continua na sexta-feira às 10 da noite também, com mais uma atuação.
3: Sim, temos uma atuação no Jardim do Nuno Afonso, que é a nossa concentração base principal, com a banda 8, uma banda também conhecida do nosso panorama cultural e musical, uma banda que dispensa apresentações e vai estar presente para animar o serão na nossa Semana Cultural.
1: E depois no sábado, isto é começar às 2 da tarde, aproveitar bem o sábado, não é? Descansar um bocadinho da sexta-feira, a partir das 2, vamos lá, que a Semana Cultural está a chegar ao fim. O que é que acontece no sábado?
3: No sábado vai ser o dia mais preenchido em si de atividades no Jardim do Nuno Afonso. Começamos logo pelas 2 horas, estamos aqui a tarde de animação infantil, vamos ter o pula-pulas, atuação de pinturas faciais e temos também uma atuação...
1: Portanto, animar os mais pequeninos.
3: Os mais pequenos, sim. Tem muita animação aqui. Temos aqui uma atuação aqui dos Novos Circos, a Associação de Artes Circenses, que vai fazer um pequeno evento em si para a animação das crianças em si. Vai ser uma diversão. Penso que as crianças irão adorar ter essa participação dos...
1: Até eu gostava.
3: Tipo que não.
1: Vou lá para os pula-pulas e pinturas faciais e assistir a esta atuação de Nove Circos, que vale mesmo a pena. Depois, a noite segue com música.
3: Sim, a noite segue com música e segue aqui com uma artista, uma cantora, Sofia Oliveira, que é uma das finalistas do PDA Escola Ativa deste ano, de 2025. Uma jovem
1: na área dos talentos.
3: Dos talentos, okay. Sim. Foi, na área dos talentos, ela foi finalista na parte da música e nós convidamos a participar e a abrir o concerto aqui da banda que vem a seguir, que já iniciamos já a seguir. Uma amiga com algum talento e alguma voz, portanto queremos dar voz às nossas...
1: Vocês querem mostrar que os arrifes são um palco ideal para receber também os talentos da região.
3: Da nossa região, exatamente. De seguida temos a atuação da banda Sofia Silva e Colt, já conhecida, já com algum nome, uma banda que já traz algumas pessoas.
1: Os ouvintes da Rádio Pública conhecem bem,
3: ou já tiveram
1: muito
3: aqui,
1: bem,
3: sim. E já, portanto, conhecem mais um chamariz para atuar aqui na nossa festa e trazer as pessoas lá acima aos arrivos. E finalizamos aqui com a nossa atuação, uma atuação aqui de um DJ, Félix Raposo, que é um DJ que também já conheci em algumas freguesias, que costuma a divulgar o seu trabalho para algumas freguesias, ou seja, vale a pena ir lá acima, para não esquecer das diversas barraquinhas que nós temos, que as instituições e associações organizaram e demos para a exploração.
1: Eu disse que ia perguntar, portanto, há barraquinhas, comes e bebes.
3: E com muitas coisas diferentes lá, desde caipirinhas, a churros, a petiscos, tem muitas coisas diferentes, ou seja, vale a pena passar por lá. Para...
1: Portanto, vou, assisto aos concertos, janto de vez.
3: E janta de vez também.
1: Coisas boas dos arrivos.
3: Dos arrivos, sim, claro.
1: Feitas com muito amor e carinho e com a dedicação aqui da comunidade, dos arrivos. Toda a comunidade está envolvida, de uma forma ou de outra, na preparação desta festa.
3: Nós fizemos o possível para envolver toda a comunidade, dar os parabéns de toda a envolvência que a comunidade tem e interesse em mostrar e todos em colaborar nessa iniciativa que a Junta de Freguesia lançou. A Junta de Freguesia em si fica extremamente agradecida na participação com que as pessoas estão lá e com o empenho, desde as barraquinhas, as instituições do associativismo, mostraram em querer participar, em querer ajudar, portanto, desde a Marcha Popular também, que da Marcha dos Arrifes, que também se disponibiliza também a ajudar também em algum tipo de...
1: Portanto, há uma envolvência da comunidade.
3: Uma envolvência grande da comunidade em si. E desde já quero dar os parabéns a essas pessoas e toda a gente é sempre bem-vinda para ajudar e nos dar aqui uma mãozinha, porque isso só se faz é com gente.
1: Claro que sim. Miguel Sousa, presidente da Junta de Freguesia dos Arrifes, quero agradecer ter vindo aqui às manhãs da Rádio Pública. Divirta-se muito, não lhe roubo mais tempo, porque sei que ainda faltam assim uns pormenorzinhos e a festa arranca já hoje. É de hoje até sábado, dia 13. E já agora, parabéns aos Arrifes.
3: Muito obrigada e deixo-me obrigada por ter-me um convite e viva aos Arrifes.
1: Volto sempre. Viva, viva.
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1: Muito para ver, ouvir, provar também. Arrifes em festa já a partir de hoje. Sofia Silva and Code, um dos nomes que faz parte desta Semana Cultural dos Arrifes.

0: Fases com Sofia Silva, Encode, já muito próximo das 11 da manhã. Vem aí as notícias, atualidade nacional e internacional com a RTP Antena 1. Terça-feira, 9 de junho, nas Flores e Corvo, com períodos de céu muito nublado, por vezes com abertas, aguaceiros fracos e pouco frequentes, especialmente durante a manhã. Grupo Central, com aguaceiros fracos e pouco frequentes ao longo do dia. São Miguel e Santa Maria, com períodos de céu muito nublado, alternando com boas abertas, especialmente durante a tarde.
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2: Muito boa tarde, meio-dia no continente e na Madeira, 11 horas da manhã nos Açores. Títulos do Jornal do Meio-Dia.
3: O déficit comercial de Portugal agravou-se em mais de 2 mil milhões de euros nos primeiros 4 meses deste ano. Os dados revelados há pouco pelo Instituto Nacional de Estatística dão conta de que as exportações caíram 1,4% e as importações aumentaram 4,7% até abril, face aos primeiros 4 meses de 2025. É preciso

Diz outro investimento do Estado nos cuidados paliativos. É o pedido feito por várias pessoas ligadas a esta área, no dia em que um estudo da Universidade de Coimbra mostra que a maioria dos portugueses lamenta a falta de investimento nos paliativos.

0: Mais de 2 mil milhões de euros nos primeiros 4 meses deste ano. Considerando apenas o mês de abril, o cenário é mais animador. As exportações aumentaram mais do que as importações. As exportações subiram 15,5%. As importações aumentaram 8,9% quando comparado com abril de 2025. A coordenadora do estudo da Universidade de Coimbra sobre cuidados paliativos, estudo conhecido hoje, não tem dúvidas de que o Governo tem de reforçar urgentemente a aposta nesta área. Bárbara Gomes diz que o Executivo não pode ficar à espera do próximo Orçamento do Estado para aprovar esse reforço.
1: A população pede, como verificamos com os dados deste estudo, mas são milhares os doentes e as famílias que estão nesta situação, adultos e crianças, e que não podem esperar, não esperam de facto, pelo próximo Orçamento de Estado. Portanto, é importantíssimo haver um reforço ou um redirecionamento de verba para esta área prioritária. Portanto, eu acho que nós podemos aprender com outros países e fazer melhor no futuro e começar já a planear e já a alocar verba para realmente respondermos e reconhecermos que isto é de facto uma prioridade máxima.
0: Ouvida pelo jornalista António Jorge, há pouco no programa Antena Aberta, Bárbara Gomes lamentou que o número de equipas domiciliárias de cuidados paliativos não tenha aumentado nos últimos 10 anos.
1: O que vemos é que o número de equipas domiciliárias de cuidados paliativos, que sublinho, duplicam as chances das pessoas poderem permanecer em casa no fim de vida, o número destas equipas continua mais ou menos a rondar os 30, as 30 equipas, sensivelmente o mesmo número que há 10 anos atrás.
2: Ou seja, o sistema ficou parado no tempo.
1: Ficou parado no tempo e o que nós vemos é que depois isso traduz-se, a percentagem de pessoas que morrem em casa, em vez de aumentar e ir de encontro às preferências, que têm de facto no nosso país diminuído ao longo do tempo.
0: Bárbara Gomes, coordenadora do estudo da Universidade de Coimbra sobre cuidados paliativos, conhecido hoje, que revela que 65% dos portugueses mostra vontade de morrer em casa. Mais de 2/3 dos inquiridos considera que os cuidados paliativos devem ser prioridade máxima no Serviço Nacional de Saúde. Isabel Galriça Neto, antiga deputada do CDS e médica nos cuidados paliativos do Hospital da Luz, também ouvida no programa, pede à sociedade para acordar para este tema que considera muito esquecido na sociedade portuguesa.
3: As pessoas têm que acordar, a sociedade tem que acordar. Eu fui há pouco consultar a petição que a APCP, a Associação Portuguesa de Cuidados Paliativos, lançou para se reforçarem os cuidados paliativos em Portugal, para que se crie a especialidade de cuidados paliativos, à semelhança do que já acontece em muitíssimos países do mundo. Ela tem neste momento 8 mil assinaturas. É muito bom, mas eu vou-lhes dizer, eu esperaria mais, porque as pessoas estão de facto adormecidas para aquilo que é um direito seu.
0: O alerta lançado por Isabel Galriça Neto, médica nos cuidados paliativos do Hospital da Luz e antiga deputada do CDS. O relatório anual sobre o consumo de drogas na Europa, apresentado esta manhã em Bruxelas, aponta novos riscos para a saúde dos europeus num mercado em rápida evolução. A diversidade e facilidade de acesso a novas substâncias têm também impactos no tecido social e na segurança. Portugal segue em linha com os 29 países analisados neste estudo, os 27 da União Europeia, a Noruega e a Turquia, ou seja, por cá verifica-se um aumento do consumo de cocaína e de drogas sintéticas, Andréa Neves, e elevados níveis de consumo de cannabis.
4: Portugal registra as mesmas tendências da Europa, sobretudo com maior disponibilidade de cannabis no país, a substância mais consumida a nível europeu e também em Portugal, e um aumento do consumo da cocaína, como refere Joana Teixeira, presidente do Instituto para os Comportamentos Aditivos e as Dependências.
5: A cocaína é a segunda droga ilícita mais frequentemente reportada e nos últimos 6, 7 anos esta tendência de aumento de consumo de cocaína entre os utentes que nos procuram tem sido crescente. Também a cocaína é a principal substância responsável pelas mortes por overdose em Portugal.
4: O crack está a agravar as preocupações em Portugal, com um aumento crescente do consumo por causa das consequências negativas que tem para a saúde. O relatório hoje apresentado realça também o aumento do consumo de produtos sintéticos.
5: Nomeadamente de opioides ou de canabinoides sintéticos e muitas vezes são desconhecidos os efeitos que provocam. E, portanto, isto é um risco crescido em que muitas vezes os consumidores estão a utilizar substâncias produzidas químicas.

0: rapidamente que não conhecem o seu efeito principal.
1: Este documento destaca ainda o crime organizado com alto grau de eficiência no tráfico de drogas e os custos para a vida dos consumidores, como referiu o Comissário para os Assuntos Internos.
2: Os dados mais recentes mostram pelo menos 7.600 mortes por overdose na Europa e constatamos que o tráfico de drogas deixou de ser uma área isolada do crime. Ele financia lavagem de dinheiro, corrupção, tráfico de pessoas, violência e todas as outras formas de crime organizado grave.
1: Marcos Brunner quer especial vigilância nos portos. É pela via marítima e nos portos mais pequenos que grande parte da droga chega à Europa.
3: Este estudo mostra também que continuam a ser detectadas novas substâncias psicoativas a um ritmo de cerca de uma por semana na Europa. Só em 2025 foram comunicados pela primeira vez 50 novos psicotrópicos. A Agência Europeia sobre Drogas já contabiliza mais de 1000 substâncias deste género em circulação na Europa. Israel voltou a atacar o Líbano pouco depois de terem sido emitidas ordens de evacuação da cidade de Tiro, assim como de outras 11 aldeias desta região. A Defesa Civil do Sul do Líbano, citada pela Al Jazeera, dá conta da morte de pelo menos 8 pessoas na sequência deste ataque. Este novo ataque israelita pode comprometer o cessar-fogo na região. Recordo que ontem o Irão prometeu voltar a bombardear Israel e com mais força se o exército israelita prosseguir os ataques ao Líbano. Um relatório da Comissão Internacional Independente sobre a Palestina, um organismo do Sistema das Nações Unidas, publicado hoje, responsabiliza Israel e o Hamas por atrocidades contra palestinianos. O documento indica que os civis palestinianos estão encurralados entre as atrocidades cometidas pelos militares e colonos israelitas e pelo regime dos islamitas do Hamas. Este relatório, que vai ser debatido na próxima semana no Conselho de Direitos Humanos da ONU, refere que o Estado de Israel é o principal responsável pelas ações dos colonos na Cisjordânia, enquanto as forças ligadas ao Hamas são responsáveis pelos atos cometidos pelos militantes palestinianos em Gaza. A Coreia do Sul pede que a vizinha do Norte seja desnuclearizada, um apelo que surge na sequência da visita do presidente chinês Xi Jinping à Coreia do Norte, em que a questão nuclear não foi abordada. Foi assim anunciado um reforço da cooperação diplomática e militar entre Pequim e Pyongyang. Depois de Madrid, Barcelona, o Papa chegou esta manhã à cidade Condal, onde vai ter uma intensa agenda hoje e amanhã. Antes de partir, despediu-se na capital espanhola, Diana Craveiro, dos voluntários que estiveram nas ações de Madrid.
4: Leão XIV despediu-se de Madrid num ambiente de festa. A Tuna de Medicina da Universidade Autónoma de Madrid foi um dos grupos a atuar para El Maqui. Este foi um momento contagiante.
5: Hemos venido a contagiarnos de la alegría,
4: de alegría, espiritualidad y verdad.
5: De la franqueza, de la verdad.
4: O Papa agradeceu o trabalho de milhares de voluntários e falou sobre a importância da gratuidade.
6: Trabajar con la gratuidad.
4: Paloma foi uma das voluntárias que ouviu o agradecimento do Papa e são estas as palavras que vai guardar.
6: Todo lo que nos va a dar Dios a cambio, que solo lo da Él. Esa es una de las frases que me ha encantado de lo que ha dicho.
4: Esta voluntária esteve na missa de domingo, que juntou mais de 1 milhão de pessoas, e diz que foi muito gratificante trabalhar.
6: Com uma sonrisa. Gracias por vuestra ayuda, gracias voluntarios, isso a mim me encantou.
4: Paula também ficou feliz com o agradecimento do Papa.
7: Pues he sentido mucha alegría. E muita esperança. Penso que há esperança.
4: Conta que daqui leva esperança na sociedade depois de ver tanta generosidade.
7: Tanta generosidade e todo o mundo tão cerca de Deus.
4: Este encontro com mais de 10 mil voluntários aconteceu a pedido do Papa. Quis agradecer de forma próxima os que trabalharam durante semanas, alguns durante meses, para que tudo corresse bem. Aqui, Leão XIV disse que num mundo influenciado pelo interesse e pelo lucro, é importante o trabalho feito por amor.
3: Reportagem de Diana Craveiro, o Papa a despedir-se dos voluntários que estiveram nas ações em Madrid. Como lhe disse há pouco, viajou para Barcelona, a cidade Condal, onde já se encontra. Na cidade catalã, Leão XIV celebra missa, uma missa na Catedral de Santa Cruz, no dia de hoje. Mas logo à noite estará no Estádio Olímpico. Amanhã estará presente numa missa na Basílica da Sagrada Família, que assinala os 100 anos da morte do arquiteto António Gaudí. O vento forte está a condicionar de novo esta terça-feira à semelhança do que já tinha acontecido ontem, um movimento no aeroporto da Madeira. 8 chegadas e 7 partidas foram canceladas no dia de hoje. O vento, aliás, vai manter-se até à próxima quinta-feira, situação que pode continuar a prejudicar a operação no aeroporto Cristiano Ronaldo. Foi o que explicou há pouco à Rádio Pública Ricardo Tavares, delegado do Instituto Português do Mar e da Atmosfera na região.
8: Não quer dizer que o vento esteja sempre fora dos limites da operação do aeroporto, mas pontualmente isso poderá ocorrer ao longo do dia de hoje. E vem uma situação que tende a diminuir a intensidade do vento a partir da manhã, mas é uma diminuição muito ligeira. Portanto, durante o dia da manhã e ainda o dia de quinta-feira, o vento poderá estar muito próximo dos limites da operação do aeroporto.
3: Apenas na sexta-feira o vento dará tréguas na Madeira. 77% dos portugueses foram alvo de pelo menos uma tentativa de fraude ou burla online no último ano. O dado é revelado pela DEC Proteste, que alerta para um problema que está a crescer e que traz graves consequências. Um em cada 5 portugueses diz que já perdeu dinheiro nestas situações. É neste contexto que hoje e amanhã decorre em Lisboa uma conferência que junta entidades, forças de segurança, empresas, instituições e especialistas. Magda Cana, jurista da DEC Proteste, revela que no topo estão os casos relacionados com compras.
9: As tentativas de burla com que os portugueses inquiridos mais facilmente se deixaram enganar serão então as burlas relacionadas com compras, que ascendem a 14% dos inquiridos. Depois, burlas relacionadas com ofertas de emprego, e neste caso 13% dos inquiridos já terão interagido com alguma tentativa de burla relacionada com a oferta de emprego, e depois 11% no que diz respeito às burlas relacionadas com investimentos. Relativamente às situações em que os consumidores foram questionados sobre as plataformas específicas onde receberam estas tentativas de burla, em primeiro lugar ficou o WhatsApp. Mas depois aqui encontramos várias plataformas nas posições seguintes, designadamente o próprio Gmail, Facebook, Telegram, são os mais diversos.
3: Um problema para o qual são necessárias respostas globais e coordenadas, defende Magda Canas, da DEC Proteste. Esta cimeira decorre hoje e amanhã no Convento do Beato, em Lisboa. Tem que ver com as tentativas de fraude ou burla online.
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11: Manhã de terça-feira, 9 de junho de 2026, bom dia, 13 minutos depois das 11.
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Oscar com os homens em contagem decrescente para apresentarem uma nova canção. Está agendada para amanhã, dia 10 de junho, os homens da Ilha Terceira. E na Ilha Terceira, uma sugestão para amanhã, 10:30 da manhã, neste caso para os mais pequeninos, na Lar Doce Livro, terá lugar a oficina musical para crianças, uma oficina que convida as crianças a explorar ritmos, sons e instrumentos de forma criativa e participativa. Trata-se de uma atividade educativa pensada para estimular a expressão artística e o contacto com a música desde cedo. A participação é livre, é amanhã, na Lar Doce Livro, 10:30 da manhã, na Ilha Terceira.

Recantiga, 22 minutos depois das 11 da manhã, às 11h30 chega a Atualidade Desportiva, Jornal de Desporto com a RTP Antena 1. Deixo-lhe, no entanto, mais uma sugestão. Neste caso, os mais pequeninos na Ilha de São Jorge têm um encontro muito especial que acontece às 9 da manhã no Campo Municipal de Velas, encontro anual das Escolinhas de Desporto. Mais uma edição do Encontro Anual das Escolinhas de Desporto, uma iniciativa dedicada à promoção da atividade física e do convívio entre os mais novos. Portanto, este evento em colaboração, que conta com a colaboração da Câmara Municipal de Velas e da Dragon Island Trail Club, contará com a participação de crianças com idades compreendidas entre os 3 e os 10 anos. Amanhã, dia 10 de junho, às 9 da manhã, no Campo Municipal das Velas. E enquanto os mais pequeninos tratam destas coisas sérias, os pais têm uma caminhada organizada às 9h30 da manhã. Uma sugestão para o feriado.

São as cartas na mesa com Vanzi. Agora Dan Riverman com Rita Red Shoes, 26 minutos depois das 11.

0: Another Love com Dan Riverman e Rita Rechu. São 11h30.
1: E quais são os títulos desta edição, João Gomes Dias?
2: Vem aí o último ensaio de Portugal antes do Mundial. Nesta edição, Acácio Santos traça o perfil da Nigéria. Seleção feminina joga esta tarde frente à Finlândia. Apresentação de Mourinho marcada para amanhã. Benfica já apresentou proposta para manter André Sheldrup. André Silva vai assinar pelo Porto até ao final da semana. Tiago Fernandes regressa ao Sporting para a equipa B. Esta noite há clássico de basquete no Pavilhão da Luz. E Tiago Pereira, eliminado à primeira no Challenger de Bratislava.
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2: Já amanhã, em pleno dia de Portugal, que a Seleção Nacional defronta a Nigéria naquele que será o último ensaio antes da viagem para o Campeonato do Mundo. As Super Águias até falharam a qualificação para o Mundial na sempre competitiva zona africana de apuramento, mas podem servir de exemplo para aquilo que Portugal vai encontrar frente à República Democrática do Congo, mas não só. A ideia foi partilhada aqui na rádio por Acácio Santos, o antigo adjunto de José Peseiro, precisamente na seleção nigeriana.
3: Eu vejo aqui algumas características da Colômbia, por aquilo que é esta verticalidade do jogo, aquilo que é o Simon, aquilo que é o Chukwueze, o que a seleção da Colômbia tem em termos de individualidades, tanto como extremos como avançados. E depois também naturalmente com o Congo, porque a Nigéria não está porque o Congo está. O Congo é uma seleção menos rica tecnicamente que a seleção da Nigéria, mas muito forte fisicamente, muito agressiva, ainda mais que a seleção da Nigéria.
2: O aspecto físico é particularmente importante porque será aí que a seleção africana pode ferir as aspirações portuguesas.
3: Então, é uma seleção fisicamente robusta, com qualidade técnica, forte número 1. Então, se chegar o Chukwueze na direita, que pode ser uma hipótese, é um jogador driblador, gosta muito de ir 1-1 e experimentar no Fulham. Forte no jogo aéreo, forte nas bolas paradas. Portanto, é uma seleção que é um bom teste para a seleção portuguesa, porque é física, é intensa. E tem jogadores com qualidade técnica para fazer a diferença.
2: E de que forma a Nigéria se deve apresentar em campo diante de Portugal?
3: Vai jogar num bloco mais baixo, acredito eu, até porque Portugal é dominador e tem que o ser. E como tem que o ser, vai acabar por influenciar essa disposição em campo da seleção da Nigéria, que é o que nós vamos fazer no Mundial. Portanto, há aqui características para ser um bom teste.
2: Acácio Santos, escutado pelo jornalista Walter Madureira, na véspera de Portugal defrontar a Nigéria. Recordo, o jogo está marcado para amanhã às 8h45 da noite. Será no estádio Dr. Magalhães Pessoa, em Leiria. Jogo também de caráter solidário para ajudar as vítimas do comboio de tempestades que assolou a região no início do ano. Isso mesmo destacou aqui na rádio o presidente da Associação de Futebol de Leiria, Carlos Mota Carvalho.
4: Este jogo tem uma grande de importância pelo simbolismo que representa no apoio àquilo que as nossas populações, os nossos e sobretudo os nossos clubes sofreram com a tempestade Cristina em finais de janeiro passado. Depois é o último jogo antes de Portugal ir disputar o Campeonato do Mundo de Futebol e sem dúvida que é uma forma de todos nos agregarmos em torno da seleção e o cariz solidário. Neste momento, não sabemos, a única informação ainda que temos é que parte da receita é para distribuir pelas zonas afetadas pela calamidade. No entanto, em termos de valores, pronto, não sabemos. Também, de momento, a importância principal é exatamente o apoio, a solidariedade.
2: Escutado pelo jornalista Ricardo Pinheiro, líder associativo, clama ainda assim por mais apoios para a região.
4: Até ao momento, por parte governamental e das instituições que mais deveriam de apoiar, ainda não sentiram esse apoio e por isso mesmo o que me apraz a registar é a resiliência de todos os dirigentes associativos benévolos que, além dos problemas que tiveram nas suas casas, nas suas empresas e na sua vida, tiveram a força, a resistência, a união e o espírito de sacrifício para se juntar e reergueram os clubes aqui no Distrito de Leiria. Tivemos parados os campeonatos durante mais de um mês. Ainda se vêem nos recintos esportivos e nos pavilhões os efeitos da tempestade. A nível dos pavilhões é devastador. com três deles sem poderem ser utilizados e que ruíram quase na totalidade.
2: O lado solidário do Portugal-Nigéria, marcado para amanhã às 8h45 da noite, é para seguir aqui na rádio com o relato de Paulo Sérgio e José Pedro Pinto. Estes últimos dias têm sido marcados por muitos encontros de preparação para a fase final do Campeonato do Mundo. Da última madrugada vem a vitória da Espanha diante do Peru por 3-1. Por igual resultado, a França bateu a Irlanda do Norte com 3 golos de Olise, jogador do Bayern de Munique, que tem brilhado nas últimas semanas. Já o Uzbequistão, adversário de Portugal na fase de grupos, foi derrotado pelos Países Baixos. Resultado final foi de 2-1 para a seleção neerlandesa. Tudo isto quando estamos a apenas 2 dias do arranque do Mundial e nesta contagem decrescente para o início da grande competição, o jornalista Fernando Eurico dá-nos agora a conhecer um pouco mais dos sons que vão marcar a primeira fase de Portugal nos Estados Unidos.
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5: No campeonato dos hinos ou das canções de apoio, Portugal inova claramente, rompendo com os tons festivaleiros, coisa que os colombianos adoram. Mas para este Mundial, apostam no rugido do estádio para encantar o júri.
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5: O estreante do Grupo K vai mais às raízes. O Uzbequistão, país emergente da Ásia Central, entrou, por isso, na onda da modernidade.

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1: Fernando Rico com as várias músicas de apoio que vão acompanhar as seleções num evento sempre especial, mas que também tem trazido alguns momentos pouco habituais. Um desses exemplos é o facto do melhor árbitro africano ter sido impedido de entrar nos Estados Unidos. Omadar Abdul Kadir Artan, da Somália, tinha um visto válido, mas entretanto foi-lhe negada essa entrada no país. Recordo, o Mundial arranca já na quinta-feira com o México-África do Sul, marcado para as 8 da noite, hora de Portugal Continental, um duelo que será realizado no mítico estádio Azteca, na capital mexicana. Ora, ainda nas seleções, termina hoje a primeira fase de qualificação para o Campeonato do Mundo, mas de futebol feminino. Após 5 vitórias em 5 jogos, Portugal joga com a Finlândia, segunda colocada, e apenas 3 pontos atrás das navegadoras. Por isso, o selecionador Francisco Neto sabe que pela frente vai ter um adversário com muita qualidade.
2: Chegamos cá em boas condições, sem dúvida, mas nada está garantido, e num jogo de futebol a 90 minutos contra uma equipa muito, muito boa, muito bem organizada, uma equipa de Campeonato da Europa também, temos que vir fazer aquilo que nunca foi feito, que é vir aqui vencer, ser competitivos, e sabemos que se assim não formos podemos ter aqui algumas desilusões, que é algo que nós não queremos.
1: Finlândia-Portugal às 6 da tarde, para seguir aqui na rádio com o relato de Bruno Malveira Marques. À mesma hora e também para o grupo de Portugal, há um jogo entre a Letónia e a Eslováquia, sendo que no país do Báltico, ou seja, na Letónia, há um português a trabalhar na formação do futebol feminino. Gonçalo Alves dá-nos a conhecer um pouco desse trabalho.
3: É um projeto para dar capacidade às jogadoras lutãs de compreenderem como é que é o futebol atualmente. Existem dois clubes com um poderio financeiro diferente pronto. Na minha experiência pessoal, estou muito realizado no clube. Tenho este ano e mais um de contrato e estou muito feliz aqui.
1: Gonçalo Alves é treinador do Meta e confessou ao jornalista Walter Madureira que está muito feliz com o trajeto que tem feito na Letónia.
3: Esta já é a minha terceira temporada aqui neste clube. Estou muito satisfeito com o projeto que temos. O projeto que temos é um projeto de formar jogadoras para a seleção nacional. Neste momento conseguimos, na última, para estes dois jogos, conseguimos colocar 4 jogadoras na seleção nacional, outras 4 na última convocatória das sub-19, outras 4 na sub-17 e agora na sub-15. Conseguimos 3 jogadoras.
1: Gonçalo Alves, um português a trabalhar com o futebol feminino na Letónia. O José Mourinho chega esta tarde a Madrid, mas o novo treinador do Real só será apresentado no dia de amanhã. Na capital espanhola cresce a expectativa em torno do regresso do Special One e os adeptos merengues prometem cobrar o treinador, mas não só. Basta escutar aquilo que dizem do presidente Florentino Pérez. A reportagem é da enviada especial a Madrid, Diana Carvalho.
4: Depois das primeiras eleições em 20 anos, Maria Luísa acredita que, a partir de agora, Florentino Pérez vai começar a dar mais atenção aos sócios.
5: Pois, eu creio que vai ter mais em conta os sócios, que sempre han estado aí um pouco, bueno, apartados, e me dá a sensação de que é o que quer, é isso, que realmente seja um clube de los socios, que quando le ha salido um rival que é fuerte, em certo sentido, não, penso que sim. Que eso ha provocado que él le dé otra forma de pensar a la hora de enfocar lo que sería el club, ¿no?
4: Para esta adepta, podia haver alguma renovação no clube, mas ela acredita que a atitude de Florentino consegue substituir essa ausência.
5: É uma pessoa que ha hecho bastante por el club y creo que puede seguir haciéndolo. Es cierto que podría haber una renovación de gente más nueva y tal, pero pienso que las ganas que él tiene y la pasión que le echa, pues sustituye um pouco essa juventude que a lo mejor seria necessária, não?
4: Já Dionísio Caballero espera que o presidente traga ordem.
6: Hombre, seguiremos sendo o melhor clube do mundo, nos fará triunfar como sempre e trará encima Mou. O Madrid, eu creio que vai ganhar a 16ª quanto antes. Eu espero que traga ordem ao clube, ao vestuário, que deixem de ser nos moñas e ganem.
4: E Juan Alberto acredita que, a partir de agora, a grande mudança está relacionada com o treinador e pede tranquilidade.
7: Eu espero que a Mourinho, o senhor le regale paz, tranquilidade, para que la lleve a los jugadores e la lleve al resto.
4: As expectativas dos adeptos depois da vitória de Florentino Pérez.
1: Diana Craveiro, junto da Afición do Real Madrid. Ora, só depois de Mourinho ser apresentado, recordo a apresentação marcada para amanhã, é que o Benfica vai avançar com o anúncio de Marco Silva, o técnico que já fez saber que conta com Andrés Sjeldrup, norueguês, que tem nas mãos uma proposta de renovação de contrato com substantiva melhoria salarial, mas para já não há resposta nem do jogador, nem sequer dos empresários, pelo que não é de excluir que o Nórdico acabe mesmo por sair nesta janela de transferências no negócio que pode rondar os 40 milhões de euros. No Porto, André Silva já fez exames médicos e está mais perto de assinar pelos Dragões. O avançado, que recentemente terminou o contrato com os espanhóis do Elche, será o segundo reforço para Francesco Farioli, depois de a equipa portista ter assegurado já a contratação do guarda-redes João Afonso, que chegou proveniente do Santa Clara. Sérgio Conceição diz que não pode garantir que um dia não vá treinar o Benfica. O antigo treinador do Futebol Clube do Porto foi confrontado na TVI com essa possibilidade na sequência do convite que terá sido endereçado por Luís Filipe Vieira na campanha para as últimas eleições para a presidência do Benfica.
8: Não vou desmentir que havia o interesse do ex-presidente do Benfica em que, se fosse eleito, falar comigo numa possibilidade de eu ir treinar o Benfica, mas nunca se avançou para além de uma simples conversa informal.
1: E daí não saiu e Conceição acabou por rumar ao Al Ittihad da Arábia Saudita, clube que entretanto também já deixou. João Pereira assume que dorme mais descansado pelo facto do Sporting ter sido campeão nacional em 2025. O antigo técnico dos Leões está eternamente grato a Rui Borges.
9: O Rui Borges, eu considero, não sei se isto se pode dizer assim, foi o anjo da consciência e não tenho problema. E eu não falo com o Rui Borges diariamente, não tenho contacto com o Rui Borges, mas não tenho problema nenhum em dizer aqui, porque eu ficar associado a uma não conquista de campeonato do Sporting Clube Portugal por minha causa, ia-me perseguir a vida toda. E felizmente ele conseguiu ser campeão, ganhar a taça, eu fiquei super feliz e durmo muito mais descansado.
1: João Pereira, em declarações à Sport TV, aliviado pelo facto do Sporting não ter deixado escapar o título nessa temporada 24-25. É já no próximo sábado que o Vitória Sport Clube vai a votos. Há 4 candidatos na corrida à liderança do emblema minhoto e de hoje até sexta-feira vamos escutar todos esses pretendentes à liderança do clube de Guimarães. Hoje damos espaço a Belmiro Pinto, da lista A. O ex-presidente da mesa da Assembleia Geral Vitoriana quer desde logo melhorar o rigor nas contas da SAD do Vitória.
10: Passa muito por uma estratégia económico-financeira e de gestão que terá maior ajuste àquilo que é a relação a parte esportiva, a parte financeira, reduzir muito aquilo que são as gorduras, aquilo que são gastos excessivos naquela estrutura que é paralela ao futebol propriamente dito. Estou-me a referir a excesso de departamentos, provavelmente a excesso de pessoas nesses próprios departamentos, tentar investir mais no futebol. O Vitória é uma associação desportiva e, portanto, o objetivo principal é dar alegria à massa associativa.
1: Belmiro Pinto promete a entrada de um investidor norte-americano para a aquisição de 17% da SAD, que será importante para reforçar o investimento que será feito no futebol.
10: O que estaria em causa seria a transmissão dessa percentagem de participação social e, portanto, um encaixe financeiro dessa mesma alienação. E depois um investimento por parte deste investidor na equipa de futebol já para 26-27.
1: A candidatura de Belmiro Pinto prevê ainda a construção de uma nova academia de alto rendimento para melhorar as infraestruturas do clube, também a exploração comercial do estádio Dom Afonso Henriques e ainda a alteração dos estatutos. Benfica e Porto defrontam-se hoje no jogo 2 da final dos playoffs do Campeonato Nacional de Basquetebol. O clássico está marcado para as 7 da tarde no Pavilhão da Luz, local onde os encarnados já venceram o jogo 1 por 89-73. No ténis, Tiago Pereira acabou por perder há instantes na primeira ronda do Challenger de Bratislava, na Eslováquia. Derrota diante do atleta da casa, André Martin, por 3 sets. Tiago Pereira até venceu o primeiro parcial, mas acabou por sucumbir no segundo e terceiro sets. Fechamos com ciclismo. Vai hoje para a estrada a terceira etapa do Tour de Auvergne, no antigo critério do Dauphiné. Dia de contrarrelógio por equipas, com destaque para a UAE, dos portugueses Ivo Oliveira e João Almeida. João Almeida, o mais cotado dos dois ciclistas nacionais, tem sido destaque pela negativa, depois de já ter perdido mais de 34 minutos para a frente da prova em apenas 2 etapas.
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12: Ficamos a 14 minutos do meio-dia.
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1: Celebrate com James Arthur, já muito próximo do meio-dia. À hora certa chegam as notícias, atualidade nacional e internacional com a RTP Antena 1.
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1: Lembro também que o Portugal em Direto chega ao meio-dia e 15 minutos. Edição para esta terça-feira, dia 9 de junho de 2026. Uma terça-feira com períodos de céu muito nublado, por vezes convertas nas flores e corvo. Períodos de céu muito nublado, alternando com abertas no restante arquipélago. Flores e corvo com aguaceiros fracos e pouco frequentes. Cenário idêntico para as ilhas do Grupo Central, com aguaceiros fracos e pouco frequentes. São Miguel e Santa Maria com abertas, especialmente a partir da tarde.

0: 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Boa tarde. Uma hora no continente e na Madeira é meio-dia nos Açores. E quais são os títulos desta edição?
1: É preciso outro investimento do Estado nos cuidados paliativos. O pedido é de várias personalidades ligadas a esta área, no dia em que um estudo da Universidade de Coimbra mostra que a maioria dos portugueses lamenta que estes cuidados não sejam uma prioridade dos sucessivos governos. O número de pedidos de asilo em Portugal recuou 37% no ano de 2025, face ao ano anterior, de 2024. É o que revelam os dados divulgados pela Agência da União Europeia para o Asilo. São dados que detalhamos mais à frente neste jornal. A Rússia rejeita a mediação europeia no conflito com a Ucrânia, alegando que os líderes dos principais países europeus não estão preparados para essa missão.
0: As notícias com edição de João Vasco.
1: O diretor do Observatório Português de Cuidados Paliativos garante que uma resposta adequada ao nível destes cuidados permitiria diminuir o número de casos de internamentos sociais. Manuel Luís Capelas diz que a principal aposta do governo devia ser um reforço da área dos paliativos.
2: Eu acho que estamos a dormir. Nós estamos perante um tsunami brutal. Estamos a ver a onda que já está dentro do SNS. E desculpe

0: de cuidados paliativos estejam a ser transformadas em equipas de cuidados continuados. Um erro, defende o diretor do Observatório Português de Cuidados Paliativos.
1: Estamos até a perder algumas equipas que estavam no terreno, em comunitárias, e que agora foram transformadas em equipas de cuidados continuados integrados. Cuidados continuados e cuidados paliativos não são a mesma coisa.
2: Exato, há muita essa confusão.
1: São situações diferentes e há um interesse, até há uma, de certa forma, uma vontade política, e quando eu digo política, todos os agentes, não estou a falar apenas de governo, de misturar tudo isto para que a população, de certa forma, pense que tem uma coisa que não tem, e de facto não tem cuidados paliativos como deveria ter e como é o seu direito de ter e como está numa lei que nos abrange a todos.
0: Manuel Luís Capelas, diretor do Observatório Português de Cuidados Paliativos, aqui à conversa com o jornalista António Jorge no programa Antena Aberta de hoje. A presidente da Associação Portuguesa de Cuidados Paliativos, Catarina Pazes, que também participou no programa, lamentou o número reduzido de equipas especializadas nesta área.
3: As equipas comunitárias são muito aquém daquelas que precisamos. Temos cerca de 31 equipas, mas mesmo as que existem não têm os recursos nem as condições necessárias para fazer o seu trabalho e para fazer o trabalho com a qualidade que os cidadãos e aqueles destas equipas precisam merecem.
0: Catarina Pazes, presidente da Associação Portuguesa de Cuidados Paliativos, a lamentar o número reduzido de equipas especializadas nesta área. Isabel Galriça Neto, médica nos cuidados paliativos do Hospital da Luz e antiga deputada do CDS, pede à sociedade para acordar para este tema. Ela considera que este tema é muito esquecido na sociedade portuguesa, o dos cuidados paliativos.
4: As pessoas têm que acordar, a sociedade tem que acordar. Eu fui há pouco consultar a petição que a APCP, a Associação Portuguesa de Cuidados Paliativos, lançou para se reforçarem os cuidados paliativos em Portugal, para que se crie a especialidade de cuidados paliativos, à semelhança do que já acontece em muitíssimos países do mundo. Ela tem neste momento 8 mil assinaturas. É muito bom, mas eu vou lhes dizer, eu esperaria mais, porque as pessoas estão de facto adormecidas para aquilo que é um direito seu.
0: Isabel Galriça Neto, a coordenadora do estudo da Universidade de Coimbra sobre cuidados paliativos, conhecido hoje, não tem dúvidas de que o Governo tem de reforçar urgentemente a aposta nesta área. Bárbara Gomes diz que o Executivo não pode ficar à espera do próximo Orçamento do Estado para aprovar esse reforço.
3: A população pede, como verificamos com os dados deste estudo, mas são milhares os doentes e as famílias que estão nesta situação, adultos e crianças, e que não podem esperar, não esperam, de facto, pelo próximo Orçamento de Estado. Portanto, é importantíssimo haver um reforço ou um redirecionamento de verba para esta área prioritária. Portanto, eu acho que nós podemos aprender com outros países e fazer melhor no futuro e começar já a planear e já a alocar verba para realmente respondermos e reconhecermos que isto é de facto uma prioridade máxima.
0: Bárbara Gomes também lamenta que o número de equipas domiciliárias de cuidados paliativos não tenha aumentado na última década.
3: O que vemos é que o número de equipas domiciliárias de cuidados paliativos, que sublinho, duplicam as chances das pessoas poderem permanecer em casa no fim de vida, o número destas equipas continua mais ou menos a rondar os 30, as 30 equipas, sensivelmente o mesmo número que há 10 anos atrás.
2: Ou seja, o sistema ficou parado no tempo.
3: Ficou parado no tempo. E o que nós vemos é que depois isso traduz-se, a percentagem de pessoas que morrem em casa, em vez de aumentar e ir de encontro às preferências, que têm, de facto, no nosso país, diminuído ao longo do tempo.
0: Bárbara Gomes, a coordenadora do estudo da Universidade de Coimbra sobre cuidados paliativos, que revela que 65% dos portugueses mostra vontade de morrer em casa. Mais de 2/3 dos inquiridos considera que os cuidados paliativos deviam ser uma prioridade máxima no Serviço Nacional de Saúde. O mais recente relatório sobre asilo da União Europeia mostra que o número de pedidos de asilo em Portugal recuou 37% no ano de 2025, face ao ano anterior, de 2024. O documento da Agência da União Europeia para o Asilo refere que houve menos cerca de 1000 pedidos de asilo no ano passado e que os três principais países de origem dos requerentes de proteção internacional em Portugal foram a Colômbia, a China e Angola. A agência destaca também que Portugal ainda não transpôs as alterações à legislação relativa à ativação do Pacto sobre Migração e Asilo, que entra em vigor na próxima

0: sexta-feira, dia 12. No entanto, o relatório assinala que no final de 2025 o Governo lançou consultas públicas sobre uma reforma legislativa para reestruturar a detenção e as medidas alternativas à detenção para efeitos de retorno e para centralizar as competências em matéria de retorno na Unidade de Estrangeiros e Fronteiras da Polícia de Segurança Pública. Mais de 1.000 migrantes foram resgatados ao largo da Mauritânia em apenas 10 dias. É um número revelado esta manhã pela Guarda Costeira da Mauritânia e que indicia que a perigosa rota atlântica para a Europa foi retomada. Os migrantes que tentam chegar à Europa desta forma são normalmente encaminhados para os centros de acolhimento temporários financiados pela União Europeia, onde aguardam uma triagem. O objetivo é identificar se cumprem os critérios para conseguirem proteção internacional ou se têm de regressar aos países de origem. Os dados tornados públicos esta manhã pelo Instituto Nacional de Estatística sobre a balança comercial de Portugal revelam que as exportações caíram 1,4% até abril, face aos primeiros 4 meses de 2025, e as importações aumentaram 4,7%. Quer isto dizer que o déficit comercial de Portugal se agravou em mais de 2 mil milhões de euros nos primeiros 4 meses deste ano. Considerando apenas o mês de abril, o cenário é mais animador. As exportações aumentaram mais do que as importações. As exportações subiram 15,5%. As importações aumentaram 8,9% quando comparado com abril de 2025. A Rússia volta hoje a descartar a participação da Europa nas negociações de paz com a Ucrânia. O porta-voz do Kremlin, Dmitry Peskov, diz que Bruxelas está mais apostada na guerra do que na diplomacia.
1: Quanto ao potencial papel dos europeus como mediadores, provavelmente estão longe de estar preparados para tal, pelo que vemos. Em primeiro lugar, iniciar os esforços de mediação impondo certas condições à Rússia é provavelmente ilógico e errado. Isto é inaceitável para nós. Mas o principal é que, pelo que podemos observar, os europeus estão muito mais inclinados a concentrar-se na continuação da guerra do que nas negociações de paz.
0: O porta-voz do Kremlin, Dmitry Peskov, a rejeitar a mediação europeia no conflito com a Ucrânia, alegando que os líderes dos principais países europeus não estão preparados para essa missão. Os dois soldados que estavam no helicóptero dos Estados Unidos que caiu perto do Estreito de Hormuz nas últimas horas foram localizados e resgatados por um drone. A queda da aeronave ocorreu quando os militares faziam um patrulhamento às águas, partilhou o Comando Central das Forças Armadas dos Estados Unidos na rede social X, uma explicação dada na rede social X pelo Comando Central das Forças Armadas dos Estados Unidos. Os dois tripulantes foram resgatados em segurança em cerca de 2 horas e encontram-se em condições estáveis de saúde. Hoje, recordo, Israel voltou a atacar o Líbano, pouco depois de terem sido emitidas ordens de evacuação da cidade de Tiro. A Defesa Civil do Sul do Líbano e também o Ministério da Saúde do país deram conta da morte de pelo menos 8 pessoas na sequência deste ataque. Este novo bombardeamento israelita pode comprometer o cessar-fogo na região. Recordo que ontem o Irão prometeu voltar a atacar Israel e com mais força se o exército israelita prosseguisse os ataques ao Líbano.
2: Foi a informação com João Vasco, notícias em simultâneo com a RTP Antena 1 Madeira, Açores e RTP Mundo. 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
3: Boa tarde, meio-dia e 10 minutos.
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3: Menos uma hora nos Açores.
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3: Ótima terça-feira ligado, claro, à Rádio Pública. Sou o César Pinheiro. No apoio técnico está o José Augusto Leandro e o José Gamboa.
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3: Daqui a pouco teremos o Portugal em Direto.

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1: Está a começar o Portugal em Direto, edição para esta terça-feira, 9 de junho. Que temas estão em destaque no programa? Nuno Amaral.
2: Ganham força os apelos ao governo pelo regresso do Voguinha. O movimento cívico pela linha do Voga defende que não há desculpas. Há, isso sim, condições para repor no mínimo 2 comboios em cada sentido. Daqui a pouco olhamos para o mapa do artesanato em Portugal. Temos reportagens com algumas pessoas que ainda cumprem ofícios antigos e conversamos com a cofundadora da associação Passa ao Futuro. Além de mapear os artesãos em Portugal, esta associação quer preservar e inovar o artesanato nacional. Amanhã, Dia de Portugal, e este ano as celebrações passam pela Ilha Terceira, nos Açores, e junto das comunidades portuguesas no Luxemburgo. Nos Açores, as cerimónias são encaradas como um impulso económico para o tecido empresarial do arquipélago. Nesta edição, à boleia do jornalista António Jorge, vamos até Idanha Velha no podcast Porque Vivo Aqui.
1: Portugal em Direto começa agora. A edição é de Nuno Amaral.
2: Para recuperar as zonas ribeirinhas e costeiras afetadas pelas intempéries, o Governo assinou 28 contratos-programa com autarquias. É um apoio global de 77 milhões de euros, pago de uma só vez. A Ministra do Ambiente, Maria da Graça Carvalho, explicou que há câmaras que já avançaram e obras que estão até concluídas ou em fase avançada.
3: O Moledo está pronto, no litoral já bastante pronto, houve um grande acelerar para ter, na época balnear que está a começar, ter as praias prontas para receber os visitantes e também já há vários dos rios, as mais urgentes que estão prontas, as da APA, os dicos do Mondego, os dicos do Liso, parte das coisas mais urgentes do Tejo, também no Guadiana, junto a Mértola, também já está pronto, agora estão a fazer o resto, em Alcácer está a decorrer.
2: A Ministra do Ambiente falou também sobre a Praia da Maceda, em Ovar, no distrito de Aveiro. Já lhe demos várias vezes conta, aqui no Portugal em Direto, que muitas vozes, autarca incluído, alertam para a existência de um aterro sanitário selado, desde o final dos anos 90, que está agora a 500 metros do mar. Já chegou a estar a 700. É uma situação que tem vindo a gerar receio por parte da autarquia local, que avisa que o mar está a ganhar terreno de forma muito rápida. Maria da Graça Carvalho, a Ministra do Ambiente, garante estar a par da situação e avisa que já estão a decorrer trabalhos para evitar que o mar chegue ao aterro.
3: Estamos a fazer em várias localidades de Ovar, mas essencialmente perto do aterro de Maceda, um enchimento de areia para exatamente evitar que haja uma aproximação do mar a esse aterro.
2: Garantia da Ministra do Ambiente. Ganham força os apelos ao Governo pelo regresso do Voguinha. O movimento cívico pela linha do Voga diz que agora não há mais desculpas. O troço entre Oliveira das Mães e Cernada do Voga está requalificado. 13 anos depois, há condições, defendem, para repor no mínimo 2 comboios em cada sentido, mesmo sem a reposição dos aparelhos de mudança de via em Albergaria Velha e no Pinheiro da Bemposta. A repórter Arlinda Brandão ouviu este movimento e deu conta do som que querem ouvir muito em breve na região do Voga.
4: Foi há 13 anos que este som do comboio do Voguinha se deixou de ouvir no troço entre Oliveira de Azemais e Cernada do Voga. Nos últimos anos, houve obras que fizeram crer que esse desejo de muitos voltasse a acontecer. Mas o movimento cívico pela linha do Voga receia que, nesta altura, já não haja vontade do Governo para isso.
5: O investimento foi feito, gastou-se mais ou menos 6 milhões de euros a requalificar a linha. Temos um deputado na Assembleia da República, o Frederico Francisco, que disse que há condições técnicas, mesmo sem a reposição dos aparelhos de mudança de via, para acabar com o serviço alternativo de táxi e pôr pelo menos 2 comboios em cada sentido, e é isso que nós defendemos. Numa fase inicial, nós queremos a reabertura da linha toda.
4: Mário Pereira, do Movimento Cívico pela Linha do Voga, que receia que este Governo não deixe voltar a passar o Voguinha nestas paragens, não se fazendo uma ligação de comboio que dá acesso a Aveiro e que podia servir muita gente.
5: Estamos a falar de uma região que tem 30 mil habitantes. E tem uma das maiores zonas industriais do distrito. Nós, os municípios das terras de Santa Maria da Feira, São João da Madeira, Oliveira das Meias, Espinha, precisamos dessa ligação à capital distrito, quer para os estudantes dos polos da Universidade de Aveiro, quer para as pessoas que têm que ir eventualmente à junta médica em Aveiro.
4: Essa ligação que pedem que seja retomada pelo comboio Voguinha agora é feita por dois táxis em cada sentido, o que para este movimento de cidadania não incentiva a população a utilizar um meio rápido, acessível e menos poluente, como é o comboio.
2: Querem por isso que os comboios, as composições, voltem a circular na parte da linha do Voga, entre Oliveira das Meias e Sernada do Voga, que já está requalificada. Mais de 9 mil consultas médicas e mais de 1000 utentes atendidos. Foi este o trabalho que a equipa comunitária de saúde mental para a população adulta de Orém, no distrito de Santarém, conseguiu em 5 anos. Dados divulgados pela Unidade Local de Saúde do Médio Tejo. Ora, o coordenador do projeto, Jorge Carvalheiro, explicou à agência Lusa que alguns dos novos pedidos de apoio partiram das tempestades do início do ano.
6: Houve um ou outro caso de pessoas que tinham doença mental e que não estavam a ser tratadas e que depois não ficaram com as suas casas muito afetadas e nessa altura foram identificadas que tinham uma patologia e começámos a acompanhá-la.
2: Além destes novos casos, segundo o coordenador da equipa, também os já identificados tiveram tendência a agravar-se, com as pessoas a ficarem mais ansiosas e com medo que tempestades daquele género voltem a acontecer. A equipa comunitária de saúde mental para a população adulta de Orém tem como objetivo acompanhar pessoas com doença mental grave e utentes em situação de maior vulnerabilidade. Amanhã, Dia de Portugal, é um reconhecimento dado aos Açores e à Ilha Terceira em particular, a realização das cerimónias do 10 de junho este ano, e é também um impulso económico para o tecido empresarial local. Eduardo Mendes.
7: Em contraciclo com os relatos de decréscimo nos números do turismo, as cerimónias do 10 de junho vêm trazer um impulso positivo ao setor na Ilha Terceira.
8: O impacto económico é muito positivo, não só nestes dias, mas acredito que, acima de tudo, no potencial que traz também estas comemorações em relação à projeção da Ilha Terceira enquanto destino turístico, a nível nacional e a nível internacional.
7: Lara Martinho, da Comissão de Turismo da Câmara de Comércio e Indústria de Angra do Heroísmo, acredita que as celebrações podem ser, acima de tudo, uma boa promoção do destino.
8: Vamos dar a conhecer todo o trabalho que tem sido feito, não só em termos de desenvolvimento da hotelaria, da restauração e dos serviços turísticos, mas acima de tudo fica este convite para nos virem visitar ao longo do ano. Acho que esse é que é o grande potencial também destas comemorações, além de elas serem também um reconhecimento do papel que a nossa região tem tido e em particular a Ilha Terceira, que tem em termos históricos aqui também uma história muito rica em relação à construção de identidade nacional.
7: E diz que a promoção deve ser sempre ponto central.
8: É fundamental em todos os momentos. Em momentos em que estamos no decréscimo, pois ainda se revela mais determinante e mais relevante. Mas eu nunca descuraria esta questão da promoção, porque ela tem de ser contínua mesmo quando nós estamos a crescer.
7: Em contactos com unidades hoteleiras e restauração, quer Angra do Heroísmo, quer Praia da Vitória, mostram bons números.
8: As pessoas estão, de facto, a ir às nossas empresas, aos nossos restaurantes, estão preocupada já em reservar com antecedência. Portanto, tenho a certeza que se vai sentir o impacto em toda a ilha.
7: Um ponto relevante para os empresários e para a economia da Ilha Terceira.
2: Empresários que esperam que as comemorações do 10 de junho na Terceira, nos Açores, deem um impulso económico para o empresariado local.
9: Foi um trabalho de minúcia e um trabalho holístico que resulta numa aplicação móvel e mereceu festa e a do Feiras.
10: Houve muitas escavações feitas na Idanha nos anos 60, nos anos 70. Antes disso, sempre foi um importante sítio arqueológico da nossa história da arqueologia portuguesa.
11: O que vai acontecer é que as pessoas que visitarem esta aldeia histórica têm 7 pontos de visitação.
2: Já ouvimos daqui a pouco. Agora tentamos escutar os instrumentos, muitos deles de filigrana, quase que são utilizados por artesãos, tantos que há em Portugal. Tentamos traçar um mapa desta arte antiga. Até a Organização das Nações Unidas para a Educação, Ciência e Cultura, a Unesco, celebra o Dia Mundial do Artesão. O objetivo é promover a preservação das tradições artesanais, apoiar os artesãos locais e destacar a importância do trabalho manual para as culturas e economias de diferentes países. Em Portugal, a Associação Passa ao Futuro nasceu do trabalho de duas arquitetas, Astrid Suzano e Fátima Durqui, criaram uma base de dados que tem neste momento mais de 2 mil artesãos em Portugal. A missão da Passa ao Futuro, criada em 2016, é preservar, promover, inovar, celebrar e ativar o setor do artesanato tradicional através de uma série de iniciativas aliadas ao design. Pretendem também criar modelos de negócio social, económico e ambientalmente responsável e sustentável. Astrid Suzano é uma das fundadoras desta associação, é convidada no Portugal em Direto. Boa tarde, bem-vinda.
12: Boa tarde, obrigada pelo convite, antes de mais.
2: O prazer é nosso, Astrid Suzano. Terminaram em março, corrija-me se estou equivocado num erro, uma residência, que já não é a primeira vez que acontece, em Viana do Alentejo, juntaram quatro criativos, designers, julgo, com os dois oleiros dos 50 que existiam nesta zona alentejana, não?
12: Exatamente. Em março, de 9 a 14 de março, tivemos uma residência para a qual convidámos quatro ilustradores, designers, a trabalhar juntamente com as duas últimas olarias, que é pai e filho. E na verdade,
2: Feliciano Agostinho, de 82 anos, e o filho, não é?
12: Exatamente, exatamente. Que é Feliciano o filho, Feliciano o pai. E são as duas últimas olarias, e nós em 2017, no âmbito do mapeamento que estávamos a fazer para de Passo ao Futuro, conhecemos os dois oleiros, que na altura nos falaram de uma série de dificuldades que estavam a passar. Uma delas que era menor interesse do público no geral, dos clientes no geral, em comprar as peças deles. E que precisavam.
2: Vocês
12: de algum...
2: têm também um site, desculpe interrompê-la, onde comercializam alguns produtos, não é? A Passo ao Futuro.
12: Sim, ou seja, nós não somos uma marca, não temos uma loja online, no entanto, as iniciativas que organizamos, o objetivo é sempre que o resultado seja vendável, que haja peças que entrem em produção, porque é importante haver acompanhamento e continuidade pós a conclusão das iniciativas. Por isso, tudo o que nós fazemos nas residências e que pode entrar em produção, entram em produção e são feitas por encomenda e vendemos nós diretamente. Sim, sim.
2: Já tinham feito em 2021, julgo, uma iniciativa semelhante, uma residência que chegaram a ir ao Maison e Objet, à Feira Internacional de Design de Interiores, em Paris. Neste caso, em Viana do Alentejo, o que saiu desta interação entre criativos, designers e dois oleiros tradicionais?
12: Pois, a ideia é precisamente essa, tem a ver com... Ou seja, quando nós vamos conhecer os artesãos e vamos fazer tal mapeamento, levantamento, documentação dos artesãos, nós identificamos também as dificuldades que têm. Com isso, desenhamos estas tais residências. E neste caso muito específico, o que nós fizemos foi, como eles tinham necessidade de inovar a nível de ilustração das peças, porque estamos a falar de uma olaria tradicionalmente ilustrada, e então o nosso desafio foi precisamente esse, convidar pessoas para que façam nova ilustração. Não há inovação a nível formal, é apenas na pintura das peças. E então o resultado são coleções bastante diferentes das tradicionais, porque são motivos, são inspirações, algumas no Alentejo, algumas abstratas, há de tudo um pouco. E sim, em 2021 foi a primeira vez que a fizemos. E que levámos as coleções à Maison Objet e outras feiras, outros eventos internacionais, que é muito importante esta parte da valorização das peças no mercado, não só local, mas global.
2: Eu vou agora convidá-la para irmos através da audição a Viana do Alentejo, também a Alcáçovas. Em 2015, a Unesco classificou a arte chocalheira como património da humanidade. A indicação de salvaguarda urgente obrigava a medidas rápidas para salvar este ofício, esta arte. O repórter Paulo Nobre foi perceber melhor.
13: Na oficina dos chocalhos Pardalinho, nas Alcáçovas, Francisco Cardoso molda a chapa. O que é que o Francisco está a fazer neste momento?
14: Estou a meter aqui uns calços aqui numas campainhas.
13: Campainhas é outro tipo dos chocalhos, não é?
14: É para localizar também o animal. A diferença que temos é da campainha para o chocalho é o som. O som da campainha é um som mais agudo.
13: Há décadas que Francisco se dedica à arte chocalheira.
14: É para aí 35 anos, por aí. 35 mais uns pozinhos. Estas que eu estou aqui a fazer a montagem, isto é para ovelhas. E por acaso esta raça de ovelhas é o France, é uma raça mais corpulenta de pescoço, portanto tem que levar uma coleira dimensionada para o tamanho dela.
13: Isto de fazer chocalhos não é só moldar a chapa, há que conhecer também os animais.
14: Eu vou meter um chocalho com uma coleira para uma marina numa Ile de France, né? Nadava, porque é completamente diferente o pescoço de uma para a outra.
13: Foi grande e próspera esta arte ancestral com epicentro na Vila das Alcáçovas. Uma década após o reconhecimento da Unesco como Património da Humanidade, a oficina Chocalhos Pardalinho é a única que resiste, porque Guilherme Maia, um dos artesãos que persiste e insiste na arte, diz que pouco se fez depois do reconhecimento.
15: Não foi nada feito para que se criassem condições para atrair os jovens e para haver pessoas a darem continuidade a esta mesma arte, que na minha ótica, como está, se nada for feito, vai morrer.
13: Para que a arte chocalheira tenha futuro, Guilherme Maia só vê uma hipótese.
15: Deveria ser o Estado português a criar condições, a criar leis com regimes de exceção para que se pudesse tornar a atividade ou esta arte atrativa aos jovens.
13: E dá exemplos.
15: Em termos de IRS, em termos de IVA, se conseguisse nesse sentido criar exceções, podia o jovem que hoje em dia que acaba um curso ou que mesmo não acaba o 12º ano, em vez de enverdar por outra atividade, pensar duas vezes e tentar, olha, vou aprender a arte chocalheira, e era uma forma de o motivar e de cativar.
13: É a paixão que mantém estes homens ligados a uma profissão que nem com a classificação da Unesco como Património da Humanidade há 10 anos se livra da extinção.
2: Astrid Suzano, ouviu nesta reportagem de Paulo Nobre muitos lamentos de artesãos a darem conta de que não se prepara o futuro, não há estímulos. Tem notado isso? A Associação Passa ao Futuro no mapeamento que tem feito de artesãos, ou seja, artesãos de uma faixa etária mais elevada e tem pressentido esta falta de estímulos para continuar a seguir artes tradicionais, ancestrais neste caso?
12: Sim, exatamente. Esse é efetivamente um dos principais problemas que se encontra a quem trabalha nas artes e ofícios tradicionais portuguesas. E é um bocado nesse contexto que a Passa ao Futuro também nasceu, porque, sendo que é um bocado uma pescadinha de rabo na boca, passa a expressão, mas nós não conseguimos, é impossível atrair pessoas a dar continuidade a estas artes e ofícios, se as pessoas ganham muito pouco, se não é valorizado. Por isso também é um bocado que nós arranjamos esta metodologia de inovar e de chamar a atenção também do exterior para ver se conseguimos também levar estas peças e estes ofícios a um mercado diferente àquele que está tradicionalmente associado, que é um mercado económico, em que as pessoas gostam muito de regatear as peças, já são normalmente muito baratas, e há toda uma série de desvalorização do que é estas artes e ofícios. E é muito difícil encontrar pessoas para continuar quando não são valorizadas. E estamos completamente de acordo. E a nível também governamental, obviamente que baixar o IVA a 6% seria o mínimo que se poderia fazer para apoiar, entre outras medidas.
2: Era também isso que eu ia precisamente perguntar-lhe. Do ponto de vista do poder público, e não falo deste governo, mas dos governos que têm passado pelo poder em Portugal, as autarquias, já se olha para o artesanato como uma pérola que é preciso fazer brilhar, que é preciso fazer reluzir?
12: Agora sim. Nós estamos aqui, como disse na apresentação, nós estamos aqui há 10 anos, começámos o projeto e efetivamente não tem nada a ver os apoios que há e outras iniciativas que existem a trabalhar nesta área comparativamente com há 10 anos atrás. E em 2019, 2020, salvo erro, foi criado o programa do Saber Fazer, que acho que tem sido uma política importante, porque de facto isto tem que ser uma política pública. Apesar de nós termos tido o nosso impacto, mas somos uma associação pequena, apesar de tudo, com uma boa rede de contactos nacionais e internacionais, temos tido um impacto bastante positivo, mas quanto mais formos e quanto mais interesse público houver, melhor. E nos últimos anos tem mudado. E acho que também ajudou muito a questão da pandemia, por exemplo. Porque a verdade é que quando nós começámos e batemos à porta de todos os ministérios, inclusivamente o da cultura, a verdade é que nos fecharam a porta. E a gente nos dizia que o futuro não era manual, que era digital, e a inovação era uma coisa completamente diferente. E envolvidos estes 10 anos, fazendo um balanço, é completamente diferente o panorama existente.
2: Mudou-se o paradigma, mudou-se a leitura deste. Um dos vossos motos é, já há pouco referiu, em setores não muito bem pagos, é inovar para sobreviver, não é? Chegar a novos públicos com outra roupagem.
12: Eu não gosto da expressão inovar para sobreviver. Eu acho que é mesmo, acho que é um bocado, acho que temos que ser mais positivos e temos que ambicionar melhor e não menos mal.
2: Sobreviver à arte, não as pessoas que a fazem, claro.
12: Sim, efetivamente a inovação, pelo que nós percebemos, é necessária, não em todos os ofícios, atenção. Nós trabalhamos com vários ofícios, são várias as categorias em que nós nos focamos, mas a inovação é transversal a muitas delas, porque há peças que já não caíram em desuso, porque já temos necessidades diferentes. E é preciso um bocado essa atualização que, a nível histórico, é feita naturalmente. E agora a ideia também é fazer-se isso, porque de facto tem sido uma mudança e um avanço muito rápido. E nem sempre é fácil estar ao corrente do que é que das necessidades contemporâneas.
2: E antes de falarmos no papel das autarquias, convido-a para vir aqui ao Porto, estúdio em que estou, está no estúdio em Lisboa, para conhecer um projeto que o município do Porto tem desde abril, um projeto de curadoria dedicado a conhecer alguns dos rostos e histórias dos artesãos da cidade. Atualmente já vai em 13 projetos. O GUR é uma oficina que transforma desenhos e ilustrações em tapetes. É um desses projetos, dos 13 projetos. Célia Esteves é a proprietária deste espaço e a jornalista Isabel Cunha Marques foi conhecê-la.
16: Eu acho que ainda falarmos aqui, não é? Para gravar o som e tudo.
17: Célia Esteves encaminha-nos para a parte de dentro do ateliê. Não é a única ali. Compartilha o espaço com pelo menos mais dois artistas. Nas paredes há ilustrações de todas as cores e feitios, tecidos, livros e até um tiar manual de madeira. Chuchu, o cão da artesã, também ali está.
18: Olá, bom dia.
17: Já não se faz verde, Célia aborda um conjunto de tapetes. De agulha na mão, desenha o contraste entre o preto e o branco. Está a criar a forma de um crocodilo. A peça resulta de uma colaboração com uma marca de roupa.
19: Já veio do tiar, a base no tiar é o formato da cara do crocodilo e agora estou a acrescentar os olhos e a boca.
17: No GUR, todas as peças partem de uma ilustração ou de um desenho.
19: Desde o início que faço colaborações com artistas, designers, ilustradores.
17: Como foi o caso da artista Capicua com o projeto Mão Verde. Neste caso, nasceu até das próprias letras de música.
19: Fiz um tapete também pequeno de um caracol com uma casa às costas sobre a crise da habitação e outro dizia Panapanã, ou Mas Eu Quero, que é tipo quase o single do álbum. E as birras dos miúdos, não é? Que é assim, Mas Eu Quero. E a música é super gira, então eu fiz um tapete com isso.
17: O projeto mistura a tradição da tecelagem com um toque da modernidade do design. Mas há também outras preocupações, como com o ambiente.
19: O material que eu uso é algodão reciclado da produção têxtil, excedente da produção, que depois é cortado em tirela, assim, mais ou menos entre 2 a 4 centímetros de largura, e depois tem comprimento, né, dos rolos e rolos de algodão.
17: O objeto final é sempre um tapete. É assim há mais de 10 anos.
19: O projeto começou porque eu fui convidada para uma exposição em Viena. Nessa exposição eu conhecia a tesoureira com quem trabalho até hoje, a Cláudia Vilas Boas, e começou quase como se fosse um passatempo para mim, um projeto que eu ia desenvolver, mas não pensei que fosse estar a fazer o mesmo passado 14 anos.
17: Até porque, como admite Célia Esteves, não é fácil ser artesã nos dias de hoje.
19: É uma luta constante, mas também é uma gratificação constante conseguir trabalhar por conta própria.
17: Também por isso, aos 44 anos, não quer deixar a profissão, ainda que...
19: Podia ser melhor, não é? Mas sim, não, estou feliz com o que tenho, mas podia ganhar Euromilhões, que não me importava.
17: Até lá, Célia quer continuar a transformar os tapetes em arte. Todos os dias, na oficina do GUR, no Porto.
2: Tem Astrid Suzano, nestas voltas que dá pelo país, com a Associação Passa ao Futuro. Deixa-me só colocar aqui um parênteses, não me leva mal a leveza da expressão. Astrid Suzano é um andarilho, trabalhou na Holanda, trabalhou na Cidade do México e foi em Nova Iorque com Fátima Durqui que decidiu voltar a Portugal para olhar para o artesanato. Estou correto?
12: Exatamente.
18: Muito bem, mas
12: muitas pergunta... vidas.
18: Muitas vidas e ricas, com certeza. Este tipo de projetos, de curadorias, como este lançado pela Câmara do Porto, está a ajudar a dar palco ao artesão? Tem encontrado mais projetos afins, semelhantes, espalhados pelo país?
12: Sim, sem dúvida nenhuma. E já agora te faço eu um parênteses, que é a Célia Esteves, para além de ser uma querida amiga, também foi a nossa convidada para a tal residência que falávamos há pouco, em Viana do Alentejo.
18: Esteve em Viana do Alentejo.
12: Exatamente,
18: com Alentejo, sim.
12: Fez uma coleção muito bonita, em que trouxe Viana do Castelo a Viana do Alentejo. E sim, cada vez há mais projetos, como mencionava há pouco, há uma diferença muito grande de há 10 anos para cá, esta parte, e há cada vez mais iniciativas a trabalhar com os artesãos. E que, obviamente, tudo, e quantos mais formos, melhor, porque temos a sorte de ter muita gente ainda a trabalhar nesta área, ao contrário de vários países, não só europeus, mas também na Europa, e temos que aproveitar, porque, de facto, quanto mais nos juntarmos, mais impacto teremos e mais positivo será para todos nós.
18: Esta, não sei se quer já adiantar, tem uma exposição que pode ser também outro palco, um grande palco, agendada para o próximo ano, no MUD, no Museu de Design.
12: Exatamente. Não, no âmbito dos nossos 10 anos, estamos em processo de fechar protocolo, precisamente para essa exposição no Museu do Design em Lisboa.
18: E quantos artesãos vão envolver? Artesãos e designers, obviamente, criativos.
12: Na verdade, a ideia é mostrar um pouco o que foi feito ao longo destes últimos 10 anos na Passo ao Futuro. Por isso, vamos focar-nos essencialmente com quem já trabalhamos. E não sei dizer o número de cabeça, porque já foram muitas. Nós já organizámos várias residências, já organizámos várias summer school, escolas de verão, que também é uma iniciativa que nós organizamos mais focada na transferência de conhecimento.
18: Tem workshops também, não é? Realizam workshops.
12: Sim, é mais residência. Workshops normalmente são coisas mais curtas. Nós fazemos coisas de maior duração. E que são mais residências criativas, em que juntamos designers com artesãos, com o tal objetivo de criar coleções contemporâneas que levamos depois a novos mercados para a valorização das artes e ofícios. E as escolas de verão, que têm mais a ver com a passagem de conhecimento direto do artesão para os participantes, que são uma camada mais jovem, em que depois também se produzem peças. No final da escola de verão, o resultado são peças que podem ou não entrar em produção, mas normalmente a ideia é que se possa ter um impacto mais longo para além só do programa, só das iniciativas.
18: Se eu lhe pedir para me colocar pontinhos vermelhos no mapa, neste mapa com 2 mil artesãos em Portugal, 2 mil à volta disso, não é?
12: Mais, já vamos em mais.
18: Mais 2 mil. Qual será a zona do país que concentra mais artesãos? Ou estão disseminados?
12: Estão bastante disseminados. Na verdade, estão bastante espalhados pelo país. Obviamente também que há muitos dos ofícios que são, quase todos, são ligados ao território. E por isso conforme o ofício, mas estão bastante espalhados.
18: E aos produtos autóctonos, obviamente.
12: Exatamente,
18: não é?
12: Exatamente.
18: E por isso, então, convido a irmos ao Planalto Mirandês, atrás dos montes. Vamos conhecer a Mável Antão, que nasceu na aldeia de Genísio, Miranda do Douro. Nunca lhe passou pela cabeça fazer uma máscara, muito menos de madeira, mas o destino, que num passeio pelo campo fez com que a Mável Antão encontrasse um pau que lhe pareceu a figura de uma máscara, mudou-lhe o azimuth, experimentou e não parou mais. É um dos mais antigos e mais conceituados artesãos de máscaras de caretos em madeira, com trabalhos um pouco por todo o mundo, nos quatro cantos do mundo. O repórter Afonso Sousa foi lá.
20: Mável Antão é funcionário do Museu Abade Bassal desde 1984. Tem 64 anos. Em 2003, num passeio pelo campo, deu-se uma epifania.
21: Eu fui ao rio, vi lá um pau muito engraçado, trouxe o pau para casa, fiz duas máscaras no mesmo pau.
20: A família e amigos desconfiaram do dom, mas depois nunca mais parou e já leva milhares de máscaras.
21: As pessoas não acreditavam que tinha sido eu, que nem ferramenta tinha, tive que comprar a ferramenta. E a partir daí deram-me tanto incentivo que até hoje nunca mais parei de fazer máscaras.
22: Quantas máscaras é que já fez?
21: Isso já não sei dizer, mas milhares. Milhares de máscaras.
22: E a maior parte daquelas máscaras que faz são máscaras dos caretos?
21: Sim, máscaras dos caretos, todas elas dão para usar, são escavadas pela parte de trás. Algumas também são decorativas.
20: Tem clientes de todo o mundo, muitos de Portugal e a grande parte colecionadores.
21: Tenho muitos clientes colecionadores que eles nunca mais vão usá-las, vão pô-las na coleção deles. Hoje o público é quem manda um bocadinho no artesão, porque ele quase nos diz o que quer, aquilo que sai, e o artesão tem que ir ao encontro do público.
22: As suas máscaras são facilmente identificáveis com o seu trabalho?
21: Sim, qualquer pessoa que veja uma máscara hoje, seja onde é que for, ela vai reconhecer que a máscara é minha.
22: E costuma trabalhar em que materiais mais concretamente?
21: Eu trabalho em madeira de castanha, de amieiro, nogueira, propriamente essas madeiras que eu trabalho mais.
22: E o que é que está a fazer aqui agora?
21: Agora estou a fazer uma máscara de um velho, com todo sorridente.
20: Amável é um artesão profissional nos tempos livres.
21: Sim, eu faço isto nos tempos livres, nas férias, nas folgas. Comecei a trabalhar um bocadinho por carolice, mas hoje já tenho que trabalhar um bocadinho mais profissional e com uma mais a sério. Sou mais conhecido, sou mais procurado e tenho que dar resposta aos meus clientes também.
20: Diz que o trabalho em madeira não é para qualquer um e que o aparecimento de muitos artesãos nos últimos anos e nesta área deve-se ao trabalho em latão e cortiça. Na família não tem quem lhe siga a arte, mas quer ensiná-la a alunos de escolas profissionais.
21: É para transmitir um pouco aquilo que eu sei. Fui dos primeiros artesãos a ter carta de artesão aqui na região.
20: Trabalha só com poucas ferramentas na garagem de casa, que transformou em ateliê.
21: Deixei de sair pela porta principal da casa, saio sempre pela garagem, porque eu gosto sempre de ver a obra que eu fiz e o trabalho que estou a fazer, que estou a realizar, e pensar como é que eu hei de alterar ou posso mudar de um bocadinho diferente. Portanto, eu gosto de ver o meu trabalho.
20: Onde estão muitas das suas obras únicas, a que chama Filhos, com um traço muito seu, e onde se entrega de corpo e alma a fazer arte com as mãos.
18: Astrid Suzano, faz sentido para a Associação Passa ao Futuro, de que é cofundadora, esta ideia de transformar algumas artes artesanais, peço desculpa pelo pleonasmo, em cursos profissionais?
12: Sim, eu acho que faz bastante falta em Portugal esta transmissão de conhecimento, e acho que começar com as escolas é bastante importante. Eu acho que deveríamos voltar à época em que eu lembro de ser pequena cá em Portugal e de trabalhar com cerâmica, trabalhar com madeira, tive um pouco de tudo, e acho que era bom voltar a isso a nível de escolas mais, desde os mais pequenos, e também um curso profissional. Acho que tudo isso, tudo o que nós podemos fazer para a transferência de conhecimento é bastante importante e urgente, diria eu também.
18: E essa também é um pouco a vossa missão, desde que criaram a Associação Passa ao Futuro, em 2016, preservar, promover, inovar, celebrar e ativar o setor do artesanato. Eu agradeço, Astrid Suzano, todos os esclarecimentos que nos prestou, toda a leitura que fez deste país, de norte a sul. Muito obrigado por ter vindo ao Portugal em direto e até breve.
12: Obrigada eu.
18: Durante uma década, uma equipa de arqueólogos das universidades de Coimbra e Nova, em Lisboa, procurou aprofundar conhecimento científico sobre Idenha Velha, no distrito de Castelo Branco. Além de novas descobertas, um dos objetivos era a criação de uma aplicação para telemóveis que permita aos visitantes ouvir e ver, com recurso à tecnologia da realidade aumentada, o que foi o passado daquela que já foi uma importante cidade no território. Mas apesar de concretizado esse objetivo, há um problema grave. A cobertura da rede de móvel, que permite o acesso à internet e, consequentemente, à aplicação, é muito fraca. A Idenha Velha, em Idenha Velha, assim é que é. 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
0: Idenha Velha é aldeia histórica, está classificada como monumento nacional. Hoje é uma aldeia com 40 habitantes, mas foi uma importante cidade em época romana, foi capital de bispados, foi o visigótico, foi tomada pelos muçulmanos, foi doada por Dom Afonso Henriques aos templários, portanto tem uma história longa e rica.
9: Está feita a apresentação do local por onde passa este episódio. Idenha Velha é uma aldeia onde as pedras falam e onde a arqueologia nos ajuda a escutar melhor o tempo. Descobrimos como o trabalho paciente de investigação revelou histórias escondidas e abriu caminho a uma nova forma de as contar. Foi feita uma aplicação para telemóveis que nos guia pelas ruas e pelos séculos desta antiga cidade. Entre ruínas e memórias, viajamos por um território onde o passado ganha vida à distância de um toque.
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9: Desde meados da década de 60 do século passado que há escavações arqueológicas em Idanha à Velha. Na última década, procurou-se aprofundar o conhecimento sobre a história desta aldeia, onde hoje vivem apenas 40 pessoas. Pedro Carvalho, da Universidade de Coimbra, e Catarina Tente, da Nova, lideraram a equipa que hoje nos acolhe.
3: O projeto era exatamente estudando não só a arqueologia propriamente dita, mas estudando também a antropologia dos cemitérios que foram aqui identificados, a mobilidade das pessoas, a alimentação, os consumos que as pessoas tinham, o próprio ADN das populações, as plantas que eram consumidas.
9: Foi um trabalho de minúcia e um trabalho holístico que resulta numa aplicação móvel e mereceu festa e adufeiras. Também um trabalho que fica registado num documentário.
5: O projeto procura estudar a cidade antiga, ao longo de praticamente 1000 anos em que ela foi cidade importante.
3: Houve muitas escavações feitas na Idanha, nos anos 60, nos anos 70. Antes disso, sempre foi um importante sítio arqueológico da nossa história da arqueologia portuguesa.
23: Que o apoio do município foi fundamental, não é? Sobretudo, houve um conjunto de campanhas arqueológicas que foram feitas ao longo dos anos, desde 2016. As condições logísticas que era necessário assegurar foram sempre suportadas pelo município. Agora, estamos, no fundo, a falar também de dois projetos. Um projeto inicial de investigação financiado pela Fundação para a Ciência e Tecnologia, um outro projeto que sucedeu a este, apoiado pela Fundação La Caixa. E é um projeto, sobretudo, que nos permite divulgar, junto do público em geral, o conhecimento que foi sendo reunido ao longo, no fundo, desta última década sobre Idanha.
3: Nós vamos até ao início, à fundação da cidade. É um retrato da estrutura em si, não é? A estrutura citadina e depois a aldeia, mas principalmente as populações que cá viveram. Cada tempo tem as suas populações, as populações nunca são iguais. E isso é a parte encantadora dos sítios, dos lugares, é que cada lugar tem a sua própria história e a Idanha tem a sua própria história. E temos que imaginar a Idanha como tendo sido hoje é uma aldeia pequenina, mas temos que imaginá-la como tendo sido uma das mais importantes cidades em época romana e em época sueva foi sede bispado. É para Suéva, em época visigoda, foi sede de bispado. E ser sede de bispado era igualmente muito importante. O próximo bispado também é muito longe. Tinha um território enorme para gerir. Eles não estavam aqui por acaso. Não foi fundada aqui por acaso. Nós estamos num ponto importante para a exploração de minérios. Estamos num ponto importante de vias que atravessavam esta região. E, portanto, tudo tem... E geriam um território muito, muito grande.
9: Conseguiram perceber neste trabalho que tipo de minérios aqui havia?
23: Sim, sim. A Idanha Velha está rodeada quase pelo rio Ponço. E o rio Ponço, à semelhança de outros rios desta beira interior, como o Zêzere, mas sobretudo mais a sul, o Tejo, é um rio aurífero, ou seja, nas suas areias há ouro. Hoje não é rentável a sua exploração, mas foi explorado intensamente em época romana, diretamente pelo Estado romano, através do exército. As memórias paroquiais do século XVIII revelam que Idanha Velha ainda era procurada, o seu rio, o rio Ponço, era procurado para pessoas que vinham de longe para fazer o seu garimpeio de ouro.
9: A equipa de Catarina Tente e Pedro Carvalho contou com o apoio da população e da Liga de Amigos de Idanha à Velha.
24: Sónia Amaral, sou a presidente da Liga dos Amigos da Freguesia de Idanha à Velha. Basicamente é um conjunto de amigos, uma associação criada em 1972, que atualmente dinamiza muito, tentamos dinamizar tudo o que é Idanha à Velha, ou seja, tanto a parte social, cultural, também tentamos muito atualmente ser um pouco do elo de ligação aqui entre várias entidades, e falamos de entidades como Câmara, Aldeias Históricas de Portugal, as próprias universidades, obviamente, a comunidade, tentamos ser aqui um pouco o porta-voz.
9: José Cristóvão é o arqueólogo da autarquia de Idenha Nova, que tem como missão manter as estruturas da aldeia apresentáveis. É a Câmara, com os poucos recursos que dispõe, que faz um esforço, também ele monumental, para preservar o legado do tempo que continua a ser procurado.
4: Até diria, até me atreveria a dizer que temos tido, no caso de Idenha Velha, menos visitantes do que há 30 anos atrás, mas por outro lado temos visitantes mais... sabe ao que vem.
9: Com três figuras históricas do passado de Idenha Velha, vai ser possível seguir a fita do tempo, como explica Pedro Carvalho.
23: No fundo o que vai acontecer é que as pessoas que visitarem esta aldeia histórica têm 7 pontos de visitação que, através de um audioguia e através também de reconstituições virtuais, porque também tem realidade aumentada. Nós temos três personagens, criámos três personagens. A Câmala, existe uma Câmala registada epigraficamente em Idenha, que vai guiar também os visitantes por alguns pontos da cidade antiga, nomeadamente no Fórum. Depois temos o Bispo Adoricos, foi um bispo, que foi bispo em Idenha e que está registado nos concílios. E finalmente temos um outro personagem, que é o Martim Martins, que é um templário, que foi ele que mandou erguer a Torre Templária que hoje se pode observar sobre o antigo templo romano.
9: Em Idenha Velha, o passado não ficou para trás. Continua inscrito nas pedras, nas ruas, nas histórias que a investigação ajuda a revelar. Hoje, a arqueologia não se limita a escavar. Liga-nos, aproxima-nos e convida-nos a descobrir, com novos olhos, aquilo que sempre ali esteve. Este foi mais um episódio do podcast Porque Vivo Aqui, sobre lugares com memória e sobre as pessoas que teimam em dar-lhes futuro. Voltamos a encontrar-nos noutro território, noutra história.
18: 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É tudo por hoje. O Portugal em Direto volta na próxima quinta-feira, depois das notícias da 1 da tarde. Até lá.
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1: Agora mais perto das 13 horas, altura em que atualizamos a informação da região. Fica a saber que, quanto ao tempo, poderá contar com períodos de céu muito nublado com abertas em todas as ilhas, condições favoráveis à formação de neblinas no Grupo Ocidental e previsão de aguaceiros fracos para o Grupo Central.

0: 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Boa tarde, são 13 horas. Vamos conhecer os títulos desta edição.
1: Está para breve, a SATA vai reforçar a sua frota. Tiago Santos apresenta várias soluções para o novo modelo de obrigações de serviço público. António José Seguro já está na Ilha Terceira. Depois da chegada às Lages, rumou ao Solar da Madre Deus para um encontro com a representante da República. Trabalhos interrompidos a esta hora para o almoço. Começou esta manhã um julgamento da Operação Nortada no Tribunal de Ponta Delgada.
0: Esta hora, 19 graus em Santa Cruz das Flores, 20 em Angra e Horta e 21 em Ponta Delgada. É altura para avançarmos com as notícias da região. Edição das 13 horas com o jornalista Sáez Furtado.
1: Está para breve. A SATA vai reforçar a sua frota. A informação foi avançada pelo presidente do grupo SATA na Comissão de Economia do Parlamento Açoriano. Na audição proposta pelo Chega, Tiago Santos apresenta várias soluções para o novo modelo de obrigações de serviço público. Sofia Brum.
2: A SATA vai reforçar a sua frota com 4 aeronaves.
3: Vamos em breve ter um 6Q400 na nossa frota. E o que estamos a fazer é garantir que temos Q200 para os próximos 10 anos. Portanto, a solução que estamos neste momento a trabalhar, temos 4 aeronaves debaixo de olho, portanto, vamos querer ter 2 Q200 relativamente recentes, bem mais recentes do que os nossos, leasing a breve trecho.
2: Tiago Santos, ouvido esta manhã na Comissão de Economia do Parlamento Açoriano, diz que o atual modelo das obrigações de serviço público está esgotado. O contrato termina no final de outubro e, segundo o presidente da SATA, já não responde aos tempos atuais e, por isso, apresenta soluções.
3: O contrato prevê uma dotação fixa mensal, como prevê hoje, mais ajustada, que são as reais necessidades.

0: Arquipélagos.
1: Com uma hora de atraso, começou esta manhã o julgamento da Operação Nortada no Tribunal de Ponta Delgada. 9 anos após o início da investigação e 1 ano depois da decisão instrutória. Alexandre Gaudêncio, o ex-presidente da Câmara da Ribeira Grande, é o principal arguído, está acusado de 15 crimes. A sessão foi interrompida há pouco para o almoço. Boa tarde, Ana Leal Pereira. Estiveste a seguir os trabalhos esta manhã. O que nos podes adiantar nesta hora?
2: Posso adiantar que já começou o julgamento da Operação Nortada aqui no Tribunal de Ponta Delgada. Como este processo tem aqui como principal arguído Alexandre Gaudêncio, o antigo presidente da Câmara da Ribeira Grande, e foi Alexandre Gaudêncio o primeiro arguído a ser ouvido pelo coletivo de juízes presidido por José Vicente. O juiz decidiu esta manhã ouvir os arguídos por capítulo, ou seja, por caso a caso. Durante a manhã, Alexandre Gaudêncio respondeu às perguntas dos juízes e advogados em 3 casos do processo, casos que envolveram entidades, empresas e contratos com a Câmara da Ribeira Grande. Num dos casos, com a empresa Surf Academy, o juiz entendeu que existiu um esquema feito entre João Macedo, que era o proprietário, e Alexandre Gaudêncio, que era então presidente da Câmara, para que fosse atribuído um financiamento à empresa para assessoria técnica para um evento a realizar-se na Ribeira Grande. Um serviço que, disse o juiz, nunca existiu. Alexandre Gaudêncio confirmou que houve uma proposta de orçamento, foi feita aos serviços da Câmara, mas não foi aceita e, portanto, este financiamento não foi executado. O então presidente da Câmara da Ribeira Grande garante que não houve qualquer benefício pessoal. Outro caso ainda julgado esta manhã foi a atribuição de materiais de construção pela Câmara da Ribeira Grande a alguns municípios. Alexandre Gaudêncio confessa que houve essa distribuição, mas alegou que se tratava de uma necessidade por serem pessoas com carências sociais. Este caso ainda vai continuar a ser julgado esta tarde, os trabalhos foram interrompidos para almoço. Até ao momento só foi ouvido então Alexandre Gaudêncio, que era presidente da Câmara à data dos factos, está acusado de 15 crimes, entre eles abuso de poder, peculato, corrupção passiva ou subtração de documentos. E dos 8 arguídos desta Operação Nortada, apenas um não compareceu hoje no Tribunal de Ponta Delgada. Pedro Correia, por segundo a sua advogada, se encontrar ausente da ilha. O julgamento volta esta tarde aqui ao Tribunal de Ponta Delgada e vai também ter sessões até ao próximo mês de julho.
1: Jornalista Ana Leal Pereira a acompanhar os trabalhos desta manhã do julgamento da Operação Nortada no Tribunal de Ponta Delgada. António José Seguro já está na Ilha Terceira. O Presidente da República aterrou nas Lages pelas 11h15, seguiu depois para o solar da Madre Deus para um encontro com a representante da República para os Açores, Susana Goulart Costa. Seguro está há menos de 2 horas nos Açores, mas até agora sem declarações aos jornalistas. No solar da Madre de Deus está a jornalista Eduarda Mendes. Agora em direto, Eduarda, vamos um retrato das primeiras horas de Seguro na Terceira. Não te estendas muito.
3: É exatamente isso, sais furtado, uma presença contida e fechada ao longo de todo o programa. António José Seguro chegou pelas 11h15 da manhã, num voo civil da TAP, aterrou no lado militar da base aérea número 4 e depois dirigiu-se então para a aerogar civil, de onde saiu e foi acompanhado por batedores da polícia, forças de segurança, viaturas oficiais e até uma viatura civil, suporte imediato de vida, que o acompanhou até aqui ao solar da Madre de Deus. Desembarcou então, como dizia, na aerogar civil das Lages, para esta que é a segunda vez em que as comemorações do 10 de junho acontecem na Ilha Terceira, a quarta nos Açores. Hoje o programa está delineado, depois deste encontro com a representante da República para os Açores, Susana Goulart Costa, a primeira mulher representante da República e também a primeira açoriana. António José Seguro terá o momento em que irá hastear a bandeira aqui em Angra do Heroísmo, depois um pequeno passeio pela cidade e então então a seguir seguirá para a Praia da Vitória para um primeiro encontro com jovens nem, ou seja, que não estudam nem trabalham, mas este encontro será

0: longe da comunicação social. É um encontro que o Presidente quer discreto, aliás, como grande parte do programa. Já é tradicional e também logo à noite acontecerá o tradicional recepção ao corpo diplomático, também sem os jornalistas, e o dia irá acabar com um concerto na Praça Velha, ponto central da cidade, e também com um momento de espetáculo de pirotecnia, fogo de artifício na Baía de Angra. Convém reforçar, é realmente uma presença contida e fechada ao longo de todo o programa. Assim que chegou ao aeroporto, apenas dirigiu palavras de bom dia aos jornalistas que estavam presentes. Agora encontra-se reunido aqui no solar da Madre de Deus com a representante da República para os Açores, Susana Goulart Costa.
1: Eduardo Mendes a acompanhar então a visita do Presidente da República à Ilha Terceira. Esta escolha da Ilha Terceira é um reconhecimento dado aos Açores e àquela ilha em particular para a realização das cerimónias do 10 de junho este ano, mas também é um impulso económico para o tecido empresarial local. A jornalista Eduardo Mendes preparou aqui uma reportagem sobre esta matéria.
0: Em contraciclo com os relatos de decréscimo nos números do turismo, as cerimónias do 10 de junho vêm trazer um impulso positivo ao setor na Ilha Terceira.
2: O impacto económico é muito positivo, não só nestes dias, mas acredito que acima de tudo no potencial que traz também estas comemorações em relação à projeção da Ilha Terceira enquanto destino turístico, a nível nacional e a nível internacional.
0: Lara Martinho, da Comissão de Turismo da Câmara de Comércio e Indústria de Angra do Heroísmo, acredita que as celebrações podem ser, acima de tudo, uma boa promoção do destino.
2: Vamos dar a conhecer todo o trabalho que tem sido feito, não só em termos de desenvolvimento da hotelaria, da restauração e dos serviços turísticos, mas acima de tudo fica este convite para nos virem visitar ao longo do ano. Acho que esse é que é o grande potencial também destas comemorações, além de elas serem também um reconhecimento do papel que a nossa região tem tido e em particular a Ilha Terceira, que tem em termos históricos aqui também uma história muito rica em relação à construção de identidade nacional.
0: E diz que a promoção deve ser sempre ponto central.
2: É fundamental em todos os momentos. Em momentos em que estamos no decréscimo, pois ainda se revela mais determinante e mais relevante, mas eu nunca descuraria esta questão da promoção, porque ela tem de ser contínua mesmo quando nós estamos a crescer.
0: Em contactos com unidades hoteleiras e restauração, quer Angra do Heroísmo, quer Praia da Vitória, mostram bons números.
2: As pessoas estão, de facto, a ir às nossas empresas, aos nossos restaurantes, estão preocupada já em reservar com antecedência. Portanto, tenho a certeza que se vai sentir o impacto em toda a ilha.
0: Um ponto relevante para os empresários e para a economia da Ilha Terceira.
1: Deputados do Chega Açores não participam nas cerimónias do 10 de junho em sinal de protesto. Para José Pacheco, líder do partido na região, o convite de última hora aos parlamentares, por parte da Presidência da República, é uma falta de respeito a quem representa a autonomia e os açorianos.
3: Apenas foram convidados os líderes parlamentares, os deputados nacionais e uma data de gente que nem sabemos quem são. A ideia era fazer uma homenagem aos 50 anos da autonomia. Esqueceram-se dos maiores representantes da autonomia, que são os deputados. Deixaram atrás, tentaram emendar a mão num feriado, que foi quinta-feira, com telefonemas, tem que me dar resposta até ao fim do dia. Tudo isso correu muito mal. Os grupos parlamentares maiores não estão representados, grande parte dos seus deputados não vêm, não tiveram alojamento, não tiveram transporte. Isto é ridículo. O seu Presidente da República deu um tiro no pé.
1: José Pacheco, que a criticar o Presidente da República por não se ter lembrado dos deputados açorianos atempadamente. O Governo não soube aproveitar oportunidades do PRR para a habitação e, neste caso em concreto, por questões partidárias. Esta acusação é do Chega Açores, que esta manhã, na Terra Chã, esteve em visita a um bairro degradado. Os deputados do Chega estão na Ilha Terceira em jornadas parlamentares. Linda Luz.
4: São 6 casas na Terra Chã do Governo dos Açores. Estão emparedadas e cada vez mais danificadas. Casas que poderiam ter sido aproveitadas, diz o deputado do Chega, Francisco Lima.
5: O direito à habitação é um direito fundamental da Constituição, mas o Governo Regional e o Governo Central, que têm casas abandonadas e caídas de podres, não cumpre o direito, então está a esperar que sejam os privados.
4: Segundo diz, a autarquia de Angra do Heroísmo quis fazer obras, mas sem consentimento do governo regional. Para o deputado terceirense, há uma explicação simples que justifica esta inércia.
5: O que está aqui em causa, provavelmente, é que a autarquia era socialista e o seu vice-presidente não era da mesma cor política. E entendeu então, já que eu não faço, ninguém faz. É a leitura política que o Chega faz. Mas pode haver outra explicação. Agora, há um facto, e o facto é, as casas estão abandonadas a caírem de podres.
4: Sem aproveitar o PRR, Plano de Recuperação e Resiliência, Francisco Lima sugere que se utilize o PTRR, Portugal Transformação, Recuperação e Resiliência.
5: Vamos agora apurar responsabilidades políticas. É evidente que se perdeu aqui uma oportunidade, vai haver um novo plano, o PTRR. Não sei se poderá ser uma oportunidade, mas houve uma oportunidade perdida.
4: É a população quem sai prejudicada.
5: Mas o que está aqui em causa é o bem da população. E agora faço uma pergunta. O dinheiro que foi gasto aí do PRR, muita coisa que a gente nem sabe se vai se concretizar ou se vamos ter que devolver o dinheiro, não tinha sido bem gasto aqui nestas habitações que serviam para pessoas?
4: No próximo plenário, Chega vai agendar um debate de urgência sobre o PRR, exatamente para perceber o estado da execução dos vários projetos, nos quais se inclui a habitação.
1: Entre eles, denuncia o Chega, está a construção de 48 habitações, também na Terra-Chã, o projeto que nunca chegou a avançar. Segundo dia da visita do secretário-geral do Partido Socialista, começou no Porto de Pescas de Vila Franca do Campo. José Luís Carneiro ouviu as preocupações dos pescadores e pediu mais ação por parte do Governo da República. Uma visita acompanhada pela jornalista Sandra Pimenta.
6: Depois de um primeiro dia mais técnico, hoje o secretário-geral do PS foi ao terreno ouvir quem mais sabe. Os pescadores.
7: Como estiver que está matando muito o homem aí, a gente agora vai para o Benito. Ah, como é que vai ser o Benito? Vai ser um irimé, vai ser um irissante, vai ser um irissante. A gente ainda não sabe de nada.
8: Já não há com pão? Mas voltou a choca e não dá isso para nós.
9: Ah, não só foi uma miséria, não dá para nada.
10: Posso perguntar quanto é que é uma reforma?
9: Eu,
10: quanto é
9: 630, a grande, pequenino, não é tanto este.
8: O chão vai deixar dinheiro, tem que ser santo. Só se tiver a trazer 20 que choca de embarcação. Porque quando tiver choca demasiado.
7: Já está parado. Agora está só à espera de Benito. Tem 12 humos parados.
6: Problemas que podem e devem ser minimizados com uma intervenção mais forte do Governo da República, defende José Luís Carneiro.
11: Reforçar os apoios em articulação com o Governo Regional para o aumento dos custos com os combustíveis. Segunda prioridade, o apoio à modernização das embarcações, no que tem que ver particularmente com as condições de segurança. Terceiro, que a tecnologia, nomeadamente a transição digital e também as próprias alterações climáticas, possam ter na modernização da frota uma prioridade. A par com uma preocupação que tem a ver com os descontos para a segurança social e com a criação de uma pensão para poderem viver com dignidade.
6: Mais ajudas da República, mas também da União Europeia.
11: Nós subscrevemos a necessidade de encontrar um instrumento que possa substituir o POSEI. Dizem-me que, no quadro da discussão europeia, que não é possível recuperar esse programa, mas é possível sempre criar um instrumento que tenha equivalência, que tenha semelhança com o POSEI.
6: Mais apoios nacionais e europeus à pesca nos Açores, defende o secretário-geral do PS no final da visita ao Porto de Vila Franca do Campo, na ilha de São Miguel.
1: Declarações do secretário-geral do PS no segundo dia de visita à ilha de São Miguel, neste caso esteve com os pescadores no Porto de Pescas de Vila Franca do Campo.
12: Foram as notícias da região, edição das 13 horas com o jornalista Sérgio Furtado. 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
1: Boa tarde, 13 horas e 17 minutos.
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1: É bom contar consigo nesta tarde de terça-feira. Sou o César Pinheiro. No apoio técnico vai estar o José Gamboa.

0: Ciro e Pessoa, mais um dos convidados para esta tarde de terça-feira. É bom tê-lo aí do outro lado. Fique ligado à Rádio Pública.
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0: Iniciamos esta tarde de terça-feira com os sons de Harry Styles, Andra Day e ainda Kian Drucco, para já com 39 minutos depois das 13.
1: 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Olá.

0: Minutos das 14 com Maria Fernandes e Sara Cruz.
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0: Para o fecho de hora, escolhemos Sara Correia e ainda Sofia Silva e Code por ouvir. Uma ótima terça-feira.

Estamos agora mais perto das 14 horas, altura para ficar a saber o tempo que se irá fazer nas próximas horas em todo o arquipélago. Poderá contar com períodos de céu muito nublado, com abertas em todas as ilhas, condições favoráveis à formação de neblinas no grupo ocidental e previsão de aguaceiros fracos para o grupo central.

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1: Muito boa tarde, são 3 horas no continente e na Madeira, 2 horas nos Açores. João Vasco, os destaques das notícias a esta hora.
2: António José Seguro recusa pronunciar-se sobre a possibilidade do acordo para a utilização da base das Lajes por parte dos Estados Unidos ser revisto quando terminar o conflito no Médio Oriente. A hipótese foi admitida hoje pelo Ministro dos Negócios Estrangeiros, Paulo Rangel, em entrevista à Antena 1. França, Reino Unido e Canadá decidiram impor novas sanções contra colonos israelitas violentos na Cisjordânia. O Ministro das Finanças de Israel, Bezalel Smotrich, é um dos sancionados. O Paquistão, que tem sido o principal mediador das negociações de paz entre Estados Unidos e Irão, garante que as conversações continuam, apesar do que se tem passado no Médio Oriente nos últimos dias.
1: São os temas em destaque das notícias às 3. A edição é de João Vasco.
2: O Presidente da República não comenta a possibilidade do acordo para a utilização da base das Lajes por parte do exército norte-americano ser revisto quando o conflito no Médio Oriente acabar. Questionado há pouco na Ilha Terceira, nos Açores, sobre essa hipótese, António José Seguro remeteu o tema para outra altura. O chefe de Estado preferiu lembrar que é um defensor do aprofundamento das relações com os Estados Unidos, mas também da autonomia estratégica da Europa.
3: Considero que nós devemos ter boas relações com os Estados Unidos da América. Devemos aprofundar essas relações a todos os níveis, económico, comercial, de segurança. Devemos ter uma visão mais alargada também em relação ao Atlântico, não olhar apenas para os Estados Unidos da América, olhar também para o Canadá, olhar para o Mercosul. Nós temos uma vocação universalista e nós devemos dar expressão a essa vocação através de cooperações muito concretas. E também conhecem a minha posição, eu sou um defensor da autonomia estratégica da Europa, designadamente também em matéria de segurança e defesa, e acho que as duas dimensões são perfeitamente complementares.
4: Mas não disse o que é que achava que podia acontecer na realização do Porto-Jorge?
3: Bem, não é este o momento. Nós estamos aqui para celebrar Portugal, o Dia de Portugal, de Camões e das comunidades. Teremos muito tempo para falar sobre essas matérias.
2: António José Seguro, há pouco, na Ilha Terceira, nos Açores, a recusar comentar a possibilidade do acordo para a utilização da base das Lajes por parte dos Estados Unidos ser revisto quando terminar o conflito no Médio Oriente, uma hipótese admitida hoje pelo Ministro dos Negócios Estrangeiros, Paulo Rangel, em entrevista ao programa Política com assinatura da Antena 1, uma afirmação que aqui recuperamos.
5: Quando se dissipar e se resolver este conflito, essa seria uma altura para começar a pensar nisso. Com certeza que temos que olhar para isso, para esse dossiê, porque passaram 30 anos sobre o acordo que foi feito, portanto é natural que haja muitos ajustamentos a fazer e que essencialmente estamos num mundo diferente daquele que existia em 94, 95.
6: Alguma circunstância ou capacidade de Portugal...

0: boas reuniões de trabalho que temos tido semanalmente, e naturalmente isso corresponde àquilo que eu também assumi como compromisso com os portugueses, de ser um presidente acima de todos os partidos, um presidente de equilíbrio. Vim para equilibrar o sistema político, e sinto-me feliz porque nestes 3 meses, faz hoje precisamente 3 meses que tomei posse como Presidente da República, tenho conseguido, é a avaliação que eu faço.
1: António José Seguro, a garantir que o relacionamento institucional entre Belém e São Bento tem corrido bem. António Guterres confessa-se alarmado com a escalada da guerra no Médio Oriente. O secretário-geral das Nações Unidas usou esta tarde a rede social X para apelar ao fim imediato dos ataques. Guterres pede o fim das hostilidades no Líbano, no Irão e em Gaza. O secretário-geral da ONU expressa também preocupação pela decisão de Israel de fechar as fronteiras de Gaza, exigindo a reabertura imediata dessas fronteiras do enclave. França proibiu a entrada do ministro das Finanças de Israel no país. Paris impôs sanções coordenadas com alguns países aliados contra os responsáveis pela intensificação da colonização e violência na Cisjordânia, anunciou esta tarde o ministro dos Negócios Estrangeiros de França, Jean-Noël Barrot, e o ministro das Finanças israelita Bezalel Smotrich é um dos sancionados. Paris considera que Smotrich é um promotor ativo da anexação da Cisjordânia e um defensor da recolonização de Gaza. A interdição estende-se a 4 responsáveis de organizações de colonos e a 21 colonos, esta interdição imposta por Paris. O Paquistão, que tem sido o principal mediador das negociações de paz entre Estados Unidos e Irão, garante que as conversas entre Washington e Teherão continuam, apesar dos ataques que se têm registado nos últimos dias. Uma fonte do governo de Islamabad expressou esta tarde o desejo de que possa ser possível um entendimento entre Estados Unidos e Irão ainda esta semana. A Presidente da Comissão Europeia apresentou hoje a proposta do novo pacote de sanções à Rússia, o 21º desde que Moscou invadiu a Ucrânia, sanções centradas em setores como a energia, os serviços financeiros e a frota fantasma de Moscou. Ursula von der Leyen assegurou em conferência de imprensa, André Neves, que estas sanções estão a criar dificuldades à máquina de guerra russa.
2: A Presidente da Comissão Europeia diz que as sanções da União Europeia estão a ajudar a cortar as fontes de receita para a máquina de guerra de Moscovo e por isso propõe o 21º pacote centrado também na energia.
3: O conflito no Médio Oriente e as interrupções nas cadeias globais do fornecimento de energia aliviaram um pouco a pressão sobre a Rússia. O nosso teto para o preço do petróleo possui um mecanismo de ajuste para acompanhar o mercado. Ele não foi projetado para choques de mercado como causado pelo encerramento do Estreito de Hormuz. Assim, propomos simplesmente suspender o ajuste até janeiro do próximo ano. Isso dará tempo para que os mercados de petróleo estabilizem, mantendo a pressão sobre as receitas da Rússia.
2: No que se refere ao comércio, vai haver mais restrições à exportação de bens e tecnologias usados pela indústria militar russa, como ligas e metais usados nos setores aeroespaciais e de defesa. E pela primeira vez haverá sanções no que se refere às pescas.
3: Propomos restrições substanciais à importação de alguns produtos pesqueiros e a proibição total de outros, incluindo o bacalhau. E vamos alinhar as restrições comerciais para a Bielorrússia para que não sirva como porta de entrada para o comércio russo.
2: Também, pela primeira vez, há uma medida concreta para quem tenha participado na invasão.
3: Propomos, pela primeira vez, proibir a entrada na União Europeia de qualquer pessoa que tenha servido nas Forças Armadas Russas desde o início da guerra. Assim, a Europa permanece proibida para qualquer pessoa que tenha participado na invasão da Ucrânia. Tão simples como isso.
2: Bruxelas quer ainda acrescentar mais 30 embarcações à frota fantasma e propõe sancionar infraestruturas críticas como portos, aeroportos ou refinarias que comercializem ou processem petróleo russo e ainda a venda de navios tanque de gás natural liquefeito para a Rússia.
1: Nesta conferência de imprensa, a Presidente da Comissão Europeia acusou a Rússia de estar a atingir civis de forma indiscriminada nos últimos tempos porque não consegue levar de vencida a Ucrânia após 4 anos de guerra. A Rússia voltou hoje a descartar a participação da Europa nas negociações de paz com a Ucrânia. O porta-voz do Kremlin, Dmitry Peskov, diz que os europeus não estão preparados para essa missão porque estão mais apostados na guerra do que na diplomacia.
4: Quanto ao potencial papel dos europeus como mediadores, provavelmente estão longe de estar preparados para tal, pelo que vemos. Em primeiro lugar, iniciar os esforços de mediação impondo certas condições à Rússia é provavelmente ilógico e errado. Isto é inaceitável para nós. Mas o principal é que, pelo que podemos observar, os europeus

0: europeus estão muito mais inclinados a concentrar-se na continuação da guerra do que nas negociações de paz.
1: A Rússia a rejeitar a mediação europeia no conflito com a Ucrânia. O Ministério da Educação informou esta tarde que os alunos do quarto ano que não realizaram a prova de monitorização das aprendizagens de matemática devido à greve dos trabalhadores não docentes da última sexta-feira vão realizar esse exame no dia 19 de junho. Já os alunos do sexto ano que não conseguiram realizar a prova de português por causa da greve geral do dia 3 realizaram esse exame esta manhã. A repórter Carolina Ferreira acompanhou o teste realizado pelos 56 alunos da Escola Básica e Secundária Quinta das Flores, em Coimbra.
2: A escola esteve fechada no dia da greve geral, por isso a prova prevista para aquela data só se realizou esta manhã. No final, Vicente Cabasso faz a análise.
3: Foi intermédio e as perguntas também foram, sim, intermédias. Há umas que eram mais difíceis e outras mais fáceis.
2: Sentiste que estavas preparada?
3: Sim.
2: E quanto tempo durou?
3: 1 hora e 45 minutos.
2: Sobre as provas de moda, qual é a ideia que tens? São importantes, não são? Tens uma opinião sobre isso?
3: Eu acho que não é assim muito importante, porque não contam para as notas, mas é para preparar depois para o sétimo ano.
2: Rui Bento, diretor da Escola Básica e Secundária Quinta das Flores em Coimbra, revela que a prova moda de português de hoje abrangeu grande parte dos alunos do sexto ano.
4: A prova sexto ano de português, que não foi realizada no dia 3, foi reagendada para hoje, são 56. Haverá uma outra turma de 24 alunos na quinta-feira, porque neste momento estão a preparar um espetáculo logo à noite, em que já estão bilhetes vendidos há muito tempo, há muitos meses.
2: E deixa o balanço das provas moda.
4: Correu bem. Nós utilizamos uma outra técnica de utilização dos hotspots, quer dos alunos, quer os que foram fornecidos pelo Ministério, e não houve praticamente nenhum constrangimentos, quer nas provas de ensaio, agora em abril, quer agora nas provas moda a sério. Portanto, não houve muitos constrangimentos em termos informáticos. Os alunos também não acharam as provas difíceis, portanto, correu bem. Resumindo e concluindo.
2: São as provas de monitorização da aprendizagem 2025-2026.
1: Provas que substituem as antigas provas de aferição e são obrigatórias para todos os alunos do quarto e do sexto ano. Os alunos do quarto ano que não conseguiram realizar a prova de matemática devido à greve dos trabalhadores não docentes da última sexta-feira vão realizá-la no próximo dia 19 de junho.
5: As notícias às 3, edição de João Vasco, a RTP Antena 1 em simultâneo com a RTP Antena 1 Açores e a RTP Mundo. 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
6: Muito boa tarde, 14 horas e 11 minutos.
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6: Menos uma hora nos Açores.
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6: Esta terça-feira contamos com o apoio técnico de José Gamboa. Sou César Pinheiro e vou estar por aqui até às 16.

Daqui a pouco contamos com a Europa num minuto. Mas antes passa por aqui Holanda com Calma. Ótima terça-feira com a Rádio Pública.

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1: Estão abertas até 31 de julho as candidaturas à primeira edição do Prémio Simone Veil, que pretende realçar a forma como o património cultural pode promover a participação cívica e a coesão social, refletindo simultaneamente o contributo importante do património cultural judaico para a identidade da Europa. O prémio distingue até 25 finalistas, 5 dos quais receberão o grande prémio no valor de 10 mil euros. O prémio tem o nome de Simone Veil, sobrevivente do Holocausto, primeira mulher presidente do Parlamento Europeu e defensora empenhada dos direitos humanos. O prémio distinguirá projetos em várias categorias que abrangem iniciativas locais e transfronteiriças, com destaque para o património cultural, a participação da comunidade e o diálogo.
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1: Olá, Salomé.
2: Olá.
1: Então, o prometido é devido.
2: Sim.
1: E hoje vamos andar pelo biscoito das colmeias.
2: O biscoito das colmeias é a Lagoa da Fajanzinha. É mais conhecido desta forma, este geossítio, apesar de, sim, como a Rosa referiu, o nome do geossítio é a Lagoa da Fajanzinha, Biscoito das Colmeias. Vamos então descobri-lo. Este é um geossítio na Ilha Terceira, localizado na sua costa norte. É um geossítio muito interessante, e esta zona da Lagoa da Fajanzinha corresponde a uma fajã. E é curioso que este termo fajã é um termo muito particular, é um termo muito nosso, é um termo utilizado apenas na Macaronésia, ou seja, nas ilhas Açores, Madeira, Canárias e Cabo Verde, e uma fajã corresponde a uma zona aplanada na base de uma arriba. As fajãs, como já vimos algumas vezes por aqui, podem ter duas origens. Podem ser lávicas, quando temos uma escoada lávica a galgar uma arriba e a espraiar-se no mar, dando origem a esta zona aplanada na base da arriba. Mas também podem ser detríticas, quando esta área plana se forma através da acumulação de materiais que se desprendem da própria encosta e que se acumulam na sua base. Esta fajã, ou esta Lagoa da Fajanzinha, tem uma gênese muito peculiar. Na verdade, é uma fajã detrítica, ou seja, a sua formação deve-se à acumulação de materiais que se desprenderam da encosta, mas também, não só por isso, mas também pelo facto de aqui existir uma antiga baía que foi preenchida não só por estes materiais que se desprenderam da arriba, mas também por sedimentos que foram transportados, que foram carreados por um curso de água que ali desagoa, a Grota da Lagoa.
1: Pois, suponho que são muito férteis estes terrenos, não?
2: Sim, são muito férteis, exatamente, e vamos falar disso também. Portanto, no fundo, podemos dizer que é uma fajã de preenchimento, porque tínhamos uma baía que foi preenchida por estes materiais. Esta fajã está demarcada no litoral por uma pequena praia de calhaus rolados, e os seus terrenos, como a Rosa referiu, são muito férteis e são utilizados maioritariamente para a plantação de inhames. O terreno é muito, muito sui generis, porque é um terreno alagado, daí a lagoa, alagado por águas que são transportadas por esta grota da lagoa, mas também com alguma influência das marés. Portanto, são terrenos muito sui generis e, neste caso, os eleitos para a plantação de inhames. As arribas fósseis que delimitam esta fajã detrítica são de natureza traquítica. Portanto, estas arribas, quando dizemos arribas fósseis, significa que um dia já foram a linha de costa. Já não o são, portanto, são arribas fósseis. Delimitam a fajã e são compostas por esta rocha, muito comum na Ilha Terceira, o traquito. E damos destaque especial para aquelas que estão a oeste e que correspondem exatamente ao biscoito das colmeias. Este biscoito das colmeias é muito, muito bonito, é uma paisagem lindíssima e é uma espessa escoada de natureza traquítica, ou seja, aquelas rochas têm uma composição traquítica, são mais ricas em sílica, sódio e potássio que o comum basalto, e esta escoada foi emitida da zona da caldeira do Pico Alto, o vulcão sobranceiro a esta zona. Esta escoada terá descido as encostas deste vulcão e avançou mar adentro, formando então este promontório. Nesta arriba vêem-se bonitas disjunções prismáticas. São autênticos pilares verticais de secção hexagonal e que se formaram durante o processo de arrefecimento desta escoada lávica. Quando estes grandes volumes de lava arrefecem, sofrem contrações no seu interior que depois se materializam em fraturas que são perpendiculares à superfície de escoamento da lava. Os exemplos mais conhecidos deste tipo de estrutura nos Açores, de disjunção prismática, são a Rocha dos Bordões, na Ilha das Flores, um ícone, mas também a disjunção prismática da Ribeira do Maluás, na Ilha de Santa Maria. Este geossítio, a Lagoa da Fajanzinha, Biscoito das Colmeias, integra o trilho Baías da Água Alva, um percurso pedestre muito, muito interessante, com 4 km de extensão, e insere-se na área protegida para a gestão de habitats ou espécies da Costa das Quatro Ribeiras do Parque Natural da Ilha Terceira.
1: Muito bem, Salomé. Mais algum pormenor?
2: Sim, convidamos à visita a este lugar. A Junta de Freguesia da Água Alva tem feito um trabalho muito interessante de valorização do seu património natural também neste lugar, portanto é sempre uma descoberta. Quando se passearem por este percurso pedestre, reparem nas rochas, que são realmente muito diferentes daquilo que vemos, por exemplo, nos biscoitos, são completamente distintas, e isto tem a ver exatamente com a sua gênese, com a forma como se formaram e como a composição dos materiais que lhe deram origem. Uma maneira diferente de descobrirmos o nosso território, uma vez que é esse o desafio para este verão.
1: Vamos aqui a fica isso. Este e outros convites da Salomé.
2: Até lá.
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3: Volta na próxima semana, neste mesmo horário.
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3: Agora há 23 minutos das 15, altura em que atualizamos a informação da região, a música feita tão bem no arquipélago. Seguimos viagem com João Muniz e regresso.

0: 13 nesta tarde de terça-feira e a altura para ficarmos com Na Ponta da Língua com a Sandra Duarte Tavares e a Filomena Crespo.
1: Sandra, temos aqui mais uma dúvida de um ouvinte habitual que nos apresenta esta dúvida. Ele diz, ouço repetidamente as pessoas dizerem a música fala sobre, ou o livro fala sobre, ou ainda a canção fala sobre. Pergunta, falar sobre? Não seria mais correto dizer que a música, o livro ou a canção aborda?
2: Não, não. O uso do verbo falar nestes contextos, o texto, a música, a canção, o filme, o livro, é perfeitamente legítimo usarmos o verbo falar. O verbo falar, atenção, não se aplica. Nós temos, quando comunicamos oralmente e por escrito, nós usamos um sentido literal das palavras e o sentido figurado, certo? Uhum. E em sentido figurado é perfeitamente legítimo usar o verbo falar como sinónimo de abordar, tratar de, ter como tema. E, portanto, é legítimo, é aceitável, é correto dizer, usarmos a expressão o livro fala de, o texto, o poema, este poema fala de amor. Platónico. Amor platónico, exato. Esta canção fala sobre. É perfeitamente legítimo.
1: Portanto, não é errado.
2: Não é, de todo, de todo. É sinónimo de tratar, trata de, aborda, tratar de, abordar, ter como tema.
1: Pronto.
2: Portanto, perfeitamente legítima em português.
1: Muito bem, obrigada.
2: A dúvida.
1: Exatamente, obrigada pelas suas questões, pelas suas dúvidas. Pode continuar a enviá-las. 912120501 é o nosso número de WhatsApp. Se tiver dúvidas, estamos à sua espera. Depois fica tudo disponível também para ouvir quando quiser na RTP Play. É o Na Ponta da Língua, sempre com a Sandra Duarte Tavares.
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0: Estamos agora a 10 minutos das 15.

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1: Agora mais perto das 15 horas, quanto ao tempo para hoje, poderá contar com períodos de céu muito nublado, com abertas em todas as ilhas. Condições favoráveis à formação de neblinas no grupo ocidental e previsão de aguaceiros fracos para o grupo central. Já a seguir atualizamos toda a informação da região. Fique atento e ligado à Rádio Pública.

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1: Boa tarde, são 15 horas. Já a seguir as notícias da região com a jornalista Margarida Pereira.
2: Uso da base das Lajes pelos norte-americanos, à chegada à terceira para as celebrações do 10 de junho, Presidente da República não se alonga sobre a revisão do acordo entre Portugal e os Estados Unidos, mas reforça a necessidade de manter boas relações com os aliados do Atlântico Norte, Eduardo Mendes.
3: Depois de ter defendido, enquanto candidato, no debate das rádios, a renegociação do acordo da base das Lajes e de hoje Paulo Rangel ter atirado na entrevista à Antena 1 essa renegociação para depois do fim do conflito do Médio Oriente, António José Seguro recusa comprometer-se.
4: Não é este o momento. Nós estamos aqui para celebrar Portugal, o Dia de Portugal, de Camões e das comunidades. Teremos muito tempo para falar sobre essas matérias.
3: Com as Lajes em cima da mesa, surge a pergunta. 10 de junho na terceira é momento de afirmação da soberania em Portugal. O Presidente responde assim.
4: O Presidente da República todos os dias afirma a soberania de Portugal, em qualquer canto do nosso país. Falo aqui nos Açores, na Ilha Terceira, como faz em Trás-os-Montes, no Minho, no Algarve, no Alentejo.
3: Até porque afirmar a soberania e a independência do país é uma das funções mais nobres do Presidente da República, mas realça ainda a importância de Portugal em manter boas relações com os Estados Unidos.
4: Eu sou um defensor da manutenção da NATO como organização de defesa e de segurança e considero que nós devemos ter boas relações com os Estados Unidos da América.
3: As primeiras declarações do Presidente da República na terceira, num dia que vai ser longo, só acaba com fogo de artifício perto da meia-noite.
2: Presidente da República já na terceira para as celebrações do 10 de junho, que poderá acompanhar em direto amanhã aqui de manhã na Antena Açores. Voltou a cair o número de passageiros desembarcados nos Açores em maio, menos 12% do que no mesmo período do ano passado, segundo o Serviço Regional de Estatística. É o quinto mês consecutivo, mas a descida que vem já de janeiro já se tinha de novo registado em novembro do ano passado. Em maio desembarcaram nos aeroportos dos Açores 186.824 passageiros. Nos últimos dois meses coincidem com a saída da Ryanair dos Açores. A descida homóloga de passageiros desembarcados foi mais acentuada, situou-se acima dos 12%. A maior descida ocorreu na ilha de São Miguel, com 16,3%. De queda, seguindo-se Terceira, São Jorge e Flores. A Sáter Açores vai reforçar a sua frota. A informação foi avançada pelo presidente do grupo hoje na Comissão de Economia do Parlamento Açoriano.
5: Vamos em breve ter um 6Q400 na nossa frota e o que estamos a fazer é garantir que temos Q200 para os próximos 10 anos. Portanto, a solução que estamos neste momento a trabalhar, temos 4 aeronaves debaixo de olho, portanto, vamos querer ter 2 Q200 relativamente recentes, bem mais recentes do que nós, leasing a breve trecho.
2: Presidente da SATA, Tiago Santos, ouvido hoje na Comissão de Economia, a esta hora vai ser ouvido também um membro do Governo. Começou hoje o julgamento da Operação Nortada, 9 anos após o início da investigação e 1 ano depois da decisão instrutória. Alexandre Gaudêncio, ex-presidente da Câmara da Ribeira Grande, é o principal arguido, está acusado de 15 crimes. Ana Leal Pereira.
6: Alexandre Gaudêncio, o principal arguido desta Operação Nortada, já começou a ser ouvido no Tribunal de Ponta Delgada pelo coletivo de juízes presidido por José Vicente. O juiz decidiu ouvir os arguidos capítulo a capítulo da acusação por considerar esse método

0: mas sustentou que a proposta acabou por não ser executada e que não existiu qualquer benefício pessoal. João Macedo esteve também presente na sessão, mas optou por não prestar declarações. Já noutro capítulo da acusação, relativo a alegadas irregularidades na distribuição de materiais de construção pela Câmara da Ribeira Grande, Alexandre Gaudêncio confirmou que essas distribuições ocorreram, mas justificou-as como situações de emergência de cariz social. Dos 8 arguídos, apenas um não marcou presença no Tribunal de Ponta Delgada, Pedro Correia, por, segundo a sua defesa, se encontrar ausente da ilha. Este julgamento prossegue até ao próximo mês de julho.
1: Esta tarde há futebol, qualificação para o Mundial Feminino. Às 17 jogam Finlândia-Portugal. A emissão aqui na Antena Açores começa às 16h45. Por esse motivo, hoje não há noticiário das 18, alargamos o intercalar das 16.
2: Foi a síntese noticiosa regional com a jornalista Margarida Pereira. 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
1: Boa tarde, 15 horas e 5 minutos.
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1: Uma ótima terça-feira com a RTP Antena 1 Açores. Eu sou o César Pinheiro, no apoio técnico vai estar o José Gamboa. Daqui a pouco teremos um minuto de literacia em saúde. Para já com os HMB.

0: É a música nova dos HMB, Somos Par. Já a seguir temos um minuto de literacia em saúde, uma parceria RTP Antena 1 Açores com o Programa Regional de Literacia em Saúde.
1: Olá, sou a Cláudia Costa Pereira, nutricionista no Dia de Saúde Ilha das Flores. Hoje vou falar de um tema importante, domínios da literacia em saúde. A literacia em saúde ajuda a tomar melhores decisões no seu dia-a-dia. Para isso, há três aspectos essenciais. Promoção da saúde, fazer escolhas saudáveis, como ter uma alimentação equilibrada, dormir bem, praticar exercício físico. Prevenção da doença, agir antes da doença aparecer, por exemplo, mantendo as vacinas em dia. Cuidados de saúde, saber quando e como recorrer aos serviços de saúde, perceber o que os profissionais lhe dizem, tirar dúvidas e participar nas decisões sobre a sua saúde e os seus tratamentos. Quanto tem mais literacia em saúde, toma decisões mais acertadas, previne melhor as doenças, segue os tratamentos com mais confiança. Tudo isto ajuda a ter mais controle sobre a sua saúde e a viver com mais qualidade de vida. Literacia em saúde. O poder de decidir bem está nas suas mãos.
0: 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Agora com 11 minutos depois das 15.

0: My Wonder Moon com os Hands on Approach e também passou por aqui David Fonseca. Uma ótima terça-feira com a RTP Antena 1 Açores. Daqui a pouco temos os 4h30 e ainda Paulo Gonço para ouvir.
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às 15h50 contamos com mais um Entre Partidos e Achados com a Ana Rosa. É bom contar com a sua companhia nesta tarde de terça-feira, para já com chutes e pontapés.

0: É a altura para ficarmos com mais um Entre Perdidos e Achados com a Ana Rosa.
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2: 1967. Os The Doors lançavam Light My Fire, o tema sensual, hipnótico e explosivo que se tornaria o maior sucesso da banda. Retirado do álbum de estreia, homónimo, o single conquistou o mundo ao som da contracultura norte-americana e transformou Jim Morrison numa das figuras mais carismáticas e provocadoras da história do rock. Misturando rock, blues, jazz e até influências flamencas, os Doors criaram um som único, teatral, ousado e psicadélico. Para muitos foi ali que começou a verdadeira teatralidade do rock. Meses depois, a banda foi convidada para atuar no famoso programa de Ed Sullivan. Mas os patrocinadores ficaram incomodados com o verso "Girl, we couldn't get much higher", interpretado como referência ao consumo de drogas. A produção pediu que a letra fosse alterada. A banda aceitou, pelo menos no ensaio. Em direto, para milhões de telespectadores, Jim Morrison cantou a frase original sem hesitar. Resultado, os Doors foram imediatamente banidos do programa. E assim nascia, em horário nobre, uma das mais lendárias rebeldias da história da música.

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E em relação ao tempo para hoje, poderá contar com períodos de céu muito nublado com abertas em praticamente todas as ilhas, condições favoráveis à formação de neblinas no grupo ocidental e previsão de aguaceiros fracos para o grupo central.

0: 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Muito boa tarde, são 16 horas. Já a seguir as notícias da região com a jornalista Margarida Pinto.
1: A continuidade territorial nos Açores tem um peso brutal nas contas anuais da região, 103,1 milhões de euros, dos quais 90 milhões dizem respeito à Sater Açores. Números avançados já esta tarde pelo secretário regional das Finanças, que está a ser ouvido nesta altura na Comissão de Economia do Parlamento Açoriano. Duarte Freitas frisou que as obrigações de serviço público de transporte aéreo interilhas na Madeira são financiadas pela República, por isso defende que as verbas do orçamento do Estado têm de ser repensadas para os Açores.
2: A dispersão geográfica dos Açores, os custos que isso implica, quer seja no transporte aéreo, que é o objeto específico desta resolução, mas também os outros exemplos, as outras parcelas que aqui deixei neste quadro, são bem significativos. Totalizam 103,1 milhões de euros, dos quais só 18,3 é que são financiados pelos fundos comunitários e pelo orçamento do Estado. E, portanto, entendemos de facto que, quer sejam as verbas do Orçamento de Estado, têm que ser repensadas, porque o nosso nível de dupla e tripla insularidade e dispersão não tem nada a ver com Madeira, por um lado. Por outro lado, também é importante que se coloque em cima da mesa, porque as verbas de 58 milhões de euros da rúbrica RUP-FEDER não estão asseguradas para todo o centro.
1: Duarte Freitas continua a ser ouvido na Comissão de Economia por iniciativa do Chega sobre o transporte aéreo interilhas. Ora, a resiliência da rede aérea regional exige reflexão. É o que pede a Câmara do Comércio e Indústria dos Açores, depois de fazer contas aos custos da operação de transporte aéreo afetada pelas más condições meteorológicas recentemente em São Miguel, afetando o transporte interilhas e com o exterior. Marcos Couto, presidente da Câmara do Comércio e Indústria dos Açores, contabiliza prejuízos em mínimos de 1,5 milhão de euros.
3: 17 mil passageiros afetados, se contarmos com uma diária, que foi aquilo que a companhia deu a cada passageiro, de 80 euros, chegamos a este valor de 1,5 milhões. Que é importante referirmos que fica aquém, muito aquém, da realidade, uma vez que não estão incluídos aqui os custos operacionais com tripulações deslocadas, com os aviões que não aterraram, com outras deslocações. Portanto, é uma estimativa bastante conservadora, que claramente, no nosso entender, ultrapassará os 2 milhões de euros, mas de uma forma linear, no mínimo 1,5 milhões de euros.
1: Estes são os valores dos prejuízos. Marcos Couto diz que a operação não pode estar totalmente centrada em São Miguel e que uma base na Terceira eliminaria parte das ineficiências estruturais do transporte aéreo interilhas.
3: Uma reposição de alguns aviões, fazendo, como já existiu, inclusivamente, não nos podemos esquecer que essa opção em ter 3 aviões na Ilha Terceira já existiu durante muitos e longos anos e que funcionou perfeitamente. Depois, também pelas razões que são conhecidas, deixou de existir. Mas isso custa muito dinheiro à região. Só em block hours, portanto, horas a mais de voo, pelo facto de não termos uma segunda base na Ilha Terceira, existe um custo extra de 2 a 2,6 milhões de euros por esse facto. Se essa base tivesse existido ou existisse neste caso, a poupança anual ascenderia aos 4 a 5 milhões de euros.
1: Marcos Couto, presidente da Câmara de Comércio e Indústria dos Açores. Voltou a cair no transporte aéreo o número de passageiros desembarcados na região em maio, menos 12% do que no mesmo período do ano passado, segundo o Serviço Regional de Estatística. É o quinto mês consecutivo. A descida vem desde janeiro. Nos Açores desembarcaram nos aeroportos em maio.

0: Caso das Lajes e de hoje Paulo Rangel ter atirado na entrevista à Antena 1 essa renegociação para depois do fim do conflito do Médio Oriente, António José Seguro recusa comprometer-se.
1: Não é este o momento. Nós estamos aqui para celebrar Portugal, o Dia de Portugal, de Camões e das comunidades. Teremos muito tempo para falar sobre essas matérias.
0: Com as Lajes em cima da mesa surge a pergunta. 10 de junho na Terceira é momento de afirmação da soberania em Portugal. O Presidente responde assim.
1: O Presidente da República todos os dias afirma a soberania de Portugal em qualquer canto do nosso país. Falo aqui nos Açores, na Ilha Terceira, como faz em Trás-os-Montes, no Minho, no Algarve, no Alentejo.
0: Até porque afirmar a soberania e a independência do país é uma das funções mais nobres do Presidente da República, mas realça ainda a importância de Portugal em manter boas relações com os Estados Unidos.
1: Eu sou um defensor da manutenção da NATO como organização de defesa e de segurança e considero que nós devemos ter boas relações com os Estados Unidos da América.
0: As primeiras declarações do Presidente da República na Terceira, num dia que vai ser longo, só acaba com fogo de artifício perto da meia-noite.
2: Mantenho-me com a Eduarda Mendes, que está a acompanhar esta tarde o Presidente da República. Eduarda, Presidente da República, que já se passeou pela cidade de Angra.
0: Exatamente, Margarida Pereira. Saímos mesmo há pouco do pé dele, saiu do pátio da Alfândega, onde aconteceu a cerimónia do hastear da bandeira, ouviu-se o hino nacional tocado pela banda militar, depois dirigiu-se rua direita acima, em direção à Praça Velha, foi cumprimentando a população entre sorrisos, entre abraços e também, talvez ainda pelo legado deixado do seu antecessor, com muitos pedidos de selfies e fotografias a que foi acedendo de bom grado. Foi elogiando as varandas da cidade Património Mundial, ao decorrer também ao entrar, aliás, em várias lojas históricas do centro da cidade, sempre acompanhado pela Presidente da Autarquia, Engenheira Fátima Amorim, e também pela representante dos Açores, Susana Golar Costa, e pelo Presidente das Cerimónias, Miguel Monjardino, que se fez também acompanhar deslocação neste passeio pela cidade mundial antes de se deslocarem para a Praia de Olhos, onde vão dar continuidade ao programa que está estabelecido. Acrescentar também que Mota Amaral esteve presente em Angra do Heroísmo e esteve exatamente numa das paragens onde António José Seguro se fez passar nesta cidade. O programa continua agora na Praia da Vitória com uma reunião, um encontro, aliás, com jovens nem, mas à porta fechada, longe dos jornalistas. O próximo momento em que é a ligação com a comunicação social açoriana e nacional, que cá está, acontecerá é ao fim da tarde, início da noite, no concerto na Praça Velha, seguido então do momento do fogo de artifício, como dizíamos na peça. Um programa que, como já temos vindo a dizer, fechado em alguns momentos e só em certos pontos com abertura e ligação aos meios de comunicação social.
2: Jornalista Eduarda Mendes em direto na Terceira, num direto que não teve as melhores condições técnicas e por isso pedimos desculpa, mas o essencial da mensagem ficou. Na Terceira está reunido em jornadas parlamentares o Chega, que afirma que o governo açoriano não soube aproveitar as oportunidades do PRR para a habitação por questões partidárias. Hoje, os deputados visitaram 6 casas da Terra Chã, casas construídas pelo governo, estão emparedadas e cada vez mais danificadas, casas que poderiam ter sido aproveitadas, e diz o deputado do Chega, Francisco Lima.
3: O direito à habitação é um direito fundamental da Constituição, mas o governo regional e o governo central, que tem casas abandonadas e caídas de podres, não cumpre o direito, então está a esperar que sejam os privados. Está aqui em causa, provavelmente, é que a autarquia era socialista e o seu vice-presidente não era da mesma cor política. E entendeu então, já que eu não faço, ninguém faz. É a leitura política que o Chega faz. Mas pode haver outra explicação. Agora, há um facto, e o facto é: as casas estão abandonadas a caírem de podres. Vamos agora apurar responsabilidades políticas. É evidente que se perdeu aqui uma oportunidade. Vai haver um novo plano, o PTRR. Não sei se poderá ser uma oportunidade, mas houve uma oportunidade perdida. Mas o que está aqui em causa é o bem da população. E agora faço uma pergunta. O dinheiro que foi gasto aí do PRR, muita coisa que a gente nem sabe se vai se concretizar ou se vamos ter que devolver o dinheiro. não tem sido

0: bem gasto aqui nestas habitações.
1: Francisco Lima, deputado do Chega, o partido já agendou um debate de urgência precisamente sobre o PRR para o próximo plenário da Assembleia Regional. Começou hoje o julgamento da Operação Nortada, 9 anos depois do início da investigação e 1 ano depois da decisão instrutória. Alexandre Gaudêncio, ex-presidente da Câmara da Ribeira Grande, é o principal arguído, está acusado de 15 crimes, Ana Leal Pereira.
2: Alexandre Gaudêncio, o principal arguído desta Operação Nortada, já começou a ser ouvido no Tribunal de Ponta Delgada pelo coletivo de juízes presidido por José Vicente. O juiz decidiu ouvir os arguídos capítulo a capítulo da acusação por considerar esse método mais produtivo para o esclarecimento dos factos. O primeiro caso julgado foi o de um concurso para a manutenção de trilhos envolvendo a empresa Azores Greenmark. Alexandre Gaudêncio afirmou que o procedimento concursal decorreu de forma regular, com 3 candidaturas apresentadas. O antigo autarca garantiu que não conhecia os valores das propostas antes da abertura pública e negou qualquer intenção de beneficiar a empresa. Já noutro caso, com a Surf Academy, o juiz entende que existiu um esquema articulado entre João Macedo, o proprietário, e Alexandre Gaudêncio, em causa para alegados serviços de assessoria técnica associados a um evento na Ribeira Grande. O antigo presidente confirmou ter encaminhado o orçamento para os serviços municipais com a indicação para cabimentação da verba, mas sustentou que a proposta acabou por não ser executada e que não existiu qualquer benefício pessoal. João Macedo esteve também presente na sessão, mas optou por não prestar declarações. Já noutro capítulo da acusação, relativo a alegadas irregularidades na distribuição de materiais de construção pela Câmara da Ribeira Grande, Alexandre Gaudêncio confirmou que essas distribuições ocorreram, mas justificou-as como situações de emergência de cariz social. Dos 8 arguídos, apenas 1 não marcou presença no Tribunal de Ponta Delgada, Pedro Correia, por, segundo a sua defesa, se encontrar ausente da ilha. Este julgamento prossegue até ao próximo mês de julho.
1: Vou fechar este jornal dizendo-lhe que esta tarde há futebol, é a qualificação para o Mundial Feminino. Às 17 jogam Finlândia, Portugal. A emissão começa às 16h45, por esse motivo hoje não há jornal das 18 horas.
3: E foram as notícias às 4 com a jornalista Margarida Pereira. 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Quatro horas 13 minutos nos Açores. Votos de uma excelente tarde de segunda-feira. Mantenha-se ligado à Rádio Pública.
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3: Menos uma hora nos Açores.
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3: Tarde de terça-feira, dia 9 de junho de 2026. Sou o Emanuel Costa. No apoio à emissão está o José Gamboa. Estamos juntos e vamos continuar. Agora de regresso à música. É de Aragão. Esta chama-se Antigamente. Mantenha-se ligado.

Antigamente é música em português com Aragão, no início de mais uma hora nesta tarde de terça-feira, véspera de feriado. Muito obrigado por ter escolhido a RTP Antena, um Açores para lhe fazer companhia. Seguimos agora com Fernando Daniel, esta é a Raro.

estragar-me os planos. Salvador Sobral, na tarde da rádio. Digo-lhe que há festa esta terça-feira na Escola Básica e Secundária da Povoação, na Ilha de São Miguel, intitulado Noite da Comunidade. O evento promete música, tradições, comida, bazar e boa disposição. O professor Ruben Betancourt e a aluna Mariana Arruda, em representação da turma do 10º ano que está a organizar esta iniciativa, revelam todos os pormenores no Aqui Perto de hoje. Conversamos com eles às 4:30, é daqui a pouco. Para já, segue a música, também em português, Tubarão Azul, é de Euclides.

0: Já não saio à toa com os vizinhos na tarde da rádio. São 4:30 nos Açores.
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0: A Escola Básica e Secundária da Povoação, na Ilha de São Miguel, abre as portas à comunidade esta terça-feira. Ao fim da tarde e início de noite, há festa para todos naquele estabelecimento de ensino. Juntam-se a nós o professor Ruben Bettencourt e ainda a aluna Mariana Ruda para nos explicarem o que está a ser preparado para daqui a pouco. Bem-vindos à emissão da RTP Antena 1 Açores. Como é que correm os preparativos? Está praticamente tudo pronto para receber as visitas na escola daqui a poucas horas?
2: Está praticamente pronto. Estamos a ultimar os últimos preparativos, com aquele stress natural destes eventos de última hora, surgem sempre mil e um imprevistos, mas isso é natural. No fundo vai correr tudo bem, no fim corre tudo bem, estaremos de portas abertas, com tudo pronto para receber toda a gente.
0: Noite da Comunidade, é assim que intitulam o evento desta terça-feira. No cartaz encontramos a assinatura de uma turma, sob a orientação do professor Ruben. São os alunos que estão à frente desta organização. Eles é que decidem o que é que vai acontecer.
2: São, porque isto é um evento tradicional aqui na escola. Costumava ocorrer regularmente. O ano passado não, por motivos de força maior, não pôde acontecer. Este ano, esta turma, num projeto de cidadania, voluntariou-se para retomar essa, para dar continuidade a essa tradição da escola.
0: E são quantos alunos nestes preparativos? Se calhar chamamos para a conversa a Mariana Arruda. Estão empolgados desde o primeiro momento, Mariana?
3: Sim, isso já é uma coisa que já estamos a planear já há vários meses. Somos cerca de 10 alunos. Contribuí constantemente para que tudo corra bem. De momento encontramos-nos extremamente ansiosos, mas a cada passo que damos torna-se cada vez mais gratificante ver os nossos objetivos a se concretizarem aos poucos.
0: E vão sempre surgindo algumas dificuldades, mas sempre superadas.
3: Sim, claro, também faz parte.
0: Estão anunciados vários atrativos para esta festa. Há música, há tradições, bazar e já lá vamos. Para descobrirmos o que contar na Escola da Povoação neste fim de tarde, início de noite de terça-feira, mas também há um destaque aqui para comidas e bebidas. Quererá isto dizer que os visitantes podem aproveitar para jantar convosco esta noite?
3: Sim, exatamente. Temos excelentes refeições para que as pessoas possam vir jantar, aproveitar a música, aproveitar o convívio também uns com os outros. E esperamos que corra tudo bem.
0: Os alunos foram para a cozinha ou temos aqui o apoio dos pais, da comunidade escolar na confecção dos pratos?
3: Exatamente, todos os alunos estão a ajudar na contribuição para os pratos, mas é fundamental também a ajuda dos nossos pais, dos nossos encarregados de educação, para contribuir para a alimentação.
0: E a Mariana tem assim um ou outro exemplo do que podemos provar de especial nesta noite?
3: Sim, vamos ter aqui uma feijoada, vamos ter bifanas, vamos ter deste tipos de sopa, caldo verde e sopa de canja, que normalmente todos gostam, também para ter pratos para as crianças. E essencialmente também temos ótimas sobremesas, as malassadas, que são muito tradicionais. Temos muitos bolos também que vão ser feitos pelas nossas mães, que comida de mãe é sempre diferente.
0: Sem dúvida.
3: E é em torno disso.
0: Vamos agora à animação, a concertos. Quem é que convidaram para esta noite da comunidade?
2: Bom, nós convidamos dois grupos folclóricos. Um, infelizmente, não pode vir porque já tinha algo agendado para esta data. Não foi possível. Para o ano será. Teremos o Rancho Folclórico da Água Retorta. Teremos em estreia o nosso Rancho Folclórico da Povoação, da EBS da Povoação.
0: É uma estreia.
2: É uma estreia. É a primeira vez que vão atuar o Rancho Folclórico aqui da escola. E espero que se dê continuidade nos próximos anos.
0: Composto por professores?
2: Alunos, professores, funcionários, pais acho que não tem, mas eu tenho uma mescla de tudo. Okay. E nós conseguimos... Porque a ideia mesmo é essa, juntar a comunidade, dentro e fora de portas.
0: E mais animação, para além das tradições, temos também outras participações.
2: Nós temos dois DJs que vão atuar, nós temos um grupo rock de guitarras que recentemente receberam um pequeno prémio de música, o Santiago e o Afonso Rezendes. Vão atuar e serão estas as animações. princípio teremos festa com DJs.
0: É para durar.
2: É festa para durar, é festa da ronda.
0: E claro que estamos a falar de um evento numa escola em que o investimento não pode ser muito avultado. As outras entidades, as externas que foram convidadas a participar, mostraram-se imediatamente disponíveis em contribuir para este serão.
2: Sim, e eu aproveito para agradecer desde já a colaboração da Câmara Municipal da Povoação, das juntas de freguesia, do Conselho Executivo da escola, dos funcionários desta escola, dos pais destes alunos. Isto são, não é uma turma grande, somos apenas 10 alunos, portanto conseguimos o que... Já conseguimos muito para, para uma turma tão pequena. Uhum. Já conseguimos muito para uma turma tão pequena. E temos tido o apoio de muita gente, mesmo muita gente. Acho que está toda a gente envolvida. Têm sido inexcedíveis, desde as juntas à Câmara, ao Conselho Executivo, aos funcionários, aos nossos excelentes funcionários, à nossa chefe atual, que tem sido incansável, absolutamente incansável com isto. Mais apoio, não nos podemos queixar de falta de apoio, de forma alguma.
0: E quanto à participação, basta aparecer e desfrutar da festa?
2: Uma noite da comunidade significa que as portas estão abertas. Sim. É entrar. Entrar, participar, desfrutar, apenas pagam apenas o custo da refeição, porque nós também vamos utilizar esse dinheiro para para financiar outros projetos da turma para os próximos anos. Nomeadamente um projeto de finalistas, um projeto de intercâmbios, temos o que estamos a pensar fazer, médio prazo.
0: Recordamos a hora do encontro à porta da escola para que não se perca nada do que está preparado para esta noite.
2: 19h30.
0: Aí estaremos. E é um convite para todos os povoacenses ou para quem esteja de passagem pelo Conselho.
2: Para todos os povoacenses, para todas as pessoas que estão de passagem, para toda, é para a comunidade toda.
0: Amanhã é feriado, portanto podem deslocar-se até à povoação e ficar até um pouco mais tarde.
2: Eu faço um apelo especial aos nossos ex-alunos. Esta casa continua a ser vossa.
0: Fica feito o convite, professor Ruben Petencourt e Mariana Arruda. Muito obrigado por terem estado connosco na RTP Antena Açores.
2: Muito obrigado.
3: Muito obrigada.
2: Muito obrigado pela atenção. Esperamos por vocês às 9h30.
0: Noite da Comunidade, Escola Básica e Secundária da Povoação, na Ilha de São Miguel, aqui perto, hoje.
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0: 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Vamos regressar à música.
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0: É do Leonácio Terra.

arrancado das raízes lá da terra e do Mundo Inácio na tarde da rádio. E esteve em destaque nas manhãs com a Lena Goulart esta terça-feira. A Semana Cultural dos Arrifes está a começar. Recordo, a partir de hoje e até dia 13, há um programa vasto. Hoje, na inauguração, haverá desfile da Charanga dos Bombeiros Voluntários da Ribeira Grande, isto às 8 da noite, meia hora depois, a apresentação da Marcha dos Arrifes, Avenida João Paulo II, até ao Jardim Dona Leonor Afonso. Nesse local, às 9h30, atuação de Brumas da Terra, seguindo-se o DJ Ricky. É o programa deste, que é o primeiro dia da Semana Cultural dos Arrifes, Conselho de Ponta da Algada, Ilha de São Miguel, registe-se. Dalma com Mesa para Dois. Agora na tarde da rádio, mantenha-se ligado. Recordo que daqui a pouco vamos ter emissão especial Desporto. De

Casa para Dois é uma das canções que encontramos no álbum Cicatrizes, Dalma, na tarde da rádio. Recordo que daqui a pouco vamos ter emissão especial de Desporto. Acompanhamos a nossa seleção. Jogo de qualificação para o Mundial de Futebol Feminino 2027. As navegadoras novamente em ação. Finlândia-Portugal, com o relato de Bruno Malveira Marques e comentários de Luís Cristóvão. Estes são os Quinta do Bill. O projeto de Carlos Moisés acredita no amor. Tenha uma ótima terça-feira.

0: Desta emissão, o relato do Finlândia-Portugal de futebol feminino, mas vamos ainda em direto a Madrid e aos Estados Unidos e teremos tempo para ouvir Roberto Martínez e Francisco Trincão na véspera do último particular de Portugal, seleção sénior masculina, antes do Mundial amanhã em Leiria, diante da Nigéria às 20h45. Mas para já, prioridade à seleção feminina, é a conclusão da primeira fase de apuramento para o Mundial de 2027, a jogar-se no próximo ano no Brasil, e também da fase de grupos da Liga das Nações. Portugal está a liderar nesta altura o grupo 3 da Liga B, jogo dentro de 13 minutos na Finlândia. Bruno Malveira Marques vai fazer o relato deste desafio. Boa tarde, Bruno, vamos conhecer as escolhas dos treinadores.
1: Boa tarde, Carlos Rui Abreu, um grande abraço extensivo a todo o auditório da RTP Antena 1. Há revolução no 11 de Francisco Neto para esta última jornada na Finlândia. 7 alterações face à goleada imposta à Letónia na última sexta-feira. Desses 5-0, mantêm-se Catarina Amado, Carol Costa, Kika Nazaré e Ana Capeta. Portugal vai a jogo com Inês Pereira na baliza, quarteto defensivo com Lúcia Alves à esquerda, Catarina Amado à direita, centrais a capitã Carol Costa e Diana Gomes, meio campo para Fátima Pinto, Andreia Jacinto e Tatiana Pinto, daí para a frente Kika Nazaré, Jéssica Silva e Ana Capeta. Já a Finlândia faz 4 alterações, vai apresentar Ana Koivunen na baliza, depois uma defesa a 4 com Emma Koivisto, Elmi Rajas, Eva Nistrom e Joana Tinila, meio campo com Ona, Siren, Nea, Netala e Sumanen, ataque com Ria Olling, Adelina Engman e a ponta de lança Lotta Lindstrom, arbitragem da Bósnia Merima Celik.
0: Bruno Malveira Marques vai relatar este Finlândia-Portugal.
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0: Vamos ter também comentários de Luís Cristóvão a este desafio, mas para já impõe-se o direto com Espanha. Estamos na expectativa para perceber quando José Mourinho vai ser apresentado como novo treinador do Real Madrid. Diana Caraveiro, enviada especial da RTP Antena 1 à capital espanhola, está nesta altura em direto da cidade desportiva do Real, em Valdebebas, nos arredores de Madrid. Boa tarde, Diana. Já há novidades sobre a apresentação de José Mourinho?
3: Até agora não se sabe oficialmente de nada. Houve notícias que indicavam que Mourinho poderia ser apresentado amanhã, mas são notícias que não conseguimos confirmar e também não se sabe ainda sequer se José Mourinho vai ser apresentado. Aqui no Centro de Treinos do Real Madrid está bastante imprensa portuguesa e também alguma espanhola, portanto há bastante expectativa que o treinador português possa passar por aqui, embora também não tenhamos a certeza que ele já esteja em Madrid. Quanto aos adeptos, aqueles com quem tenho falado nos últimos dias, desde domingo, quando o Florentino Pérez venceu as eleições, eles dizem que estão muito, muito entusiasmados. Dizem que Mourinho é um ótimo treinador, é uma pessoa com garra, é uma pessoa com atitude e por isso esperam grandes conquistas nos próximos tempos para o Real Madrid. Mas há outros também com quem eu falei que disseram que, embora considerem que Mourinho é um bom treinador, acham que por vezes é um pouco conflituoso, esperam por isso que ele tenha amadurecido nos últimos tempos e que venha agora mais calmo para ajudar os jogadores a trabalhar principalmente em equipa. Os adeptos pedem a 16ª, ou seja, que o Real Madrid volte a conquistar a Liga dos Campeões, um feito que o treinador português não conseguiu quando foi treinador aqui, entre 2010 e 2013. Os adeptos esperam que seja desta vez que Mourinho consiga.
0: Diana Caraveiro, em direto dos arredores de Madrid, na cidade esportiva do Real, em Valdebebas, com essa expectativa para percebermos quando será apresentado o Real Madrid, José Mourinho, como novo técnico dos merengues.
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0: Agora sim, vamos centrar todas as nossas atenções na seleção feminina, no relato do Finlândia-Portugal. Portugal, nesta altura, 5 vitórias em 5 jogos. Finlândia, no segundo lugar, 3 pontos. O relato deste desafio será do Bruno Malveira Marques. Nos comentários estará o Luís Cristóvão. Vamos lá então, Bruno, para este Finlândia-Portugal.
1: É já daqui a pouco que as navegadoras entram em campo para esta 6ª e última jornada da Liga B, da Liga das Nações, em simultâneo. Também a fase de apuramento para o Campeonato do Mundo de 2027, que se vai realizar no próximo ano, no outro lado do Atlântico, e onde, naturalmente, a seleção feminina portuguesa quer marcar presença. Portugal comanda o grupo B3, só com vitórias, de fronte à Finlândia, segunda classificada. As duas seleções estão separadas por 3 pontos. Portugal soma 15, a Finlândia 12 pontos, o que significa que um empate basta para que Portugal confirme o primeiro lugar. Portugal tem o play-off garantido já há algum tempo, tal como a Finlândia Finlândia. Ainda assim, este jogo que encerra a fase de grupos é muito importante e decisivo para as duas equipas. A Finlândia precisa de vencer por uma margem de 3 golos para roubar o primeiro lugar às navegadoras, já que Portugal venceu na primeira volta em Vizela por 2-0. Portugal pretende terminar este ciclo de 6 jogos com o pleno de vitórias e com a subida garantida à Liga A das Nações. Recordando 11s iniciais, Portugal com Francisco Neto faz 7 alterações, saídas de Patrícia Moraes, Carolina Correia, Nelly Rodrigues, Andreia Faria, Pauleta, Dolores Silva e Carolina Santiago, referente à última partida, à goleada imposta à Letónia por 5-0. Vai jogar com Inês Pereira na baliza, Catarina Amado no lado direito da defesa, à esquerda joga Lúcia Alves, dupla de centrais com Diana Gomes e Carol Costa, meio campo para Fátima Pinto, Tatiana Pinto, Andreia Jacinto, frente de ataque com Kika Nazaré a servir a dupla avançada Ana Capeta e Jéssica Silva. Do lado da Finlândia, Marco Saloranta vai escalar Ana Koivunen, depois Elmi Rajas à esquerda da defesa, Emma Koivisto à direita, dupla de centrais com Eva Nistrom e Joana Tinila, meio campo para Nea Letola, Ona Sinan e Sumanen, frente de ataque entregue a Adelina Engman, Ria Olling e Lotta Lindström. Equipa de arbitragem chefiada pela árbitra da Bósnia-Herzegovina, Merima Selic, 36 anos, vai ser coadjuvada por Merima Tadnovic, também da Bósnia, e a polaca Aleksandra Mostowska. Quarta árbitra, Lea Sepo. Luís Cristóvão é o comentador RTP Antena 1 para este desafio. Boa tarde, Luís. Um abraço. O objetivo do primeiro lugar é o que está em causa neste jogo para as duas seleções, com o prémio da subida à elite da Liga das Nações, bem como para as contas do Mundial. Também é importante para assegurar o estatuto de cabeça de série nos play-offs. Lanço-te duas questões. A tua perspectiva sobre como poderá ser este desafio e se o facto da maioria das jogadoras da Finlândia estarem ainda à meio da temporada, contrastando com as jogadoras de Portugal, poderá ser um fator-chave no desenrolar da partida.
4: Boa tarde, Bruno. Boa tarde também a todos aqueles e aquelas que nos acompanham nesta emissão. A verdade é que este encontro tem exatamente o peso que tínhamos anunciado a quando da primeira jornada desta Liga das Nações, quando Portugal recebeu a Finlândia. E na altura ficou no ar a ideia de que a decisão só iria ficar decidida, só iria ficar tomada quando as duas seleções se voltassem a encontrar agora na Finlândia. E aqui mesmo em Tampere que se decide então quem ganha este grupo, numa partida que eu espero equilibrada, mas onde pelo menos neste momento vejo como muito difícil que a Finlândia consiga dar a volta à desvantagem que tem. Portugal venceu por 2-0, terá a Finlândia que ganhar por 3 ou mais golos. A equipa portuguesa cumpriu em todos os jogos desta competição, sofreu apenas um golo, marcou 16, é sem dúvida nenhuma a seleção mais forte deste grupo. As finlandesas, a única equipa que realmente tem capacidade para disputar este lugar com a seleção portuguesa, porque também só tiveram vitórias em todos os restantes encontros. O jogo fora com a Eslováquia foi, das outras quatro partidas, o único momento onde Portugal sentiu mais algumas dificuldades, mas mais porque entrou a perder do que outra coisa, nesse tal único golo sofrido. Já do lado da Finlândia, sofreu golos em casa, não sofreu golos fora contra esta dupla. Perguntaste-me se o momento da época pode beneficiar a Finlândia. Eu diria que
1: agora, Luís, desculpa, vamos para a cerimónia protocolar.

A portuguesa, escutada em Tampere, no sul da Finlândia, estádio cheio, também com portugueses nas bancadas para apoiarem a seleção das navegadoras e daqui a pouco também o hino nacional da seleção finlandesa.

0: Cerimónia protocolar no estádio Tamelan, em Tampere, capacidade para pouco mais de 5 mil espectadores para este Finlândia-Portugal. Luís, estavas a falar sobre o momento de forma das duas seleções, as jogadoras portuguesas com mais jogos, por assim dizer, nas pernas, com mais minutos, comparativamente à maioria das jogadoras da seleção finlandesa, embora algumas também jogam em campeonatos que já terminaram, mas ainda assim, e porque também o relvado é assim, Portugal terá de se adaptar também a essas circunstâncias.
1: Sim, há aqui a questão da diferença em relação às jogadoras que jogam nos países nórdicos, e aí sim estão a meio da temporada, estão também em competições que são exigentes. Eu diria, certo, uma parte desta seleção finlandesa terá alguma vantagem pelo momento da época que está a ultrapassar. Mas também aquilo que vimos no jogo da primeira volta é que a equipa portuguesa tem futebol para dar resposta a isso, mesmo em condições menos favoráveis. Talvez a questão do relvado sintético pese mais na equipa portuguesa do que propriamente o momento da temporada. E depois também a forma como Francisco Neto terá desenhado a estratégia para este jogo. Não há grandes mudanças, pelo menos à partida, olhando para o 11, no que toca aos posicionamentos das suas jogadoras. Pode haver um pouco em relação aos objetivos da equipa nesta partida, já que está em vantagem, e isso eu diria que é o ponto que teremos que estar mais atentos agora, quando a bola começar a rolar, acreditando eu que, não sendo um claríssimo favorito a vencer o jogo de hoje, a seleção portuguesa é claramente favorita a terminar em primeiro lugar neste grupo.
0: Foi em março deste ano o jogo mais das duas seleções. Portugal venceu por 2-0 com dois golos para lá dos 90 minutos de Lúcia Alves e Carolina Santiago. Escolhas de campo e bola já efetuadas com as capitãs Eva Nyström do lado finlandês e também Carol Costa do lado português. Daqui a pouco, então, o início deste Finlândia-Portugal. E também uma outra questão importante, Luís Cristóvão, foi o facto da Kika Nazaré, ela que falhou o primeiro treino em solo finlandês por estar a recuperar de uma questão física, ou de questões físicas, aparece como titular nesta última partida da fase Liga.
1: E era fundamental que o fosse. Se calhar noutro momento da época teria que haver aqui mais cuidado também, porque a Kika tem vários objetivos na sua carreira, mas sendo o último jogo da temporada, corre aqui se calhar algum risco ao ir a jogo num relvado sintético, mas tem que o fazer tendo em conta a necessidade que Portugal tem de garantir o primeiro lugar neste grupo. Ainda assim, acredito que tenha sido mais uma questão de precaução do que propriamente uma questão de preocupação em relação às suas condições para ir a jogo.
0: Rola a bola em Tampere, posse de bola para a seleção finlandesa. Ora, para outras opções, rapidamente, Marco Salaranta conta com Anna Taminen, Katrina Talastali, Emi Siren, Julia Tunturi, Jasmine Mansarai, Vilma Koivisto, Emma Pilkurinen, Olga Atinen, Ada Nurmi, Sani Franci, Paulina Nistrom e Ona Sevenius. Do lado de Portugal, o selecionador Francisco Neto tem para outras opções Patrícia Moraes e Catarina Potra como guarda-redes, depois Morgan Martins, Carolina Correia, Nélio Rodrigues, Alice Marques, Dolores Silva, Andreia Faria, Nádia Bravo, Pauleta, Nádia Gomes e Carolina Santiago. Para já a posse de bola para a equipa da Finlândia. Ali um passo arriscado a obrigar a guarda-redes Anna Koivunen a sair fora da grande área e a soltar curtinho para a meia esquerda. Vai transportando a bola para o ataque a seleção do norte da Europa. Bola no lado esquerdo ali junto à linha divisória. Tenta aproximar Portugal, consegue recuperar a bola. Posse de bola para a seleção das navegadoras. Seleção das navegadoras que quer navegar, ou está pelo menos a tentar, a lutar por isso, navegar até ao outro lado do oceano, onde no próximo ano há esse Mundial Feminino 2027 no Brasil. Portugal quer marcar presença pela segunda vez consecutiva, depois de ter estado presente em 2023 no outro lado do mundo, na Austrália e na Nova Zelândia. Bola longa para o lado esquerdo, ataque português. Jéssica Silva vai entrar na grande área, tenta levar a melhor sobre a central da Finlândia. Corta! Eva Nyström para lá da linha de fundo, ponta pé de canto para Portugal. Bola longa da defesa para o ataque. Jéssica Silva a dominar, entrou na grande área pela esquerda e depois foi a capitã camisola 3, a jogadora do West Ham, quem evitou males maiores. Há canto para a seleção portuguesa, batido à maneira curta por Kika Nazaré, a bola para uma companheira de equipa, joga agora para trás, atenção, está com a Carol Costa, mais do miolo a deixar na Diana Gomes, a bola enviada para o lado esquerdo, paralela da grande área com Kika Nazaré, aí está a jogadora do Barcelona ali rodeada por duas adversárias, o passe para trás, não conseguiu captar depois a Andreia Jacinto, ainda assim consegue mais atrás ir buscar a bola, dá curtinho para Lúcia Alves, Lúcia Alves, o passe na diagonal para o ataque, mas não estava lá ninguém de Portugal, a bola vai sair pela linha final, ponta, pé de baliza para Ana Koivunen. Mas
2: deixa-me dar uma nota apenas, Bruno Malvena Marques, a equipa do Congo, que é adversária de Portugal no Mundial, joga nesta altura o último particular antes do Campeonato do Mundo, está empatada com o Chile, que foi adversário de Portugal no último sábado, para já 0-0.
0: Mas há pouco, Luís, uma primeira ação ofensiva que poderia ter levado mais perigo, não fosse o corte da Eva Nistrom junto à linha final.
1: Sim, exatamente. A equipa portuguesa a mostrar a sua qualidade e a mostrar a sua intencionalidade ofensiva. É uma equipa portuguesa que, podendo dar-se ao luxo de empatar ou até perder por dois golos, está a ir à procura do golo e, portanto, a não dar tanto espaço à Finlândia quanto seria de esperar da parte da equipa da casa, afirmando-se nessa superioridade em relação às suas adversárias. Portanto, boas notas nestes minutos iniciais.
0: Posse de bola para a guarda-redes Inês Pereira. Aí está a guardiã de 27 anos, natural de Lisboa. Bola para o lado direito, bombeada já para a frente para o ataque. Ali à procura da Ana Capeta. Está pressionada por Eva Nistrom. Cai no relvado, sem falta ainda a Nistrom. Depois a despachar a bola para a frente. A bola sai para o lado da lateral. Lançamento à direita para Portugal. Ainda no meio campo defensivo. Bola para Catarina Amado. Aí está a jogadora natural da Lousã. Já a movimentar curto para uma das companheiras. Bola no reduto defensivo Portugal. Chega até à grande área com Inês Pereira. Aí está a jogadora que está em Espanha há duas épocas. A linha pelo Deportivo da Corunha. A bola para o lado esquerdo vai conduzindo a Carol Costa. Envia para a esquerda junto à lateral com Lúcia Alves ali a tentar ultrapassar uma adversária. A Emma Koivisto cai a árbitra da partida. Mary Maselic a assinalar falta. Pontapé livre à entrada do meio campo ofensivo para Portugal. Livre lateral à esquerda. Lúcia Alves a ser ali... Numa ação falta.

0: ali levar ali um corte na bola em cima de Onassiran, lançamento para Portugal, efetuado por Lúcio Alves, entrega atrás para André Jacinto, bate para a frente com o pé direito, bola para o meio campo contrário, excelente recepção de Jéssica Silva, está ali pressionada por Joana Tinila, ainda Jéssica Silva a adiantar a bola, na paralela da grande área, cruzamento para o corte da defensiva da Finlândia, mantém agora a bola à posse da Finlândia, pressiona a Jéssica Silva, aproxima-se André Jacinto, mas muito bem ali a desvencilhar-se a defensiva da Finlândia, bola da direita para a esquerda e agora com algum espaço, Rajas, aí está Elmi Rajas ainda com a bola a abrandar, a parar mesmo, a soltar para a zona segura, para junto da grande área com Eva Nistrom, ali a comandar com o pé direito, vai se aproximando na pressão Ana Capeta, a dar meia volta, a entregar da guarda-redes Ana Koivunen, está em cima do limite da pequena área, bate para a frente para o lado direito, com o pé direito, corta Lúcia Alves, a bola a adiantar-se em demasia, a sair pela lateral, lançamento para a seleção finlandesa. Portugal que vai tentar fazer o que ainda não conseguiu em solo finlandês, vencer pela primeira vez neste que é o 20º jogo entre as duas seleções. O saldo está equilibrado, 6 vitórias para Portugal, 7 empates, 6 vitórias da Finlândia, 24 golos marcados pela Finlândia, 22 por Portugal. E a maior parte dos encontros entre estas duas seleções foi no Algarve Cup, já há uns bons anos. Esse torneio, então, com estas seleções a realizarem a maior parte destes 19 jogos, este é o 20º. Atenção à Finlândia, passo longo para o lado direito, velocidade de Emma Koivisto, cruzamento para a grande área, ali a sair com demasiada altura, porque já lá estava Adelina Engman, mas para Portugal o cruzamento a sair, ou melhor, ainda bem que para Portugal o cruzamento a sair com demasiada altura, Luís, porque senão a Adelina Engman já lá estava soltinha, junto à pequena área, para dar seguimento ao cruzamento pelo lado direito.
1: É, conseguiu soltar-se a seleção finlandesa pelo flanco direito e chegava com várias jogadoras à área, portanto o cruzamento de Koivisto não teve a melhor medida em termos de força, mas a equipa portuguesa tem que ter em atenção que nos momentos de transição ofensiva a Finlândia coloca muitas jogadoras nas imediações da área com possibilidade de rematar.
0: Posse de bola para a formação finlandesa, está no meio campo defensivo, sobre a meia esquerda, bate para a frente Emma Eva Nistrom, bola para a área de Portugal, segura sem complicações Inês Pereira, está Inês Pereira, bola de forma manual para a Diana Gomes, mete na frente para uma das companheiras, é a Tatiana Pinto, a devolver novamente junto à lateral, à direita para a Diana Gomes, bate para a frente para a zona do meio campo, vai lá cortar a seleção finlandesa, a bola sobra novamente para as jogadoras de Portugal, recupera a Finlândia, atenção, 3 da Finlândia para 5 de Portugal, bola no lado esquerdo já dentro da grande área, vai tentar o cruzamento Adelina Engman junto à linha de fundo, muito bem ali, a ultrapassar o mal adversário, passe para a pequena área, afasta a defensiva portuguesa ainda a Finlândia, o remate, a bola ali a ser bloqueada na defensiva de Portugal, insiste ainda a Finlândia com Emma Koivisto agora no lado direito, cruzamento largo, ali um golpe de cabeça, afasta a defensiva portuguesa e depois vai lá completar a Ana Capeta em ajuda à defensiva, mas recupera novamente a Finlândia, pressão alta por parte das jogadoras finlandesas a recuperarem a bola a meio do meio campo ofensivo, a bola aberta no lado direito, passe de Ria Olling para Emma Koivisto, para lá da grande área, vai sendo ali perseguida por uma defensora de Portugal, pela Lúcia Alves, bola junto à quina da grande área, ainda à Finlândia, agora a trabalhar perto da área de Portugal, a Finlândia a manter a posse de bola, agora a atrasar junto ao grande círculo com Onassinen, a deixar na Nea Letala, novamente a bola aí para trás, agora com Eva Nistrom, bate longo para o lado direito, afasta a defensiva de Portugal, ainda ali com a Fátima Pinto, junto ao lado esquerdo, bola na frente, era para Jéssica Silva, mas houve ali um corte da jogadora da Finlândia, bola fora, lançamento para a seleção portuguesa, mas agora Luís Cristóvão, é a Finlândia quem vai pressionando e vai dificultando o transporte e a organização defensiva ofensiva de Portugal.
1: Sim, sem dúvida nenhuma, a equipa da Finlândia a encontrar-se no terreno, a conseguir fazer os encaixes com a seleção portuguesa, já tínhamos mencionado isso no momento ofensivo, também no momento defensivo a sentir-se o mesmo encaixe que a Finlândia está a proporcionar neste momento, e já teve aquele lance de há pouco com duas tentativas de remate, alguma insistência dentro da área portuguesa, com a equipa portuguesa a baixar completamente as suas linhas, mas sem conseguir afastar a bola. A Finlândia está a fazer pela vida, não é? Para ganhar por 3 ou mais golos, tem mesmo que conseguir marcar cedo e começar cedo a impor-se no encontro. e

0: Por isso, depois de uma entrada ligeiramente mais positiva para a equipa portuguesa, é a Finlândia que resgata o jogo para as suas mãos e tenta impor-se como precisa.
1: Minuto 10, primeira parte em Tampere, na Finlândia, para já. Anulo no marcador, Finlândia 0, Portugal 0.
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3: No outro jogo deste grupo, que já não influencia nada nas contas nem de Portugal nem de Finlândia, Letónia e Eslováquia estão empatadas a 0. Recordo que nesta altura também joga um dos adversários de Portugal. No próximo Mundial, o Congo vai empatando com o Chile a 0. Estamos apenas com 2 minutos da segunda parte.
1: Para já, Portugal com bola e no que diz respeito ao ranking da FIFA, as duas seleções estão muito próximas uma da outra. Portugal ocupa nesta altura o 22º lugar, a Finlândia está no 25º posto e por isso, Luís, este jogo também a ter uma toada com maior dificuldade. Já lá vamos, porque a Finlândia está no ataque e marca. Marca mesmo a Finlândia, minuto 11, primeiro golo na partida para a Finlândia. Bola solta para o lado direito, cruzamento rasteiro para a pequena área e o desvio de Nea Letala a abrir o ativo para a seleção da casa e Portugal a sofrer cedo. Para já 11 minutos, Luís Cristóvão, a Finlândia a mostrar há dois, três lances atrás que... aí também a responder àquele pressing inicial de Portugal ao que vinha. É certo que tem de vencer por uma margem de 3 golos, mas acaba, ou já fez o primeiro golo nos primeiros 10 minutos.
0: Sim, e é um lance quase a papel químico da oportunidade que tinha tido há pouco o England pelo lado direito, volta a soltar-se pelo lado direito e volta à Finlândia a chegar com várias opções para rematar dentro da área. O passe desta feita foi bem feito, o cruzamento para perto do segundo posto, onde Letola acaba por aparecer para rematar e com isso a dar a vantagem à seleção finlandesa, enquanto a equipa portuguesa parecia estar aqui a ultrapassar um momento de algumas dificuldades e de alguma passividade na forma como defende, dando espaço para este tento finlandês que está... Estava aqui ainda à espera da confirmação do VAR, mas está confirmado.
3: Talvez uma falta no início da jogada, era isso que se queixava Portugal, mas não, o gol está mesmo confirmado.
1: Finlândia na frente, para já, minuto 13, primeira parte. Finlândia 1, Portugal 0.
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3: Finlândia em vantagem, e atacar, Bruno.
1: Recupera Portugal, mas ainda a Finlândia, o remate para a defesa de Inês Pereira. Inês Pereira a segurar a bola. Também era difícil para a jogadora finlandesa, ali com duas defesas de Portugal, mais a guarda-redes. Inês Pereira a segurar o esférico. Ora, Nea Letala, jogadora do Brann da Noruega. Então a marcar o primeiro golo nesta edição da Liga das Nações. O quarto pela seleção da Finlândia. Está novamente no ataque, bola pelo lado esquerdo. Atenção à Finlândia, mas... à posição irregular. Posição irregular à camisola 19, à avançada Lotta Lindström. Finlândia na frente. Estava a falar, Luís, mesmo antes do golo da Finlândia, que são duas seleções que estão bem próximas no ranking e, por isso, o jogo com maior dificuldade para Portugal, como também já referiste.
0: Sim, são as duas seleções muito equilibradas neste grupo. A Finlândia, curiosamente, nunca jogou nenhum Mundial, mas tem estado em vários europeus, tem essa posição no ranking, tem jogadoras em algumas ligas bastante competitivas e, portanto, muito próxima da equipa portuguesa em termos de valia. O jogo em solo nacional deu a Portugal 2 golos nos momentos de compensação, nos minutos de compensação desse encontro. Mas numa partida onde Portugal foi genericamente superior, hoje a Finlândia, a precisar de vencer por larga margem, vai dando o melhor sinal de si e com a equipa portuguesa, dizia, está um pouco passiva e agora, logo no momento a seguir ao golo, a ter ali assim mais um falhanço que quase dava oportunidade para o segundo. A Finlândia está, de facto, melhor neste momento.
1: E a responder então àquele... pressing inicial da seleção portuguesa. Aí está a Finlândia no ataque, bola com Nea Letola, autora do golo, a entregar atrás. A Finlândia ataca pelo lado esquerdo, está no meio campo ofensivo, bola para trás, para junto do grande círculo, para a capitã Eva Nistrom. Eva Nistrom a segurar a bola com o pé esquerdo, a devolver com o direito para o lado esquerdo. Elmi Rajaz, bola na frente, ainda a Finlândia ali a combinar. Agora há uma falta. Falta cometida, creio que por Ana Capeta, sobre Sumanen. Pontapé livre para a seleção finlandesa. E na tua ótica, Luís, o que é que Portugal poderá fazer para reagir a este golo e a este bom jogo da Finlândia?
0: Portugal tem que ser igual a si próprio, portanto é um momento com bola onde Portugal tem que ser mais forte e tentar ou conseguir impor-se a partir daí. Tendo mais bola, vai poder mexer no ritmo do encontro, algo que nesta fase não está a conseguir fazer.
1: Vamos então ao livro para a seleção finlandesa. Bola batida para a grande área, limpa de cabeça pela linha final. A jogadora de Portugal, pontapé de canto para a Finlândia. Canto vai ser batido no lado direito, da forma como a Finlândia ataca. Foi a Catarina Amado quem desviou de cabeça pela linha final. Vamos então a este esquema tático para a formação da Finlândia. Muita gente junto da pequena área, quer de Portugal, quer da Finlândia. Vai bater o canto a jogadora finlandesa, cruzamento muito alto. Bola ali para o segundo posto, afasta a defensiva portuguesa de qualquer maneira. Bola para fora, ainda arremesso para a seleção finlandesa.
3: Deixa-me apenas dar a indicação de golo do Chile, nesse particular do Congo, adversário de Portugal no Mundial, nesta altura com 53 minutos do jogo. O Chile bate o Congo por 1-0, golo de Luís Cepeda, que também tinha marcado a Portugal no Jamor no último sábado.
0: E foi um golo para aí de uns 30 metros da baliza, é um remate impressionante.
3: Temos de ir a correr para ver.
1: Bola para a seleção portuguesa. As comandadas de Francisco Neto já há muito que não conseguem chegar com perigo à área de Anna Koivunen. A bola está agora nos últimos minutos, tem estado nos últimos minutos junto da área portuguesa e Portugal não consegue sair. Bola para a formação finlandesa junto à linha divisória. Está com Joana Tinila. A camisola 6 a soltar à direita. Bola com Emma Koivisto com espaço. Ali uma diagonal para o miolo com Ona Siren a combinar com uma companheira de equipa. A bola aberta para o lado direito, atenção, aparece ali Emma Koivisto, ali com marcação de Lúcia Alves, vai ganhar pontapé de baliza a seleção portuguesa. Pontapé de baliza para Inês Pereira. Portugal, que à entrada para esta partida é a única seleção dos quatro grupos da Liga B que está invencível, bem como também das outras ligas, da Liga A e da Liga C. 5 vitórias em outros tantos jogos, 16 golos marcados, 2 sofridos, com este consentido até ao momento nesta partida frente à Finlândia. As navegadoras iniciaram esta campanha em Vizela com esse triunfo por 2-0 sobre a Finlândia. Na segunda jornada golearam em Barcelos a Eslováquia por 4-0. Na terceira ronda Portugal foi à região do Báltico vencer a Letónia por 3-0. Na jornada 4 Portugal venceu em Prešov a Eslováquia por 2-1. E na última sexta-feira no António Coimbra da Mota, o jogo com mais golos, Portugal venceu a Letónia por 5-0 para já. Vai perdendo no sul da Finlândia, em Tampere, por 1-0 diante da formação da casa. Bola da esquerda para a direita, atacava a Finlândia, não estava lá ninguém no corredor direito. Bola fora da linha lateral, lançamento para Portugal. Junto ao banco onde está Francisco Neto, de pé a observar a partida. Lançamento para a seleção das navegadoras. Lança Lúcia Alves, bola na frente para o corte de cabeça da defensiva finlandesa. Vai lá Jéssica Silva na pressão, a bola depois acaba por soar para Kika Nazaré. A deixa a condução para a Andreia Jacinto, varia o jogo para o lado direito. À vontade está a Catarina Amato, em algum espaço vai em velocidade, mas primeiro a chegar Nea Letola e a ficar com a posse de bola. Agora a Finlândia ali a tentar trabalhar no meio campo defensivo. Está bloqueado por 3 jogadoras de Portugal. Ainda a Finlândia a manter a bola, vai estando no corredor esquerdo. A bola ali para a Sumanen. Sumanen junto à grande área a fazer o passe para uma das centrais, Eva Nistrom, a combinar com a companheira de setor, Joana Tinila. A bola longa para a frente para o ataque, atenção à Finlândia, vai com perigo ali Adelina Engman, mas posição irregular, tirada à camisola 7, Adelina Engman, jogadora que joga no Brompa Jokarna da Suécia. Pontapé livre para Portugal. livre para a seleção de Francisco Neto. E é um jogo, Luís Cristóvão, onde Kika Nazaré poderá também, no caso de marcar, ser das melhores marcadoras desta Liga B. Ela que, a par da galesa Anna Kane, são as duas as melhores marcadoras com 5 golos nesta Liga B.
0: É uma jogadora fundamental na seleção portuguesa, não só a jogadora que atua a um nível mais alto, foi campeã europeia com o Barcelona, mas a mostrar isso também no jogo a jogo, a mostrar essa sua capacidade sempre que é chamada a decidir, mostra que é que marca as diferenças. Por isso, se conseguir marcar um golo, vai também acumular mais esse reconhecimento.
1: 20 minutos já ultrapassadas, 1-0 para a Finlândia, vale o golo de Letala ao minuto 11, posse de bola para Evanistram, está no meio campo defensivo, vai jogando com calma, bola longa para a frente, para o ataque, para o corte da Catarina Amada, a bola vai sobrar ainda para a formação portuguesa e Luís Cristóvão, a Finlândia vai apostando nas bolas longas, nas bolas da defesa no meio campo defensivo, para o ataque, para a velocidade das jogadoras mais da frente, para tentarem criar perigo e desestabilizarem a seleção portuguesa.
0: Já percebeu que isso cria realmente problemas à seleção portuguesa e, portanto, está a insistir numa estratégia que lhe vai rendendo também por este momento. A seleção portuguesa não está a conseguir lidar com a forma como o espaço que tem nas costas da linha defensiva é tão explorado pela equipa finlandesa.
1: Finlândia vai então batendo Portugal por 1-0. É um resultado que faz com que Portugal se mantenha e termine este grupo B3 na liderança. Ainda assim, Portugal, claro, tem esse objetivo de terminar de forma invicta, ou seja, só com vitórias, e para isso terá de fazer aqui uma cambalhota no marcador. Para já, ponta para a baliza para Anna Koivunen. Vai bater a guarda-redes de 24 anos. Está a cumprir a segunda época no Djurgården. Bola já cobrada de forma curta, metida no lado esquerdo para Elmi Rajaz, adianta a bola na frente, a bola entretanto acaba por sair para lá da lateral, lançamento a meio do meio campo defensivo à direita para Portugal e para Catarina Amado. Está a Catarina Amado ali a fazer um pequeno compasso de espera, agora a lançar na frente à procura de uma outra companheira. A bola devolvida novamente para Catarina Amado, entrega atrás para a guarda-redes Inês Pereira. Aí está Inês Pereira, ela que substitui nesta partida Patrícia Moraes, titular no último encontro. Frente à Letónia, bola no meio campo, recupera a formação da Finlândia por Onasinen. Entrega na frente, tenta ali servir Lotta Lindström, aparece o corte da equipa portuguesa. Bola lançada na frente para Jéssica Silva, à direita está Jéssica Silva, está sozinha. Ainda Jéssica Silva, agora com Elmi Rajaz, vai temporizando, já apareceu ali mais companheiras. Há duas jogadoras na grande área da Finlândia, ainda Jéssica Silva, duelo individual, puxa a bola, junto à linha final, cruzamento. A bola vai sair para lá da linha final e vai ser pontapé de baliza para a Finlândia, porque a bola não foi interceptada. Pontapé de baliza para Anna Koivunen, minuto 24 da primeira parte. Finlândia 1, Portugal 0.
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1: Bola na guarda-redes Anna Koivunen. Ali temporizando, esperando que Ana Capeta se aproxime, o passe na vertical para Sumanen, ali a conseguir colocar numa companheira de equipa, vai avançando em velocidade Onansinen pelo corredor central, abertura para a esquerda com a Adelina Engman, aliás é Nela, Nea Letola, à altura do golo, ali a puxar para dentro, zona central, o remate e a bola a sair ao lado do posto esquerdo da baliza de Inês Pereira. Espaço para a médio Nea Letola a receber a bola à esquerda, depois ali a fazer uma espécie de diagonal, a puxar a bola para o pé direito, junto à meia-lua da área portuguesa, rematou o cruzado e a bola não saiu, Luís Cristóvão, nada longe do posto esquerdo da baliza de Inês Pereira.
0: Sim, verdade. Portugal tem que conseguir retificar a forma como está a enfrentar defensivamente esta equipa da Finlândia, porque se já percebemos que há essa procura das extremos e depois do espaço nas costas da linha defensiva, também é certo que nos duelos a equipa portuguesa está a facilitar em demasia, e desta feita a Letolá apareceu ali muito à vontade, vindo da esquerda para o centro, a conseguir fazer essa diagonal sem nenhuma oposição, para depois armar remate que não sai assim tão longe da baliza. Portugal vai ter que tomar algumas precauções precauções, porque a Finlândia está a ter demasiadas facilidades para conseguir remates.
1: É que até ao momento vimos apenas de Portugal aqueles dois, três primeiros minutos. De resto, Portugal desapareceu do jogo.
0: É, só deu o aperitivo à equipa portuguesa. Quando entramos para os pratos, é a Finlândia a dominar.
1: Livre para Portugal, falta de Evan Nyström, livre a meio campo, a derrubar Ana Capeta, jogadora que vai para a segunda época na Juventus, ex-Sporting, a ser abalroada pela capitã da Finlândia. Livre já batido à maneira curta, está Portugal com a bola na zona intermediária do relvado. Está com Diana Gomes a soltar para Carol Costa. A capitã de equipa abre à esquerda junto à linha com o Lúcio Alves. A bombear com o pé direito para o meio campo contrário. Corta à vontade a Sumanen. A bola sobra ainda para as jogadoras da Finlândia. Bola longa à procura da Emma Koivisto. Lado direito à vontade. Cruzamento para a grande área. Ali o desvio. E a bola acaba por morrer nas mãos de Inês Pereira. Foi Lotta Lindström. Não pegou bem na bola, porque senão, meu caro Luís Cristóvão, poderia ter sido aqui o segundo golo para a Finlândia.
0: Sim, e desta feita é Emma Koivisto quem aparece, a lateral direita vinda de trás, mais uma vez imenso espaço para a subida de jogadoras finlandesas pelas faixas. O cruzamento sai bem, quem não esteve bem foi Lotta Lindström, que com possibilidades de fazer o 2-0 para bem da equipa portuguesa, acabou por bater mal na bola e atirar por cima. Mas mais um sinal de alarme para a equipa portuguesa, porque a Finlândia continua a criar perigo.
1: Bola com o Lúcio Alves, meio campo defensivo, lado esquerdo, tenta libertar-se ali de Koivisto, passe na frente, vai cortar a seleção finlandesa, ainda recupera junto da lateral a Siren. Depois a bola a ser recuperada pela equipa portuguesa. Lúcio Alves, lado esquerdo, ali a tocar para trás para a zona defensiva com Carol Costa, a atrasar tudo para a Inês Pereira. Recepciona dentro da grande área a guarda-redes portuguesa de 27 anos. Adianta a bola com o pé esquerdo, dá curtinho para o lado direito, ali com a Catarina Amado, a entregar depois na meia esquerda na Carol Costa. Avança a capitã, devagar, devagarinho, entrega na esquerda junto à lateral para Lúcio Alves, vai transportando a bola para o ataque, ultrapassa a linha divisória, entrega na frente para Tatiana Pinto, tenta combinar com o Jéssica Silva, ultrapassa ali uma adversária, cai e creio que há falta para Portugal. Exatamente. Falta sobre Jéssica Silva, cometida por Emma Koivisto, a lateral direita que aparece muito no ataque também, sobretudo na extrema direita para cruzar para a área portuguesa. Agora é cometer falta sobre Jéssica Silva, jogadora que faz aqui a 135ª internacionalização pela seleção das navegadoras. Volta pé livre para Portugal, pode criar aqui algum perigo a seleção de Francisco Neto. O livre é longe da área, é um livre lateral, praticamente é próximo da linha lateral, mas com possibilidade da jogadora portuguesa enviar a bola para a área da Finlândia. Kika Nazaré, jogadora que está num grande momento de forma. Aí está ao lado esquerdo, Kika Nazaré, apenas uma mulher na barreira, cruzamento para a grande área, golo!

0: marca! Kike Nazaré! Bola batida no pontapé livre, surpreender a defensiva finlandesa, a bola a pingar na área, sem que ninguém contasse, a entrar diretamente na baliza de Anna Koivunen, ficou pregado ao relvado, a guarda-redes da Finlândia e Portugal a empatar a partida, ainda antes da meia hora, minuto 29, sexto golo de Kike Nazaré, agora Finlândia 1, Portugal 1.
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2: Um golo, no mínimo, estranho.
0: De facto, um golo que ninguém estava à espera, sobretudo do lado finlandês, Luís Cristóvão. Cruzamento para a grande área, a bola, não sei se ia dizer cruzamento para a grande área ou se um remate para a baliza com a bola a pingar na área, mas de facto a defensiva finlandesa, enfim, foi completamente surpreendida.
3: Sim, um livre muito descaído para a esquerda, a expectativa era que saísse ali um cruzamento, mas de facto Kika vai lançar a bola na direção da baliza à procura de um desvio que pudesse surgir já na pequena área. E consegue enganar Koivunen na guarda-redes finlandesa, porque ficou na dúvida Koivunen se fazer à bola ou se esperar pelo desvio. Aparecia Carol Costa, aparecia Jéssica Silva nessas imediações da pequena área para poder fazer esse desvio, mas é a indecisão da guarda-redes finlandesa que acaba por premiar o atrevimento de Kika, que com este cruzamento de remate marca o golo para Portugal, um bocadinho a contra ciclo daquilo que estávamos a ver no relvado do estádio Tamelan, mas é um golo que é fundamental para a Kika ser a melhor marcadora desta fase de liga, mas fundamental para Portugal dar aqui um passo rumo à subida à Liga A.
0: E poderá ser aqui um bom tónico para que a exibição portuguesa melhore nestes 15 minutos que faltam para os 45. Para já, novamente Portugal com bola no meio campo defensivo, com Catarina Amado, vai segurando o esférico com o pé direito, a jogadora que está há 7 temporadas no Benfica. Bola agora no eixo defensivo, vai transportando a Carol Costa, combina ali com uma companheira de equipa, novamente a bola a chegar até à camisola 15, à capitã das navegadoras, entrega na frente, bola com Fátima Pinto, pontapé longa, atenção ali à procura da Ana Capeta, recebe a bola, entra na grande área, o remate defende para a frente a Ana Koivunen, ainda Portugal, novo remate bloqueado e depois vai sair a Finlândia com a Onasinen, com posse de bola, a combinar passo lateral para a meia esquerda, recepciona a Elmi Rajas, faz ali um compasso, espera, entrega para Sumanen junto ao grande ciclo, toque curtinho para a frente, ainda ali a equipa da Finlândia com bola longa para a frente, à procura da velocidade de Adelina Engman, vai lá aparecer primeiro a Catarina Amado, vai fazer um corte de carrinho na bola, bola fora, lançamento para a seleção finlandesa e há instantes, Luís Cristóvão, Portugal próximo de dar a cambalhota no marcador.
3: Sim, é um pouco a imagem do que aconteceu com o golo finlandês, a seleção da Finlândia teve logo uma oportunidade para fazer o segundo e Portugal afinou pelo mesmo diapasão, depois de empatar também com nova chegada à área, ameaçando a baliza de Koivunen. Este pode ser um momento decisivo para que Portugal apareça na partida. Não vou dizer reapareça, porque aqueles 2-3 minutos iniciais se calhar não contam assim tanto. Mesmo para aparecer, para tentar ter bola, para tentar impor-se à equipa da Finlândia, que estava aqui a fazer perto de meia hora, em crescendo, em superioridade, em cada vez maior número de oportunidades, mas vê agora Portugal responder e corresponder desde logo para tentar nova oportunidade no remate de Ana Capeta.
0: E o resultado da última visita de Portugal à Finlândia já não se poderá repetir. Portugal perdeu por 1-0 num jogo de qualificação para o Euro 2022. Nesta altura vai empatando a uma bola, minuto 33 da primeira parte, ou seja, estamos a 12 de chegarmos aos 45. Depois, naturalmente, valerá o tempo dado por Merima Celik, a árbitra que viajou desde a Bósnia-Herzegovina até à Europa do Norte. Bola na Finlândia, está no eixo, a bater ali para o lado direito, a servir é Makai Visto, o passe para a entrada grande área, o remate defende a dois tempos Inês Pereira. Jogada rápida de ataque da Finlândia, bola para o lado direito, é Makai Visto a fazer o passe rasteiro para o corredor central e a ser depois rematada a bola por Lotta Lindström, a fazer um remate forte e Inês Pereira atenta a defender a dois tempos. a tentar reagir a seleção finlandesa depois de ter sofrido o gol do empate. Atenção à Finlândia, mais uma situação, pode ser o golo, defende Inês Pereira. A bola ainda sobra para Adelina Engman, ela que fez o remate travado pela guarda-redes de Portugal. Insiste novamente a Finlândia, está novamente naquela toada de pressão junto da área portuguesa. A bola para Subanano, passo para dentro da grande área, atenção, o remate ao poste. Sorte agora para Portugal, insiste ainda a Finlândia, não consegue tirar a bola. As jogadoras portuguesas da grande área, e agora sim, a bola a sobrar para Lúcia Alves, a despachar a bola de qualquer maneira com o pé direito para a frente. A tentar servir Jéssica Silva, a bola não chega lá, mas Luís Cristóvão, mais um susto para a seleção de Francisco Neto.
3: Sim, a equipa finlandesa volta a criar oportunidades, o jogo talvez esteja a passar a sua melhor fase, porque há oportunidades de um lado e do outro, jogo mais aberto, Portugal também a conseguir aqui e ali corresponder em termos ofensivos. As coisas como estão boas para Portugal, não é? O resultado está ótimo e com Portugal também a mostrar capacidade de atacar, acredita-se que pode sempre voltar a marcar mais golos, mas a Finlândia não deixou de criar perigo e, portanto, nessa busca do equilíbrio, percebo que a equipa de Francisco Neto não queira remeter só ao momento defensivo e, por isso, tem dado até algum espaço excessivo à seleção finlandesa. Mas uma seleção portuguesa que vai ter que ter em atenção que tem uma vantagem no marcador que lhe poderá permitir jogar de outra forma e ter outro tipo de segurança no jogo.
0: Agora muito bem, Lúcia Alves ali a levar a melhor à segunda sobre Emma Koivisto, a fazer o passe para a zona do meio campo, recupera novamente a seleção finlandesa. Eva Nyström a entregar à esquerda para a Nea Letola, combina com uma companheira de equipa, com Sumanen, a devolver novamente a bola para o meio campo defensivo. É a Finlândia quem vai trabalhando o esférico, a bola dentro do grande círculo, atenção, está ali a Finlândia com passe com o pé direito para o corredor direito, à vontade é Moca Visto, ela que tem aparecido muito no jogo, no apoio às avançadas da Finlândia, sobretudo sobre o lado direito. Insiste a Finlândia novamente, a bola pela esquerda com ali a Neal Netola, entra na grande área, o passe para o miolo, há um remate bloqueado, ainda depois um segundo remate para a defesa de Inês Pereira no interior da grande área, remate rasteiro da Ria Olling para defesa de Inês Pereira. Ali um primeiro corte da jogadora portuguesa, depois a bola a sobrar para Ria Olling, e a jogadora de 31 anos, já com 104 internacionalizações, a fazer o remate rasteiro para a defesa de Inês Pereira. O tempo vai avançando, estamos a chegar ao 37º minuto nesta primeira parte. Bola novamente na seleção finlandesa. Finlândia com mais bola, talvez também seja a estratégia da seleção portuguesa, Luís Cristóvão, porque como a Finlândia tem de vencer por uma margem de 3 golos para ficar no primeiro lugar deste grupo, enfim, Portugal talvez prefira, diria eu, entregar a posse de bola à Finlândia e controlar as operações mais atrás.
3: Sim, mas não é propriamente isso que está a fazer, não é? Não vejo uma equipa portuguesa a pensar remeter-se ao momento defensivo. Vejo uma equipa portuguesa a tentar jogar olhos nos olhos com a Finlândia e a ser menos forte do que a equipa finlandesa, sobretudo nesse momento defensivo em que vai havendo muito espaço para que a Finlândia explore as faixas e também para conseguir chegar com gente à área. Sou-te sincero, até perceberia que Portugal pudesse estar nesse esquema mais recuado e mais, com mais cuidados defensivos, mas não é isso que estamos a ver. Estamos a ver uma equipa permeável às adversárias e a criar muito menos jogo ofensivo do que a seleção finlandesa. Daí os meus reparos, sendo certo que a Finlândia tem criado mais oportunidades, mas também em termos de finalização não se pode gabar de estar com grande acerto.
0: Bola com Portugal, está no meio campo ofensivo da... Está no meio campo da Finlândia, neste caso, meio campo ofensivo, vai trocando a bola com Carol Costa, a deixar na Diana Gomes, depois ali a surgir a Fátima Pinto, devolve para a Diana Gomes, entrega na frente, passe vertical, corta a formação da Finlândia, a bola chega até Lotta Lindström, a avançada a entregar atrás, bola para a zona segura ali para a Joana Tinila, passe na frente junto ao grande círculo, é a Finlândia que vai trabalhando. Vai trocando a bola, está no lado esquerdo nesta altura com Elmi Rajaz, camisola 22, a soltar para Sumanen. Aí está Evelina Sumanen, combina com uma companheira de equipa. Vai se aproximando a Finlândia da área portuguesa, bola pelo lado esquerdo com Adelina Engman ali a tentar libertar-se de Catarina Amado. Não consegue, corta a formação portuguesa, bola longa já para a frente à procura da Jéssica Silva, corta a defensiva da Finlândia ali na zona do meio campo, lançamento à direita para Portugal. Minuto 39, primeira parte, a 6 dos 45, vai dando igualdade a uma bola em Tampere entre Finlândia e Portugal. Marcou primeiro a Finlândia por Letola aos 11 minutos. Restabeleceu a igualdade Kika Nazaré aos 29. Bola com Diana Gomes, entrega na frente ali para a zona do grande círculo. Há uma falta. Falta cometida sobre Tatiana Pinto. Cometida pela capitã da Finlândia, Eva Nyström. Pontapé livre para a seleção de Portugal. Já batido, bola para trás. Vai conduzindo Carol Costa. Devolve para Diana Silva, na meia-direita, adianta para Catarina Amado, muito bem a libertar-se de uma jogadora, depois a deixar seguir a bola para uma das companheiras. Ainda Portugal agora a guardar a bola, passe para trás, para a zona do meio-campo, agora com Andreia Jacinto a segurar a camisola 6 no interior do grande ciclo, a variar o jogo para o lado direito, bola por alto, vai ali com Kika Nazaré, trabalha, faz o passe para Catarina Amado, para a grande área, lado direito, cruzamento, limpa a defensiva da Finlândia e vai dar ainda lançamento para Portugal. A não conseguir sair a jogar Nea Letola, a adiantar a bola, está a sair pela lateral, lançamento já efetuado, aí está Portugal no ataque, bola no lado direito, junto à linha final, vai tentando ali Portugal a arranjar fácil, tentativa de cruzamento bloqueado na defensiva da Finlândia, afasta a formação finlandesa, recupera Portugal dentro do meio campo finlandês. Minuto 40, 1-1 no marcador, estamos nos últimos 5 minutos da primeira parte, é Portugal agora com mais bola neste último minuto, aí está Portugal, vai trabalhando, bola no lado direito com Catarina Amado, a descobrir ali na zona central uma companheira, Diana Gomes, bate para a frente, bola para junto da grande área com Jéssica Silva, ali a ser bloqueada por Eva Nyström e depois acaba por segurar o esférico Anna Koivunen. Boa proteção da central da Finlândia, bola já lançada manualmente com Sumanen a dar meia volta e entregar para a guarda-redes Anna Koivunen, abertura agora no lado direito com Joana Tinila, ainda Tinila a segurar a bola, entrega no miolo para Ona Sinan. Aí está a camisola 13, jogador do West Ham, há duas temporadas, a ex-Lillestrøm, bola a variar para o lado esquerdo, vão trocando o esférico as defensoras da Finlândia, com Joana Tinila, novamente o esférico no lado direito, a soltar para Emma Koivisto, a viajar para dentro, Koivisto para uma zona interior, a combinar com Sumanen, novamente a Finlândia a optar pelo lado direito, agora espaço novamente para Emma Koivisto, para a lado da grande área portuguesa, puxa a bola mais para dentro com o pé direito, entrega para trás para Ona Sirene, muito bem ali a libertar-se de uma adversária, Emma Koivisto recebe a bola, cruza, sacode, Inês Pereira insiste, a Finlândia, bola para fora, ponta, pé de baliza para Portugal, acaba por a bola acaba por não sair, agora sim as jogadoras ali também a tentarem perceber ali o desfecho da trajetória, mas vai ser mesmo pontapé de baliza para a seleção portuguesa, depois daquela retirada de bola da área da guarda-redes Inês Pereira, a não dar a melhor sequência ao lance à formação finlandesa, vai pressionando alto as jogadoras da Finlândia, bola com Portugal, Catarina Amado, lado direito, envia a bola para a frente à procura de Jéssica Silva, não consegue dominar, corta a Finlândia junto à linha divisória, a bola vai sobrar para Sumanen, aí está Sumanen, ali a ver a melhor opção de passe, bola longa, pé direito para o ataque à procura de Lotta Lindström, primeiro a chegar às mãos de Inês Pereira, não perde tempo e lança já manualmente do lado esquerdo com Lúcia Alves, ali diante da Ona Sinan, ainda Lúcia Alves, muito bem, a tentar libertar-se da jogadora finlandesa, entrega a bola na frente para o corte de Emma Koivisto, aí está a bola sobra para Sumanen, ali a ser carregada por Kika Nazaré pelas costas, falta assinalada por Merima Selic, livre para a Finlândia. Estamos a 2 minutos dos 45. A RTP Antena 1 a acompanhar esta fase Liga da Liga das Nações, que serve também para apuramento para o Mundial 2027, Mundial Feminino, que se vai disputar no próximo ano, no outro lado do Atlântico, no Brasil. Livre para a Finlândia. Bola para Sumanen. Vai enviar a bola para a área portuguesa, acaba por fazer um mau passe, bola da direita para a esquerda, a não sair bem, recupera Jéssica Silva, transporta a bola para o ataque, aí está Jéssica Silva em velocidade, agora a abrandar, a recuar um pouquinho, a soltar depois numa das companheiras, é Portugal a guardar a bola neste último minuto e meio. É o tempo que falta para chegarmos aos 45, bola com Carol Costa, está junto ao grande círculo. Entrega depois para Diana Gomes, volta a colocar a bola com o pé direito na Carol Costa. Abertura para o lado esquerdo, para a meia esquerda com Kika Nazaré, receber a tentar a combinar com Ana Capeta, agora ali uma triangulação, também com Andréia Jacinto, Kika Nazaré, Andréia Jacinto, lado esquerdo, Ana Capeta, a descobrir muito bem, Kika Nazaré a soltar-se ali da marcação de Subanen, bela abertura para o lado direito, bola com Catarina Amado, possibilidade de cruzamento, passo para dentro da grande área, a bola vai sair pela linha final, à ponta, pé de baliza para a seleção finlandesa. Tatiana Pinta ser ali esturvada de forma estratégica pela defensora da Finlândia e enquanto isso a bola saiu mesmo pela linha final, pontapé de rede para Anna Koivunen, já bateu curtinho, lado direito, bola para Joana Tinila, novamente devolver para a guarda-redes Anna Koivunen, guarda-redes de 24 anos, passe vertical à procura da Nea Nletola, tenta ali descobrir mais à frente a avançada Lotta Lindström, vai em grande velocidade ali tentar receber o pé, aliás a bola lançada para a direita, não consegue, a bola sai, lançamento à esquerda para Portugal. Vai lá Lúcia Alves e vamos ter mais um minuto de na partida, um minuto para jogar, para lá dos 45.
2: Entretanto, marca muito perto o intervalo a Letónia neste grupo, Letónia 1, Eslováquia 0.
0: Luís, parece-te ajustado este minutinho de que vamos ter para jogar a mais?
3: Sim, o jogo praticamente não teve paragens. Foi uma primeira parte sempre muito corrida e por isso mesmo ajusta-se este minuto dado pela equipa de arbitragem.
0: Vai dando instruções para dentro do relvado Francisco Neto. Recordo que Portugal está a jogar num relvado sintético, um relvado novo. Neste estádio Tamelã. Bola para Inês Pereira, bate para a frente, para o meio campo contrário, a bola sobe, leva melhor no duelo aéreo, a jogadora finlandesa, a bola ainda pelo ar, dentro da grande roda, vai tentar dominar a jogadora finlandesa, não consegue, agora ali a Tatiana Pinto também a tentar cortar a bola, fica na posse das jogadoras finlandesas, abertura para o lado esquerdo para Nea Letola, autora do golo, ainda Letola, ali no duelo individual com Catarina Amado, cruzamento prensado na jogadora portuguesa, bola fora e termina, não há mais para jogar nesta primeira parte, último apito de Merima Celik, tempo de intervalo com o resultado Finlândia 1, Portugal 1.
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2: Tempo de intervalo em Tampere, na Finlândia. Bruno Maldera Marques com este empate a uma bola.
0: Tudo para as cabines, empatado a uma bola. Primeiro marcou a Finlândia com Letola aos 11 minutos. Depois restabeleceu a igualdade Kika Nazaré aos 29 minutos. A tua análise, Luís Cristóvão, a estes primeiros 45 minutos.
3: É uma primeira parte onde a equipa portuguesa mostrou ter vontade ao entrar melhor de poder tomar conta do jogo, mas vimos uma Finlândia mais forte, a equipa da Finlândia com mais capacidade para chegar às zonas de finalização, com mais capacidade para criar boas oportunidades, e isso foi-se sentindo ao longo da primeira parte. Chegou a haver ali um momento que deixava se calhar os adeptos portugueses algo apreensivos com a superioridade da equipa finlandesa, mas depois do gol de Kika Nazaré, num livre que também surpreendeu a guarda-redes Koivunen, que acabou por não ficar nada bem na fotografia, o jogo a ficar um pouco mais equilibrado. O 1-1 talvez seja demasiado sorridente para a equipa portuguesa, mas é o resultado que vale também do gênio de Kika a aproveitar um lance de bola parada.
0: Acreditas que Francisco Neto irá agora corrigir principalmente aquela parte defensiva de Portugal para evitar que a Finlândia consiga entrar com facilidade na área portuguesa como aconteceu na primeira parte?
3: Eu creio que o passar dos minutos vai fazer com que a Finlândia apareça cada vez mais no ataque e que a equipa portuguesa tente defender mais um resultado que lhe interessa, e por isso essa retificação em termos defensivos é fundamental para que Portugal não corra riscos.
0: Tempo de intervalo em Tampere, Finlândia. Para já, Finlândia 1, Portugal também 1.
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2: Já vamos voltar para a segunda parte deste desafio. Recordo que a seleção feminina de Portugal, a seleção principal, joga para a última jornada do grupo 3 da Liga B da Liga das Nações, também a contar para o apuramento para o Mundial de 2027 no Brasil, para o mesmo grupo, mas já sem influência nas contas portuguesas e finlandesas. Nesta altura também, em tempo de intervalo, a Letónia vai batendo a Eslováquia por 1-0. Fica prometido para dentro de alguns minutos um contacto com os Estados Unidos. Vamos ao encontro dos enviados especiais da RTP Antena 1 a Miami, Fernando Rico e Nuno Matos. Para já, quando são 18 horas e 50 minutos em Portugal Continental e na Madeira, é menos uma hora nos Açores. Vamos para uma síntese na atualidade. Edição de Alexandre David.
4: Ainda não vai ser este ano que vai ser possível resolver os internamentos sociais, nem a falta de médicos de família em Portugal. Isso mesmo foi dito esta tarde por Álvaro Santos Almeida, o diretor executivo do Serviço Nacional de Saúde na Assembleia da República. Aliás, no caso concreto dos internamentos sociais, Álvaro Santos Almeida reconhece que a situação tem piorado em vez de melhorar. O Presidente da República já disse que considera esta situação inaceitável, quer uma melhor resposta do Estado perante estas situações. António José Seguro sublinhou, no entanto, que não se podem olhar para estas chamadas de atenção como críticas e falou também de boa articulação e das reuniões que considera positivas com o Primeiro-Ministro. Palavras do Presidente da República hoje nos Açores, onde vai participar nas comemorações de mais um dia de Portugal. E por falar nos Açores e da utilização da base das Lajes por parte dos Estados Unidos, António José Seguro disse que se deve manter boas relações com os Estados Unidos da América e aprofundá-las, mas ao mesmo tempo assegurar a autonomia estratégica da Europa em matéria de segurança e defesa. Um calor que nunca se tinha visto desde 1964, pelo menos em termos de magnitude. A onda de calor em maio em Portugal continental foi a segunda mais longa e a segunda com maior magnitude desde que há registro, revela o boletim do Instituto Português do Mar e da Atmosfera. De acordo com o resumo deste boletim mensal, a onda de calor iniciada em 20 de maio teve a duração de 9,5 dias, só superada por uma onda de calor registada em 1964, que durou 9,7 dias. É mais do que a altura de rever o regime do ensino da língua portuguesa. Já houve uma carta aberta a pedir isso mesmo. Agora os professores de português no estrangeiro alinham pela mesma exigência. Dizem que a vida de 300 profissionais e do próprio futuro do ensino do português no estrangeiro pode estar em causa. Os professores de português no estrangeiro dizem que as novas propostas do governo vão trazer grande instabilidade e criticam o facto de ser colocado um limite de tempo para um docente possa estar no mesmo posto.
2: Uma síntese de notícias com o jornalista Alexandre David. São 18 horas e 53 minutos em Portugal Continental e na Madeira, menos uma hora nos Açores. Vamos agora perceber com o Paulo Galvão como se circula nas estradas do país.
5: Olá, boa tarde. A esta hora estamos na região do Porto com um trânsito muito demorado. Houve um acidente grave esta tarde na A1, na zona de Santo Ovídio. Em Gaia, com filas compactas para sair do Porto pela ponte da Rábida, começam na zona do Amial. Há também trânsito acumulado em direção ao Freixo, com um acidente que foi resolvido há poucos minutos. Há filas entre a zona do Norte Francos e a entrada no tabuleiro da Ponte do Freixo e, portanto, a tarde no Porto não está fácil. A Marginal também com dificuldades, da Marginal da Foz para a Ribeira. A Avenida AEP preenchida, a A3 também entre o nó da A4 e a entrada na Viticultura Interna, saída da A4 para Mesindo com trânsito a acumular no sentido Porto Amarante. A Nacional 211 está preenchida para Marco Canaveses para quem sai da A4 em direção ao Rio Tâmega. Na região de Lisboa há acidente na ligação do túnel do Grilo à A8, na zona de Freales, a complicar a circulação para quem está na subida de Camarate, vir de Sacavém em direção ao túnel do Grilo, a afetar também o final do eixo Norte-Sul. Há também dificuldades na segunda circular entre a zona das Torres de Lisboa e o aeroporto. Filas para a Ponte 25 de Abril, praticamente em Sete Rios, em direção à Almada, com todos os acessos preenchidos de norte para sul. A Ponte Vasco da Gama, sem grandes dificuldades. Estrada Nacional 10, com acidente no Fogoteiro, é uma zona a evitar. Temos esta hora Nacional 119, com um acidente a ser resolvido, do campo de tiro para o Infantado, antes do Golfo, a pedir atenção à velocidade, e no Alentejo, Nacional 254, entre Évora e Aguiar, com um incêndio a ser combatido junto à faixa de rodagem. O trânsito tem estado a fazer-se de forma alternada.
2: Obrigado, Paulo Galvão. 800-21-0101, linha verde nacional e grátis da Antena 1 para dar e receber informações de trânsito. Vamos regressar à emissão especial de Desporto.

0: 18:55, emissão especial do Desporto da Antena 1. Estamos a acompanhar o jogo da seleção portuguesa feminina na Finlândia, nesta altura em tempo de intervalo. Um para a Finlândia, um para Portugal. Olhos postos já no que vai fazer a seleção portuguesa masculina no Mundial, que arranca na próxima quinta-feira com esse jogo entre México e África do Sul. Portugal amanhã joga um particular diante da Nigéria, o último antes de rumar a solo norte-americano, onde já estão os enviados especiais da Antena 1, Fernando Arico e Nuno Matos. Estão já nesta altura nos arredores de Miami, numa localidade chamada Aventura. E Fernando, um abraço mundial. Ainda não começou, mas Aventura é o que têm vivido algumas seleções devido ao efeito Donald Trump.
1: Um abraço, Carlos. Assim é, sobretudo para os países que estão na lista negra da administração Trump. São múltiplos os exemplos que estão já a manchar o espírito deste Campeonato do Mundo, sobretudo no território norte-americano. Por exemplo, um dos melhores árbitros africanos, Omar Artan, foi detido e deportado no aeroporto à chegada, isto porque nasceu na Somália, e a Somália é um país que não agrada ao presidente dos Estados Unidos. A equipa do Senegal também foi tratada como criminosa, mal aterrou o avião, isto com 4 horas de espera e com todas as bagagens a serem revistadas pela polícia alfandegária. O melhor jogador do Iraque, por exemplo, esteve 7 horas detido e só quando começou a falar bem de Donald Trump é que foi libertado. O câmara da seleção iraquiana não foi considerado pessoa importante para o Campeonato do Mundo e, portanto, também teve a entrada neste país barrada. O Irão está obrigado a ficar no México, apesar de ter 3 jogos aqui nos Estados Unidos, e vão ter que jogar tendo uma viagem de ida e de volta, ou seja, mal termina o jogo, tem que voltar ao país mexicano. E também o Uzbequistão, que é adversário de Portugal no Grupo K, os jogadores foram revistados e os cães pisteiros andaram a tentar perceber se havia droga ou não nos equipamentos dos jogadores do Uzbequistão. Os adeptos também se queixam, e de que maneira? Isto porque dizem que os preços estão a ser absolutamente absurdos: hotéis, transportes, comida e também água. À margem de tudo isto, está a comunidade portuguesa aqui na Flórida, em Miami, Nuno Matos, à espera da chegada das quinas para a grande festa.
2: Com música portuguesa e com pratos portugueses, este é um ponto de encontro da comunidade portuguesa aqui na zona de Miami e também de Palm Beach. Tenho comigo o Carlos Neto, o Ricardo Gonçalves e também a Fátima Duarte. A Fátima Duarte, que é exatamente gerente deste restaurante onde nos encontramos, e como percebem, aqui ainda é hora de almoço, porque há uma diferença de 5 horas em relação a Portugal. Nesta emenda há caldo verde, de sardinhas, bolinhos de bacalhau, bacalhau ao outro Lisbon, carne de porco alentejana, enfim, muitos pratos portugueses, e os americanos, segundo a Fátima, apreciam muito também a comida portuguesa. Bem, muito obrigado por estar em direto na Antena 1. Queria perguntar-lhe como é que esse coração está para receber a seleção que chega sexta-feira aqui a esta zona de Miami, Palm Beach. A seleção vai estar em Palm Beach. Fátima.
3: É sempre uma honra saber que a nossa equipa chega aqui em Miami, e para já deixo também o convite à nossa seleção. Se quiserem vir ao nosso restaurante, será uma honra, e a casa com certeza que faz o convite, já deixo o convite.
2: Fátima, o que é que significa para si ter a seleção portuguesa tão perto de casa, matar saudades?
3: É ter um pouquinho de Portugal aqui, né? É um pouquinho emocionante.
2: Fica emocionada por estar a falar da seleção.
3: Porque tem 22 anos que saí do meu país. Graças a Deus, eu estou trabalhando num restaurante que me traz as nossas raízes, que traz as nossas raízes, a nossa comida, o nosso bom vinho. E tudo o que diz a respeito ao nosso país, é claro que nos deixa um pouquinho emocionados.
2: O Campeonato do Mundo está muito perto de começar. Já começa também a dar os toques aqui no restaurante, e quando eu digo é dar um brilho especial, a colocar as bandeiras dos países que vão estar no Campeonato. Conte lá.
3: Sim, já estamos a preparar, comprámos 3 ecrãs também para que os nossos portugueses queiram vir assistir aos jogos de Portugal aqui no nosso restaurante. Estamos a preparar o salão, umas bandeirinhas, uns cascóis, e vamos ter também uma cervejinha a bom preço, um bom vinho português e com certeza...
2: E muita festa, muita festa.
3: Muita festa.
2: Muito obrigado, Fátima. Ricardo, a Fátima veio para os Estados Unidos, é natural de Setúbal, e o Ricardo de Guimarães. Ricardo também está aqui, também tem aqui o seu estabelecimento. Já está aqui há quantos anos?
4: Há 11 anos.
2: Tem sido bom? Esta mudança foi boa?
4: Para mim, sim. Aqui é um estilo de vida completamente diferente. É difícil às vezes fazer perceber às pessoas lá o que é a vida na América. É uma cultura e um espírito completamente diferente, quer seja no trabalho, no dia-a-dia. Há pontos que não se conseguem explicar, só vivendo cá. Claro que aqui em Miami o que se deduz à partida é o clima. Não há inverno, é verão todo o ano. Foi, creio que, isso que me fez ficar por aqui. Eu vim ver há 11 anos. Eu casualmente era diretor de marketing do Vitória de Guimarães em 2013 e 2014. Tenho o meu amigo Carlos, que é o dono do Old Lisbon, e estive sempre ligado à restauração e aos vinhos. Convidam-me para vir trabalhar para cá e vim, gostei e fiquei.
2: A seleção está numa boa zona? Palm Beach?
4: Está num belíssimo hotel, bem situado, e eu creio que está protegida relativamente a influências externas e que pode estar reunida tranquilamente a preparar um bom campeonato.
2: Também para si é importante ter aqui a seleção, matar saudades, para que todos nós sabemos, para quem está longe do país, o que é que representa a seleção.
4: Exato, para mim, para todos os portugueses fora de Portugal, eu creio que é um orgulho e uma honra ter a seleção aqui tão perto. Reforço as palavras da Fátima. Se quiserem vir ao Lisbon comer, era um gosto enorme tê-los cá e fazer com que ganhem um bocadinho de força também para jogarem um bocadinho melhor e para nos darem a alegria que esperamos há tanto tempo, que é ganhar o Campeonato Mundial de Seleções.
2: Muito obrigado. Carlos Neto, veio de Faro também há quantos anos?
5: Estou aqui há quase 20 anos. Há 20 anos agora, faz agora 20 anos.
2: Carlos, como é que a comunidade portuguesa aqui na Flórida vive estes grandes momentos? Ter aqui a seleção, o campeonato do mundo, as conversas, eu sei que tem amigos americanos, muitos portugueses, mas as conversas já incidem muito sobre esta grande competição.
5: Claro, claro, é bom, vamos juntar todos a ver o jogo aí em vários sítios, vários dias. Há muita rivalidade, né? Porque isto é o centro da América do Sul aqui também, portanto há os colombianos e os argentinos, a rivalidade entre essa gente toda, mas vai ser engraçado, vamos ganhar.
2: Carlos, o terceiro jogo Portugal-Colômbia vai ser uma loucura, já falámos disso aqui em off, conte lá.
5: Vai ser. Os bilhetes, nem faço a mínima ideia, são muitos, mas os bilhetes já estão caríssimos, para chegar ao estádio vai ser difícil, e só com sorte é que se arranja bilhetes, não é?
2: Carlos, vai assistir a algum jogo ou vai estar com amigos e com familiares a assistir aos Jogos de Portugal?
5: Eu vou a Houston para a semana ver o primeiro jogo, e os outros jogos vamos ver aí em restaurantes ou onde calhar com os amigos, não é?
2: O que é que significa para si também ter aqui a Seleção Nacional?
5: É giro, foi engraçado eles calharem a vir para cá, não é? Não podiam ter escolhido melhor lugar, como estava a senhora a dizer agora. Mas pronto, vai ser engraçado. E agora há um devido também português de toda a América a ver o jogo, e de Portugal e de outros sítios também vêm para cá ver o jogo, não é?
2: Dizem-se Portugal, e está aqui os portugueses já me confidenciaram, se Portugal vencer vai tudo para a rua, vai ser uma loucura, enfim, as expectativas já é muito, há uma euforia.
5: Vai ser uma loucura, vamos ver como é que vai ser, Deus queira que sim.
2: Agora, só a terminar, tenho aqui a prima do Carlos Neto, que é um pouco tímida, mas vou só fazer uma pergunta. Já está aqui há quantos anos também?
6: Quase 3 anos.
2: 3 anos, fala muito bem, fala muito bem de futebol, eu sei, há pouco já estivemos aqui a trocar umas impressões. O que é que espera de Portugal neste Campeonato do Mundo?
6: Eu espero ganhar, acho que a gente tem que... Há uma coisa que o Cristiano Ronaldo nos ensinou, é ter fé. Eu acho que ele representa...
2: Uma grande figura, ele representa muito Portugal.
6: E ajudou-nos a ser um povo mais... mais positivo, porque a gente às vezes o português é um bocadinho negativo, um bocadinho triste, só depois de acontecer é que o português acredita. E eu acho que ele nos ensinou qualquer coisa. E o facto de estar aqui tão longe de casa faz-me sentir em casa. Saber que eles estão cá tão perto até me estremece a alma. Porque eu gosto...
7: Até se emociona.
6: Emociono, sim.
7: Como é que se chama?
6: Ana Lúcia.
7: Veio de onde?
6: De Faro também.
7: Muito obrigado. Fernando, está preparada a festa portuguesa? E temos uma certeza. É que Portugal não... vai estar sozinho neste Campeonato do Mundo. Vai ter um grande apoio. Sexta-feira, quando a seleção chegar ao hotel em Palm Beach, vai ser a loucura.
1: Vamos esperar, estaremos lá certamente para contar como tudo vai acontecer.

0: Manan e Onasinen recebeu da última a bola, entrou na área como, enfim, faca em manteiga quente e marcou facilmente o segundo para a Finlândia.
1: Sim, a verdade é que a equipa portuguesa entrou a dormir. A Finlândia igual a si própria, igual àquilo que tinha feito na primeira parte, procurando trocas rápidas de bola. A partir desse arranque de Letola do lado esquerdo, combina com Onasiren e recebe já dentro da área para tirar a opositora da frente e rematar para o 2-1. A Finlândia entra melhor, este 2-1 volta a ligar os alarmes da equipa portuguesa, agora um erro da equipa portuguesa.
0: Posse de bola para a guarda-redes Inês Pereira, ali a ter de despachar a bola rapidamente, já em cima estava lá a data Lindström, bola diretamente para fora, lançamento à esquerda para a Finlândia, junto à linha divisória, lançamento para ser efetuado por Elmi Raija. Ora, este resultado mantém Portugal no primeiro lugar, mas fica naturalmente o aspecto negativo de, para já, porque o jogo ainda não acabou, estar em desvantagem pela segunda vez no marcador. A ver, vamos a reação, e no caso Luís Cristóvão, as equipas a voltarem com as mesmas protagonistas. Enfim, Francisco Neto, na tua ótica, fez bem em manter as 11 jogadoras ou deveria ter mudado alguma coisa, até pelo que foi a primeira parte neste recomeço?
1: Eu creio que o problema está mais no posicionamento da tradição defensiva da equipa portuguesa do que propriamente nas jogadoras que estão em campo. Este 11 dá todas as garantias a Francisco Neto de poder fazer uma partida completamente diferente. Infelizmente, o intervalo parece ter voltado a adormecer a equipa portuguesa e daí que erros e permissividade estão a fazer com que a Finlândia não só tenha marcado, como continue a criar perigo.
2: Mau ensaio geral da seleção da República Democrática do Congo para o jogo frente a Portugal, que será o primeiro da seleção africana neste Mundial, tal como para a seleção portuguesa. No último particular, os congoleses perderam 2-1 diante do Chile.
0: Ataca a equipa da Finlândia, bola creio que já tinha transposto a linha lateral, exatamente no lado esquerdo, da forma como a Finlândia ataca nesta segunda parte, arremesso para Portugal, Luís Cristóvão. Depois vamos naturalmente, quando terminar o encontro, ter algum tempo para falar sobre estas questões, mas Portugal, ao confirmar a subida para a Liga A, vai ter seleções que vão criar muito mais dificuldades e, portanto, este jogo hoje frente à Finlândia é um bom teste para as futuras adversárias que Portugal poderá apanhar.
1: Sim, Portugal tem estado nesta fronteira, frágil demais para a Liga A, forte demais para a Liga B, mas são os anos na Liga A, as temporadas na Liga A, que permitem à seleção portuguesa a evolução e que permitem também a melhoria de capacidade do seu grupo. Portugal tem que ter a ambição de estar na Liga A e conseguir manter-se. Não é um programa fácil, tendo em conta a qualidade das adversárias que a partida terá que enfrentar nessa outra divisão. A Finlândia está mais ou menos ao nível de Portugal, ou seja, é também uma equipa que me parece forte demais, ou tendencialmente forte demais para a Liga A, para a Liga B e frágil para a Liga A. Agora, este teste é também muito importante para o play-off que vem aí rumo ao Mundial, porque mais tarde ou mais cedo Portugal vai ter que enfrentar uma equipa desta valia ou superior e terá que ser capaz de abater se quiser voltar a repetir presença no Mundial.
2: Notícia de última hora, o Sporting Clube de Portugal acaba de anunciar oficialmente a contratação de Silas Andersen, é o mais recente reforço da equipa principal dos Leões, médio dinamarquês, 21 anos, assina um contrato válido até 2031, fica blindado por uma cláusula de rescisão no valor de 80 milhões de euros.
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2: Voltamos ao futebol feminino, Finlândia 2, Portugal 1.
0: De uma altura em que Portugal vai ter um pontapé livre, falta sobre Tatiana Pinto, cometida por Lotta Lindström. Minuto 54 da partida, se preferir, estimado ouvinte, RTP Antena 1, 9 da segunda parte, com André Jacinto já a movimentar para trás, na direção de Fátima Pinto, entrega para Diana Gomes, deixa na guarda-redes a Inês Pereira, vem até ao limite da grande área, pontapé para a frente com o pé esquerdo, a bola cortada pelas jogadoras finlandesas, a bola está na Ria Olling, depois ali a bola a viajar para trás, para a zona mais defensiva Bola na capitã Eva Nistrom. Deixa curtinho na meia esquerda com Elmi Rajas. Vai transportando a bola com alguma velocidade para o ataque.

0: passe longo para a esquerda, bola com demasiada força, acaba por transpor a linha lateral, lançamento para Portugal, rapidamente efetuado por Catarina Amado, entrega ali para Andreia Jacinto, ali rodeada entre duas adversárias, consegue muito bem libertar-se da pressão, entrega depois para Jéssica Silva à direita, muito bem, Jéssica Silva, mais um toque, mantém a posse de bola, bola longa com o pé direito para a frente, mas não morava lá ninguém, ainda vai lá tentar chegar agora a Ana Capeta, a bola está bem próxima da linha de fundo, junto à bandeirola de canto, corta a formação finlandesa, agora o passe do lado esquerdo para o corredor central, sai a jogar a Joana Tinila, pontapeia para a frente, a jogadora finlandesa, a Finlândia que precisa de mais dois golos para ultrapassar Portugal na classificação, as duas equipas já têm o play-off garantido, mas não têm a classificação final deste grupo ainda definida. É precisamente o objetivo desta partida, é definir a classificação final do grupo B3 da Liga B, da Liga das Nações e, consequentemente, também depois o tipo de adversária que as equipas irão defrontar no play-off. Uma nota sobre essa Ronda 1, onde há dois caminhos para esse play-off. Portugal que faz parte do caminho 2, as quatro equipas que terminarem no último lugar da Liga A e os quatro vencedores dos grupos da Liga B serão sorteados em 8 confrontos contra as equipas que terminarem em segundo e terceiro lugares nos grupos da Liga B. As equipas da Liga A e os vencedores dos grupos da Liga B serão cabeças de série e jogarão os jogos da segunda mão em casa. Os 8 vencedores avançam para a Ronda 2. Daqui a pouco, quando os jogos terminarem, perceberemos com que adversárias Portugal se poderá bater nos play-off. Atenção a Portugal, a bola no lado direito, Ana Capeta, cruzamento, a não surgir ninguém para o desvio, a bola ainda sobra para a formação das navegadoras, mantém a posse do lado esquerdo, mantém a pressão alta, limpa a defensiva da Finlândia, a bola diretamente para o lado lateral, lançamento à esquerda para Portugal. Lançamento no lado canhoto, vai efetuar a Lúcia Alves. Ali alguma demora, agora sim, bola lançada para o interior da grande área, a bola pinga no relvado, vai lá cortar a Sumanen, a despachar a bola para a frente de qualquer maneira, a bola ainda fica na posse das jogadoras finlandesas, aparece o corte de carrinho, depois creio que da Andreia Jacinto para fora, lançamento para a seleção finlandesa, mas atenção que Luís Cristóvão ali na grande área da Finlândia, houve ali aquele contacto entre Sumanen e Jéssica Silva, a árbitra a mandar avançar. Não sei, na tua opinião, na tua retina, com que imagem ficas do lance?
1: É um lance duvidoso, mas não havendo VAR, o olhar da árbitra é que vai contando. Fico também com essa dúvida e curioso aqui para assistir a uma repetição para perceber melhor se o lance teve falta ou não.
0: Posse, bola para Portugal, bate para a frente Carol Costa, bola para junto da grande área, atenção, com Kika Nazaré lado esquerdo, ainda Kika Nazaré, o remate bloqueado na defensiva finlandesa, ainda vai lá buscar a bola, Kika Nazaré para a grande área, aí está a Kika Nazaré, faz o compasso de espera, passe mais para trás, bola lançada novamente para a área, há um desvio de cabeça da jogadora finlandesa, e ainda Portugal a manter a bola junto da área da Finlândia com Jéssica Silva, agora no lado direito, cruzamento com o pé direito, bola para a pequena área, afasta Eva Nistrom, a bola pinga no Real e depois sacada de qualquer maneira Letola, ela que tem tido grande interferência na partida já com dois golos, os dois golos que vão dando vantagem à seleção do Norte da Europa. Bola novamente na posse de Portugal, Catarina Amado combina com Diana Gomes, novamente a endossar a bola para o lado direito junto à lateral, Catarina Amado entrega na frente para Ana Capeta, ali pressionada pela linha defensiva da Finlândia, consegue ainda assim a entregar a bola na direita para Jéssica Silva, duelo individual, bem a passar ali por duas jogadoras, ainda Jéssica Silva a conservar a bola para dentro da grande área, bela recepção, toca atrás, atenção Catarina Amado, o passe curtinho para Andreia Jacinto, aí está Andreia Jacinto a dar meia volta, a entregar para Jéssica Silva, tudo isto no lado direito, cruzamento com o pé esquerdo, chegada à baliza, segura Ana Koivunen a segurar o esférico dentro da pequena área e a lançar já manualmente, estamos no minuto 59, Luís Cristóvão praticamente a calcar o primeiro quarto de hora da segunda parte, a Finlândia a entrar a marcar e a partida, digamos que arrefeceu um pouquinho, Portugal tem agora algumas aproximações nos últimos minutos, mas ainda assim não consegue criar perigo para voltar a igualar o marcador.
1: Mas é uma equipa portuguesa a sentir-se alertada pelo golo da Finlândia e sobretudo a fechar trancas à porta. Parece ser agora um conjunto bastante mais encerrado no seu momento defensivo e isso está a criar naturais dificuldades às finlandesas. Ofensivamente demora a mostrar as suas credenciais, mas este resultado, bom ou mau, é um resultado que serve os intentos da equipa portuguesa. Por isso mesmo, percebe-se esta opção, tendo em conta a forma como a Finlândia entrou na segunda parte.
0: Bola com Kika Nazaré no lado direito a fazer a variação de flanco, mas a bola a sair curta, recupera a Finlândia junto da grande roda. Minuto 60 na partida. Para já, Finlândia 2, Portugal 1.
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3: Nota também para um particular que se joga nesta altura em África, Angola, que não vai ao Mundial. Está a bater a República Centro-Africana por 2-0. O jogo está praticamente no primeiro quarto de hora da segunda parte.
0: Minuto 60, a caminhar para o 61. Falta sobre Kika Nazaré. Falta cometida por Sumanan. Evelina Sumanan, ela que joga há 5 épocas em Inglaterra ao serviço do Tottenham. Marcou 2 golos, fez uma assistência em 27 jogos na Premier League feminina, ao serviço então da formação londrina. Andreas Jacinto tem a bola, vai ali tentar ultrapassar entre duas jogadoras da Finlândia, não consegue, não leva a melhor, recupera assim a seleção finlandesa, corta a formação portuguesa, a bola cá, a bola lá, acaba por ficar depois com Sumanan, passe rasteiro para a frente, à procura ali de Adeline Engman, primeira bola a chegar com calma a Inês Pereira, e calma é o que Inês Pereira pede às companheiras que jogam mais à frente, a guarda-redes portuguesa que agora agarra o esférico perante a aproximação da camisola 7 da Finlândia. A bola lançada para o lado direito. Atenção, a Catarina Amado vai ali num duelo individual com a Lotta Lindström. Bola longa para a frente, atenção a Portugal com Ana Capeta, vai entrar na grande área, pode ser Ana Capeta, o passo para Jéssica Silva, excelente domínio, remata à meia volta, mas não consegue marcar porque atempadamente a defensiva finlandesa, Luís Cristóvão, consegue o corte, mas que belo momento ofensivo de Portugal, que bela recepção de Jéssica Silva junto à pequena área, de costas para a baliza, conseguiu rodopiar e rematar, mas prontamente a Finlândia a negar o golo a Portugal.
1: É, eu creio que é a primeira vez que Portugal consegue fazer este tipo de lance, explorando as costas da linha defensiva finlandesa, muito bem Capeta, a servir Jéssica, que fez tudo bem. O momento do remate é que a bola sai muito na direção da guarda-redes e acaba por ficar ali entre guarda-redes e defesa, não criando tanto perigo quanto seria de antecipar, tendo em conta o seu posicionamento. Boa nota para Portugal, que fica perto do segundo golo, um segundo golo que, creio eu, acabaria com qualquer esperança da Finlândia ainda conseguir resgatar o primeiro lugar do grupo.
0: E agora tem possibilidade mesmo de criar novamente perigo. A seleção portuguesa vai ter um livre em posição frontal. Falta cometida por Joana Tinila sobre Jéssica Silva. E Portugal, Luís Cristóvão, poderá aproveitar aqui para criar perigo às redes de Ana Koivunen. É certo que o golo de Kika Nazaré foi através de pontapé livre, foi descaído para o lado esquerdo, este é em posição frontal e bem mais próximo da área.
1: Sim, bem perto da área, é um livre diferente, mas Kika é especialista neste tipo de lances, esperemos que consiga surpreender de novo Koivunen.
0: Já está a olhar para a área e também depois para a bola, Kika Nazaré, uma barreira formada por 4 elementos da Finlândia. Vai apitar a árbitra Merima Salik, atira Kika Nazaré, bola ali a bater na barreira, ainda tenta insistir Portugal, abertura para o lado direito com Catarina Amado, cruzamento largo com o pé direito, atenção ali, uma tentativa de cabeceamento da jogadora portuguesa, mas depois a bola a não sair com força e a segurar Anna Koivunen. Já lançou manualmente da frente a guarda-redes finlandesa. Aí está agora a Finlândia ali no lado direito. Bola para Sumanen. Está agora no miolo, junto ao grande ciclo. Entrega na frente, bola com Nea Letola. Abertura para o lado direito. Atenção, aí está a Finlândia a aproximar-se da baliza. Toca para Adelina Engman. A fazer ali a combinação com Sumanen. Novamente Engman. Atenção, lado esquerdo, dentro da grande área portuguesa. O cruzamento, chegada à baliza, bola para as mãos de Inês Pereira. Quando há ali uma jogadora portuguesa que está estatelada no relvado, e com muita dificuldade é a central Diana Gomes, jogadora que é natural de Passos de Ferreira, jogou no Benfica na última época e pertence ao Benfica, naturalmente, Diana Gomes está com muitas queixas. Depois daquele lance, aquele cruzamento pela esquerda de Adelina Engman, no momento do cruzamento, creio que depois, de forma involuntária, Luís Cristóvão pisa mesmo a Diana Gomes.
1: Sim, fico também com essa ideia quando vamos ter trocas no jogo.
0: Dupla alteração na seleção finlandesa. Saídas.
3: Enquanto olhas para essas alterações, Bruno Malveira marca, deixa-me dar aqui uma nota que vem de Espanha. O Real Madrid oficializou a saída de Álvaro Arbeloa, do comando técnico da equipa principal. Está assim aberto o caminho para José Mourinho. Uma nota no site dos merengues a dizer que o Real Madrid se sente muito agradecido a Álvaro Arbeloa, que durante toda a sua trajetória no clube demonstrou sempre lealdade, compromisso e profissionalismo. Agora falta apenas a oficialização de José Mourinho, que pode muito bem acontecer, segundo as últimas notícias, só após o Mundial.
0: E Luís Cristóvão, ainda antes das alterações, Diana Gomes sai com muitas queixas, não sei até que ponto é que não terá de ser substituída.
1: Sim, há aí um compasso de espera para perceber a situação da Diana Gomes na seleção da Finlândia. Acabaram por sair a Ria Oling e a Lotta Lindström, portanto camisola 4 e camisola 19, para as entradas de Olga Atinen para o meio-campo, camisola 8, e de Sani Franci para o ataque, camisola 17. No fundo, tenta refrescar a sua proposta em espaço mais ofensivo, o técnico Marco Saloranta, para ir à procura de mais golos, que é isso que a Finlândia precisa.
0: Bola para fora, lançamento para a seleção portuguesa. Um corte de cabeça na zona do meio-campo por parte da jogadora da Finlândia. Lançamento à direita com Catarina Amado. Lança já a bola, é à procura da Kika Nazaré, novamente Catarina Amado. Andréa Jacinto, bela combinação, lado direito, passe para a zona central, chega lá primeiro a Eva Nistrom, despacha a bola e novamente ali uma jogadora de Portugal no relvado, parece-me ser a Jéssica Silva. A árbitra ainda não disse para, ou ainda não interrompeu, não mandou interromper a partida, mas o que é certo é que fica ali Jéssica Silva no relvado e agora é a Lúcia Alves que atira a bola para lá da lateral. E Jéssica Silva também com dificuldades no relvado. Ali naquele lance, naquela disputa, não conseguiu chegar primeiro do que a Eva Nistrom, pois acabou por chocar com a jogadora da Finlândia, aparentemente já recuperada, e vai prosseguir a partida. Bola da equipa portuguesa, lança o esférico para o ataque, atenção, velocidade ali de Jéssica Silva, bandeirola levantada, fora de jogo, tirado ao ataque de Portugal, é pontapé livre para a seleção da Finlândia. Estamos-nos a aproximar do minuto 68, ou seja, a 22 dos 90, Finlândia 2, Portugal 1, é um resultado em termos de resultado negativo, mas ainda assim permite a Portugal terminar esta fase de liga na primeira posição na Liga B, grupo B3. Bola para Elmi Rajas, levanta a bola para a grande área, atenção, a bola fica ali à disposição da Ona Siren, cruzamento limpo, a seleção portuguesa vai dar pontapé de canto para a Finlândia. Tentativa ali de descobrir a jogadora da Finlândia no interior da grande área, mas trancou a porta à defensiva portuguesa. Canto à esquerda para ser movimentado por Nea Letola, jogadora que pisou para já nesta partida. Muita gente no interior da grande área de Portugal, perdão, vai bater Nea Letola. Cruzamento com o pé direito ao primeiro poste, despacha a defensiva portuguesa, bola novamente para lá da linha final. Mais um canto para a seleção finlandesa. Novo pontapé de canto, novamente vai ser movimentado por Nea Letola. Vamos ter um cruzamento fechado, ou seja, com o arco da bola a ir na direção da baliza. Novo cruzamento, agora ali a sacudir junto à pequena área a seleção portuguesa e depois a tentar sair para o ataque, não consegue. A bola na posse da Finlândia, ali no lado esquerdo, cruzamento para o coração da área, segura a guarda-redes Inês Pereira. Aí está a Inês Pereira, com a bola dominada. O tempo vai avançando ainda Inês Pereira, agora a colocar a bola à flor do relvado, a fazer o passo com o pé esquerdo, bola para a lateral esquerda, segura a jogadora portuguesa, combina ali com uma jogadora do meio campo, recupera a Finlândia, tenta ir para o ataque e agora foi lá carregar a camisola 13 Fátima Pinto, pontapé livre para a seleção finlandesa em posição frontal. Livre mais ou menos a meio do meio campo ofensivo e também os problemas físicos agora a começar de aparecer. E o que é certo é que Luís Cristóvão, estamos já a calcar o minuto 70 e não há mexidas por parte de Francisco Neto para já a tardar.
1: Naquilo que também é uma opção por vezes recorrente no técnico nacional, que era não fazer trocas muito, muito cedo. Diria que percebe que o jogo está minimamente controlado, ou entende que o jogo está minimamente controlado, e por isso vai adiando essas mexidas, na expectativa também de perceber o que é que as trocas da Finlândia podem ou não trazer em termos de perigo. Percebe-se, Portugal parece ter o jogo mais ou menos seguro, percebe-se essa opção de Francisco Neto até ao momento.
0: E houve amarelo para Fátima Pinto, vamos então para o livre que vai beneficiar a seleção finlandesa, camisola 20 Sumanen. 4 jogadores de Portugal na barreira, remate com o pé direito, bola a não levar perigo, a sair por cima da baliza de Inês Pereira. Estimado ouvinte, RTP Antena 1, minuto 71 na partida. Finlândia 2, Portugal 1.
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3: Vamos lá então para os minutos que faltam deste Finlândia-Portugal. Para já, Portugal com este resultado, Bruno, segura o primeiro lugar do grupo.
0: De facto, fica no primeiro lugar do grupo, com os mesmos pontos do que a Finlândia, mas com vantagem, porque Portugal venceu por 2-0 em Portugal, em solo luso. Está a perder por 2-1 frente à Finlândia, que agora quase surpreendia a guarda-redes Inês Pereira. Ali um remate na meia esquerda, remate, digamos, pingado, com a bola a ser levantada por Adelina Engman e a sair ligeiramente por cima do travessão da guarda-redes portuguesa. Mas, de facto, Luís Cristóvão, Portugal não pode sofrer tanto para, enfim, diante destas seleções, porque lá está, como já abordaste e como já abordámos, venham aí, com certeza, testes bem mais difíceis, e se Portugal sofre desta maneira, então com seleções de maior nomeada vai ser pior, certamente.
1: Sim, à partida, vencendo o grupo, a primeira ronda do play-off pode colocar algumas equipas mais acessíveis, mas também há aqui equipas que estão nessas posições de segundo e terceiro dos grupos de Liga B que estão ao nível da Finlândia ou até ligeiramente superior. Portanto, há que esperar aqui também para que esses jogos terminem, para percebermos exatamente quais são as seleções que podem calhar a Portugal. Mas depois, na segunda ronda do play-off, não haverá grandes esperanças. Vem aí peixe graúdo. Portanto, para chegar ao Mundial, Portugal vai ter que ser uma equipa mais consistente do que está a ser hoje.
0: Corta Portugal de cabeça, mais um cruzamento do lado esquerdo da Finlândia, agora algum espaço para a seleção portuguesa poder avançar, com Kika Nazaré sobre o lado esquerdo, adianta a bola para Ana Capeta, boa recepção, aí está, aproxima-se Jéssica Silva da grande área, Ana Capeta junto ao vértice esquerdo da grande área da Finlândia, toca curtinho para Kika Nazaré, ali a temporizar, solta depois a bola para a frente, passe para junto da linha final, vai ser pontapé de baliza para a Finlândia. Não conseguiu dominar a lateral esquerdo Lúcia Alves, a bola acabou mesmo por transpor a linha de fundo. Pontapé de baliza para Anna Koivunen. E vem aí a primeira dupla alteração na seleção portuguesa. Saídas de Ana Capeta e também de Jéssica Silva para as entradas da camisola 9 Carolina Santiago e também da número 23 Nádia Bravo. Luís Cristóvão.
1: Sim, e com esta troca, creio que aquilo que sobressai mais é o facto de Francisco Neto tirar duas avançadas e não colocar duas avançadas, ou não vai colocar jogadoras para as mesmas posições. Vamos com certeza ver Kika ligeiramente mais adiantada com a Carolina Neto, e a ver uma maior consistência a nível do meio campo com a entrada da Nádia Bravo, que já se veio aqui encostar ao flanco direito. A equipa portuguesa deverá passar assim para um 4-4-2 mais evidente em termos de linhas na zona do meio campo, e com isso jogar este último quarto de hora sem sofrer golos. Se não sofrer, não perde o primeiro lugar, e esse é o grande objetivo.
0: Carolina Santiago, ela que marcou o segundo golo dessa vitória por 2-0 frente à Finlândia ao minuto 90 mais 4 em Vizela. Recordo que foi uma vitória com golos, digamos, fora do tempo regulamentar, aos 90 mais 1 por Lúcia Alves e aos 90 mais 4 por Carolina Santiago. E Marcos Salorante também vai fazer uma dupla alteração. Saídas das camisolas 16, Nea Letolá, e também da camisola, creio que é a Ana Siren. Aliás, é 20, exatamente, é Sumanen. Saídas de Sumanen e de Letolá para as entradas de Koivisto.
1: Agora vamos ter...
3: Entrou 11 a 10.
1: Sim, é Ana Siren e Koivisto. Vilma Koivisto. Ou seja, vamos ter duas Koivisto e duas Siren em campo na equipa da Finlândia.
0: Bola com Catarina Amado. É Portugal que tenta ir em busca, pelo menos, da igualdade. Aí está a Catarina Amado ali no lado direito, a viajar até ao corredor central. Depois tenta colocar uma companheira de equipa, não consegue recuperar a Finlândia. Atenção, ataque rápido. Bola pode ser perigosa ali com a Adelina Engman. O passe para a zona frontal. Pode haver remate, sair ao lado da baliza de Inês Pereira. Remate de Sani Franci a sair ao lado do poste esquerdo, pontapé de baliza para Portugal, mas Luís Cristóvão, ali um mau passe a resultar nesta jogada que poderia ter sido mais perigosa.
1: É, e esse é o risco que Portugal corre neste momento, são estes erros que a equipa tem continuado a cometer, e não creio sequer que sejam erros provocados pela Finlândia, ou seja, não é a Finlândia que está aqui a conseguir fazer algum tipo de pressão para que Portugal cometa esses erros. É de facto uma equipa portuguesa que por vezes desliga um pouco a ficha e coloca-se a jeito de ser ultrapassada. Portanto, é esse cuidado que Portugal tem que ter nesta ponta final.
0: Mais uma possibilidade de ataque para a Finlândia. Cruzamento a partir do lado direito para a grande área. Limpa a defensiva portuguesa e depois tenta insistir ainda à Finlândia. A bola vai para fora. Pontapé de baliza para Inês Pereira. Minuto 77 da partida, a 13 dos 90. A Finlândia precisa de mais dois golos para roubar o primeiro lugar a Portugal. E Portugal, confirmando o primeiro lugar deste grupo, vão, em teoria, evitar esses tubarões que descem da Liga A e... depois decidem a primeira eliminatória decisiva em solo nacional. Atenção à Finlândia, mais uma tentativa de ataque, bola para o lado esquerdo, recupera a formação portuguesa, cortou Catarina Amado, sai com a bola a jogar, a entrega curtinho ali para a Carolina Santiago, tenta combinar com uma companheira de equipa, não permite a seleção finlandesa, corta a bola e esta sobra para a Vilma Koivisto, ali pressionada por Nádia Bravo, consegue combinar com uma companheira de equipa. Aí está a Finlândia, belo passe, bola para o lado esquerdo, espaço para a Finlândia atacar, Elmi Rajas, o bola para a zona central da grande área, era para Emi Siren, não conseguiu dominar, mas insiste ainda a Finlândia novamente, a bola com Siren, tentativa de cruzamento, corta a seleção portuguesa e depois deixa sair a bola para o lado da lateral. Emi Siren já fez o lançamento, a bola para lá da linha final, cortada ainda por uma jogadora portuguesa, o que significa que vai haver canto para a Finlândia. Um tapete de canto para a Finlândia, numa altura onde não tem nada a perder. Luís Cristóvão, seleção finlandesa, aliás, tem mesmo que tentar marcar dois golos para chegar ao primeiro lugar a Finlândia. A Finlândia vai, aos poucos, encostando Portugal para próximo da grande área.
1: É, também reforçou o meio campo, mas com essa intenção de empurrar cada vez mais a equipa portuguesa.
0: Bola batida para o coração da área, desvio de cabeça, golo! Há golo da Finlândia, marca o terceiro golo a capitã Eva Nyström. Canto muito bem cobrado à esquerda, bola ao segundo poste, a aparecer a cabeçada da capitã finlandesa e a confirmar com a bola no fundo da baliza. Finlândia 3, Portugal 1.
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3: No outro jogo do grupo, a Letónia e a Eslováquia estão empatadas. A Eslováquia acabou de empatar há instantes, 1-1 a 10 minutos do final. Agora Portugal está a perder por 3-1 e um golo, mais um golo da Finlândia. Bruno, altera a ordem. Portugal passa para segundo.
0: Ora, ainda mais, e por isso, Luís Cristóvão, serão 10 minutos mais o tempo de compensação que, enfim, Portugal vai ter para evitar a perda desse primeiro lugar, caso não consiga marcar mais nenhum golo, mas serão certamente, esse tempo será certamente muito sofrível para a equipa portuguesa.
1: Sim, regressaram os cantos na história da seleção feminina portuguesa, que tem uma história malfadada na defesa de lance de bola parada.
3: Chega a ser traumático.
1: Exatamente, é mais um canto a valer aqui agora 10 minutos de grande aperto para a equipa portuguesa, porque estava-se a apostar na gestão do jogo, e houve aqui até na segunda parte largos momentos onde Portugal conseguiu ter bola, mas volta a abdicar da bola, vê a Finlândia chegar ao 3-1 e neste momento, é como se costuma dizer, vai ser à rasca, não é? Porque qualquer erro ou qualquer possibilidade da Finlândia marcar retira a Portugal a vitória no grupo e a subida de divisão na Liga das Nações.
0: Bola lançada de Avanistram para o ataque sobre o lado esquerdo. Vai lá buscar junto à linha de fundo a guarda-redes Inês Pereira. Guarda ali pela aproximação de Adelina Engman. Segura o esférico, lança já manualmente. É Portugal com posse de bola, minuto 81. A Finlândia naturalmente com este golo e com algum tempo ainda para ajudar. Acredita que é possível ir em busca do primeiro lugar. Está a um golo disso acontecer. Cabe a Portugal impedir que isso aconteça. Numa altura em que há falta de Emma Koivisto, livre para Portugal, lado esquerdo, meio campo defensivo, bola lançada para o ataque. Aí está a Portugal no lado esquerdo, vai dominando ali a Nádia Bravo sobre o lado esquerdo, cruzamento, e vai ganhar canto a seleção portuguesa. Um tapete de canto para Portugal. É uma forma também, com este esquema tático, Luís, de Portugal manter a bola longe da sua baliza.
1: Sim, e agora tudo tem que servir para manter a bola longe da baliza mesmo. Ou seja, há aqui este objetivo de poder chegar a um golo, seria fantástico, mas acima de tudo manter o jogo bem longe da área portuguesa.
0: Canto batido ao primeiro poste, sacode a formação finlandesa, a bola sobra ainda para André Jacinto. Entrega atrás para Catarina Amado, insiste no corredor esquerdo da seleção portuguesa, cruzamento largo, a bola vai sair pela linha de fundo, não leva perigo este cruzamento, aponta pé de baliza para a Finlândia. Vai lá colocar a bola no limite da pequena área a guarda-redes, mas vamos ter aí alterações, uma para cada lado. Sai Catarina Amado e entra a Nelly Rodrigues em Portugal, e sai a Adelina Engman na Finlândia para a entrada de Ona Sevenius. Luís Cristóvão, estas alterações, o que é que poderão mudar, se é que muda alguma coisa?
1: Catarina Amado estava com algumas dificuldades já há largos minutos, e portanto a entrada de Nelly Rodrigues tem como objetivo voltar a retificar a linha defensiva e manter Portugal aqui sólido nesse momento. Já do lado da Finlândia, Ona Sevenius é uma ponta de lança e portanto vai passar a ter aqui duas pontas de lança, a Ona Sevenius e a Sani Franci, para este último ataque à baliza portuguesa.
0: Lançamento para a seleção de Portugal, lado esquerdo, lateral da área da Finlândia. Bola para Lúcia Alves. Faz o arremesso ali para uma companheira mais próxima, que devolve a Lúcia Alves. Aí está Portugal no ataque. Bola para Tatiana Pinto. Na meia esquerda, o passo para dentro da grande área. Limpa a defensiva finlandesa. A bola sobra ainda para as jogadoras de Portugal. E aí vem a Diana Gomes. Tem bem aberta no lado direito. A Nelly Rodrigues, precisamente, opta por um passe para a frente, mas passe com força e não conseguiu ligação com nenhuma companheira. A bola sai para lá da linha final. Ponta pé de baliza para a Finlândia, já cobrada à maneira curta. Aí está a Finlândia com Eva Nyström, a capitã de equipa, que de cabeça golpeou para o fundo da baliza. A bola fazendo o terceiro golo para a seleção finlandesa, golo esse que dá esperança à seleção do norte da Europa, que tem agora a bola com Emi Siren ali no meio campo defensivo, a lançar no lado direito. É Makoi Visto, adianta para precisamente é Makoi Visto, novamente ainda sobre o lado direito, a manter a bola, a tentar encontrar uma companheira mais na zona central. A bola levantada agora para o lado esquerdo, tenta ligar ali com a Sani Franci, não consegue, corta a seleção portuguesa, mas insiste novamente a Finlândia com Elmi Rajas pelo lado esquerdo, combina com Sevenius, aí está a combinar ali com Koivisto, passe para o lado esquerdo, mau passe, recupera a seleção portuguesa. Andrés Jacinto ali rodeado entre duas adversárias, consegue ainda soltar a bola para a Nelly Rodrigues, bola para a Fátima Pinto, lado direito. É Portugal que vai trabalhando no meio campo defensivo. A Finlândia vai tentando a pressão agora com a guarda-redes Inês Pereira, chamada ali a tocar na bola, dá curtinho para Karol Costa, a capitã, joga na esquerda em Lúcia Alves, junto à linha lateral. Lúcia Alves muito bem, com classe, ultrapassar ali a adversária. Aí vai Lúcia Alves para o ataque, ultrapassa a linha divisória, ainda a Lúcia Alves a tentar servir uma companheira, e depois acaba por haver ali uma falta ofensiva. Pontapé livre para a Finlândia, últimos 5 minutos para chegarmos aos 90. A Finlândia bate Portugal por 3 bolas a 1. Ainda assim é um resultado que serve a seleção das navegadoras, porque se terminar assim, Portugal vai terminar em primeiro lugar neste grupo B. Mas ainda faltam 5 minutos, mais uns pozinhos. Livre para a Finlândia, já cobrado. Bola para Koivisto, a deixar em Eva Nyström. Adianta a bola com o pé direito, corredor central, abertura para o lado direito, já dentro do meio-campo de Portugal, ataca Olga Atinan, mas a bola vai perder-se para lá da linha lateral. Vai ser lançamento. E ali o técnico da Finlândia, Marko Saloranta, selecionador de 54 anos, que comanda a seleção desde 2023. E aí uma dupla alteração na seleção portuguesa. Andreia Jacinto vai sair. Vai entrar Andreia Faria. Troca de Andreias, por assim dizer. E vamos ver quem é que vai também sair para a entrada de Pauleta. A Luzó Espanhola. Vai ser a camisola 13. Aliás, a camisola 15, assim é que é. A central e capitã, Karol Costa.
1: Não, é mesmo a Fátima Pinto. É 13.
4: É Fátima.
0: Exatamente. Fiquei aqui confuso, ali por causa do dígito. Sai Fátima Pinto. Então, para entrar, Pauleta. Dupla alteração, Luís Cristóvão, promovida por Francisco Neto.
1: Refrescar a linha do meu campo, com duas jogadoras bem poderiam ser titulares pela sua valia e pela sua experiência, jogar aqui um pouco com o relógio e tentar manter a equipa portuguesa desperta para não cometer erros.
0: Para já está com a bola no ataque, depois ali uma perda da jogadora portuguesa. Aí está a Finlândia, tenta atacar, ali pressão já por parte da jogadora portuguesa. Há falta, livre para a Finlândia, e vai sair, ao que tudo indica, cartão amarelo. Exatamente, amarelo para Tatiana Pinto. É daquelas faltas, Luís Cristóvão, como se costuma apelidar, falta inteligente.
1: Falta inteligente porque trava aqui o momento da Finlândia, mas que dá, nestes minutos finais, também um livre que pode colocar a bola na área, e por isso é um momento difícil.
0: Livre para a Finlândia. Bola ainda muito longe da área, ainda assim, bola batida diretamente para lá da linha final, passa ao perigo para Portugal, ponta pé de baliza para Inês Pereira. Estamos a 2 minutos dos 90. Portugal vai perdendo por 3-1, vai sofrendo para manter o primeiro lugar neste grupo B3. Vai bater o ponta pé de baliza à guarda-redes Inês Pereira. Aí está, bate com o pé esquerdo. Inês Pereira, bola batida para a zona do meio-campo, limpa de cabeça à defensiva finlandesa. Bola cá, bola lá. A bola depois ali tocada por uma jogadora portuguesa, fica no relvado. Passe para a formação finlandesa com Koivisto a entregar mais à frente pelo lado direito. Variação rapidamente para a esquerda com Elmi Rajas, obrigada a recuar perante ali a marcação da oponente. Aí está a Finlândia, já toda inserida à exceção da guarda-redes no meio-campo de Portugal. Bola ali com Finlândia no lado direito com a camisola 21, Ona Sevenius, ela que entrou há pouco, corta a equipa portuguesa, lançamento para a Finlândia, já efetuado junto à paralela da área de Portugal pelo lado direito, aí está a Finlândia com bola, já estamos dentro do minuto 89, cruzamento para a grande área, não está lá ninguém da Finlândia, vai lá recolher a bola, a jogadora portuguesa vai mesmo permitir que a bola transponha a linha de fundo, para ganhar mais alguns segundinhos preciosos, é pontapé de baliza para Inês Pereira. Coloca a bola no limite da pequena área, mais sobre a direita. Aí está Inês Pereira, vai bater com o pé esquerdo. Bola lançada para a zona do meio campo e agora ali uma falta. Ali uma entrada sobre a jogadora portuguesa. Pontapé livre para Portugal. Falta de Vilma Koivisto. Mas creio que o árbitro dá lance para a Finlândia. Exatamente. Dá lance para a seleção finlandesa. E vamos ter mais 4 minutos. 4 minutos para serem jogados em Tampere, no estádio Tamela. Parece-te ajustado estes 4 minutos, Luís.
1: Vão ser 4 minutos de sofrimento para a equipa portuguesa, mas que se... Que tem sentido, tendo em conta o que aconteceu na segunda parte.
0: Atenção, a Finlândia está no ataque dentro da área portuguesa, lado esquerdo. Vai cortar a equipa de Portugal, bola para fora, joga para onde estava virada a jogadora portuguesa, lançamento para a Finlândia. Bola para Vilma Koivisto, entrega atrás em Eva Nyström. A capitã soltar numa companheira, bate longo para a frente, a bola para o lado esquerdo, bom domínio, mas depois a bola vai acabar por sair para lá da linha final, ponta pé de baliza para Inês Pereira. Ali a camisola 22, depois de dominar, deixou, enfim, não conseguiu endossar a bola em nenhuma companheira, é Elmi Rajas, e por isso a bola saiu para lá da linha final, bate Inês Pereira, pé esquerdo na bola, bola para a zona do meio campo, sobra para as jogadoras da Finlândia com a Vilma Koivisto, aí está a Finlândia agora com algum espaço, vai correndo ali pela meia direita, a Emma Koivisto entrega depois para a Sevenius, cruzamento para a grande área, limpa Portugal, insiste ainda a Finlândia, o passe ali na grande área, vai proteger a bola, a jogadora portuguesa, bola para fora, lançamento para a Finlândia. Lançamento à esquerda, para lá da área de Portugal, bola junto à linha de fundo e à ponta pé de baliza. Bela cobertura ali por parte de Pauleta, a camisola 4 de Portugal, ela que nasceu na Galiza em Pontevedra, esta luso-espanhola, joga no Benfica desde a temporada 2018-2019. Estamos já praticamente a atingir o segundo minuto de compensação dos 4 dados por Merima Celik. Ponto também a Portugal, a bola para a frente para o ataque, a bola chega até à grande área da Finlândia. Ana Koivunen responde com pontapé longo para a frente para o ataque, para o lado esquerdo, não consegue o domínio Elma Rajas, lançamento à direita para Portugal. Últimas instruções por parte dos dois técnicos, quer Marco Salorante, quer também Francisco Neto. Aí está a Finlândia, vai atacando pelo lado esquerdo com a Sevenius. Olga Sevenius vai sendo acompanhada ali pela Diana Gomes. Cruzamento de Sevenius e vai dar canto. Canto para a Finlândia. É o tudo por tudo da formação nórdica para tentar chegar ao quarto golo. Golo esse que permite uma alteração na classificação. A ver, vamos o que acontece. Vai ser o canto batido por Olga Atinen. Camisola 8. Canto à esquerda. Atenção que foi de canto que a Finlândia fez o último golo, o terceiro. Atinen, cruzamento com o pé direito. Bola ali, sacudida com os punhos por Inês Pereira. A guarda-redes Sana Koivunen também se juntou às colegas na área. Por isso a baliza da Finlândia nesta altura está deserta. Lançamento para a Finlândia, bola longa para o corte de cabeça da seleção portuguesa. Atenção, a bola enviada para a frente, acaba por sair pela lateral, desviada por uma jogadora finlandesa, pela camisola 10. Lançamento para Portugal. Foi Emi Siren que evitou que Portugal pudesse atacar com a baliza deserta. Lançamento para Lúcia Alves, lança a bola para a frente, a bola está na zona intermédia do relvado, agora com Portugal muito bem ali a manter a posse de bola, vai avançando devagarinho para a baliza, mas prefere guardar a bola a equipa de Francisco Neto. A bola para Nelly Rodrigues, levanta para a frente, ali um desvio, vai ser ainda lançamento para Portugal. É importante para Portugal manter nestes últimos segundos a bola longe da baliza da Finlândia. Não tem pressa Nelly Rodrigues. Jogadora formada no Paris Saint-Germain. Aí está, lança Nelly Rodrigues ali para uma companheira. Vai apitar Merima Celik. E aí está, fim da partida. Portugal perde com a Finlândia, mas segura o primeiro lugar. É resultado final. Finlândia 3, Portugal 1.
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3: Está também quase a terminar o outro jogo. Não vai haver alterações na classificação deste grupo 3 da Liga B das Nações. Portugal a garantir, apesar da derrota, o primeiro lugar. Fica com nos 15 pontos, tantos quantos a Finlândia. A Eslováquia será a terceira com 6. A Letónia desce à Liga C. Não conseguiu pontuar. Acabou por perder, mesmo no último minuto, um golo da Eslováquia a ditar a derrota da seleção letã.
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3: Dentro de instantes vamos ter a oportunidade de ouvir as primeiras reações à boleia do Canal 11 deste Finlândia 1, aliás, Finlândia 3, Portugal 1. Para já, Bruno Malveira Marques, vamos com o Luís Cristóvão escalpelizar aquilo que foi este desafio.
0: Luís Cristóvão, uma derrota por 3-1 de Portugal no norte da Europa, na Finlândia. Como é que viste esta partida? Um jogo difícil para Portugal. Começou bem, com uma boa reação logo no início da partida, depois a Finlândia a controlar e esteve sempre em vantagem na partida.
1: Sim, verdade. Foi um jogo difícil para a equipa portuguesa, que alcança os seus objetivos, mas que acaba por ter aqui uma exibição de alguma fragilidade perante a Finlândia. Avança como vencedora do grupo, sobe à divisão A, portanto é momento de festa para a equipa portuguesa, mas acredito que haverá alguma apreensão em Francisco Neto, porque as coisas hoje estiveram longe de correr bem. É um dia feliz para Portugal, porque alcança os seus objetivos, mas também que um contacto com a realidade é apurado apenas na diferença de golos e acaba por encontrar uma adversária que soube explorar muito as fragilidades da equipa portuguesa. E isso vai ficar na memória e vai ficar também como exemplo para quem vier aí no momento do play-off.
0: Antes de continuarmos com esta análise detalhada, vamos às tuas notas. Luís, na tua opinião, quem foi a melhor jogadora do encontro?
1: Nelly Tola foi a grande desequilibradora do encontro enquanto esteve em campo, marcou 2 golos, esteve numa série de outras iniciativas. Adelina Engman também sempre muito bem na equipa finlandesa, foi outra jogadora em destaque. Do lado português, Kika é melhor em campo, mas num jogo onde esteve sempre muito desacompanhada.
0: E a jogadora que passou mais despercebida ou que ficou aquém de esperado na tua ótica?
1: Eu creio que Portugal terá sofrido aqui um pouco na zona do meio campo. Quer Fátima Pinto, quer Andreia Jacinto não estiveram ao seu nível. Era importante que Portugal marcasse aí diferenças a partir dessa zona do terreno para poder competir mais, e de facto isso não aconteceu. Ficam aí com esse sinal menos as jogadoras do meio campo nacional.
0: Relativamente à seleção finlandesa, quem é que esteve, para além de colocar da melhor jogadora que já disseste, a camisola 16,
1: Neletola,
0: exatamente, pelo Bis, quem é que esteve melhor e pior?
1: Bem, a melhor na Eletola, naturalmente, é com sinal menos. Talvez Lotta Lindström, que foi a ponta de lança titular e que não conseguiu marcar. É certo que teve algum trabalho na frente ajudando a equipa finlandesa, mas é talvez a jogadora com nota menos, ainda assim num conjunto que esteve à beira de alcançar o seu objetivo, mas uma coisa é certa, fez hoje uma grande partida e conseguiu uma vitória que não chegou para subir de divisão, mas chega para deixar aqui um sinal de muito positivo para o que também se seguirá para esta equipa.
0: Que avaliação é que fazes ao trabalho dos dois técnicos, quer Francisco Neto, quer também Marco Saloranta?
1: Marco Saloranta identificou perfeitamente os pontos onde Portugal poderia ter fragilidades, e foi nessa identificação que acabou por fazer a sua superioridade em relação à equipa portuguesa. Tem essa nota bem positiva e com grande influência no jogo. Francisco Neto, e olhando as palavras de ontem dele, que a equipa tinha que lutar e tinha que mostrar a qualidade, creio que ficou aquém a seleção portuguesa, não conseguiu demonstrar. E quer no momento do intervalo, quer nos momentos das trocas, Portugal nunca melhorou muito. Por isso, um jogo com nota negativa para Francisco Neto.
0: E relativamente à equipa de arbitragem chefiada pela Bósnia, Merima Celik, é certo que há aquele lance na segunda parte na área da Finlândia. Mandou jogar, mas na tua ótica, que análise é que fazes de forma geral à árbitra da partida?
1: É, não precisava de mais uma repetição para ter mais certezas em relação a esse lance, que de facto deixou dúvidas no momento em que aconteceu. Mas de resto parece-me uma exibição bastante segura da árbitra Merima Celik da Bósnia, e a conseguir controlar bem a partida ao longo dos 90 minutos.
0: Ainda antes das reações das protagonistas e do treinador Francisco Neto, vejo aqui a estatística. A Finlândia faz um total de 19 remates contra 6 de Portugal. 10 dos 19 foram na direção da baliza. 3 dos 6 de Portugal na direção da baliza, o que indica domínio por parte da Finlândia nesta partida.
1: Sim, foi bastante evidente, não é? Foi bastante evidente o domínio da equipa finlandesa. Bastante evidente que foi a equipa que sabia melhor o que tinha para fazer neste encontro, que foi a equipa que mais quis vencer e que andou mais à procura dessa vitória, e que, para além do mais, aproveitou melhor os erros das adversárias. É uma vitória em toda a linha da Finlândia, que felizmente para Portugal ficou a um golo de também subir de divisão, mas é certo, uma partida hoje plena de sucesso.
0: Na tua ótica, o que é que Francisco Neto deveria ter feito para contrariar o volume ofensivo da Finlândia? Sabia de antemão Francisco Neto que a Finlândia tinha de atacar para tentar marcar 3 golos, para tentar obter um resultado com 3 golos de diferença. O que é que faltou a Francisco Neto para que isso não tivesse acontecido?
1: Muitas vezes os treinadores dizem que o mais importante é ser-se a si próprio, não é? É manter a identidade do seu jogo quando se vem para partidas decisivas. E isso é verdade, mas o que também é verdade é que a nossa identidade é feita do confronto que temos com os adversários. E Portugal hoje, se naqueles primeiros 2-3 minutos mostrou vontade de manter a sua identidade, o que é certo é que essa identidade se esburoou, se perdeu na superioridade da Finlândia, porque a Finlândia sabia melhor o que tinha pela frente e sabia melhor aquilo que queria fazer. Portanto, para a equipa portuguesa, hoje era fundamental ter mais bola, algo que não aconteceu. Era fundamental que a equipa defensivamente, no momento de transição defensiva, fosse mais segura nas suas ações, o que também não aconteceu. E perante essas incapacidades, o momento do intervalo obrigava aqui a que a equipa viesse com uma outra postura e uma outra missão para o segundo tempo, coisa que também não aconteceu. Eu creio que será mais ou menos por aqui que o balanço de Francisco Neto tem que ser feito, para reconhecer que, se em termos de potencial, de valores individuais, Portugal está ao nível ou até acima desta Finlândia, hoje, coletivamente, a equipa esteve muitos furos abaixo do que seria de esperar e quase colocou em risco o seu apuramento.
3: Há pouco ouvimos o indicativo sonoro das 8 da noite em Portugal Continental e na Madeira. São 7 nos Açores. Estamos numa emissão especial do desporto até às 8h30. Estamos a acompanhar o jogo entre a Finlândia e Portugal. Seleções A femininas, Liga das Nações. Portugal a perder por 3-1, mas a garantir o primeiro lugar deste grupo 3 da Liga B e a subir à Liga A. Vamos continuar à espera das primeiras reações a este jogo através do Canal 11. Se me permitem, Bruno e Luís, meter a minha foice em seara alheia, mas parece-me que Portugal continua com este pecadilho que também já evidenciou no último Europeu de Futebol e nessa caminhada para o Europeu, que é o facto de, quando defronta seleções mais fortes ou até do mesmo nível, defensivamente a equipa denota muitas debilidades, ou seja, sofre mesmo muitos golos.
1: Sim, esse é um problema da equipa portuguesa em todas as competições em que está inserida. Obviamente, nem a Eslováquia nem a Letónia conseguiram expor a equipa portuguesa nessas situações, porque são duas seleções que estão muito longe da valia do conjunto às ordens de Francisco Neto e que estão numa realidade competitiva também muito, muito afastada. Agora, quando se joga contra equipas que nem precisam de ser equipas assim tão fortes, são equipas que estão mais próximas do nível de Portugal, já se começa a sentir essas dificuldades. E hoje foi um excelente exemplo, porque a equipa defensivamente deu demasiado espaço, demasiadas oportunidades, quer em situações de transição rápida, quer no momento com bola à Finlândia fazia algumas trocas de bola e tinha gente sozinha, quer nas bolas paradas, ou seja, todos os momentos do jogo serviram para expor Portugal defensivamente. E isso é uma situação que já não se pode associar nem à inexperiência nem a nada que se pareça. Nós vemos muitas vezes estas mesmas jogadoras nos seus clubes a jogarem na realidade da Liga dos Campeões feminina contra as melhores jogadoras do mundo e a renderem, e a terem rendimento e a terem capacidade competitiva. Portanto, eu creio que se pode fazer mais com este grupo de jogadoras e é importante que a equipa tenha esses princípios e essas qualidades coletivas que permitam que Portugal, agora que vai voltar a estar na Liga A, se consiga por lá manter.
0: Então acreditas que os níveis de confiança quando a seleção portuguesa joga com seleções teoricamente inferiores está num nível e quando jogam com seleções bem mais próximas em termos de ranking ou até superiores, Portugal, digamos que respeita...
3: Não te esqueças dessa pergunta, Bruno. Para já vamos, através do Canal 11, ouvir Dolores Silva, uma das capitãs da seleção portuguesa.
4: Desde já com Dolores Silva, capitã da equipe.
3: Ainda a questão da colega que está a acompanhar a seleção feminina na Finlândia. Dolores Silva já preparada então para falar. Ela que foi importante, inclusive marcou um golo no último jogo frente à Letónia, no António Câmara da Mota, no Estoril. Vamos ouvir as palavras de Dolores Silva.
5: Sim, primeiro que tudo realçar que atingimos o nosso objetivo, outra vez chegar à Liga A da Liga das Nações e partir em melhor posição para o play-off do Mundial. Depois, sim, acabámos por perder o jogo de uma maneira justa, não tivemos bem no jogo, desde o início ao fim custou-nos, como disse, a encontrar-nos, é o que é, estamos insatisfeitas com isso, porque queríamos terminar com vitórias em todos os jogos, não foi possível, mas mais uma vez o objetivo foi alcançado, agora é regressar, refletir e trabalhar ao máximo para nos play-offs estarmos preparadas para o que aí vem.
4: Olhando para esta partida e tomando como exemplo o encontro em Vizela, em que Portugal dominou esta Finlândia do início ao fim, o que é que aconteceu de diferente? Foi uma equipa finlandesa que já estava preparada também para aquele que era o jogo de Portugal. Como é que se explica também essa dificuldade que Portugal hoje encontrou aqui, também num relvado diferente? Sabemos que as condições eram outras.
5: Sim, jogámos num artificial, isso não pode servir de desculpa, estávamos preparadas, preparámos-nos para isso também. As coisas não saíram, há jogos assim, é futebol. Nós somos as primeiras a estarem satisfeitas, como é óbvio, representar Portugal, nós queremos sempre ganhar. A Finlândia hoje, de facto, entrou forte e custou-nos a entrar no jogo, custou-nos a pegar no jogo. Quando marcámos um, ainda houve uma fase, tivemos ali um bocadinho mais tranquilidade com bola, mas depois voltámos na segunda parte a cair e a deixar que elas crescessem. Independentemente disso, volto a realçar que o nosso objetivo foi cumprido, sabendo que claramente não estamos felizes pelo resultado de hoje, mas há que pensar no que vem aí, que é muito sério, é muito grande e nós queremos é dar tudo para voltar a meter Portugal num campeonato do mundo.
4: Era para aí que olhava, Dolores, época terminada, portanto agora também um merecido descanso depois também de um final de temporada bastante exigente a nível físico, vem essa paragem, olhar para essa nova fase final de um campeonato do mundo onde Portugal quer marcar presença, mais uma vez com um caminho complicado, com um play-off, mas como é que está a ambição da equipa para esse momento?
5: Não, a ambição é intocável, só tem que ser intocável porque representamos Portugal e agora cada uma de nós é descansar, é prepararmos da melhor maneira possível, cada uma a pensar e preparar também aquilo que vai ser a sua época nos clubes, trabalhar ao máximo e depois é voltar com tudo, prepararmos ao máximo, sabendo da exigência que aí vem, porque é um play-off. Já vivemos isso no passado, quando nos qualificámos para o Campeonato do Mundo da Nova Zelândia. Sabemos o que nos custou e agora é chegar a esse momento e chegar a esse momento da melhor maneira possível. E enquanto grupo, tenho a certeza absoluta que hoje sim estamos infelizes, porque não era o resultado que queríamos. Atingimos o nosso objetivo, mais uma vez volto a realçar e acima de tudo nós vamos continuar a dar tudo por Portugal.
6: Obrigada, Dolores Silva.
3: As palavras da capitã Dolores Silva, palavras mesmo de capitã, dizer que é necessário fazer uma...

0: que não se a UEFA realmente quer dar o passo em frente, e já falámos muito disso também, e não sou só eu, todos os treinadores comentam isto. Acho que o futebol feminino merece, não é desculpa, não era pelo VAR, não era por aí, mas acho que é importante realçar isso no final desta qualificação. Mas hoje fomos inferiores à Finlândia, não conseguimos nunca nos encontrar, raramente conseguimos ter bola como costumamos ter, e nos duelos não os conseguimos ganhar, não igualámos o nível de intensidade, e quando assim é, as coisas tornam-se mais difíceis.
1: Temos também para uma equipa, esta da Finlândia, que tem algumas jogadoras que jogam na Europa, portanto também estão nas ligas mais importantes, estão na fase final da época, mas outras também que estão numa fase diferente da temporada. Essa frescura de alguma forma também entrou hoje dentro das quatro linhas?
0: Tenho também a olhar para os dados para perceber, tenho que rever o jogo em função disso. Acho que sim, que chegámos muitas vezes atrasados aos nossos duelos, chegámos muitas vezes atrasados às nossas zonas de pressão. Não foi um jogo muito competente da nossa parte nesse aspecto. É algo que nós sabemos que temos que melhorar, é algo que quando jogamos contra equipas do nosso nível ou acima de nós, sempre que nós o conseguimos fazer bem, estamos mais dentro do jogo, sempre que não conseguimos, temos mais dificuldades, e hoje acho que acima de tudo foi esse o grande problema, a nossa incapacidade para poder pressionar a Finlândia dentro daquilo que era a nossa organização. Chegámos demasiado vezes atrasados às pressões, e muitas vezes quando chegávamos a tempo fomos batidos em duelos, por isso é algo que nós temos que crescer.
1: Olhando também já para o que aí vem, agora tempo de paragem, final de época desportiva, o play-off, Portugal garante esse primeiro lugar, portanto mais confortável em teoria para esse sorteio, olhar já naturalmente para mais um sonho, que seria voltar a marcar presença numa fase final de um campeonato do mundo.
0: Sim, é o positivo desta qualificação, os dois grandes objetivos foram cumpridos, o voltar a subir para a Liga A, onde queremos muito estar, e ter melhor posição no sorteio de dia 18. Por isso, nesse aspecto, e se hoje, apesar do 3-1, que é um resultado que nos iguala, mas não deixa de ser um resultado, e nós teríamos esta almofada, como falámos antes disso, fruto daquilo que fizemos também no passado. Por isso, não podemos olhar só para este jogo, temos que olhar para toda a qualificação, onde eu acho que pelos 5 jogos anteriores fomos merecedores. E agora é fazer o nosso processo. 95% da equipa vai entrar em processo de férias, vão encontrar também quais são os objetivos individuais, com algumas mudanças de clube, de algumas jogadoras, por isso novos contextos, e nós cá estaremos em outubro para as receber e prepararmos o apuramento para o campeonato do mundo da melhor forma.
1: Só antes mesmo de o deixar ir, fala naturalmente nesses 5 jogos que ficam muito positivos de Portugal, também numa qualificação numa fase de grupos em que chamou novas jogadoras, houve estreias, houve também espaço a essa renovação natural, como tantas vezes diz. O que é que fica nesse capítulo desta fase de grupos da Liga das Nações?
0: Fica acima de tudo um grupo de jogadoras que foi crescendo, que não terminou da forma como gostava, mas isso também faz parte da mentalidade. Apesar de termos subido divisão, apesar de irmos para o sorteio com melhores classificações, foi aquilo que eu disse às jogadoras: quando se representa Portugal, não se festejam derrotas, e hoje é um dia que nós não queremos e não iremos celebrar, apesar de termos cumprido os dois grandes objetivos, mas que nos irá servir acima de tudo para crescer para o futuro.
1: Muito obrigada, Francisco.
2: As palavras de Francisco Neto. Uma derrota agridoce para Portugal, perde por 3-1, mas garante o objetivo final, que era ficar em primeiro lugar deste grupo da Liga das Nações, do grupo 3 da Liga B. Mas palavras também muito fortes, Bruno Luís de Dolores Silva, que antecedeu o selecionador Francisco Neto, a falar de uma necessidade de reflexão, de uma derrota justa de Portugal, de rever alguns processos. Ficaram aqui alguns recados, creio que internos, da capitã Dolores Silva.
3: Sem dúvida, Carlos Luís, pegando já nestas palavras da capitã, que deu a cara depois desta derrota por 3-1, é uma derrota que, deixa, apesar dos objetivos cumpridos, deixa marca, porque estas palavras são palavras fortes, e onde também diz que o sintético não é desculpa para este tipo de exibição.
4: Pois não é desculpa, acho que creio que não foi o piso que levou a que Portugal cometesse

0: tantos erros e tivesse tanta displicência em vários momentos do jogo. Nem creio que tenha sido uma questão de forma de início ou de meio de ou de final ou de meio de temporada. Creio que é mesmo uma questão tática e de abordagem do jogo, onde Portugal se mostrou algo displicente, sobretudo tendo em conta a forma como a Finlândia foi forte na preparação do mesmo jogo e na identificação das fragilidades da equipa lusa. O recado está dado, não é? E aqui, sobretudo, Dolores Silva foi. Pôs o dedo na ferida de que, de facto, há que fazer mais, há que preparar melhor as partidas, há que ser mais capaz na abordagem destes momentos decisivos, porque a partir daqui não haverá mais facilidades. Seja com quem for, e daqui a pouco já podemos olhar aqui para as equipas que também são possibilidade nesse play-off, seja com quem for, equipas mais fortes ou mais fracas, o que é certo é que Portugal não pode cometer erros, porque a partir daqui vai ser também em jogos a eliminar.
1: Já lá vamos a essas contas e esses possíveis adversários, mas há pouco perguntava-te quando a Dolores falou. Portugal, quando joga com equipas teoricamente mais fracas, não sei se o termo fraco é o termo correto, mas pronto, dá para perceber. Tem um índice de confiança alto. Quando vai jogar com equipas do mesmo nível ou superior, parece que esses índices de confiança ficam aquém daquilo que as jogadoras deste nível devem ter. Acreditas que esse aspecto mental tem de ser mais trabalhado, sobretudo contra este tipo de adversários?
0: Não creio que seja uma questão mental, sinceramente, não creio que seja o lado mental o que está aqui a falhar na equipa portuguesa, creio que é o lado tático do jogo e a experiência tática também da equipa e do próprio treinador. A equipa portuguesa, tendo em conta o espaço competitivo onde se encontra, tem que ser uma equipa mais rica na forma como se monta para enfrentar os seus adversários. Tem que ser uma equipa que revele mais conhecimento desses seus rivais. E eu creio que, bem, já não é a primeira vez que eu faço esta conversa, já faço esta conversa até há vários anos em relação à equipa portuguesa. O ponto onde Portugal está, obviamente, é mérito de todos aqueles e aquelas que trabalharam para aqui chegar. Mas também é um ponto onde já há algum tempo se exige uma outra postura e uma outra preparação. E por isso mesmo, a equipa portuguesa, e o jogo de hoje é só mais um exemplo para uma longa lista de exemplos, é exigido maior capacidade na preparação dos jogos. É por aí que passará, mais por uma questão mental ou por uma questão física, é por aí que passará o crescimento da competitividade da equipa nacional, à qual não faltam talentos. Estas jogadoras jogam em competições internacionais, taças europeias, disputam títulos em Portugal, mas também disputam títulos no estrangeiro, quem está lá fora. Não é por falta de talento, agora é preciso é organizar este talento para que a equipa seja melhor.
1: Em relação ao último jogo, sete alterações para este jogo, acreditas que, enfim, houve alguma ligação também para este mau resultado por ter havido tanta mexida, ainda que, como frisaste, esteve em campo a melhor equipa que Francisco Neto poderia escalar para hoje?
0: Sim, eu creio que passa por aí. Ou seja, e essa tem sido uma postura de Francisco Neto, até inovando em relação à derradeira passagem pela Liga B da Liga das Nações. Ou seja, foi dando mais espaço a mais jogadoras, rodou mais a sua equipa e foi o que aconteceu. Sabia-se que a Letónia era um conjunto acessível e jogou com, não posso chamar segundas linhas, mas jogou com jogadores que não têm tido tanta utilização nos jogos mais exigentes, digamos assim. E hoje foi para o 11 onde sentia mais confiança. Creio que o grupo de trabalho da seleção portuguesa tem vindo a crescer. Acho que precisa de crescer mais, provavelmente. Para para esta competição, poderia haver aqui mais algumas jogadoras a terem essa oportunidade, ou é preciso encontrar momentos para que isso aconteça, mas a verdade é que nesse ponto creio que já demos o passo que era necessário dar para alargar o grupo de jogadoras que pode atuar na seleção e que tem esse tipo de experiência. Falta agora o resto.
1: Portugal tinha até esta última jornada o estatuto de invencível neste jogo. Depois desta exibição, não sei se concordas, a pior exibição nesta fase Liga, a última imagem é aquela que fica. Como é que... O que é que esta campanha revela sobre o comportamento e o crescimento das navegadoras nesta competição?
0: Eu, como te disse há pouco no início da partida, o que aconteceu nesta fase da Liga das Nações foi exatamente aquilo que prevíamos que viesse a acontecer. Ou seja, muita facilidade nos jogos frente à Letónia e Eslováquia e muita competitividade no confronto com a Finlândia. Portugal foi superior à Finlândia no primeiro jogo em solo nacional, mas só conseguiu marcar 2 golos em tempo de descontos. E hoje foi inferior à Finlândia durante os 90 minutos e perdeu o jogo de forma mais consistente, também por 2 golos de diferença. Na verdade, foi a capacidade de Portugal marcar frente à Letónia e frente à Eslováquia aquilo que a demarcou em relação à equipa finlandesa. E portanto, nesse sentido, dir-te-ia que não se sente aqui grande evolução na equipa portuguesa. Sente que se cumpriu o objetivo, mas não se sente propriamente uma grande evolução naquilo que a equipa portuguesa está a fazer, porque foi exatamente cumprir com as expectativas que existiam no início desta fase.
1: Luís, olhando para além do resultado, e ainda que o longo percurso esteja, diria, a meio, sais deste jogo mais convencido de que Portugal tem condições para estar no Mundial 2027, ou ainda há dúvidas sobre a verdadeira dimensão desta seleção comandada por Francisco Neto?
0: Não, eu creio que o jogo de hoje não nos deu grande confiança para o que se vai seguir. Creio que esse é um problema para a equipa portuguesa. Se até aqui, nesta fase de grupos, Portugal tinha mantido sempre essa nota de ser mais forte do que as suas adversárias, hoje deu um sinal de fragilidade que me faz pensar que daqui até outubro, quando entrar em campo para jogar o play-off, a equipa portuguesa vai mesmo que ter muito trabalho a fazer para estar mais perto daquilo que é o seu potencial máximo e mais longe desta exibição cinzenta que teve hoje.
1: Relativamente à próxima fase, Portugal está na Liga A, ficou em primeiro na Liga B, no grupo B3, portanto vai haver um sorteio com os últimos classificados da Liga A, são eles Sérvia, Polónia, Ucrânia e Eslovénia. Diante dos vencedores da Liga B, com os vencedores dos 4 grupos da Liga B, para além de Portugal, País de Gales, Suíça e também Escócia, estas seleções vão jogar com seleções como República Checa, Albânia, Turquia, Irlanda do Norte, Finlândia, Eslováquia, Bélgica ou Israel. Nesta altura, e percebendo como o momento da equipa portuguesa, tens alguma seleção na tua ótica que seja mais, digamos, favorável para Portugal poder competir?
0: Há aqui duas seleções que são claramente acessíveis a Portugal, a Albânia e Israel. Depois diria que há duas seleções que terão um nível intermédio, mas também perante as quais Portugal tem tudo para seguir em frente sem grandes dificuldades, que são a Turquia e a Irlanda do Norte. e depois duas seleções que estão muito próximas do nível da equipa portuguesa, República Checa e Bélgica. Portanto, eu acho que a Bélgica e a República Checa seria até muito azar que nos calhassem já nesta primeira ronda do play-off, porque nos iriam colocar já perante umas adversárias de um nível bastante alto e que estão nesta fase, porque nos seus grupos estavam Escócia e País de Gales, que são duas seleções mais fortes ainda. Qualquer uma das outras quatro vai permitir a Portugal, com maior ou menor dificuldade, poder avançar para a segunda ronda, e aí não haverá grande espaço para dúvidas. Vamos com certeza encontrar uma seleção difícil na segunda ronda, para os jogos de finais de novembro e início de dezembro, e aí Portugal tem que estar mesmo no máximo das suas capacidades para poder continuar em busca de um lugar no Mundial, que, um pouco à imagem do que aconteceu há 4 anos, poderá não ficar aí assegurado, porque tendo em conta o ranking de Portugal e o ranking das suas concorrentes, se Portugal for a equipa com o ranking menor entre as apuradas, o que não seria de espantar, obrigará a seleção portuguesa a ainda ter os jogos do play-off intercontinental.
1: Obrigado, Luís. Tudo contado acerca deste Finlândia 3, Portugal 1. Portugal perde, mas está na Liga A das Nações, na elite do futebol europeu. Finlândia 3, Portugal 1. Letolá abriu ativo aos 11 minutos. Kika Nazaré restabeleceu a igualdade aos 29. Na segunda parte, Letolá aos 47 e Nistrom aos 79 fixaram o resultado final. Finlândia 3, Portugal 1. Os comentários estiveram a cargo do Luís Cristóvão. O relato do Bruno Malveira Marques.
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3: Obrigado a ambos. Acompanhamos esta derrota de Portugal, que ainda assim manteve Portugal no primeiro lugar da Liga das Nações, da Liga B, neste grupo 3, no dia em que o Sporting oficializou a contratação de mais um reforço. Falo de Silas Anderson, médio dinamarquês de 21 anos, assinou um contrato válido até 2031, fica blindado com uma cláusula de rescisão no valor de 80 milhões de euros. O médio já falou aos meios do Sporting.
4: Estão sempre nas competições europeias. Este ano haverá de novo Liga dos Campeões. É um passo incrível para alguém jovem chegar.
3: Aqui algumas dificuldades para ouvirmos estas declarações de Silas Anderson, jogador do Sporting Clube de Portugal, oficializado hoje pelos Leões. Amanhã Portugal joga o último particular antes do Mundial de Futebol, Mundial que arranca já na próxima quinta-feira com o México-África do Sul. Portugal recebe amanhã no Estádio Municipal de Leiria a equipa da Nigéria, a seleção africana. Roberto Martínez falou esta tarde e já tem um plano para o desafio de amanhã.
5: Porque é o primeiro jogo para 5 ou 6 dos nossos jogadores, mais o Diogo Costa, 7. Continuamos, é o último jogo da preparação antes do Mundial, mas para nós o foco é o foco individual, tentar recuperar e dar minutos aos jogadores que precisam. O primeiro objetivo é levar os jogadores ao avião para Miami preparados para o Mundial. Isso é o objetivo número 1. Queremos ganhar.
3: Roberto Martínez a garantir que amanhã só Diogo Costa vai jogar os 90 minutos.
5: São muitos jogos que nós trabalhamos como 11 inicial. Acho que a força de Portugal é o compromisso de todos os jogadores, e se nós temos, e a minha responsabilidade e a responsabilidade da equipa técnica é preparar os jogadores para ajudar a equipa, e quando estiverem no relvado utilizam o seu talento e a sua atitude para ganhar jogos por Portugal. Então não é o 11 inicial, não é o 11 que termina. Amanhã ajustamos o que precisamos durante o jogo. A ideia é fazer 11 substituições, a ideia do Diogo Costa jogar os 90 minutos e tentar que todos os outros jogadores tenham minutos.
3: Nos últimos dias, várias personalidades da política ao desporto em Portugal têm apontado a equipa portuguesa como candidata a vencer o Mundial. Ora, Roberto Martínez diz que adora este tipo de desafios.
5: Desafio que adoro, é fantástico, porque a minha carreira está cheia de desafios assim. Mas também é um Mundial, o primeiro Mundial com 8 jogos, o primeiro Mundial com 48 seleções, então... Acho que é um momento especial para poder fazer uma conquista ou fazer qualquer coisa que nunca foi feita, que é o que queremos fazer com Portugal.
3: Roberto Martínez, que garante não estar ainda a pensar no pós-mundial.
5: Eu acho que o capitão e todos os jogadores da seleção não pensam no futuro. Ninguém sabe no futuro. O futebol tem lesões, tem situações diferentes, há decisões que não estão nas tuas mãos. Então, o foco é treinar hoje, ser o melhor dentro do treino, apanhar os conceitos, executar os conceitos amanhã, mostrar orgulho de vestir a camisola de Portugal, e já não há mais nada. E é isso o exemplo dele. Com a experiência que ele tem, o único objetivo é tentar utilizar amanhã para melhorar.
3: Palavras sobre Cristiano Ronaldo. Quem está entusiasmado para ajudar a seleção é Francisco Trincão, médio que fez uma grande temporada ao serviço do Sporting.
6: Diria entusiasmo, porque é uma experiência única, com um torneio completamente diferente do resto. Portanto, eu não posso dizer muito porque não tenho muita experiência, mas da minha parte estou entusiasmado para ajudar de que forma for.
3: O Vianense quer fazer algo bonito na América.
6: Temos de ter sempre confiança, acima de tudo, não é? Temos que acreditar. Sabemos que é um torneio muito difícil, mas daquilo que vejo, temos um grupo incrível, temos jogadores com muita qualidade, portanto só temos que aproveitar, sabendo que é difícil, mas claro, sempre com a crença que podemos fazer algo bonito.
3: Um dos adversários será a Colômbia, no último jogo da fase de grupos deste Mundial, onde Trincão vai reencontrar Luís Suárez, colega de equipa no Sporting.
6: Falámos bastante, até brincávamos mais a dizer que ele ia ficar em segundo no grupo e que nós íamos ficar em primeiro. Era a brincadeira no balneário durante algum tempo, mas falámos também em trocar camisola, mas só brincadeira entre nós.
3: Estamos a chegar às 8:30 da noite, ao final desta emissão especial do Desporto. Aqui estivemos para acompanhar a vitória, aliás, a derrota de Portugal frente à Finlândia por 3-1, mas teve sabor a vitória porque Portugal conseguiu garantir o primeiro lugar do grupo 3 da Liga B da Liga das Nações. Nesta emissão fomos também a Madrid, saber as últimas de José Mourinho, e estivemos em Miami com os enviados especiais da Antena 1 ao Campeonato do Mundo, Fernando Rico e Nuno Matos, com a primeira intervenção para sentirmos também o pulso à comunidade portuguesa nos Estados Unidos. É tudo. Um grande abraço. Boa noite. Continuo na companhia da Antena 1.
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1: E na RTP Antena 1 Açores, depois deste Portugal-Finlândia, Antena 1 de Esporto com Bruno Malveira Marques. Avançamos com a música nacional e daqui a pouco, um pouco mais tarde do que é habitual em virtude do futebol, temos também o Minuto de Literacia em Saúde, uma parceria RTP Antena 1 Açores com o Programa Regional de Literacia em Saúde. Até às 21 com Jorge Silva Medeiros e Ana Rosa.

Ana Bacalhau, assim por baixo. E hoje o sol a aparecer timidamente durante a tarde. Seguimos ainda em português mais à frente com Carlota Ulrich e os Bandidos do Canto.

0: Já voltamos à música. Voltamos, no entanto, à palavra. Neste caso, um minuto de literacia na saúde, uma parceria RTP Antena 1 com o Programa Regional Literacia em Saúde, habitualmente mais cedo, no entanto, em virtude do futebol, hoje um pouco mais tarde, excepcionalmente.
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Olá, sou a Cláudia Costa Pereira, nutricionista no Dia de Saúde Ilha das Flores. Hoje vou falar de um tema importante, domínios da literacia em saúde. A literacia em saúde ajuda a tomar melhores decisões no seu dia-a-dia. Para isso, há três aspectos essenciais. Promoção da saúde, fazer escolhas saudáveis, como ter uma alimentação equilibrada, dormir bem, praticar exercício físico. Prevenção da doença, agir antes da doença aparecer, por exemplo, mantendo as vacinas em dia. Cuidados de saúde, saber quando e como recorrer aos serviços de saúde, perceber o que os profissionais lhe dizem, tirar dúvidas e participar nas decisões sobre a sua saúde e os seus tratamentos. Quando tem mais literacia em saúde, toma decisões mais acertadas, previne melhor as doenças, segue os tratamentos com mais confiança. Tudo isto ajuda a ter mais controle sobre a sua saúde e a viver com mais qualidade de vida. Literacia em saúde, o poder de decidir bem está nas suas mãos.

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0: Capicula com Toti Samed. A caminho das 20 horas, altura em que atualizamos as notícias que estão a marcar a atualidade neste final de terça-feira. Já com um olho para a previsão para o tempo para amanhã, em todas as ilhas, conto com períodos de céu muito nublado com abertas. Será assim, com temperaturas mínimas de a variar entre os 18 e 19 graus e as máximas entre os 23 e...
1: 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Vinte e uma horas, vento nos Açores.
2: A alfândega de Sines entra em funcionamento em janeiro do próximo ano. O ministro das Finanças confirmou no local esta tarde a data e justificou a mudança. O diretor executivo do SNS foi hoje ao Parlamento reafirmar que a falta de médicos de família e os casos de internamentos sociais não têm solução à vista. Na Ilha Terceira, nos Açores, o presidente da República deu uma longa caminhada e parou para conversar com cada pessoa com que se cruzava.
1: Edição a esta hora com Cláudia Almeida.
2: Janeiro de 2027, a data para a alfândega de Sines entrar em funcionamento, anúncio do Governo esta terça-feira, no âmbito de uma visita do Ministro das Finanças à estrutura, e Miranda Sarmento justificou esta mudança no principal porto do país.
3: A portaria será publicada, se não esta semana, no início da próxima semana. Ela já foi assinada pelo Sr. Secretário de Estado dos Assuntos Fiscais. O Porto de Sines também já tem disponível instalações adicionais que permitam a expansão da alfândega de delegação para uma alfândega. Esta alteração pode parecer, sobretudo aos olhos de quem está de fora, cirúrgica e se calhar com menos impacto, mas para quem está aqui, eu percebi logo desde o início que era de facto uma alteração muito relevante e para o país também é.
2: O Ministro das Finanças, hoje em Sines, a Ordem dos Despachantes Oficiais aplaude este anúncio do Governo. A Antena 1, o bastonário, refere que vai permitir atrair navios de grande porte e afirmar aquele território como uma grande porta de entrada económica, sobretudo para a Península Ibérica. Mário Jorge lembra as características especiais do Porto de Sines.
4: O Porto de Sines é o maior e o melhor do território nacional. É um porto de águas profundas, com uma capacidade de receber navios muito grandes. Uma porta de entrada para a União Europeia, Portugal, mas principalmente a Península Ibérica. Se nós conseguirmos que a alfândega seja fluida, presente, célere, conseguimos atrair mais navios de grande porte. Cada vez mais a Península Ibérica está fragmentada em dois lados. Temos o Mediterrâneo, somos uma entrada para o Mediterrâneo, mas não temos portos no Mediterrâneo, e temos o Atlântico. Nós, ao termos uma alfândega, estamos a dar uma confiança aos operadores económicos, tanto na importação como na exportação, que podemos fazer um tráfego muito mais consistente e muito mais efetivo.
2: Mário Jorge, bastonário da Ordem dos Despachantes Oficiais, acredita que a própria região vai retirar enormes vantagens com esta nova alfândega a partir de janeiro.
4: Se nós conseguimos desenvolver, trazemos mais valor acrescentado às nossas importações, às nossas exportações, àquilo que nós fazemos, inclusive com outros países.

0: todo o manancial de mais valias que pode ser criado por essa atividade, desde os despachantes aos próprios terminais, aos armazéns que se situam nas periferias do Porto, caminhões e mesmo o transporte ferroviário, é algo que vai desenvolver muito essa zona. Desenvolvendo, cria mais valias, cria valor acrescentado. A região enriquece com isso, mas ao enriquecer uma região como Sintes, também todo o país vai beneficiar com isso.
1: Sines deixa de ser uma dependência alfandegária de Setúbal em janeiro do próximo ano. O objetivo é passar a contar com 33 efetivos e uma estrutura própria. O diretor executivo do SNS foi hoje ao Parlamento. Na Comissão de Saúde, a pedido do PS, Álvaro Almeida revela que o número de internamentos sociais voltou a crescer. Madalena Salema.
2: O problema dos internamentos sociais tem décadas e não para de crescer, reconhece o diretor executivo do SNS. Álvaro Almeida considera que a resposta mais eficaz face ao problema passa pelo recurso aos cuidados domiciliários.
3: Estamos a desenvolver as equipas de cuidados continuados integrados, que prestam apoio domiciliário. Tivemos um projeto piloto que envolveu 31 equipas. Esse projeto piloto foi recentemente alargado e já temos mais 65 equipas envolvidas no projeto. No total, estas 96 equipas representam 2.755 lugares adicionais de cuidados continuados domiciliários e, se alargarmos a todas as equipas de cuidados continuados em Portugal, conseguiremos aumentar em 3.500 o número de lugares total, portanto chegaremos aos 10 mil lugares de cuidados domiciliários.
2: Quanto aos cuidados continuados, a resposta não chega para os pedidos.
3: As famílias não encontrarem uma solução, seja pela Segurança Social não encontrar uma solução, há 1.339 pessoas. Há também 1.358 a aguardar vaga na Rede Nacional de Cuidados Continuados.
2: O PRR seria uma aposta para aumentar o número de lugares em cuidados continuados, mas para já a execução é curta.
3: 1.685 lugares de PRR autorizados ou em autorização, em processo de autorização. A meta são 3.630, não sei como é que estão as obras a decorrer.
2: Em 2025, os atrasos do PRR contabilizavam já a perda de 2 mil camas de cuidados continuados só na região de Lisboa.
1: E o diretor executivo do SNS a reconhecer também esta tarde no Parlamento que a falta de médicos de família, para além dos casos de internamentos sociais, não tem solução à vista. No início das comemorações do 10 de junho, na Ilha Terceira, após a cerimónia do hastear da bandeira, o Presidente da República fez uma longa caminhada pela ilha para contactar com a população. A repórter Eduarda Mendes acompanhou.
4: Já cumprimentei. Não. Felicidades, está bem? Obrigado.
5: E foi assim durante todo o passeio em Angra do Heroísmo e Praia da Vitória. António José Seguro cumprimentou todos os que com ele se cruzaram e manteve o legado do seu antecessor.
6: Está a foto consigo?
4: Claro que sim. Onde é que está aí a máquina?
6: Está ali.
4: Ah, está. Já está programado. E o que é que faz? Estuda ou trabalha?
6: Estudo.
4: É?
6: Estou no nono ano.
4: No nono ano. E depois, Universidade dos Açores?
6: Lisboa, provavelmente.
5: Da população terceirense, um agradecimento pela presença e por voltar a trazer as cerimónias do 10 de junho à ilha.
4: Venho com muito gosto. Muito obrigado pela vossa hospitalidade.
7: Muita honra que o senhor seja o presidente da nossa nação.
4: Muito obrigado. Muita honra. Mas sabe que isso, para além de me deixar emocionado, aumenta a minha responsabilidade.
7: Sem dúvida.
5: Pelas ruas das duas cidades, atenção especial à arquitetura, às decorações, algumas com mensagens.
8: Primeiro sou açoriana e depois
4: muito bonito essas duas bandeiras. Muito bonitas. Uma varanda muito bonita mesmo. E bem cuidada, não é?
9: A varanda é igual, só que esta é pintada de vermelho. Não é? Fazem a bandeira nacional, verde e vermelho. Muito obrigado.
5: Durante o passeio ainda um alerta, numa região que tem sido gravemente afetada pela desertificação e pela diminuição da população.
4: Ah, a juventude. E quantos meses é que tem?
10: Três.
4: Nós precisamos muito de bebés. Desejo muitas felicidades, está bem? Obrigado.
5: Cerca de 2 horas de contactos com a população na Terceira, é a segunda vez que a cerimónia do 10 de junho acontece nesta ilha.
1: António José Seguro, muito disponível para as pessoas neste passeio de cerca de 2 horas. Esta noite o programa do Presidente da República inclui um concerto em Angra do Heroísmo e um espetáculo de fogo de artifício na Baía de Angra. Os Estados Unidos prometem retaliar depois do abate de um helicóptero

0: forças estrangeiras ao redor do país enfrentam um risco constante. Abbas Araghchi diz mesmo que o Irão prefere a linguagem da diplomacia, mas também pode falar outras línguas. Perante o recrudescer do conflito, o secretário-geral das Nações Unidas manifesta-se profundamente alarmado com a situação no Médio Oriente. Numa publicação nas redes sociais, António Guterres pede que se respeitem os cessar-fogos no Irão, no Líbano e em Gaza.
1: E o Paquistão, que tem sido o principal mediador das negociações de paz entre os Estados Unidos e Irão, garante que as conversações continuam. Uma fonte do governo de Islamabad expressou esta tarde o desejo de um entendimento ainda esta semana. O Parlamento Português aprovou hoje 5 votos de condenação pela interceção de Israel da flotilha global Sumud e pelo tratamento degradante aos ativistas por parte do Ministro da Segurança Nacional israelita. Esse comportamento viu-se num vídeo que circulou em várias plataformas. No grupo estavam 3 portugueses. Os textos dos grupos parlamentares portugueses agora vão ser convertidos num texto único por causa dessas imagens de Ben Gvir. A França já proibiu este ministro israelita de entrar naquele território e Itália iniciou um processo na justiça. Para além de várias condenações internacionais, também internamente houve críticas a esta atuação de Ben Gvir por parte do presidente israelita e do primeiro-ministro Netanyahu. O Sporting oficializou hoje a contratação de Silas Andersen, médio de 21 anos, que troca o Aken da Suécia pelos Leões. O Internacional Sub-21 pela Dinamarca assinou um contrato válido até junho de 2031. A cláusula de rescisão de Silas Andersen no Sporting é de 80 milhões de euros.
2: Foi edição às 9 da noite com Cláudia Almeida. 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
7: 20 horas e 12 minutos, acabamos de atualizar as notícias que estão a marcar a atualidade neste final de tarde de terça-feira, véspera de feriado. Feriado Nacional, Dia de Portugal, de Camões e também... das comunidades portuguesas. Seguimos com o ator.

20 e 28. Algumas vozes femininas. Agora com também vozes internacionais. Susan Vega, Speaker's Corner. Mais à frente, Elle Anderson.

Taylor Swift e Sabrina Carpenter. 20:38. Final de um dia que se fez com algum sol, embora tímido. Seguimos ainda com vozes internacionais.

Bem próximos das 21 horas, à hora certa, vamos ter notícias, depois a companhia de Graça Muniz até à meia-noite.

0: Benson Boone. No final desta hora, em que vamos também atualizar as notícias. Antes disso, dou-lhe a previsão para amanhã, dia 10 de junho, feriado nacional, dia do país, dia de Portugal. Em todas as ilhas vamos ter períodos de céu muito nublado, mas com abertas, especialmente a partir da tarde. Será assim em todos os grupos. Depois das notícias, continua e muito bem na companhia de Jorge Silva Medeiros e Graça Muniz.
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2: 22 horas, 21 nos Açores.
3: Entra em funcionamento em janeiro do próximo ano a alfândega de Sines. O Ministro das Finanças confirmou no local a data e justificou esta mudança de estatuto. O PS chega-se à frente e numa carta aberta diz ao Governo quais as condições para votar amanhã na Generalidade a proposta de lei da PSU no Parlamento. Na Ilha Terceira, nos Açores, o Presidente da República deu uma longa caminhada e parou para conversar com cada pessoa com que se cruzava.
2: Edição às 10 da noite com Cláudia Almeida.
3: No âmbito de uma visita do Ministro das Finanças, a Sines, Miranda Sarmento anunciou que a alfândega de Sines entra em funcionamento em janeiro do próximo ano e justificou esta mudança no principal porto do país.
4: A portaria será publicada, se não esta semana, no início da próxima semana. Ela já foi assinada pelo Sr. Secretário de Estado dos Assuntos Fiscais. O Porto de Sines também já tem disponível instalações adicionais que permitam a expansão da alfândega de delegação para uma alfândega. Esta alteração pode parecer, sobretudo aos olhos de quem está de fora, cirúrgica e se calhar com menos impacto, mas para quem está aqui, eu percebi logo desde o início que era de facto uma alteração muito relevante e para o país também é.
3: A Ordem dos Despachantes Oficiais aplaude. A Antena 1, o bastonário, refere que vai permitir atrair navios de grande porte e afirmar aquele território como uma grande porta de entrada económica, sobretudo para a Península Ibérica. E Mário Jorge acredita que a própria região vai retirar enormes vantagens com a nova alfândega.
5: Se nós conseguimos desenvolver, trazemos mais valor acrescentado às nossas importações, às nossas exportações, àquilo que nós fazemos, inclusive com outros países. Todo o manancial de mais valias pode ser criado por essa atividade, desde os despachantes aos próprios terminais, aos armazéns que se situam nas periferias do porto, caminhões e mesmo o transporte ferroviário, é algo que vai desenvolver muito essa zona. Desenvolver cria mais valias, cria valor acrescentado. A região enriquece com isso. Mas enriquecer uma região como Sines, também todo o país vai beneficiar com isso.
3: E com esta nova alfândega em Sines, há quem insista no próximo passo, a criação ali de uma zona franca. E a Ordem dos Despachantes Oficiais subscreve.
5: Eu penso que se houvesse no espaço de 4, 5 anos o iniciar de uma zona franca efetiva, era muito bom. Para fixar empresas, para criar valor acrescentado, criar mais valias, que ao fim e ao cabo depois não são só usufruídas pelas pessoas que lá são, são também usufruídas pelo Estado português. Penso que o facto de ter uma alfândega pode levar a que esse processo avance. Agora, não mete só o Ministério das Finanças, terá que meter o Ministério da Economia e mesmo a estrutura aduaneira da União Europeia.
3: O bastonário Mário Jorge em declarações à Antena 1 esta noite. Sines vai ter uma alfândega em janeiro do próximo ano. Sobre a PSU, os socialistas avisam, o voto contra é garantido se o Governo mantiver a proposta tal como está. Numa carta aberta que a agência Lusa leu, o líder parlamentar do PS dirige-se ao Ministro dos Assuntos Parlamentares e mostra-se, diz que o PS está disponível, ainda assim, para viabilizar a medida se o Executivo retirar os pontos mais polémicos para uma regulamentação posterior em decreto-lei. Os socialistas pedem também que a proposta mantenha apenas as normas básicas para criar a prestação social única. Esta proposta já entregue no Parlamento e que vai a debate amanhã tem medidas que o PS não aceita, como a obrigatoriedade de trabalho social e a criação de um canal de denúncia. No início das comemorações do 10 de junho na Ilha Terceira, depois da cerimónia do hastear da bandeira, o Presidente da República foi passear, fez uma longa caminhada pela ilha para contacto com a população. E a repórter Eduarda Mendes seguiu.
6: Já cumprimentei.
7: Não.
6: Felicidades, está bem? Obrigado.
8: E foi assim durante todo o passeio em Angra do Heroísmo e Praia da Vitória. António José Seguro cumprimentou todos os que com ele se cruzaram e manteve o legado do seu antecessor.
9: Está a foto consigo?
6: Claro que sim. Onde é que está aí a máquina?
9: Está ali.
6: Ah, está. Já está programado. Então o que é que faz? Estuda ou trabalha?
9: Estudo.
6: É?
9: No nono ano.
6: E depois, na Universidade dos Açores?
9: Lisboa, provavelmente.
8: Da população terceirense, um agradecimento pela presença e por voltar a trazer as cerimónias do 10 de junho à ilha.
6: Venho com muito gosto. Muito obrigado pela vossa hospitalidade.
10: Muita honra que o senhor seja o presidente da nossa nação.
6: Muito obrigado. Muita honra. Mas sabe que isso, para além de me deixar emocionado, aumenta a minha responsabilidade.
10: Sem dúvida. Está bem?
8: Pelas ruas das duas cidades, atenção especial à arquitetura, às decorações, algumas com mensagens.
11: Primeiro sou açoriana e depois
6: muito bonito essas duas bandeiras. Muito bonitas. Uma varanda muito bonita mesmo. E bem cuidada, não é?
12: A varanda é igual, só que esta é pintada de vermelho. Não é? Fazem a bandeira nacional, verde e vermelho. Muito obrigado.
8: Durante o passeio ainda um alerta numa região que tem sido gravemente afetada pela desertificação e pela diminuição da população.
6: Ah, a juventude. E quantos meses é que tem?
13: Três.
6: Nós precisamos muito, bebés. Desejo muitas felicidades, está bem?
13: Obrigado.
8: Cerca de 2 horas de contactos com a população na Terceira, é a segunda vez que a cerimónia do 10 de junho acontece nesta ilha.
3: E hoje António José Seguro num passeio por Angra do Heroísmo e Praia da Vitória. A seleção feminina de futebol conseguiu esta tarde ou esta noite o objetivo de voltar à Liga A da Liga das Nações, mesmo a perder por 1-3 frente à Finlândia no jogo da 6ª e última jornada do grupo B3 da qualificação para o Mundial do próximo ano. O selecionador nacional Francisco Neto assume que as navegadoras foram inferiores.
14: Fomos inferiores à Finlândia, não conseguimos nunca nos encontrar. Raramente conseguimos ter bola como costumamos ter e nos duelos não os conseguimos ganhar, não igualámos o nível de intensidade e quando assim é, as coisas tornam-se mais difíceis. Os dois grandes objetivos foram cumpridos, o voltar a subir para a Liga A, onde queremos muito estar e ter melhor posição no sorteio de dia 18.
3: Apesar do resultado de hoje frente à Finlândia, as navegadoras garantiram esta noite a subida à Liga A da Liga das Nações Feminina de Futebol. Na Irlanda do Norte há veículos incendiados e várias ruas bloqueadas. Centenas de pessoas saíram à rua em Belfast num protesto anti-imigração, um dia depois de um ataque com uma faca. O suspeito é um refugiado do Sudão. Neste momento as autoridades tentam serenar os ânimos, refere à agência France Press, que são visíveis colunas de fumo em várias partes da capital da Irlanda do Norte. Os Estados Unidos prometem retaliar depois do abate de um helicóptero norte-americano na zona do Estreito de Hormuz. Donald Trump culpa as forças iranianas. Do outro lado, esta tarde, o ministro dos Negócios Estrangeiros do Irão deixou um aviso a Washington. Teherão também sabe falar outras línguas para além da diplomacia. Luís Peixoto.
15: A queda de um helicóptero Apache durante uma missão de patrulha na costa de Omã do Estreito de Hormuz volta a fazer crescer os temores de um intensificar do conflito. O incidente não causou vítimas e vai ainda ser investigado pelas autoridades norte-americanas. Mas Donald Trump culpa Teherão e promete uma resposta de Washington. Em Tel Aviv, o chefe do exército israelita diz-se alerta e preparado para atacar o Irão caso receba a ordem. A Al-Zamir diz que os ataques dos últimos dias em solo iraniano foram apenas um ensaio para algo mais significativo e severo. Do lado iraniano, a retórica fica também mais agressiva. O ministro dos Negócios Estrangeiros de Teherão avisa que as forças estrangeiras ao redor do país enfrentam um risco constante. Abbas Araghchi diz mesmo que o Irão prefere a linguagem da diplomacia, mas também pode falar outras línguas. Perante o recrudescer do conflito, o secretário-geral das Nações Unidas manifesta-se profundamente alarmado com a situação no Médio Oriente. Numa publicação nas redes sociais, António Guterres pede que se respeitem os cessar-fogos no Irão, no Líbano e em Gaza.
3: E o Paquistão, que tem sido o principal mediador...

0: conhecimento e crescer enquanto jogador. Vou dar o meu melhor, farei tudo pelo clube e pelos adeptos, mas há grandes nomes aqui e por isso tenho de fazer o meu papel. Darei o melhor e de certeza que darei a vida em campo.
1: A cláusula de rescisão de Silas Anderson no Sporting é de 80 milhões de euros.
2: Foi a edição às 10 da noite com Cláudia Almeida. 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
1: Às 10 nos Açores.
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1: Menos uma hora nos Açores.
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1: Viva, muito boa noite. É um gosto estar consigo. Obrigada por estar connosco. Jorge Silva Medeiros, Paulo Matias e Graça Muniz. Ficamos consigo até à meia-noite.

O grito de Yolanda. Há pouco, na Praça do Infante, na cidade da Horta, não foi propriamente o grito, foi a imitação de cagarros em campeonato mundial. É o primeiro dia do Festival Maravilha, na Ilha, até 14 de junho. Agora terá tempo para o concerto de Tic Tac às 22 horas e mais tarde, à meia-noite, Mistake DJ Set. É a Associação Cultural fazendo mais uma edição do Festival Maravilha. Nasceu há 10 anos, nos 30 anos da Marina da Horta, agora com 40. Lá para julho, será no mar, com concertos flutuantes. Para já, um veleiro atracou e acrobatas farão um espetáculo que também irá até São Jorge e até ao Pico, estendendo essa maravilha. Há também feira de comidas de rua e também feira de artesanato. Uma festa para graúdos e miúdos na Praça do Infante, na cosmopolita cidade-mar Horta.

0: Que podem as palavras? 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E a palavra pode muito bem estar ao serviço da identidade e da memória.
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Angra do Heroísmo sob os nossos pés, um percurso pela arqueologia urbana. A atividade consiste num circuito pelo centro histórico da cidade, com paragens em espaços que foram objeto de intervenções arqueológicas, Pátio da Alfândega, Praça Velha, Mercado Municipal e Alto das Covas. O objetivo é divulgar o trabalho da arqueologia urbana desenvolvido na cidade ao longo das últimas décadas e sensibilizar o público para o papel desta ciência na salvaguarda do património e na construção da memória coletiva. 12 de junho, 10 horas, ponto de encontro Pátio da Alfândega, na cidade de Angra do Heroísmo. Participação gratuita mediante inscrição por mail ou telefone junto da Direção Regional dos Assuntos Culturais. E agora um tema do João da Ilha para os Marilha, Meu Porto.

álbum A Viola e a Viagem. Mari Ilha fará a apresentação do álbum Cordas Primas a 13 de junho, às 21h30, no Auditório Sul, no Parque Eduardo VII, em Lisboa, a quando da Feira do Livro de Lisboa, edição 96, e até sobre isso já passaram pelas manhãs e estiveram à conversa com Lena Golar. Seguimos com Bermin e este Cupido à Solta. Agora 10 para as 9, muito boa noite.

Uma do cantautor Carlos Alberto Muniz. À hora certa, notícias, mas ainda antes vamos espreitar a previsão do tempo para amanhã. Quanto à música, ela continua desta maneira. Eu sei, dispensa apresentações. Então desfrute.

0: Se para si, amanhã é uma espécie de sábado, de domingo, entre aspas. Aproveite muito bem. E se for o caso, não se esqueça de desligar o despertador. Vamos então saber como será amanhã, segundo o Instituto Português do Mar e da Atmosfera. Previsão para quarta-feira, feriado 10 de junho, dia de Portugal, de Camões e das Comunidades. Períodos de céu muito nublado, com abertas, especialmente a partir da tarde, para todas as ilhas dos Açores. Quanto à água do mar, no grupo ocidental 18 graus, nos grupos central e oriental 19 graus. Temperaturas mínimas e máximas previstas para o ar, Santa Cruz das Flores e Horta estarão entre os 18 e os 24 graus, Angra do Heroísmo entre os 18 e os 23 graus, Ponta Delgada estará entre os 17 e os 23 graus Celsius. Vamos às notícias. Tenha uma muito boa noite.
1: 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Boa noite, são 11 horas, 10 nos Açores.
2: Marco Silva é o novo treinador do Benfica, com contrato até 2028, e a passagem de José Mourinho para o Real Madrid dá-se por 15 milhões. Já é tudo oficial, o Clube da Luz oficializou as mudanças junto da Comissão do Mercado de Valores Mobiliários. PS e Chega, os dois maiores partidos da oposição parlamentar, jogam argumentos para o governo por causa da proposta da PSU que o Parlamento discute e vota na sexta-feira.
1: A Cláudia Almeida na edição a esta hora.
2: É oficial, Marco Silva é o novo treinador do Benfica para as próximas duas épocas. O técnico que terminou o contrato com o Fulham regressa a Portugal 11 anos depois da experiência no Sporting. O comentador de desporto da Antena 1, Luís Cristóvão, diz que já era a altura de Marco Silva regressar a Portugal pela Porta Grande.
3: Creio que é reconhecidamente um dos treinadores portugueses que nestes últimos anos tem feito um trabalho de um nível muito alto, numa Premier League super competitiva, e é um treinador que também já estava a merecer passar para uma outra equipa que tivesse uma expressão também europeia. Falo pelo Benfica, creio que não poderia haver melhor porta para Marco Silva poder estar num grande em Portugal uma vez mais. Agora é um treinador completamente diferente, com muito mais experiência, com muito mais estatuto, com muito mais conhecimento. E com um teste também muito exigente, porque vem encontrar um Benfica que claramente está em déficit em relação aos seus dois principais rivais em Portugal, e aquilo que ele terá que conseguir fazer é rapidamente inverter essa tendência.
2: O comentário de Luís Cristóvão. O Benfica anunciou o novo técnico minutos depois de os encarnados comunicarem à Comissão do Mercado de Valores Mobiliários que o Real Madrid formalizou a proposta de 15 milhões por José Mourinho. O técnico português aceitou regressar a Madrid para substituir Álvaro Arbeloa, que saiu hoje oficialmente do comando técnico dos merengues. A seleção feminina de futebol conseguiu esta noite o objetivo de voltar à Liga A da Liga das Nações, mesmo a perder por 1-3 frente à Finlândia. No jogo da sexta e última jornada do grupo B3 da qualificação para o Mundial do próximo ano, o selecionador Francisco Neto assume que as navegadoras foram inferiores.
4: Fomos inferiores à Finlândia, não conseguimos nunca nos encontrar, raramente conseguimos ter bola como costumamos ter, e nos duelos não os conseguimos ganhar, não igualámos o nível de intensidade, e quando assim é, as coisas tornam mais difíceis. Os dois grandes objetivos foram cumpridos, o voltar a subir para a Liga A, onde queremos muito estar, e ter melhor posição no sorteio de dia 18.
2: As navegadoras garantiram esta noite a subida à Liga A da Liga das Nações Feminina de Futebol. O Partido Socialista diz que está disponível para viabilizar a prestação social única caso o Governo reduza a proposta aos termos essenciais. Caso contrário, o líder da bancada do PS avisa que os socialistas vão votar contra a criação da PSU. O Parlamento discute e vota esta proposta na próxima sexta-feira. Numa carta ao Governo, Eurico Brilhante Dias argumenta a oposição à proposta inicial, mas abre a porta a negociações. Inês Ameixa.
5: Disponível para negociar, o Partido Socialista avisa que vai votar contra a proposta do Governo para criar uma prestação social única, tal como ela está, mas abre a porta a negociações que permitam viabilizar este apoio que agrega num só 13 prestações sociais não contributivas. Na carta, dirigida ao Ministro dos Assuntos Parlamentares, o Presidente da bancada do PS, Eurico Brilhante Dias, começa por dizer que se opõe à proposta porque ela não reflete os valores fundamentais de um verdadeiro Estado social. O PS é contra o trabalho de solidariedade social obrigatório para aceder a esta prestação social única e não concorda, por exemplo, com a criação de um canal para denunciar comportamentos abusivos no que toca a apoios sociais. Eurico Brilhante Dias lamenta ainda que não sejam conhecidas estimativas do impacto previsto desta PSU. Ainda assim, o PS mostra abertura para negociar com o Governo uma lei que contenha apenas as normas essenciais, ou seja, a fusão das várias prestações nos seus termos essenciais, deixando assim os pontos mais polémicos para regulamentação posterior pelo Governo por decreto-lei. Eurico Brilhante Dias refere que nesse decreto-lei deve estar explicado o valor de referência da nova prestação. Depois do Chega, também o Partido Socialista vem agora a terreiro para negociar a PSU, que é discutida já na sexta-feira na Assembleia da República.
2: Vamos então aos argumentos do Chega sobre a prestação social única. Este partido propõe 5 anos de descontos, onde o Governo prevê que os imigrantes possam ter acesso a esta prestação após completarem 1 ano de residência no nosso país. Mas André Ventura admite viabilizar a proposta do Executivo.
6: Isto é o tipo de questões que as pessoas têm que perceber, que não há recursos para tudo. Temos que limitar. E o limitar é limitar com justiça. Se calhar 1 ano de descontos era mais correto. Em todo o caso, a nossa perspectiva é de 5 anos de descontos mínimos. Se o PSD quiser, tiver outra proposta, que nos diga.
2: Ontem, André Ventura anunciou estar disposto a viabilizar a passagem da PSU à especialidade, se o PSD aceder às condições que o Chega exige. Entre essas condições está limitar os apoios aos imigrantes ou que os imigrantes tenham acesso a esta prestação social única que engloba 13 prestações sociais não contributivas. A criação de uma PSU vem do tempo do governo de António Costa e, se não entrar em vigor, Portugal pode perder 500 milhões de euros do PRR. A proposta da prestação social única do atual governo prevê trabalho social de até 15 horas semanais, engloba 13 prestações sociais não contributivas numa só, entre elas o rendimento social de inserção. A alfândega de Sines entra em funcionamento em janeiro do próximo ano, anunciou o Governo esta terça-feira no âmbito de uma visita do Ministro das Finanças à estrutura, e Miranda Sarmento justificou esta mudança no principal porto do país.
7: O Porto de Sines também já tem disponível instalações adicionais que permitam a expansão da alfândega de delegação para uma alfândega. Esta alteração pode parecer, sobretudo aos olhos de quem está de fora, cirúrgica e se calhar com menos impacto, mas para quem está aqui eu percebi logo desde o início que era de facto uma alteração muito relevante e para o país também é.
2: A Ordem dos Despachantes Oficiais aplaude este anúncio do Governo. À Antena 1, o bastonário refere que vai permitir atrair navios de grande porte e afirmar aquele território como uma grande porta de entrada económica, sobretudo para a Península Ibérica. Mário Jorge, o bastonário, lembra as características especiais do Porto de Sines.
8: O Porto de Sines é o maior e o melhor do território nacional. É um porto de águas profundas, com uma capacidade de receber navios muito grandes, uma porta de entrada para a União Europeia, Portugal, mas principalmente Península Ibérica. Se nós conseguirmos que a alfândega seja fluida, presente, célere, conseguimos atrair mais navios de grande porte. Cada vez mais a Península Ibérica está fragmentado em dois lados. Temos o Mediterrâneo, somos uma entrada para o Mediterrâneo, mas não temos portos no Mediterrâneo, e temos o Atlântico. Nós, ao termos uma alfândega, estamos a dar uma confiança aos operadores económicos, tanto na importação como na exportação, que podemos fazer um tráfego muito mais consistente e muito mais efetivo.
2: E o bastonário da Ordem dos Despachantes Oficiais acredita que a própria região vai retirar enormes vantagens com esta nova alfândega.
8: Se nós conseguimos desenvolver, trazemos mais valor acrescentado às nossas importações, às nossas exportações, àquilo que nós fazemos, inclusive com outros países. Todo o manancial de mais valias pode ser criado por essa atividade, desde os despachantes aos próprios terminais, aos armazéns que se situam nas periferias do Porto, caminhões e mesmo o transporte ferroviário, é algo que vai desenvolver muito essa zona. Desenvolver cria mais valias, cria valor acrescentado para a região, enriquece com isso. Mas enriquecer uma região como Sintes, também todo o país vai beneficiar com isso.
2: Mário Jorge, bastonário da Ordem dos Despachantes Oficiais, em declarações à Antena 1 esta noite. A alfândega de Sines entra em funcionamento em janeiro do próximo ano. O objetivo é passar a contar com 33 efetivos e uma estrutura própria. Os Estados Unidos acabam de atacar o Irão depois da queda de um helicóptero norte-americano. Donald Trump tinha prometido retaliar. As autoridades iranianas confirmam esses ataques. Luís Peixoto.
9: Os Estados Unidos atacaram várias zonas do Estreito de Hormuz. A imprensa iraniana dá conta de explosões em várias localidades da província de Hormozgan e na ilha de Keshm. O Comando Central dos Estados Unidos diz

0: de ataques a que chamam de autodefesa contra alvos no Irão. Na Irlanda do Norte há veículos incendiados e várias ruas bloqueadas. Centenas de pessoas saíram à rua em Belfast num protesto anti-imigração. Um dia depois de um ataque com uma faca, o suspeito é um refugiado do Sudão. Através das redes sociais, esta terça-feira, várias figuras da extrema-direita britânica lançaram apelos para a realização de manifestações em todo o país, com Elon Musk, proprietário da plataforma X, a encorajar.
1: Foi edição às 11 da noite com Cláudia Almeida. 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
2: Vinte e duas horas, 11 minutos nos Açores.
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2: Viva, muito boa noite, é um gosto estar consigo. Obrigada por estar connosco, Jorge Silva Medeiros, Graça Muniz e Paulo Matias. Ficamos consigo até à meia-noite. Tenha um excelente serão.

David Fonseca, já deve estar habituado a pegarmos no nome da canção e fazermos conversa. É o caso, não tem nada a perder, só tem a ganhar com a próxima sugestão, se puder aproveitar. Recordo, a 10 de junho de 1880 foi inaugurado o então denominado Museu Açoriano, Açoriano com E, veja bem, de História Natural, fundado por Carlos Maria Gomes Machado. 146 anos depois, o museu abre as portas, o Museu Carlos Machado abre as portas dos núcleos de Santa Bárbara, de Santo André e de Arte Sacra, com entrada livre, como forma de assinalar o aniversário e de agradecer a todos os visitantes o apoio e o carinho que têm dedicado ao longo dos anos. Quarta-feira, amanhã, feriado, das 10 às 18 horas. Não esqueça, núcleos de Santa Bárbara, Santo André e Arte Sacra do Museu Carlos Machado, em Ponta Delgada.

0: casados.
1: Por falar em casamentos, casamentos de Santo António, Santo António em Santa Cruz Lagoa, no convento de Santo António e nos espaços envolventes, há também barracas e bazar abertos durante os dias da festa e a festa já começou hoje e vai até dia 14 de junho. O programa para amanhã, quarta-feira, feriado, dia de Portugal, de Camões e das comunidades portuguesas, aponta também para os mais novos, à tarde infantil, das 15 às 18 horas, mais tarde às 20, atuação do grupo Som do Vento, no campo do Polidesportivo, às 21 horas, atuação do grupo musical Doce Sinfonia, no palco do campo, e mais tarde, às 22h30, concerto musical Contói, no palco do campo. Santo António, em Santa Cruz, Lagoa, em São Miguel.
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Se tiver interesse em ver os noivos, os casamentos de Santo António em Santa Cruz Lagoa, será na quinta-feira, 11 de junho, pelas 17 horas. Há brinde aos noivos e bolo comunitário a seguir. Casamentos no convento de Santo António, pelo Santo António.

E agora espreitamos o São João da Vila, 11 de junho. São João Colorido, decoração de varandas, é um projeto da Associação Desportiva da Vila, na Rua Teófilo Braga. Dia 12 é a sessão solene dos festejos do feriado municipal de Vila Franca do Campo, às 19h30, sessão de abertura com a banda Lealdade, Filarmónica Marcial União Progressista, no Salão Nobre dos Passos do Conselho. Acontece a sessão solene. Também vendo de um modo rápido o programa, fazendo alguns destaques, a 13 de junho, no sábado, temos a Feira de São João, das 10 às 14 horas, no Mercado Municipal e com animação de rua. Também no sábado é dia de São João da Rua, às 19 horas, no Largo Bento de Góis, Jardim Antero de Quental e noutros locais de Vila Franca do Campo. A noite é dedicada aos anos 80. Algumas propostas para si em Vila Franca do Campo pelo São João da Vila 2026, em São Miguel. Agora, como percebe, a marcha é outra. Ala dos Namorados. Já estamos em Lisboa.

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Rádio Macau a deixar-nos muito perto das 11 da noite, à hora certa, notícias. Tenham uma excelente noite e, já agora, tenham um excelente feriado.

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1: Como será amanhã? Vamos ligar à previsão do tempo pelo IPMA. Previsão para quarta-feira, feriado 10 de junho, períodos de céu muito nublado com abertas e especialmente a partir da tarde para todos os grupos. No mar, grupo ocidental com 18 graus, grupos central e oriental com 19. Mínimas e máximas previstas para o ar, Santa Cruz das Flores e Horta estarão entre os 18 e os 24 graus, Angra do Heroísmo entre os 18 e os 23, Ponta Delgada entre os 17 e os 23 graus Celsius. Vamos às notícias, muito boa noite.

0: 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Meia-noite, 23 horas nos Açores.
1: Marco Silva é o novo treinador do Benfica, tem contrato até 2028. A passagem de José Mourinho para o Real Madrid dá-se por 15 milhões, já tudo é oficial. O Clube da Luz tomou essas decisões e anunciou-as esta noite, essas mudanças junto da Comissão do Mercado de Valores Mobiliários. Atualizamos daqui a pouco.

0: O ataque dos Estados Unidos ao Irão, Trump tinha prometido depois do abate de um helicóptero militar norte-americano. Vamos também escutar o Papa Leão XIV a denunciar o que chama de realidade dramática da violência contra as mulheres. 10 de junho, feriado do Dia de Portugal de Camões e das Comunidades Portuguesas. As cerimónias oficiais vão decorrer na Ilha Terceira, nos Açores, onde já está o Presidente da República.
1: Está aberto o Jornal da Meia-Noite com Cláudia Almeida.
0: É oficial, Marco Silva é o novo treinador do Benfica para as próximas duas épocas. O técnico que terminou o contrato com o Fulham regressa a Portugal 11 anos depois da experiência no Sporting. O comentador de desporto da Antena 1, Luís Cristóvão, diz que já era a altura de Marco Silva regressar a Portugal pela porta grande e fala num treinador muito competente.
2: É que é reconhecidamente um dos treinadores portugueses que nestes últimos anos tem feito um trabalho de um nível muito alto, numa Premier League super competitiva, e é um treinador que também já estava a merecer passar para uma outra equipa que tivesse uma expressão também europeia. Falo pelo Benfica, creio que não poderia haver melhor porta para Marco Silva poder estar num grande em Portugal uma vez mais. Agora é um treinador completamente diferente, com muito mais experiência, com muito mais estatuto, com muito mais conhecimento. E com um teste também muito exigente, porque vem encontrar um Benfica que claramente está em déficit em relação aos seus dois principais rivais em Portugal, e aquilo que ele terá que conseguir fazer é rapidamente inverter essa tendência.
0: E Luís Cristóvão concretiza: os desafios de Marco Silva passam por convencer os adeptos e dar uma nova identidade ao futebol do Clube da Luz.
2: O Benfica vem aqui de duas temporadas de dificuldades na forma como a equipa joga, e eu creio que esse será o primeiro elemento que Marco Silva tem que trazer para os encarnados, que é mostrar um futebol que seja mais convincente, mais atraente, que convença os adeptos que esse futebol pode trazer outros resultados. Já são demasiadas épocas sem ser campeão. Não digo que Marco Silva esteja obrigado a ser campeão na primeira temporada, mas tem que ser um Benfica que compete pelo título até à última, que mostre sinais de crescimento.
0: É a análise do comentador Luís Cristóvão. O Benfica anunciou o novo técnico minutos depois de os encarnados comunicarem à Comissão do Mercado de Valores Mobiliários que o Real Madrid formalizou a proposta de 15 milhões por José Mourinho. É a cláusula de rescisão do técnico português. Mourinho aceitou regressar a Madrid para substituir Álvaro Arbeloa, que saiu esta terça-feira oficialmente do comando técnico dos merengues. Os Estados Unidos lançaram vários ataques contra o Irão nas últimas horas. Depois da queda de um helicóptero norte-americano, Donald Trump tinha prometido retaliar. As autoridades iranianas prometem uma resposta determinada. Luís Peixoto.
3: O ministro dos Negócios Estrangeiros do Irão promete: as forças armadas iranianas não vão deixar nenhum ataque ou ameaça sem resposta. Logo após o ataque norte-americano, Abbas Araghchi recorreu às redes sociais para dizer que, apesar das derrotas norte-americanas no campo de batalha, os Estados Unidos optaram por testar a determinação iraniana. Araghchi avisa ainda que quem quiser estar seguro deve abandonar a região. Na noite desta terça-feira, os Estados Unidos atacaram várias zonas do Estreito de Hormuz, incluindo a ilha de Keshm, um local estratégico em termos militares. O Comando Central dos Estados Unidos diz que se tratam de ataques de autodefesa em resposta ao abate de um helicóptero Apache na costa de Oman do Estreito de Hormuz. Donald Trump tinha prometido uma resposta ao Irão pela queda do helicóptero, da qual não resultaram vítimas. Com os ataques dos últimos dias entre Israel e o Irão e os ataques desta terça-feira dos Estados Unidos, adensam-se as dúvidas sobre um acordo de paz.
0: Foi ao início da noite, hora de Lisboa, que as forças militares dos Estados Unidos iniciaram uma vaga de ataques a que chamam de autodefesa contra alvos no Irão. A primeira-ministra da Irlanda do Norte, Michelle O'Neill, fala de pura brutalidade ao referir-se às cenas de violência em Belfast. São protestos anti-imigração, com veículos incendiados, estradas cortadas, para além de casas também em chamas. Em relação a estas casas em chamas, a primeira-ministra da Irlanda do Norte considera que se trata de cobardia repugnante. Estes protestos acontecem um dia depois de um ataque com uma faca atribuído a um refugiado do Sudão, com incitamentos a manifestações em todo o país nas redes sociais por parte de várias figuras da extrema-direita britânica. Em Barcelona, o Papa denunciou a realidade da violência contra as mulheres. Leão XIV apelou ainda à reflexão coletiva para se combater as relações violentas dentro das famílias.
4: Tantas crônicas policiais.
5: Muitas das denúncias de crimes, mesmo hoje em dia, refletem um clima tóxico nas relações familiares, caracterizado por abusos, opressão e, em particular, pela violência contra as mulheres, que, infelizmente, muitas vezes conduz ao feminicídio. Todos nós somos chamados a enfrentar esta realidade dramática, tanto a nível individual como enquanto sociedade. Se há violência, se o egoísmo prevalece, se até mesmo o amor entre os membros de uma família se transforma em ódio, devemos questionar a dinâmica da nossa sociedade, a cultura do individualismo, a tentação da violência, mas não Deus.
4: E não a Deus.
0: O apelo do líder da Igreja Católica à sociedade para se enfrentar um problema dramático. Leão XIV falou no Estádio Olímpico de Barcelona para 40 mil pessoas. O Papa continua a visita por Espanha, vai passar ainda pelas Ilhas Canárias na quinta e na sexta-feira. Esta quarta-feira, duas manifestações saem à rua em Lisboa e no Porto para lembrar as vítimas de racismo e da xenofobia em Portugal e homenagear Alcino Monteiro, assassinado no bairro Alto em Lisboa há 31 anos, em junho de 1995. Com a designação dia 10 de junho, dia de luta antirracista, a manifestação segue ao início da tarde da Rua Garrete até ao Largo do Carmo, onde se vai ler um apelo que já foi subscrito por mais de 30 entidades. De acordo com a organização desta manifestação, no Porto a concentração está prevista para a Praça do Marquês a partir das 2 da tarde. Esta quarta-feira é feriado nacional, dia de Portugal, de Camões e das comunidades portuguesas. As cerimónias oficiais vão decorrer na Ilha Terceira, nos Açores. O presidente chegou ao arquipélago de véspera. Após a cerimónia do hastear da bandeira, esta terça-feira, António José Seguro passeou por Angra e também por Praia da Vitória durante cerca de 2 horas. Seguiu-lhe os passos a repórter Eduarda Mendes.
6: Já cumprimentei.
7: Não.
6: Felicidades, está bem? Obrigado.
8: E foi assim durante todo o passeio em Angra do Heroísmo e Praia da Vitória. António José Seguro cumprimentou todos os que com ele se cruzaram e manteve o legado do seu antecessor.
9: Está a foto consigo?
6: Claro que sim. Onde é que está aí a máquina?
9: Está ali.
6: Ah, está. Já está programado. Então, o que é que faz? Estuda ou trabalha?
9: Estudo.
6: É?
9: No nono ano.
6: E depois, Universidade dos Açores?
9: Lisboa, provavelmente.
8: Da população terceirense, um agradecimento pela presença e por voltar a trazer as cerimónias do 10 de junho à ilha.
6: Venho com muito gosto. Muito obrigado pela vossa hospitalidade.
10: Muita honra que o senhor seja presente da nossa
6: nação. Muito obrigado.
10: Muita honra.
6: Mas sabe que isso, para além de me deixar emocionado, aumenta a minha responsabilidade.
10: Sem dúvida.
8: Pelas ruas das duas cidades, atenção especial à arquitetura, às decorações, algumas com mensagens.
11: Primeiro sou açoriana e depois portuguesa.
6: Muito bonito essas duas bandeiras. Muito bonitas. Uma varanda muito bonita mesmo. E bem cuidada, não é? A varanda é igual, só que esta é pintada de vermelho. Não é? Fazem a bandeira nacional, o verde e o vermelho. Muito obrigado.
8: Durante o passeio, ainda um alerta numa região que tem sido gravemente afetada pela desertificação e pela diminuição da população.
6: Ah, a juventude. E quantos meses é que tem?
12: Três.
6: Nós precisamos muito, bebés. Desejo muitas felicidades, está bem?
12: Obrigado.
8: Cerca de 2 horas de contactos com a população na Terceira, é a segunda vez que a cerimónia do 10 de junho acontece nesta ilha.
0: Neste 10 de junho, a partir das 11 da manhã, hora de Portugal Continental, emissão especial aqui na Antena 1 até por volta da 1 da tarde. O Partido Socialista diz que está disponível para viabilizar a prestação social única se o Governo reduzir a proposta aos termos essenciais. Caso contrário, o líder da bancada do PS avisa que os socialistas vão votar contra a criação da PSU, que o Parlamento vai discutir e votar na próxima sexta-feira. Na carta ao Governo, Eurico Brilhante Dias argumenta a oposição à proposta inicial, mas abre a porta a negociações. Inês Ameixa.
13: Disponível para negociar, o Partido Socialista avisa que vai votar contra a proposta do Governo para criar uma prestação social única, tal como ela está, mas abre a porta a negociações que permitam viabilizar este apoio que agrega num só 13 prestações sociais não contributivas. Na carta, dirigida ao Ministro dos Assuntos Parlamentares, o presidente da bancada do PS, Eurico Brilhante Dias, começa por dizer que se opõe à proposta porque ela não reflete os valores fundamentais de um verdadeiro Estado social. O PS é contra o trabalho de solidariedade social obrigatório para aceder a esta prestação social única e não concorda, por exemplo, com

0: Depois do Chega, também o Partido Socialista vem agora a terreiro para negociar a PSU, que é discutida já na sexta-feira na Assembleia da República.
1: E o Chega propõe 5 anos de descontos, onde o Governo prevê que os imigrantes possam ter acesso a esta prestação após completarem 1 ano de residência no nosso país. Mas André Ventura admite viabilizar a proposta do Executivo.
2: Isto é o tipo de questões que as pessoas têm que perceber, que não há recursos para tudo. Temos que limitar. E o limitar é limitar com justiça. Se calhar 1 ano de desconto era mais correto. Em todo o caso, a nossa perspectiva é de 5 anos de descontos mínimos. Se o PSD quiser, tiver outra proposta, que nos diga.
1: E na véspera, na segunda-feira, André Ventura anunciou estar disposto a viabilizar a passagem da PSU à especialidade se o PSD aceder às condições que o Chega exige, entre elas limitar os apoios aos imigrantes ou que os imigrantes tenham acesso à PSU, que engloba 13 prestações sociais não contributivas. A criação de uma prestação social única vem do tempo do governo de António Costa e, se não entrar em vigor, Portugal pode perder 500 milhões de euros do PRR. A proposta atual da PSU prevê trabalho social de até 15 horas semanais e engloba 13 prestações sociais não contributivas numa só, entre elas o rendimento social de inserção. Esta quarta-feira, o último teste da seleção portuguesa de futebol masculino antes do Mundial deste ano. Portugal joga com a Nigéria em Leiria, jogo em que o selecionador nacional, Roberto Martínez, apenas terá a baixa de Rafael Leão. O Portugal-Nigéria está agendado para as 20h45, hora de Portugal Continental, no estádio Dr. Magalhães Pessoa, e terá como árbitro o espanhol Mateo Busquets. 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
4: horas e 13 minutos nos Açores.
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4: Menos uma hora nos Açores.
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4: Viva, muito boa noite. É um gosto estar consigo. Obrigada por estar connosco. Jorge Silva Medeiros, Paulo Matias e Graça Muniz. Agora com Alquimia Driven.

Freguesia dos Arrifes, em São Miguel, recebe até 13 de junho a primeira edição da Semana Cultural dos Arrifes, promovida pela Junta de Freguesia no âmbito das comemorações do Dia da Freguesia. Amanhã, 10 de junho. O programa é diversificado e também dedicado a todas as idades. Ao longo do evento, há barraquinhas dinamizadas por associações e instituições da freguesia. Hoje, a charanga dos bombeiros voluntários da Ribeira Grande já passou e a marcha dos arrifes já se apresentou. Amanhã, missa de ação de graças na Igreja de Nossa Senhora da Saúde. O programa também inclui um torneio de paintball na mata do Poejal, uma demonstração do Arrifes Kickboxing Club e muita animação infantil, destacando-se a atuação do contador de histórias Miguel das Histórias, entre outros pontos no programa. A noite é dedicada a cantigas ao desafio, com conceituados cantadores da região. A programação continua a 11 de junho com atuações dos Benga Girls, do grupo Amigos do Divino e do grupo folclórico de Arrifes, celebrando a música popular e as tradições locais. A 12, concerto Elos de Voz, reúne o Orfeão Cardeal Humberto Medeiros e o Coral de Santa Catarina, na Igreja de Nossa Senhora da Saúde. A noite encerra com a atuação da Banda 8. A 13, o último dia, Família e Juventude, o mote. Durante a tarde, o Jardim Dona Leonor Afonso recebe animação infantil com artes circenses, insufláveis, pinturas faciais, pipocas e outras atrações. À noite, atuam Sofia Oliveira, Sofia Silvi Code e também o DJ Félix Raposo a fechar. Já estamos com Sofia Silva e Code em pré-escuta, digamos.

E se o coral de Santa Catarina, Castelo Branco, Faial, vai até São Miguel, a próxima proposta liga Faial e Pico. É o grupo de dança Corpo em Movimento, depois de ter apresentado The Beatles no Teatro Faialense no passado sábado. Agora chama a atenção à Ilha do Pico, auditório da Madalena, na reta final de mais um ano letivo, de muitos projetos e conquistas. No dia 20 de junho, pelas 21h30, o grupo Corpo em Movimento apresenta The Beatles no auditório da Madalena. Será imperdível. E continuamos nas despedidas desta terça-feira, agora com Maninho, até ao fim.

13 nacionalidades estão reunidas no Festival Maravilha, que vai até 14 de junho na cidade da Horta, na Ilha do Faial. Amanhã, quarta-feira, há várias atividades agendadas. Por exemplo, às 18 horas, há uma atividade para crianças, uma oficina. Às 19, Mange Noage, performance no barco. Às 21 horas, trio Malino, concerto. E às 22 horas, performance de Man on Change 2. Na Praça do Infante, na cidade da Horta. Festival Maravilha.

Marta Carvalho a dar lugar a Matias Damásio, que vai estar nas Sanjuaninas 2026 em Angra do Heroísmo. Deixa a boca falar.

Matias Damásio no palco do Bailão pelas Sanjuaninas 2026 será a 21 de junho, às 23 horas. Deixa a boca.

estarei aqui. Matias Damásio, não se importa que já agora espreitemos o palco Bailão, a 19 o Wet Bat Gang, a 20 Ivo Lucas, assim para dar alguns destaques, a 22 Vizinhos, são os vizinhos de todo o país neste momento. Não tem solução. A 25, Marisa. A 26, Irina Barros. A 27, Nuno Ribeiro. Alguns destaques das Sanjuaninas 2026 no palco tão conhecido, o palco do Bailão. Mas há muitos palcos pelo São João em Angra do Heroísmo, na Ilha Terceira.

0: Foi um gosto ter estado na sua companhia durante este serão. Um abraço do Jorge Medeiros, do Paulo Matias e da Graça Muniz.
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1: 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Agora vamos espreitar a previsão do tempo para amanhã. Previsão para quarta-feira, 10 de junho, período hoje de céu muito nublado com abertas, especialmente a partir da tarde para todos os grupos. Mínimas e máximas previstas para o ar, Santa Cruz das Flores e Horta estarão entre os 18 e os 24 graus, Angra do Heroísmo entre os 18 e os 23, Ponta Delgada entre os 17 e os 23 graus Celsius. Vamos às notícias. Tenham uma excelente noite.
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2: O treinador Marco Silva, no Benfica, com contrato até 2028, oficializou o Clube da Luz esta noite. 10 de junho, feriado nacional, Dia de Portugal, de Camões e das Comunidades Portuguesas. As cerimónias oficiais vão decorrer na Ilha Terceira, nos Açores, onde já está o Presidente da República. No estádio de Leiria, o último teste da seleção de futebol masculino antes de viajar para Miami, num jogo contra a Nigéria.
0: Cláudia Almeida.
2: Marco Silva é o novo treinador do Benfica para as próximas duas épocas. O técnico que terminou o contrato com o Fulham regressa a Portugal 11 anos depois da experiência no Sporting. O comentador de desporto da Antena 1, Luís Cristóvão, diz que já era a altura de Marco Silva regressar a Portugal pela porta grande.
3: Creio que é reconhecidamente um dos treinadores portugueses que nestes últimos anos tem feito um trabalho de um nível muito alto, numa Premier League super competitiva. E é um treinador que também já estava a merecer passar para uma outra equipa que tivesse uma expressão também europeia. Falo pelo Benfica, creio que não poderia haver melhor porta para Marco Silva poder estar num grande